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1: Esse é o Love Times. Daqui a pouquinho tem uma belíssima tradução para você. Já já tem a música que marcou a sua vida e uma poesia muito especial. Você não pode.

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2: Olá, boa noite, Alberto Brizola. Tudo bem? Eu sou a Andréia e moro aqui em São Gonçalo. Gostaria de ouvir no Love Time a música Promete, de Ana Vilela.

E agora, uma saudade no Love Times. Onde você estava quando estava tocando essa canção? Com quem você estava quando essa canção estava tocando no rádio?

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1: Oi, Alberto, boa noite. Programa muito bacana, o Love Times está de parabéns. Teria como rodar pra gente aí, Brilho, Noite do Prazer? Forte abraço.

0: gente volta já já.
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3: Olá, meu amigo Alberto Brizola. Aqui quem fala é Chico Ferrolho, de Nilópolis. Falo daqui de Bananeiras, Paraíba. E eu queria ouvir a música Algo do Mestre Gilberto Gil. E ofereço para a galega do canal Sexta Nobre. E ofereço para todos o programa Love Times com meu amigo Alberto Brizola.

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1: Está no ar o Love Times, vamos juntos com você até a meia-noite. 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
2: Brizola, quem tá falando aqui é o filho da Cordélia Santos, da Rádio Tupi, da Patrulha da Cidade. Eu trabalhei contigo com o Eduvaldo Silva e com o Eloy De Carlo, no show do bairro. E no Toca Toca Mundial. Eu era aluno do Formiga, operador, né?

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2: Meu nome é Sérgio aqui do Leblon. Gostaria de ouvir Michael Jackson. Oferecer aqui pro pessoal da Loja Ligre que trabalha comigo.
3: Um grande abraço a todos da rádio.

Uma música sobre quando todos nós tínhamos 12 anos de idade. Eu ainda tenho 12 anos de idade.

0: 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Boa noite.
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3: Boa noite, meu nome é Marcos Lima e eu sou morador de Volta Redonda. E eu vim aqui pedir a música do Rick Astley. Um abraço para todos vocês aí e tenham uma boa noite. Fiquem com

Só existem dois dias no ano que nada pode ser feito. Um se chama ontem e o outro se chama amanhã. Portanto, hoje é o dia certo para amar, acreditar, fazer e principalmente viver. É por isso que eu sempre digo: ontem já era, hoje é o dia e o amanhã poderá não mais chegar.

0: Muito bem, pessoal, chegamos ao final do programa de hoje. Bom final de semana para todos. Segunda estaremos de volta às 10 da noite, logo após a Voz do Brasil. Bom final de semana para todo mundo e até segunda, pessoal.
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1: Muito bom dia, ouvintes da manchete, o É Coisa de Crente está no ar. Muito bom dia, meu amigo Sherlon Cherene, tudo bem com você?
2: Muito bom dia, Tiago, muito bom dia você, ouvinte da Rádio Manchete. É, rapaz, 96,1, bem de manhãzinha aqui, acordando o galo daquele jeito.
1: Domingão, aquela preguiça boa, mas a gente vai pra cima, porque a gente vai ficar aqui até as 8 horas da manhã, não é verdade, Sherlon?
2: É isso aí, Tiago, com muita música boa e mais o quê?
1: Muita música boa, daqui a pouquinho a gente vai ter a nossa oração inicial. Aquela música também pra acordar, hein? Será que hoje a gente consegue matar o galo do coração?
2: Rapaz, o galo não sei, agora o vizinho...
1: É, aquela pesquisa é ou não é coisa de crente? Aqueles assuntos que mexem com o crente, no qual você pode opinar no nosso zap zap, não é verdade, Shalom?
2: É isso aí, já deixando claro aqui que o nosso WhatsApp é o 21995070525. Você que tá ansioso pra saber o que que tem hoje, não é ou não é coisa de crente, já manda lá uma mensagem que a gente vai dar um spoiler aqui pra quem manda mensagem.
1: Será? Um spoiler?
2: Ah, eu acho válido.
1: Trabalha essa ansiedade, já, nossa... Pesquisa é ou não é coisa de crente que você pode participar. E o pessoal manda muita mensagem de texto e pouca mensagem de áudio.
2: É verdade, Tiago. O pessoal manda muita mensagem de texto e pouca mensagem de áudio. O pessoal também é quem era assim, do tipo... Ah, não, a minha voz, isso e aquilo. Não, gente. Pode mandar mensagem porque aqui é uma rádio feita para o ouvinte.
1: É verdade. Solta a sua voz. Sabe o que me ocorreu agora, Sherlon? A gente podia fazer um programa de calouros, né? O pessoal soltar a voz aqui cantando. Será que o pessoal assim solta a voz?
2: Será?
1: Bota uma musiquinha aqui, o pessoal canta.

0: que é sempre a luz da palavra, a luz da Bíblia, para abençoar as nossas vidas, não é verdade, Charlon?
1: É verdade, Thiago, palavra muito abençoada.
0: Aquela música para recordar, aquela música que traz sempre uma lembrança boa, uma nostalgia, um momento bom da sua vida. E é claro que a gente vai ter, sabe mais o que, Charlon?
1: Mais o que, Thiago?
0: Eu e você até as 8 horas da manhã.
1: Coisa boa, hein?
0: Você não pode perder, fica aí com a gente. A Coisa de Crente já está no ar de 6 às 8 da manhã. Mas como a gente já disse, agora vai ser o nosso momento de oração. Meu Pai amado, o Todo-Poderoso, que o Teu nome seja glorificado através de nós. Que o Teu amor, paz, perdão e justiça venha até nós, Pai. Que a nossa fé e esperança estejam firmadas em Sua vontade divina. Que a Sua mão guarde o nosso trabalho, nossa saúde e a nossa família. Que em nosso coração possa haver o amor e o perdão. Abra nossa visão para que possamos enxergar as armadilhas e venhamos a nos desviar do mal. Orando e crendo em Ti, nós dizemos amém.
2: Essa é pra acordar.
3: Essa é pra acordar.
1: Sabe quem tá chegando aí, Thiago?
0: Quem tá chegando, Charlon?
1: Thales Roberto, Deus da Força.

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1: Pesquisa! É, você que estava ansioso aí para saber qual era a pesquisa do dia de hoje, chegou a sua vez.
2: E qual é o caso de hoje, Thiago?
1: Olha só, Sherlon, essa história que chegou aqui pra gente. Olá, meninos do Coisa de Crente. Me chamo Sônia, falo de Alcântara, São Gonçalo. Meninos, congrego na minha igreja há mais de 20 anos. Hoje, com 65 anos, estou passando por uma fase desconfortável. Olha só isso, hein, Sherlon? Há quase um ano, meu antigo pastor presidente faleceu. E a igreja sede de nossa congregação enviou um novo pastor para o seu lugar. O novo pastor é uma pessoa maravilhosa, mas com apenas 35 anos de idade, ele tem um jeito de pensar totalmente diferente do nosso antigo pastor. Até aí, isso é totalmente normal. Mas o que vem mais me incomodando são as transformações que estão sendo feitas, como a pintura da igreja e o novo som que está sempre alto. Eu sei que ele é jovem, mas vejo que essas mudanças agradam uma parte da igreja, mas também deixam desconfortável uma outra parte de pessoas, principalmente as pessoas da mesma idade que eu, as pessoas mais velhas. Que situação, hein, Sherlon?
2: Que situação, hein, Thiago?
1: A Sônia vem passando aí, já congrega ali na igreja dela, ela não disse o nome da igreja, há mais de 25 anos. Agora, por motivo de falecimento do antigo pastor, tem um pastor que é jovem. E vem a ver, ela já disse aqui, né, pra gente que é uma pessoa maravilhosa. Ela não tá nem falando mal do pastor, mas tá havendo aqui um conflito, acho que de ideias, né, Sheila? Aquele conflito de idade,
2: de
1: né?
2: De idade, isso aí, conflito de tempos.
1: Conflito de tempos, ela que já é uma pessoa, já uma senhora de 65 anos, vem tendo esse conflito porque ela vem relatando que não só ela, mas como as outras pessoas também da sua idade, nessa faixa aí de 60 anos, creio eu, estão estranhando essas transformações, pintura da igreja, o novo som que ela disse aqui que está sempre alto. Isso realmente é um fator que incomoda as pessoas mais velhas, não
2: é
1: verdade?
2: É isso aí, porque eu acredito que, né, pela questão do pastor ser mais novo, ele vai tentar trazer uma coisa mais do tempo dele, né?
1: É verdade. E aí, o nosso ouvinte Manchete manda um zap zap. O que que a Sônia pode fazer junto com os seus irmãos para poder solucionar, para que não haja nenhum conflito na igreja, não é verdade, Thiago?
2: É verdade, Thiago.
1: E aí você pode participar no 995070525. Vamos ajudar a nossa irmã Sônia a superar essa fase, como ela disse, desconfortável. Ainda não é um problema, pelo jeito que ela relatou aqui. Tá sendo, a princípio, um desconforto, não
2: é
1: verdade?
2: É isso aí, vem sendo um desconforto. E o ouvinte que quer participar, repetindo aqui, fala com a gente no 2199-507-0525. Mande seu texto, mande seu áudio.
1: É isso aí, manda o seu áudio. E chegando aí, Sherlon, música boa. Alda Célia, Chuva de Avivamento.
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0: Coisa de Crente, muito obrigado pela sua companhia, muito obrigado pela moral que você nos dá, não é verdade, Tialão?
1: É, aquela moral é sempre boa, né, Tiago?
0: É verdade, você nosso ouvinte, você que aí não conhece a programação da Manchete, ó, todo domingo, espalhei pra geral, de 6 às 8, é Coisa de Crente aqui na Manchete, pra você já começar esse domingão abençoado, não é verdade?
1: É isso aí, já me encontraram na rua e já até brincaram que é o pré-aquecimento da EBD.
0: É verdade, olha só.
1: É isso aí, rapaz, já vai esquentando assim o corpo pra aquele fogo da EBD, aquele ensinamento.
0: Já vai preparando o espírito e o corpo pra EBD, pra você que tem a EBD de manhã, você que tá indo pra igreja agora, tá ouvindo Coisa de Crente no carro, você que tá ouvindo em casa... Quem sabe tem alguém ouvindo a gente também na igreja, não é verdade?
1: É verdade, Thiago. E esclarecendo aqui para os ouvintes que não são da igreja, mas que gostam dos louvores, a EBD é a clássica Escola Bíblica Dominical.
0: É verdade, tem que explicar, porque nem todo mundo que ouve a Coisa de Crente é cristão. Mas você que ouve não é cristão. Continua com a gente, dá essa moral para a gente, fica aqui, que aqui só vai ter coisa boa que vai acrescentar pra sua vida. E coisa boa também a gente pode falar, sabe do que, Shellon?
1: Do que?
0: Do nosso YouTube da Rádio Manchete, que é o Manchete 96,1 FM. Muita entrevista boa. Lá você pode conferir. Tem o show do Rafael de França, não é verdade?
1: É isso aí. Temos o Panorama com o Rodrigo Machado.
0: Temos o Café da Manhã com a Cláudia Jones. Ou seja, entrevista da Coisa de Crente. Aqui a gente tem toda a programação da Manchete pra você conferir e não perder nada, não é verdade?
1: É isso aí, Thiago.
0: E você também que gosta da Rádio Manchete, assim como nós, você também vai dar uma moral pra gente no nosso Instagram. Olha aí, falei em inglês, hein? Instagram. Que é o @ Rádio Manchete Rio. Lá você curte muita coisa que às vezes não tá no YouTube, você não consegue ver na live. Às vezes é um bastidor que... Vira e mexe, aparece por lá, não é verdade, Tiago?
1: É verdade, Tiago.
0: E você não pode perder. E é claro também, se você gosta da Manchete, quer que a Manchete alcance mais pessoas, avisa pra geral, espalha pra geral do nosso aplicativo, que é o Rádio Manchete Rio, que você baixa no Apple Store, pra quem tá com dinheiro, e no Google Play, pra quem tá assim como a gente, né, Sherlon?
1: É verdade, Thiago. E compartilhe no seu grupo de WhatsApp.
0: É verdade, porque é fácil, fácil baixar. E o melhor de tudo, é de graça.
1: Exatamente.
0: Mas, Sherlon, chega de ficar falando, porque tá chegando música boa aí, não é verdade?
1: É verdade. Sabe quem tá chegando?
0: Quem?
1: Juliano Som, Vai Valer a Pena.
0: Já está valendo, porque você está na Manchete.

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1: E aí, Sherlon? Como é que tá a nossa pesquisa aí? O pessoal tá mandando muita mensagem?
2: Rapaz, o pessoal tá mandando muita mensagem e tá meio dividido aqui a situação. Mas explica aí pro ouvinte que não pegou esse primeiro bloco, Thiago, como que é a pesquisa de hoje?
1: Olha, pra você que não tava aí desde o comecinho, a nossa pesquisa é o seguinte. Mandou aqui pra gente um zap zap a Sônia, lá de Alcântara, no São Gonçalo. Um abraço e um beijo pra Alcântara e pra toda São Gonçalo, não é verdade?
2: É isso aí, um abraço e um beijo para todos.
1: Ela relatou aqui pra gente que ela já congrega numa igreja há mais de 20 anos e hoje, com 65 anos, ela tá vivendo uma fase desconfortável na igreja. Por quê? O antigo pastor da igreja faleceu e há um ano assumiu um novo pastor, que tem 35 anos. E tá havendo esse conflito de idade, esse conflito de pensamento entre o pastor mais novo e as pessoas mais velhas, como a Sônia. E uma das questões que tá acontecendo lá na igreja dela é as transformações que esse novo pastor vem fazendo, como a pintura da igreja. Ele instalou um novo som e, segundo o relato dela aqui, esse som principalmente está sempre alto, sempre incomodando. E aí ela está se sentindo incomodada e disse também que uma parte da igreja que tem mais ou menos ali na faixa etária dela também está se sentindo incomodada. E aí a gente perguntou para você, o que que a Sônia pode fazer? Como é que a gente pode ajudar a Sônia? Temos aí as primeiras participações, Tiago?
2: Temos sim, Tiago, temos as primeiras participações e vamos aqui a Maria José de Inhaúma. Um abraço para Inhaúma.
1: Abraço, Inhaúma.
2: Ela disse: mudar é normal, mas tem que respeitar quem ajudou a construir a igreja.
1: É verdade, tem que abranger todo mundo. Já o Vinícius de Nova Iguaçu: se não mudar nunca, a igreja para no tempo. Mas será que é isso?
2: Rapaz, será? Bom, vamos conferir a opinião da Celeste de Ramos, que disse: som alto não significa mais unção. É, rapaz, complicado.
1: João Paulo, olha só, de Rio Bonito. Um abraço aí pra Rio Bonito, hein?
2: Um abraço pra Rio Bonito.
1: Manchete chegando longe. O pastor precisa ouvir mais os velhos também. Calma aí. O pastor precisa ouvir os mais velhos. Ah! Eu que li errado. O pastor precisa ouvir os mais velhos também. Ele tava chamando os velhos de velho, né? Meu Deus, eu já falo, que isso, João? Mas você continua participando com a gente no 995070525. Daí a sua opinião, manda texto, manda áudio, manda até sinal de fumaça que a gente coloca no ar, não é verdade, Sherlon?
2: É verdade, Thiago.
1: E sabe o que que tá chegando aí, ô Sherlon?
2: O que que tá chegando, Thiago?
1: Música boa aqui na Manchete. Essa daqui, Leia Mendonça, Preciso Te Adorar.

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1: E chegou aqui esse momento prazeroso do nosso programa, que é a nossa Dica Literária. Sempre com ele, o nosso amigo Sherlon Cherene, que prepara ótimas dicas para que a gente possa crescer espiritualmente, emocionalmente, financeiramente. É com você, Sherlon. Qual é a boa dica de hoje?
2: Bom, Thiago, a boa de hoje, Thiago, é o livro A Jornada da Pregação, do Texto ao Púlpito, de Adrian Balcells, publicado pela Thomas Nelson Brasil. À primeira vista, muita gente pode pensar assim, ó: ah, esse livro é só para pastor. Mas não é bem assim. Claro que ele é uma excelente ferramenta para quem prega, ensina ou lidera estudos bíblicos, mas também ajuda qualquer cristão a entender como uma mensagem bíblica deve ser construída com fidelidade às escrituras. E eu já pergunto para você, Thiago, você acha que hoje existe uma diferença entre fazer uma boa palestra e pregar uma boa mensagem?
1: Lá vem ele com a pergunta.
2: A pergunta de milhões.
1: Não, é claro que são dinâmicas diferentes, né? É bom você primeiro entender aonde você vai estar inserido e qual é o tipo de evento que você vai estar ali participando. Porque às vezes uma boa pregação, se for mal feita, ela vira uma excelente palestra. E às vezes não é o caso. E às vezes uma excelente palestra, ela vira uma boa pregação. Às vezes a pessoa é convidada para palestrar e ela prega. E às vezes ela é convidada para pregar e ela palestra. Então tem que ter esse discernimento, né?
2: Exatamente, tem que ter esse discernimento, Thiago. Porque é essa a preocupação do autor. Ele mostra que uma pregação não pode ser só baseada em boas histórias, frases de efeito ou emoção erroneamente colocadas, né? O centro da mensagem sempre precisa ser a palavra de Deus. Ao longo do livro, Adrian Balcells apresenta de forma prática o caminho que vai desde o estudo bíblico até a entrega da mensagem ao púlpito, tudo com o objetivo de ajudar pregadores a comunicar o evangelho com clareza, fidelidade e relevância para os dias de hoje. E isso também é importante para quem está sentado no banco da igreja. Quando entendemos o valor de uma pregação bem fundamentada, aprendemos a ouvir a palavra com mais atenção e discernimento. Então fica a dica literária de hoje: A Jornada da Pregação, do Texto ao Púlpito, de Adrian Balcells. Um livro que incentiva pregadores a anunciar a Bíblia com responsabilidade e ajuda toda a igreja a valorizar uma mensagem verdadeiramente centrada em Cristo.
1: Olha, Sherlon, essa sua dica, ela é maravilhosa, porque nos tempos de hoje, em que as pessoas às vezes confundem entretenimento com pregação, esse livro, ele cai como uma luva. Mas sempre lembrando aqui para os nossos ouvintes que toda dica literária que a gente dá aqui, ela nunca vai substituir a palavra de Deus. Porque a Bíblia e a palavra de Deus são os nossos livros de fé e regra. E chegando música boa aqui, hein, Sherlon? Sabe quem?
2: Quem, Thiago?
1: Kleber Lucas, Vou Deixar na Cruz.
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0: segunda hora do É Coisa de Crente. Muito obrigado pela sua companhia. Você que tá aqui coladinho com a gente desde as 6 horas da manhã, muito obrigado. Muito obrigado também a você que chegou agora aqui na Manchete, não é verdade, Shalom?
1: É isso aí, Thiago.
0: Muito obrigado a você também que descobriu É Coisa de Crente hoje. É, rapaz, aqui na Manchete tem um programa voltado pro público gospel. Todo domingo, de 6 às 8 da manhã, eu e Shalom Xerene aqui, firmes e fortes, e com um pouquinho de sono também.
1: Mas nada que aquele café não ajude.
0: É verdade, aquele café santo e milagroso. Estamos aqui para fazer companhia para você até às 8 horas da manhã, quando chega ela.
1: É, Daisy Richfer.
0: Com Estação Manchete, muita música boa, até o meio-dia, fazendo companhia pra você. Mas falando em música boa, é o que chega aí agora, Damaris.

agora a gente vai dar uma paradinha, a gente vai acalmar os nossos ânimos, porque agora chegou o momento da palavra. No capítulo 2 do livro de Marcos, vai dizer sobre a cura de um paralítico. E começa assim o texto. Alguns dias depois, Jesus entrou outra vez em Cafarnaum e souberam que ele estava em casa. Muitas pessoas reuniram-se ali, a ponto de não haver lugar nem mesmo diante da porta. E ele lhes anunciava

palavra. Então, chegaram alguns homens trazendo-lhe um paralítico carregado por quatro deles. Impedidos de aproximar-se dele por causa da multidão, removeram parte da cobertura da casa, abrindo passagem pelo teto, acima do lugar em que Jesus estava. Então, baixaram a maca em que o paralítico estava deitado. Vendo-lhes a fé, Jesus disse ao paralítico: "Filho, os teus pecados estão perdoados." E o texto vai seguir. E já pulando para o versículo 11, Jesus libera uma palavra para aquele paralítico: "Levanta-te, toma a tua maca e vai para casa." A primeira coisa que a gente pode refletir nesse texto é: com quem eu tenho andado? Quem são as pessoas que me cercam? E a primeira coisa que a gente pode aprender aqui é que essas pessoas, esses quatro homens que levaram um paralítico, eles tinham uma qualidade: eles tinham um ouvido sensível para a presença de Deus. Porque o texto vai dizer, ó, alguns dias depois Jesus entrou na cidade e souberam que ele estava em casa. Ou seja, aqueles homens tinham um ouvido atento para as coisas que Jesus fazia. Com quem você tem andado, seja parente, seja amigo, seja quem for, elas te aproximam ou elas te afastam da presença de Deus? E aí no versículo 12 ele vai dizer aqui que muitas pessoas se reuniram ali a ponto de não haver lugar para que aquele paralítico chegasse ao encontro de Jesus. E duas coisas que eu já aprendo aqui. Primeiro, aquelas pessoas, elas foram sensíveis à necessidade daquele paralítico. Perceba, o paralítico naquela época, ele não tinha condições de se sustentar, ele não tinha condições de se locomover. Contanto que os quatro se reuniram e decidiram levar aquele homem até a presença de Jesus. E a pergunta que eu te faço hoje: as pessoas que estão ao seu redor, elas estão sensíveis à sua necessidade? Talvez você esteja passando aí por um momento de necessidade financeira, um momento de necessidade emocional em que você precisa de um suporte, ou sei lá, alguma necessidade que você tenha tido na sua vida. Você percebe que as pessoas que estão em volta de você, elas estão sensíveis a essa necessidade que você está passando? Essa é a primeira pergunta que a gente também tem que se fazer. Então, aqueles homens, percebendo que aquele paralítico, por conta própria, não chegariam a Jesus, eles decidem subir em cima da casa, retirar o telhado, para que aquele homem tivesse um encontro com Jesus. Ou seja, mais do que sensíveis à necessidade daquele paralítico, daquela necessidade que aquele homem tinha naquele momento, eles foram além. Isso fala muito daqueles quatro homens. Porque eles só não ficaram no básico. Eles não só falaram: olha, ele tem uma necessidade, coitado dele. Olha, nós vamos nos esforçar para que aquele homem chegue a Jesus. Mas ainda está difícil? Ele sozinho não vai conseguir? Então vamos aqui abraçar ele, vamos caminhar junto com ele. Então essa é uma coisa que a gente tem que observar sobre as pessoas que estão ao nosso lado, ao nosso derredor. Porque muitas das vezes não basta apenas você só levar aquela pessoa a uma igreja, você só levar aquela pessoa ao encontro de Jesus, mas muitas das vezes a gente vai ter que arregaçar as mangas e por algum tempo caminhar, ir além daquilo que talvez seja assim moralmente a nossa obrigação. E aí a outra coisa que me chama a atenção é que ao destelhar a casa, né, e descer a maca até o centro onde estava Jesus, o texto vai falar que Jesus olha para aqueles homens naquela situação, aqueles quatro homens e o paralítico, e Jesus vê a fé deles. Ou seja, Jesus ali não viu somente a fé do paralítico, mas ele viu também a fé daqueles quatro homens que estavam ali. E uma coisa que vem na minha cabeça ao refletir sobre esse texto é que o milagre daquele paralítico, ele também dependeu da fé daqueles quatro homens que estavam levando aquele paralítico. Imagina só como é difícil você pegar um homem numa maca, levar para um lugar alto sem uma estrutura e depois destelhar aquela casa e descer aquele paralítico ali. Agora pensa comigo, eram quatro homens. Bastava apenas que um não tivesse fé, que aquele milagre não ia acontecer. O que também me leva a pensar: com quem você tem andado? As pessoas que te cercam, elas têm fé? Elas acreditam em você? Porque às vezes a gente está cercado de pessoas negativas, pessoas que não têm fé. E essas pessoas, pelo fato de não ter fé, não acreditarem,
no milagre, elas também te colocam para baixo, com palavras negativas. Olha, você não vai conseguir, isso não é para você, isso é muito difícil, eu já tentei, outros já tentaram, o A já tentou e não conseguiu, o B já tentou e não conseguiu, e você, logo você, vai tentar e você acha que vai acreditar? Então a gente também tem que se cercar de pessoas que acreditam no milagre. Acreditam primeiramente que Jesus pode fazer e que também você vai conquistar. Que essa possa ser a reflexão no seu dia de hoje. Marcos Salles, eu navegarei.

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1: Pesquisa! Essa pesquisa tá dando o que falar, Sherlon, porque tá vendo aí um confronto de idade. Mas pra você que ainda não sabe o que é a nossa pesquisa, o nosso quadro é ou não é coisa de crente, é sempre um relato que um ouvinte manda aqui pra gente. E através do WhatsApp a gente pode ajudar ou tentar ajudar esse nosso ouvinte com a sua questão. E hoje quem mandou um WhatsApp pra gente foi a Sônia, lá de Alcântara, no São Gonçalo. Ela já congrega numa igreja há mais de 20 anos. Hoje, com 65 anos, ela diz que está passando por um momento desconfortável na sua igreja, porque há quase um ano atrás o seu antigo pastor faleceu e a igreja sede mandou um outro pastor para substituir. E esse pastor, com 35 anos, muito mais novo do que o antigo pastor, vem implementando algumas ideias que vem trazendo desconforto tanto para a Sônia, hoje com 65 anos, também como para outras pessoas da mesma faixa etária do que ela. E uma das coisas que ela relatou aqui pra gente, dessas mudanças, foi primeiro a pintura da igreja e segundo o novo som, que ela, segundo o relato dela, diz que tá sempre alto e é um motivo de incômodo pra ela e pra essas pessoas. Temos mais participações aí, Sherlon?
2: Temos sim, Thiago. Temos a participação da Roseli de Belfor Roxo, que disse assim: tem pastor novo que chega querendo mudar tudo no primeiro mês. Rapaz, Roseli foi na canela.
1: E tem mudança que a gente tem que ir fazendo aos poucos, né, cara? Não pode ser assim de uma hora pra outra. Mas a Roseli aqui foi na canela mesmo. Ó, o Carlos Henrique de Campo Grande, Big Field. Também tem membro que reclama só porque trocaram a cor da parede.
2: O outro aí já foi na contramão, rapaz.
1: Eu vou ter que ler isso de novo.
2: Eu acho que o pessoal agora vai estar mandando mais texto ainda no WhatsApp.
1: Vai pegar fogo, hein?
2: Vai pegar fogo.
1: Ó, o Carlos Henrique. O Carlos Henrique também agora foi sensacional. Também tem membro que reclama só porque trocaram a cor da parede. Rapaz, mas é verdade. Tem gente também que adora reclamar, hein, Sherlon?
2: Rapaz.
1: Tem igreja que deveria ter um saque, né? Serviço de atendimento ao consumidor só pra ouvir reclamação desse pessoal.
2: Rapaz, é complicado. Bom, a Marta de Itaboraí disse: a igreja não pode perder a identidade pra seguir moda. Rapaz, hoje o negócio tá quente, hein?
1: É verdade. Rapaz, ó, vamos lá, calma aí. Ó, o Diego de Niterói, vizinho lá da Marta, hein? Renovar não é pecado, desde que não se esqueça das pessoas. É verdade. Tem que haver uma mudança, mas essa mudança ela tem que ser junto com as pessoas, não é verdade, Thiago?
2: É verdade, Thiago.
0: Essa é pra recordar.
1: Ah, Sherlon, agora aquele momento de recordação, naquele momento de nostalgia. Quem você preparou aí pra gente hoje, Sherlon?
2: Rapaz, o que eu preparei aqui hoje vai dar uma nostalgia boa, hein? Shirley Carvalhais, Há Uma Saída.

0: aqui no É Coisa de Crente. Muito obrigado pela sua companhia. Você que gosta da Manchete, você que gosta de mim, do Sherlon. Tem gente que gosta, Sherlon, sabia?
1: E sabe quem eu tô vendo que tá gostando muito da gente?
0: Quem?
1: Daisy Richter, porque ela já tá ali tomando aquele cafezinho que a gente preparou e ela tá elogiando ali pelo vidro.
0: É, Daisy Richter, daqui a pouquinho no comando da nave
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0: Da Rádio Manchete, ela que vai apresentar aqui o Estação Manchete de 8 da manhã até o meio-dia com muita música boa, já tá ali no aquecimento, naquele cafezinho gostoso. Você também que gosta da Manchete, assim como eu, o Sherlon e a Daisy, vai dar uma moral pra gente, não é verdade, Sherlon?
1: É isso aí, Thiago, é claro que vai dar uma moral pra gente.
0: Você vai colar lá no nosso Instagram, hoje eu tô meio inglês.
1: Tá gringos.
0: Tô gringos. Que é o arroba Rádio Manchete Rio. Cola lá, tem muita coisa boa, você curte o É Coisa de Crente, você curte o Rafael de França, a Cláudia Jones, o André Gasparetti, o André Brizola, você curte o Alberto Brizola no Recordações Manchete, você curte conteúdos que às vezes não vão na rádio, mas vai no nosso Instagram, não é verdade, Thiago?
1: É verdade, Thiago.
0: Muita coisa boa pra você. E também você encontra muita coisa boa no nosso YouTube, que é o Manchete 96,1 FM. Cola lá que você não vai se arrepender, porque só tem coisa boa. E falando em coisa boa, sabe quem tá chegando aí, Tchelão?
1: Quem tá chegando, Thiago?
0: Música boa com Ludmilla Feber, Maior é Jesus. Música.

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1: Olha, chegando aqui esse momento super especial, que é o da boa notícia. Olha só essa notícia, ouvinte manchete. Na madrugada da última quinta-feira, no dia 25 de junho, uma cena impressionante chamou a atenção dos moradores no bairro de Barra Mares, em Vila Velha, no Espírito Santo. Um bebê de aproximadamente um ano de idade foi vista engatinhando completamente sozinha por uma avenida, usando apenas uma fralda. Ela já havia percorrido algumas quadras e corria, é claro, um enorme risco de ser atropelada. Foi então que um motoboy que passava pelo local percebeu a movimentação. Num primeiro momento, ele pensou que fosse um cachorro atravessando a rua. Mas ao se aproximar, ele descobriu que era uma criança. Sem pensar duas vezes, ele parou a moto, pegou o bebê no colo e começou a procurar os moradores da região para poder identificar a criança. Segundo testemunhos, o motoboy se recusou a ir embora enquanto a criança não estivesse segura. Ele falou: "Não posso ligar a minha moto e deixar essa criança aqui. Eu sou um ser humano", contou um morador. E foi uma atitude que emocionou a todos os vizinhos. É claro, a polícia militar foi acionada, acolheu a criança e encaminhou ao conselho tutelar. Cerca de 4 horas depois, a mãe da menina de 34 anos apareceu. Segundo a polícia civil, ela informou que havia deixado a filha sob os cuidados do irmão de 15 anos. A mulher foi presa em flagrante pelo crime de abandono de incapaz e encaminhada ao centro prisional feminino de Cariacica. A bebê não sofreu nenhum ferimento. E graças à atenção e à atitude rápida de um trabalhador que escolheu agir, uma tragédia foi evitada. Às vezes, um gesto de coragem feito por alguém comum faz toda a diferença em outra vida. Que história emocionante dessa bebê. Chegando agora, não é coisa de crente, diante do trono, digno é o Cordeiro.

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1: Chegamos à parte final da nossa pesquisa de hoje, não é coisa de crente. As últimas participações, Sherlon Cheirano, que o povo tá dizendo aí desse caso da nossa irmã Sônia?
2: Rapaz, agora eu acho que o pessoal até se acalmou depois das músicas que a gente colocou, porque antes tava pegando fogo, hein? Bom, temos o Márcio de Guapimirim, um abraço para Guapimirim.
1: Abraço, Guapimirim!
2: Disse assim, ó, o pastor tem visão, mas também precisa ter sensibilidade.
1: É verdade, tem que ter sensibilidade, porque senão você acaba ferindo as outras pessoas.
2: É isso aí.
1: Já a Sandra Regina de Magé, os mais velhos merecem ser ouvidos, não apenas informados. É, tem que haver, tem que saber também se houve uma reunião, alguma votação, né?
2: É verdade. O Eduardo de São João de Meriti, a rádio pegando bem lá em São João de Meriti, hein?
1: Abraço, São João de Meriti.
2: Um abraço, São João de Meriti. Ele disse assim, ó, igreja não pode viver presa ao passado, mas também não precisa romper com ele. Rapaz, ele foi incisivo nessa, hein?
1: É, agora ele foi forte, hein? Pegou no coração, não foi nem na canela, no coração.
2: Exatamente.
1: Já a Patrícia de Araruama disse, quando todo mundo conversa, quase sempre existe um caminho no meio. Eu acho que o Eduardo e a Patrícia colocaram aqui de forma bem sucinta o que deve acontecer, né, Sherlon?
2: É verdade, aproveitando também essa opinião da Patrícia para dizer que no meio é sempre melhor, né, Thiago?
1: É verdade, 96,1 FM, Rádio Manchete.
2: É, no meio do dial, no meio do coração do Rio.
1: É verdade, Sherlon, no meio do coração do Rio.
2: E bom, Thiago, para finalizar aqui, né, mudanças fazem parte da vida, mas elas ficam muito mais leves quando vêm acompanhadas de diálogo, respeito e cuidado com quem caminhou tantos anos naquela comunidade. Não é verdade, Thiago?
1: É verdade, o diálogo e respeito, como definiram aí os nossos dois participantes, que foi o Eduardo e a Patrícia, eles são fundamentais ainda mais no meio da igreja, não é verdade?
2: É verdade, Thiago. E semana que vem tem novo tema aqui no É Coisa de Crente. Se você quiser participar, você já sabe o número, né? 21 99 507 0525. E chegando música boa, Thiago.
1: Quem?
2: Rose Nascimento, Jó.

0: Sherlon, e chegamos ao fim de mais um É Coisa de Crente aqui na Manchete. Muito bom esse domingo, hein, Sherlon?
1: Muito bom esse domingo, Thiago. Hoje o programa foi bem animado, não é?
0: Aliás, Sherlon, vou te falar uma coisa. Todo domingo é muito bom estar aqui apresentando Coisa de Crente ao seu lado. Muito obrigado, meu amigo.
1: Muito obrigado, meu amigo. Eu repito também isso. Todo domingo é sempre muito bom estar aqui com você e com o nosso ouvinte da Manchete.
0: É verdade. É claro que a gente está sempre aqui com os nossos ouvintes que fazem a diferença, que é o motivo da gente estar aqui hoje, não é verdade, Alão?
1: É verdade, Thiago.
0: E desde já agradecendo a todos os ouvintes que participaram com a gente. Você que ficou aí ouvindo só, mas estava aqui juntinho com a gente, muito obrigado. Você que chegou depois também, muito obrigado pela sua companhia. Você não sai daí porque está chegando ela, Daisy Ritfer, aqui na Manchete com Estação Manchete. Muita música boa e diversão pra você, não é verdade, Sherlon?
1: É verdade, aquela animação clássica da Daisy Ritfer e muita música boa.
0: É verdade. Então, até o próximo domingo, Sherlon Gerene.
1: Até o próximo domingo, Thiago.
0: Até o próximo domingo, nosso amado ouvinte Manchete. Antes da gente ir embora, é sempre bom a gente lembrar
1: que em breve
0: ele voltará.

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1: Olá, muito, muito, muito bom dia pra você que tá aqui sintonizado em 96,1 FM. Que coisa boa! Eu sou a Daisy Ritfer, a fabulosa da Manchete. E hoje fico com você até o meio-dia. Gente, se preparem, porque hoje, essa manhã promete, vai ser diversão, vai ser resenha, vai ser muita coisa boa, porque hoje temos jogo do Brasil! Vamos torcer aí pra nossa seleção brasileira, torcer aí pro Haaland e ralando esse tchan aí, embora logo, né? Porque a gente não quer mais que ele fique, né? A gente tem que deixar o Brasil aí rumo ao Hexa, né? Não! 8:04 agora, e eu estou aqui contando com a companhia do meu produtor, Gugu! Luiz Gustavo, bom dia, bom dia!
2: E nesse domingo não perdeu a hora!
1: Aê! Aê! Muito bem, parabéns! Tá exemplar ele. Ô, Gugu, cara, olha, eu hoje tô muito animada. Hoje nós viemos também aqui, pra quem tá assistindo a gente na live, tá? Que tá rolando no portal radiomanchete.com.br. Vamos ver que estamos com camisetinha do Brasil. Olha que coisa mais bonita.
2: Essa camisa, desde quando o Brasil jogou contra a França nos amistosos, que perdeu, depois, no próximo jogo seguinte, eu falei, não, botei a minha camisa da sorte. Aí, essa camisa aqui, todo dia do Brasil, que tem o jogo do Brasil, eu boto essa camisa e depois disso nunca mais perdeu.
1: É, tá vendo? Olha aí, cada um tem sua superstição, tá? Superstição. É difícil essa palavra, né? Superstição. Mas olha, eu quero saber de você, qual é a sua superstição e...

0: Jorginho, né? Ele que tem que marcar esse gol em cima do Haaland, não?
1: É isso aí.
0: Muito que bem. E hoje também, além do jogo do Brasil, né, que vai ser às 17 horas,
2: isso,
0: teremos também México e Inglaterra, 21 horas.
2: Jogão também.
0: Jogaço, jogaço. Então aí tem muita coisa pra gente torcer, vai ser um dia que promete muitas emoções. E estaremos aqui nessa manhã alegrando esse momento tão especial, nesse domingão, dia 5 de julho de 2026. Agora, 8 horas e 6 minutos, vamos então de música pra gente animar, pra gente alegrar esse momento maravilhoso, né não, Gugu?
2: É isso aí, vamos de quê?
0: Vamos de Acendo Farol, só que na versão do Jota Quest. Vamos que vamos, porque o sucesso tá chegando.
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0: Banda Pit, semana que vem. Antes também teve Amarelo, Azul e Branco, Diana Vitória. Ai, que delícia, a gente já começou muito bem, hein? Começamos muito bem esse Estação Sucesso. E olha, Gugu, está rolando a nossa interativa, viu? Qual é o placar de hoje e qual é a sua superstição do dia, né? O que você vai fazer aí? Você usa aquela camisa que fica guardadinha e você não lava nunca? Pra dar sorte pro Brasil?
1: Pô, lavar a camisa é sacanagem, mas tudo bem.
0: Eu conheço, gente.
1: Eu já ontem falei aqui meu placar e vou repetir. 3-1 Brasil.
0: 3-1 Brasil. Eu já acho que vai ser um pouquinho mais apertado, viu? 2-1 pra gente poder ir com calma. Vamos começando com calma. Eu gosto assim, de ir com calma, mas pelo menos indo. É, entendeu? Né? E recebemos aqui também já uma mensagem, né? Um áudio, na verdade. Inclusive, gente, mandem áudio. A gente gosta daqueles áudios curtinhos. A gente consegue colocar aqui no ar e interagir com você, né? Então, eu recebi aqui um áudio do Reginaldo Cruz.
1: É.
0: Vamos ver o que, que ele vai dizer. Qual o palpite dele? Fala aí, Reginaldo.
2: Fala. Bom dia, Deise.
0: Bom dia.
2: Bom dia, Gugu.
1: Bom dia, meu amigo.
2: Gostaria de ouvir, se fosse possível, uma música de Mário Fernandes.
0: Ó, pediu
2: uma oferecer para você, Deise, para o Gugu e para todos os ouvintes.
0: Que fofo.
2: E sobre o jogo, deve ser 2-0 Brasil.
0: 2-0.
2: Com 2 gols de Vinícius Júnior.
0: Vini?
2: Reginaldo Cruz, ligado nessa programação Nota 10. Sou ouvinte e fã de vocês, adoro vir rádio. Um abraço, fique com Deus, bom trabalho.
0: Obrigada, Reginaldo. Um beijo pra você. Valeu aí pela sua participação. Olha só, todos os 2 gols do Vini, ele disse, hein?
1: Pois é, olha, confiante.
0: Gostei. É, confiante.
1: É. O Carlos Alberto do Meier botou assim: Gugu, desde, olha só, o Brasil ganha por 2-0. Vini Júnior e Hendrick deixam o deles.
0: É, o Hendrick tá demorando, né, pra fazer esse gol. Todo mundo tá acreditando, querendo que ele vá lá e faça e entre e aconteça. Mas até o momento, ele ficou um pouco inseguro nesse último jogo aí com o Japão, né?
1: Sim.
0: Ficou meio assim, né, um pouco com medo. E naquele outro jogo lá com o Haiti, contra o Haiti, né, ele fez aquele gol impedido, né? Então, também tô querendo ver um pouquinho mais do Hendrick, gente.
1: Olha, eu acho que o Márcio de Copacabana quer que os brasileiros infartam.
0: que
1: vou arriscar 2-2 e o Brasil passa nos pênaltis.
0: Meu Deus, aí ele quer que a gente...
1: Perca o fôlego, amigo.
0: Ai, meu Deus.
1: Cardíaco.
0: Nossa, pelo amor de Deus, difícil, hein? Esse daí foi complicado. Igual a Rabi ontem, falando também pra gente aqui, a Rabi de Relengo disse que a Noruega leva essa. Eu não quero muito confiar nesse palpite da Rabi, não, tá? Tô com medo, tô com medo.
1: A Rosângela de Relengo botou pra mim a 2-1 Brasil. Vamos quebrar esse tabu contra a Noruega.
0: Vamos quebrar esse tabu, é isso aí. Afinal de contas, a gente merece ganhar alguma coisa, hein? Pelo amor de Deus. Já estamos aí muito tempo em jejum.
1: A Denise de Vila Isabel colocou: Brasil vence por 2-1. Haaland assusta, mas não elimina a seleção canarinha.
0: Exatamente. Ele é grande, mas ele também não é 2. Eu e a gente é pequeno, mas a gente não é metade.
1: 1,95m
0: tem o bicho. Deixa ele, que a queda vai ser grande.
1: O ET.
0: Deixa ele. 8h20, agora vamos de Girl Power, porque tá chegando aí o Estação Delas e vamos com o pedido do nosso querido Reginaldo, né? Já que ele pediu Mari Fernandes. Já que ele pediu Mari Fernandes, vai chegar então a Mari Fernandes na companhia da Ludmilla, com Falta de Mim, abrindo aqui o Estação Delas. Vamos curtir junto.
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0: 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Antes teve Man I Need da Olivia Jean e também Falta de Mim da Ludmilla e Mari Fernandes. Que pedrada, né? Não, fala sério.
1: Vai ser sim, só pedrada pra cima deles, pra cima da Noruega.
0: Ai, que coisa boa, meu Deus. Olha, eu tô aqui muito empolgada, gente. Eu tô aqui, não tô me aguentando aqui. Já tô logo ansiosa, entendeu? Pra poder a gente sair logo e ver esse jogo. Eu não tô aguentando. Ai,
1: eu
0: teste
1: pra
0: cardíaco, é verdade.
1: Olha, se eu falar pra você que eu dormi essa noite umas 3 horas, foi muito.
0: É.
1: Ansiedade bateu.
0: Ansiedade, né, não?
1: Eu acho que daqui a pouco eu vou tomar umas gotinhas da felicidade.
0: Mas não pode exagerar, hein? Olha só.
1: Não,
0: aí,
1: a gotinha da felicidade é aquele tranquilizante.
0: Aquele tranquilizante, aquele calmante natural. Olha só, enquanto isso, a gente tá recebendo as mensagens aqui dos nossos queridos ouvintes e a gente vai ler aqui a mensagem do Jonathan Ribeiro, do Complexo da Maré, que diz assim: bom dia, querida maquinista fabulosa, bom dia. Bom dia, Gugu!
1: Bom dia!
0: Vamos que vamos! Muita alegria, porque hoje Brasil 2-1, hein? Time da Noruega é bom, mas não vai dar em nada. Não vai dar nem medo. Temos o melhor, Gabriel Magalhães, melhor zagueiro do mundo. O melhor, Vini Júnior, que é o atacante. Pena que o volante Casemiro é pitbull de treino e cachorro morto no jogo. Mas é o que temos pra hoje. Será 2-1, Rayan e Vini Júnior que vão sacudir as estribeiras norueguesas. E vai no creu!
1: Creu! Gostei! É. A Simone da Vila da Penha botou: olha, Deise, Gugu, meu palpite é 2-0 Brasil, com Martinelli, Bruno Guimarães,
0: balançando
1: a rede.
0: Só.
1: Olha, botando jogadores que... É,
0: Martinelli surpreendeu nesse último jogo aí, né? Vamos ver.
1: Vamos
0: gostei,
1: ver.
0: Gostei.
1: Tem mais aí, Deise?
0: Gostei, tem sim. Olha, só quem mandou aquele beijo pra gente foi o Narciso Martins de Calçoene. Ele disse que tá ligado na manchete, tá? Porque a manchete dominou no norte do Amapá. Oh, que coisa boa. Um beijo pra toda a galera aí de Calçoene. Um beijo pra galera do Amapá que tá sempre ligadinha aqui com a gente. E olha, ele deu o palpite dele. 3-0 em cima da Noruega. Tamo junto, um abraço pra todos vocês. É, rapaz, confiante também, hein?
1: É, quem deu o placar também de 3-0 foi a Mônica da Taquara, que diz o seguinte: olha, Deise, Gugu, meu coração diz 3-0 Brasil. 2 gols do Vini Júnior e 1 de Neymar.
0: É, aí já é... Então, Mônica, eu fico meio assim, pé atrás. Eu não sei se o Neymar vai fazer um gol, não. Não sei nem se ele vai conseguir entrar na partida.
1: Olha, acredito lá que... quando for 15 minutos do segundo tempo, se o Brasil tiver realmente 2-0, pode ser que o Neymar entre até pra pegar ritmo de jogo, pra de repente entrar como titular nas quartas de final. Vamos ver.
0: Pode ser, vamos ver. De repente também ele entra pra tirar um pouco do foco do Vini Júnior, pra poder dar aquela distraída nos nossos adversários, né? Quem sabe?
1: Olha, tem um ouvinte aqui espetacular que disse o seguinte: quero um alô da loira fake. 2-1 Brasil hoje, me recuperando e ouvindo vocês. Amanhã eu volto, meio fanhoso, mas volto. É o nosso chefe, Rafael de França.
0: Ah, Rafa de França! Um beijo pra você!
1: Chamou de loira fake.
0: Ele me chamou de loira fake, achei que a loira fake fosse o Haaland. Loira fake é ele.
1: Coitado, ele quase não tem cabelo?
0: Quem?
1: O Rafael de França.
0: Não, o Haaland.
1: Eu tô falando do Rafael de França.
0: Ah, Rafael, então aí no caso fica meio complicado, né? Loura fake é nada, meu amor. Aqui, ó, é muito bem pago, maravilhosa, diva e fabulosa, tá bom pra você?
1: E ele gostou da nossa dica do novo programa pra Rádio Manchete com a nossa Patícia, tá?
0: Ai, adorei. Maravilhoso. 8h34, agora vamos, sabe de quê? Vamos de break. Que? Daqui a pouco a gente volta, segura aí. 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
1: Voltei, hein? Tô de volta aqui no Estação Manchete. Lembrando que hoje ficaremos até o meio-dia com você, trazendo muita alegria, muita resenha, muita coisa boa e positividade, alegria, sensação boa pra você dessa manhã maravilhosa de domingo, dia 5 de julho de 2026. E tô recebendo mensagem aqui de vocês, hein? Olha só quem mandou aqui aquele zap, foi o André Rangel. Ele disse assim: bom dia, Deise Fabulosa. Bom dia, Gugu.
2: Bom dia.
1: Trabalho e bom domingo pra vocês. Tô aqui ligadinho na Rádio Manchete. Ah, que coisa boa. Um beijo, querido. Valeu pela sua audiência e pela sua companhia. Não esquece de mandar aqui o seu placar do jogo de hoje. Diz aí, qual é a sua superstição, né, pro jogo? Vai ter alguma fezinha, alguma coisa? Fala aí pra gente, manda aí no 21 99 507 0525. E lembrando que tá rolando live, né, no nosso site. Fala aí o portal
2: manchetrio.com.br.
1: Isso, estamos no manchetrio.com.br. Já aproveita, segue a gente no Instagram, tá? Arroba Rádio Manchete Rio. O meu Instagram é arroba Deise Ritfer. E o seu, Luiz Gustavo?
2: Luiz Gustavo do Rádio.
1: Muito bem.
2: Agora, Deise, hoje, 5 de julho, é comemorado Dia Mundial da Capoeira.
1: Então, olha
2: todos
1: só, que coisa boa.
2: Que praticam a capoeira, os nossos parabéns pelo
1: nossos
2: dia
1: capoeiristas,
2: de hoje.
1: Sim, é sinônimo aí de resistência, de luta, é uma dança maravilhosa que traz aí as origens dos povos africanos. Que coisa linda, viu? Parabéns.
2: Agora, hoje
1: a
2: também, Deise, é Dia Mundial do Biquíni. Como é que comemora o Dia Mundial do Biquíni? Sem
1: com
2: sol.
1: Esse tempo? Ai, meu Deus do céu. Poxa vida, é complicado. E o dia do biquíni bem no meio do inverno. Caramba! É porque isso é comemorado lá fora, né? Porque é mundial lá fora. Então é aquilo lá, pra eles, é verão. Entendeu? Lá pra eles é verão, eles podem ficar saindo à vontade de biquíni aqui, infelizmente. Neste momento, né, fazendo aí 20 graus, não tá muito agradável pra gente ir de biquíni não, mas não tem problema.
2: Pois é, por falar nisso, Adriana França está aguardando e acho que ela tem previsão do tempo, mas para daqui a pouquinho. Dri, segura mais um pouquinho.
1: Não, vamos colocar aqui o manchete informando e a gente coloca ela no ar, dizendo a informação do tempo.
2: Deixa
1: vamos
2: aproveitar, manda também mensagem, um abraço para todos de Itaguaí.
1: Beijo!
2: Cidade de Itaguaí hoje completando 208 anos de emancipação.
1: Show de bola! Parabéns aí, a galera, cidade de Itaguaí. Vamos que vamos! Gente, tá chegando agora o Manchete Informando com as novidades, as notícias do dia. Vamos lá!
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1: Adriana França, bom dia, é com você.
4: Bom dia, Deise. Bom dia, Gugu. Bom dia, ouvintes da Rádio Manchete. Neste domingo, o transporte de umidade do oceano manterá o tempo instável, com o céu predominantemente nublado e previsão de chuva fraca isolada até o período da tarde. Os ventos estarão fracos a moderados. Lembrando que está em vigor um alerta da Marinha de ressaca no mar da Orla do Rio, válido até às 6 da tarde de hoje. As ondas podem chegar a 2,5 metros e, claro, todo cuidado é pouco. Para amanhã, o tempo vai melhorando. Haverá redução de nebulosidade e não há previsão de chuva. Neste momento, Rio e Grande Rio com céu nublado. Aqui no centro, 20 graus. E um incêndio de grandes proporções atingiu uma siderúrgica em Santa Cruz, na zona oeste da cidade. A ocorrência mobilizou cerca de 50 bombeiros de 5 unidades. O combate foi coordenado pelo grupamento de Campo Grande e mobilizou 5 unidades operacionais, como eu disse, com apoio de 12 viaturas. As equipes permanecem no local, trabalhando até a completa extinção dos focos e a realização do rescaldo das estruturas metálicas. Não há informações sobre vítimas ou sobre as causas que teriam provocado o início do fogo na planta industrial. Segue com vocês aí no estúdio.
1: Tá certo, Dri, muito obrigada. É isso, agora 8h40. O André respondeu aqui, disse que vai ser 3-1 Brasil com gol do Vini Júnior e do Endrick. Olha só, gostei, hein?
2: Bom,
1: gostei.
2: Bom placar.
1: Tá um placar parecido com o seu, né, Gugu? Gostei, confiante. Eu curto assim, eu já sou mais medrosa, entendeu? Já coloco um pouquinho mais no 2-1, uma coisa mais apertada. Eu fico com um pouquinho de receio, viu? Mas estamos confiantes de que alguma coisa, né, vamos fazer. Vamos passar.
2: A Juliana da Pavuna tá com você. Ela disse que confia num 2-1 pro Brasil. O Eric entrando no segundo tempo e fazendo o gol da classificação para as quartas de final. Boa, Juliana. Bom placar.
1: Gostei, gostei, hein, Juliana? Obrigada aí pela sua mensagem. E vocês podem continuar aí falando com a gente, mandando zap, tá? No 21 99 507 0525, tá certo? Gente, já que a gente tá falando aqui de Brasil, a gente tá aqui torcendo, dando aqui as nossas especulações, vamos de música brasileira, porque tá chegando pra homenagear esse grande momento, esse jogo maravilhoso, a Estação Brasil. E a gente já começa com o som do Tim Maia, Não Vou Ficar. Vambora!
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0: 14 Bis com Planeta Sonho. Antes teve Paisagem na Janela do Milton Nascimento. Bom demais, hein, Gugu? 8 horas e 52 minutos. Galera tá aqui já participando. Daqui a pouco eu vou ler mais mensagens de vocês, tá? Que estão mandando aí no 21 99 507 0525. Sabe por quê, Gugu?
1: Por quê?
0: Porque agora tem dica de cinema com o Estação Clube do Sofá. Vamos que vamos.
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0: Se você tá procurando uma comédia brasileira divertida pra assistir, a dica de hoje é Velhos Bandidos, dirigido por Cláudio Torres e com um elenco de peso, viu? Fernanda Montenegro, Ari Fontoura, Bruna Marquezine, Vladimir Brista, Lázaro Ramos, além das participações de Vera Fischer e Tony Tornado. A história acompanha Marta e Rodolfo, um simpático casal de aposentados que decide colocar em prática um plano pra lá de inusitado, ao assaltar um banco. Pois é, mas pra que esse golpe dê certo, eles recrutam um casal de criminosos mais jovens, vivido por Bruna Marquezine e Vladimir Brista. Só que no caminho surge um investigador obstinado, interpretado por Lázaro Ramos, disposto a acabar com essa festa. O resultado é uma mistura de humor, ação e situações improváveis, mostrando que idade pode até trazer experiência, mas também pode render o assalto mais divertido do cinema. Então já sabe, né? Prepare a pipoca, acomode-se no sofá e dê uma chance para Velhos Bandidos. Uma produção brasileira, leve, divertida e cheia de grandes nomes do nosso cinema. Tá disponível, sabe onde? No Prime Video. Bom filme! É, Gugu, de caça, hein, de filme pra você assistir hoje nesse domingão maravilhoso. Que coisa boa, viu? Gostei.
1: Gostei também, ótima indicação. Exatamente. Tá anotado aqui no meu caderninho. Pra depois do jogo, se eu tiver vivo, de repente...
0: Pra dar aquela relaxada, né? Aquela respirada. Ai, gente. Então, já que a gente tá aqui nesse clima falando de filmes, de cinema e tudo mais, vamos pro nosso Estação Cinema, porque tá chegando aqui agora a música Bete Balanço, do Barão Vermelho, que fez aí parte da trilha sonora de Bete Balanço, que teve aí como protagonista ela,
1: Débora Bloch,
0: maravilhosa, nossa Odete Reutemann, mas aí, ó, tava novinha ainda, entendeu? Fazendo a Bete Balanço. Vamos curtir!
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0: com Sana Lee Aisy, diretamente do filme Diabo Veste Prada de 2005. Olha só, que
1: só
0: coisa
1: musicão,
0: boa.
1: Hein?
0: Só pedrada, só musicão. A nossa programação, como sempre, né não, Gugu? Tá maravilhosa, tá brilhando, tá tinindo.
1: Ai,
0: adoro. Eu gosto muito. 9:01. Vamos de break. Já já a gente tá de volta. Não sai daí que é rapidinho, gente. É VaptVult, tá bom?
1: Okay.
0: Certo? Vambora.
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1: A reflexão de hoje é um convite para olhar a vida com mais leveza. Nem tudo acontece no tempo que a gente gostaria. Algumas portas demoram para abrir. Alguns sonhos parecem fazer uma pausa. Mas isso não significa que deram errado. Às vezes, a vida só está preparando você para viver aquilo da melhor forma. Enquanto o destino faz a parte dele, faça a sua. Sorria mais. Cuide de quem você ama. Celebre as pequenas conquistas. E não deixe que a pressa roube a beleza do caminho. Lembre-se, grandes histórias não são feitas apenas dos momentos de vitória, mas também da coragem de continuar quando nada parece acontecer. Que este domingo seja leve, cheio de boas surpresas, encontros felizes e motivos para agradecer. Porque muitas vezes o que muda a nossa vida não é um grande acontecimento. É a forma como escolhemos viver o dia de hoje. Que seu domingo seja iluminado.

0: Tamo de volta! Tamo de volta aqui no Estação Manchete. Lembrando que hoje é até o meio-dia com você, curtindo o melhor da música, resenhando, falando do jogo de Brasil, né, Gugu?
1: É isso aí, os nossos ouvintes estão mandando os placares. É

0: gol. Com certeza, nosso querido Wipinco vai colocar esse gol aí em homenagem pra... pra Virgínia, entendeu? Porque a gente sabe que eles estão de volta, né? Assim, a gente tem umas especulações, mas a gente já meio que sabe, né? Que o negócio ali tá acontecendo.
1: Voltaram,
0: lógico. Então, ele vai fazer esse gol pra Vivíbora. E também eu acredito que teremos aí surpresas. Já que o Rafinha tá de volta, acredito que o Rafinha possa nos surpreender fazendo um gol, tá?
2: Sim.
0: Como eu disse, né? Eu falei que ia ser 2-1, eu também acho que o Haaland vai fazer um gol aí pra Noruega faturar pelo menos um pontinho, mas tô confiante que vai ser Rafinha e Vini Júnior.
1: Tá confiante?
0: Confiante.
1: Daqui a pouquinho, o nosso querido Sidney Marinho vai estar com a gente, trazendo as últimas informações sobre a seleção brasileira. Lembrando que o pré-jogo é aqui na Rádio Manchete, a partir das 3 horas, com Sidney Marinho e toda a equipe da Litoral News, direto de Nova York. E quando a bola estiver rolando, vai ter a resenha mais fantástica do rádio.
0: Engraçada, hein?
1: Com o pessoal do Pop Bola, Alexandre Araújo e toda a sua equipe, com Tavares, Calheiros, Frajola e Lopes Maravilha. Acabou o jogo. O Brasil, graças a Deus, classificado. Ele volta com toda a equipe da Litoral News, Sidney Marinho, no pós-jogo. E vai até às 8h30. Porque às 8h30, sabe o que tem aqui na Manchete?
0: O que tem às 8h30? Conta!
1: Tem Festa Manchete
0: e
1: com
0: vamos
1: Tony
0: comemorar.
1: DJ!
0: Isso aí! Vamos comemorar com esse Festa da Manchete. Tony DJ aqui agitando as carrapetas aqui da nossa rádio. Sensacional! E já que a gente falou de jogo, né? Hoje também ainda tem às 21 horas México-Inglaterra, tá? Segunda, dia 6, Portugal e Espanha, 4
1: Jogaço.
0: Horas. Isso. Estados Unidos e Bélgica também na segunda-feira, só que vai ser às 21 horas. Na terça, Argentina com o Egito, 1 hora da tarde. E também na terça-feira, às 17 horas, em Vancouver, Suíça e Colômbia. Olha só.
1: Ah, agora é só jogão, até o final.
0: Só jogão, gente.
1: Só jogão.
0: Tá apertando, tá ficando brabo.
1: Tá mesmo, Deise.
0: Sinistro, cara. Então vamos torcer aqui, vamos fazer a nossa fezinha, porque eu acho, eu tenho aqui a minha... Ai, meu coração tá muito esperançoso que o Brasil vai passar dessa fase, a seleção vai trazer orgulho pra gente. Enquanto a gente fica aqui relembrando das nossas vitórias, relembrando aí dos nossos antigos canecos, já que a gente tá com saudade disso, né? Nada mais justo do que a gente ter aqui a nossa estação saudade, porque agora tá chegando aí ele, Stevie Wonder, trazendo alegria pra gente com Don't You Worry About a Thing, pra gente ficar tranquilo, pra gente relaxar. Don't You Worry About a Thing, não se preocupe com nada.
1: Depois dessa.
0: 9 horas e 9 minutos, vamos que vamos, porque a gente não tem que se preocupar com nada, que o som do Stevie Wonder tá chegando, abrilhantando Estação Saudade. Don't you worry about a thing, vambora.
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0: Crazy For You. Antes teve Fato Consumado do Djavan. Que isso, hein? A playlist hoje tá muito diferenciada. Hoje a alegria tem que prevalecer, porque afinal de contas, mais tarde temos Jogo do Brasil. Então a gente tem que deixar como? Esse clima lá em cima, gente. Mesmo tendo esse friozinho, né não, Gugu? Porque afinal de contas, 20 graus, predominantemente dublado esse tempo. Ai, mas a gente tem que esquentar, né? Não adianta.
1: Tem que esquentar. E é o que disse a Adriana França, né? Mais cedo. Previsão de tempo nublado, encoberto, com previsão de chuva fraca isolada na manhã e tarde de hoje. A noite para de chover. Mas com o Jogo do Brasil aqui na Rádio Manchete, não tem frio, não tem chuva.
0: Não tem tempo
1: calor,
0: ruim.
1: É alegria aqui na Rádio Manchete. A gente já começa esse esquenta aqui no Estação Manchete. Depois tem o Gustavo Henrique dando choque. Esquentando mais ainda até passar pro Futebol Manchete.
0: Muito que bem. E daqui a pouquinho, queridos ouvintes, vocês vão conferir a agenda cultural para este domingão, com as melhores opções para você passar aí a sua tarde de domingo, né? No lugar certíssimo para você acompanhar o Jogo do Brasil.
1: Já pensou juntar bloco de carnaval com o jogo da seleção brasileira?
0: Eita! Nossa, isso vai ser incrível! Ainda mais se o Brasil for campeão. Imagina o esquenta que vai ser!
1: É sobre esse evento que eu vou falar aqui no centro do Rio, no coração do Rio de Janeiro.
0: Maravilha! Então, ó, fica aqui ligadinho com a gente que daqui a pouco tem dicas culturais pra você curtir o Jogão do Brasil, pra você aí ter um lugar certo pra conferir esse jogo maravilhoso, tá certo? Enquanto isso, vamos curtir aqui o nosso esquenta dessa manhã, porque afinal de contas, hoje, domingão, 5 de julho, tem Jogo do Brasil? Tem! Mas também sabe o que tem? A sua participação. Então manda zap 21 99507 0525 e diz aí qual vai ser o placar de hoje, diz aí se você tem alguma superstição, o que você faz aí pra, né, ganhar sorte, dar sorte pro nosso querido Brasil, hein? Conta pra gente. Agora 9 horas e 23 minutos, vamos por enquanto curtindo um pop rock, porque tá chegando o som do Lulu Santos, trazendo o hit que marcou gerações lá na década de 80, com Sincero. Vamos curtir agora Lulu Santos na sua Rádio Manchete, no Estação Manchete em 96,1 FM.
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0: grande estilo aí, o som do Skank marcando essa emoção, como é uma partida de futebol. Que coisa boa, hein, Gugu? A energia tá lá em cima, né, não?
1: É isso aí, já é clima do jogo do Brasil.
0: Exatamente, o hype tá lá em cima, cara, não tem jeito, a gente tá muito feliz.
1: O nervosismo vai aumentando.
0: Vai aumentando. Ai, meu Deus do céu, e antes teve o som Misunderstood do Bon Jovi. Agora, 9 horas e 35 minutos, a gente vai pro break, mas ó, segura. Já já a gente tá de volta.
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6: Estamos de volta aqui no Estação Manchete. Oh, que coisa boa, viu? A gente tá aqui com o clima lá em cima, porque hoje é dia de jogo do Brasa. E a gente tá fazendo aqui uma resenha muito boa, trazendo aqui informações pra você, quais são os jogadores que vão estar participando. Inclusive, ó, Rafinha tá confirmado na escalação de hoje do Ancelotti. Tem a gente aqui falando também sobre os nossos palpites. Afinal de contas, a gente tem... Enfim, temos aqui opiniões mistas. Gugu acha que o Neymar vai entrar. Eu acho que o Endrick vai marcar um gol, finalmente. E, claro, contamos com a sua participação também, mandando aqui zap no 21 995070525, participando aqui, dando seu palpite, dizendo quem é que vai marcar esse gol. E lembrando também que hoje, além de Brasil e Noruega, às 17 horas, teremos também México e Inglaterra, 21 horas, na Cidade do México. Olha só, hoje tá bom demais, viu? Enquanto isso, a gente vai resenhando aqui. Temos informações, temos notícias.
7: Agora.
6: Agora com Manchete informando, vamos de novidades pra você.
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6: Santos, é com você, querida. O que é que você manda pra gente nesse dia de jogo do Brasil, hein? Fala.
8: Bom dia, Deise. Bom dia. Pra você e pros nossos ouvintes da Rádio Manchete, a partida entre Brasil e Noruega pelas oitavas de final da Copa do Mundo vai movimentar o Rio de Janeiro hoje. O jogo começa às 5 da tarde, mas a programação especial para os torcedores começa bem antes, em vários pontos da cidade. Na Arena Copacabana, haverá telões e show de Pretinho da Serrinha, Grupo Arruda e Carrossel de Emoções. Em Niterói, o evento Energia para Torcer terá apresentações de Buchecha, Seu Jorge e Raça Negra. Bares e espaços culturais também prepararam ações especiais. Em Copacabana, alguns estabelecimentos prometem rodada de chopp a cada gol da seleção. Há ainda opções na Lapa, Tijuca, Maracanã, Vila Isabel e Zona Oeste, com samba, promoções e atrações musicais. A expectativa é de grande público para acompanhar a torcida pelo Brasil rumo às quartas de final da Copa do Mundo. Na Tijuca, o tradicional Alzirão também está confirmado com telão e programação especial para os torcedores. Não importa onde você vai assistir, o importante é torcer muito, pois agora o Hexa vem. 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Volto com você, Deise.
6: É isso, Joyce. Muito obrigada. Inclusive, já saíram os vencedores, tá? Das camisas. A galera já tá correndo aqui pra buscar na Ataídes Esportes. 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Teve promoção do Amarelinho da Manchete, que foi nosso copinho maravilhoso. 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Inclusive, os vencedores já foram anunciados. A galera tá buscando. E é isso, Joyce. Obrigada aí pelas suas informações. Vamos com tudo, né, Gugu? Porque, cara, hoje, apesar do clima tá meio fechado, pode ser que chova aí em alguns lugares, em pontos isolados, mas o clima tem que estar quente. A gente tem que estar animado, a gente tem que estar com energia lá em cima. Não tem jeito, não tem jeito. Afinal de contas, hoje o Haaland tem que ir ralando o chão. Porque, afinal de contas, ele tem que ir embora, gente. Ele não pode ficar, não. Ele não pode ficar, Gugu.
7: Não vai, não. Ele não vai ficar, não.
6: Vou falar igual a tia falou pra você ontem. Ah, Haaland, vai lavar uma cueca, vai fazer essas coisas, vai limpar o seu nariz.
9: Ai, ai, meu Deus do céu, Patixa. Ai. Tem a Patixa e tem a Patixinha.
6: Quem é a Patixinha?
9: Você.
6: Eu sou a Patixinha? Por quê? Eu sou aprendiz dela?
9: É.
6: Ai, Jesus.
9: Não é mais a Fabulosa, agora vai ser a
6: não.
9: Patixinha.
6: Não, eu tenho que ser a Fabulosa da Manchete. Deixa a Patixa com ela que manda. Nessa bagaça de ser Patixa. Ah, não vou nem me meter nisso. Ai, 9 horas e 43 minutos. Já que a gente tá aqui em clima de Copa, em amor à nossa seleção brasileira, ao nosso futebol, nada mais justo do que a gente trazer esse amor pro Estação Manchete. Agora tá chegando o Estação do Amor.
9: Uau.
6: E vamos conferir músicas que são, além de românticas, gostosinhas de curtir. Porque, afinal de contas, tem aqui um embalo gostoso, um ritmo mais malemolente. Não é nada daquela coisa de amor meio piegas, não. É aquela coisa de amor mais bem dançante.
9: Bem fogosa.
6: Bem fogosa, entendeu? Então, a gente já começa muito bem com o R&B da Mariah Carey, com We Belong Together. 9 horas e 43 minutos.
9: Esse mês não acaba, não?
6: É, menina, aqui é muito inglesa. Tô gastando todo o meu cursinho. Toda a minha cultura inglesa.
9: Curso de inglês com o Deise Hitler. Você manda aqui no WhatsApp Manchete 21995070525. Eu vou ser o empresário pra fazer essa venda do curso, tá?
6: Ai, meu Deus, eu quero ver quanto de porcentagem que você vai pedir.
9: 96,1%.
6: Justo, gostei. Então vamos agora de Mariah Carey com We Belong Together.
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0: né, Gugu? Que coisa boa.
1: Ele, ó, nosso chefe tá falando que a culpa disso tudo é culpa tua, tá?
0: A culpa é minha? É. Eu nada, não tenho culpa de ser maravilhosa. Fake. É, eu não tenho culpa de ser maravilhosa e fabulosa, Rafael de França. Tá, eu sei que tá você ouvindo. Me ama, ele me ama. Ele me ama muito. Fala aí, Rafa.
1: Rafa tá falando que você a ama muito, Rafa.
2: Muito, amo demais. Amo vocês dois, meus pequenos. Ah. E o cajuzinho também.
0: Ai, que fofo.
1: Cadê o chocolate?
2: E o chocolate não tá proibido.
0: Melhoras, Rafa. Tudo de bom aí pra você, tá?
2: Eu ouvindo amigo? Vocês agora aqui.
0: Obrigada.
2: Muito entupido ainda, mas amanhã tô bem, se Deus quiser.
0: Amanhã tu volta?
2: Se Deus quiser.
0: Isso aí.
2: Lizan não aguenta mais. Lizan falou que é bebê hoje do jogo do Brasil.
0: Estamos com saudade. Estamos com saudade.
1: Isso aqui é rádio ao vivo. A gente mandando o nosso chefe no ar pra falar às 9 horas e 54 minutos.
0: É, bom demais. Agora, Gugu, antes da gente terminar esse bloco e irmos pro break, vamos curtir o pagodinho. Um pagodinho
1: que já tá esquentando.
0: Eita ferro, vamos curtir esse pagodinho do bom, vambora, porque tá chegando só pra contrariar o famoso SPC, o SPC do bem.
1: Tô fora, não,
0: não, esse é do bem, esse é do bem, esse é do bem. Vamos curtir Estação Pagode, 9 horas e 54 minutos.
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0: saudade daquela goiabada cascão.
1: É, Dudu Nobre, goiabada cascão. Que coisa boa, viu? Agora 10 em ponto. Ô, oh, coisa boa, a gente tá aqui com esse pagodinho do bom. Teve também a barata do Só Pra Contrariar. O Gugu tava aqui dançando, sambando.
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1: A vizinha não pode tá não, Gugu, que tá casado, não pode.
2: 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Diz aí, Daisy Hit, o que você vai fazer?
1: Eu vou pegar o quê? Um pau pra me defender.
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1: Eita, fé! Muito bom, tô adorando esse clima de animação em pleno dia de Jogo do Brasil. Que coisa boa tá com você nessa manhã de domingo, dia 5 de julho. O clima até esquentou, viu? Até tirei o casaco aqui. Você pode conferir lá no site, no nosso portal radiomancheterio.com.br. Que coisa boa. Vai lá, confere aqui os nossos bastidores que a nossa live tá torando. 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O que não tem é como você ficar de fora. Então agora vamos pro break, é rapidinho. Já já a gente tá de volta, tá certo? Vambora!
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0: de volta aqui no Estação Manchete, agora 10 horas e 4 minutos. Nesse domingão, ficaremos com você até o meio-dia. Cara, a energia tá lá em cima. A nossa energia tá aqui tinindo e trincando, porque afinal de contas, hoje o Brasil tem que levar esse jogão pra gente poder ir pras quartas de final. E Luiz Gustavo agora vai chegar trazendo, sabe o quê? A agenda cultural pra vocês. Vamos que vamos!
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0: É contigo, meu amigo?
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0: Isso aí!
2: Faz a minha agenda cultural de hoje. Se você ainda não sabe onde vai torcer pela seleção brasileira hoje, fique ligado nessa minha dica, porque o Brasil entra em campo e a festa está garantida na Arena Senado, aqui na Rua do Senado, número 1, aqui no centro do Rio. O espaço vai se transformar em um verdadeiro carnaval verde e amarelo para receber a torcida, com dois telões de LED para acompanhar a partida. Muita música, roda de samba, DJ, bloco de carnaval, comida e bebida, além de uma área kids para criançada. E a programação de hoje está imperdível, com shows do Sambótica, Samba do Xoxó e do bloco Que Pena Amor. E sabe qual é o melhor disso tudo?
0: Adoro esse bloco, ele é maravilhoso. Fala, Gugu, qual é?
2: A entrada é gratuita.
0: Que maravilha!
2: Basta retirar o ingresso antecipadamente pela plataforma Simpla e, se puder, colaborar na recepção do evento para fortalecer essa iniciativa. Ó, você vai estar ajudando muito. Então já sabe, chama os amigos, veste a camisa do Brasil e vá fazer uma grande festa na Arena Senado, na Rua do Senado, aqui no centro do Rio. Hoje, o Jogo do Brasil tem clima de arquibancada e muito samba, porque samba e Brasil, combina com a gente. Bora, Brasil!
0: Vamos! Muito que bem! É isso, Gugu!
3: Brasil!
0: Eu adorei essa programação do dia de hoje, viu? É pra não botar defeito em nada! Isso aí! E a galera tá mandando mensagem aqui pra gente. Quem acabou de chegar aqui

0: 2-0, mas com gols do Vini Júnior.
1: É! O Alexandre de Bento Ribeiro botou assim: bom dia, Deise, Gugu.
0: Bom dia.
1: Hoje é 3-0 Brasil, com gols de Vini Júnior, Rafinha e Endrick.
0: Olha aí! Rafinha hoje tá ganhando aí os nossos corações. Ele voltou, afinal de contas, né?
1: Tá voltando. O Diego do Grajaú botou, acho que vai... Tô com o Gugu. Acho que vai dar 3-1, Deise, com 2 gols do Vini e 1 de Martinelli.
0: Sabe o que vai ser legal, assim? A gente tá todo mundo botando muita expectativa no Vini Júnior, no nosso Wipinco, pra fazer gol, né? Aí vai lá e ele não faz nenhum. Caraca, aí... Gente,
1: não,
0: imagina.
1: Faz isso não, faz isso comigo
0: não. Não, assim, outros fazem gol ao invés dele, entendeu? Porque a gente tá botando muita expectativa no Vini Júnior. E a gente sabe que também a Noruega vai marcar em cima dele, né?
1: Já a Luciene de Anchieta botou... Ó, Deise, Gugu, vou de 1-0 Brasil.
0: 1-0?
1: Gol do Casemiro. Olha, se o Casemiro fizer um gol hoje, eu saio pelado pelas ruas do centro amanhã.
0: Olha, até um treme deu risada aqui, ó.
1: Casemiro,
0: gente. Poxa, ele tá jogando tão pesado, né? Eu, assim, sinceramente, eu não colocaria o Casemiro pra jogar hoje, não, cara.
1: Não, fizeram um vídeo do Casemiro comendo um hambúrguer, correndo atrás do Haaland, que tá sensacional. O Paulo de Honório Gurgel tá confiante, botou... Quer saber de uma coisa, Deise, Gugu? Eu acredito no Brasil. Vai ser de goleada. O Haaland vai sair de 4. 4-0 pro Brasil. Gols de Vini Júnior e Endrick, 2 cada 1.
0: Caramba, esse daí tem realmente uma fé muito grande na seleção brasileira, viu? Mas muito obrigada pela sua participação. Eu espero muito que o resultado seja exatamente como você falou, porque é melhor pra gente.
1: O Robson da Vila Louqueira botou: Deise, olha, o jogo vai ser difícil, mas termina 2-1 Brasil.
0: Também acho.
1: Gols de Martinelli e Endrick.
0: Olha aí, tá vendo? Eu acho que o dele tá mais... É, como é que eu posso dizer? Tá mais pé no chão, entendeu? Ele botou o Martinelli, botou o Endrick. Mas é aquilo, a galera tá colocando muita expectativa mesmo no Neymar, no Vini Júnior. Gente, o que importa é que tem que dar Brasil.
2: Brasil!
0: O que importa é isso, independentemente
1: de quem fizer o gol. Pode ser de 0-0, 1-0, 2-1, 3-0, não importa. O importante é vencer.
0: É isso! E agora vamos seguir aqui a nossa programação, porque tá chegando o momento de você relembrar os hits das novelas de antigamente, das novelas atuais. Pois é, e a gente começa aqui, a gente começa começando muito bem.
1: A gente começa começando o começo.
0: O começo, exatamente. Começo, okay. Exatamente. Excelente. E falando de quê? Atualidade, porque agora tem o hit da Ana Castela, Olha Onde Eu Tô. Essa música que tá fazendo um sucesso absurdo na novela Coração Acelerado.
1: Qual é o nome da música?
0: Olha Onde Eu Tô.
1: Você tá na Manchete.
0: Ai, meu amor, esquece.
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1: Vamos embora. Assim se mata papai, hein? Ei!

0: Sim, Você Mata o Papai, diretamente aí da novela Avenida Brasil de 2012, olha!
1: E que vai ter o remake.
0: Vai ter a parte 2. E essa novela, inclusive, também já teve até versão turca. Pois é, exatamente. Essa novela aí fez muito sucesso, gente.
1: É.
0: 10h20 agora. Vamos aqui dar ouvidos pros nossos ouvintes, porque afinal de contas eles estão falando aqui muito sobre o Jogo do Brasil. Então a gente vai lançar aqui alguns áudios que a gente recebeu dos nossos queridos ouvintes. E temos aqui o áudio da Daisy de Bangu. Vamos ver aí o que ela tá falando, quais são aí as... Como é que é o nome? Ih, gente, me fugiu a palavra. É...
2: O palpite.
0: É, exatamente. Caraca aí. Perdi a palavra palpite, velho. Que isso?
1: É a emoção já pro jogo. Fala.
0: Eu já tô nervosa, gente, pro jogo, pelo amor de Deus.
1: Fica nervosa.
0: Ô, Daisy, fala aí pra gente.
1: De Daisy pra Daisy.
0: De Daisy pra Daisy. Amo esse multiverso.
3: Bom dia.
0: Bom dia.
3: Aqui é Daisy de Bangu. Bom dia, Fabulosa.
0: Bom dia.
3: Bom dia, meu querido Gugu.
1: Bom dia.
3: Meu palpite pra hoje é vitória do Brasil.
0: Oba!
3: De que forma?
0: Que forma? Fala.
3: Nós vamos pegar esses vikings, vamos transformá-los em bacalhau, cortar a cabeça e vamos comer eles, tá?
0: Caraca.
3: Cortar a cabeça e comer eles, exatamente como que se faz com bacalhau. Então, vamos pra frente, Brasil.
0: Vamos.
3: Gols de Martinelli e Vini Júnior.
0: Muito bem, tá aí.
1: Porque, afinal de contas, o bacalhau da Noruega é sensacional.
0: A gente gosta. Já comemos sushi na semana passada.
1: Isso.
0: Né? E agora vamos de bacalhau. Bolinho de bacalhau.
1: Não, tem um prato português. E aí eu falo que é um prato português porque a minha família toda é de Portugal.
0: Sim.
1: Não levem na brincadeira, não levem. O nome é sarcástico.
0: Ih, lá vem. Ai, rapaz.
1: Mas é um prato que eu adoro. Punheta de bacalhau.
0: Gosta de uma boa punheta de bacalhau.
1: Gente, não é sacanagem. Não é sacanagem.
0: Não é, é verdade. Esse prato realmente existe, né, gente?
1: É,
0: existe.
1: É lascas de bacalhau dessalgada, cebola roxa, azeitona,
0: uhum.
1: Um azeitinho. Nossa, isso...
0: É fenomenal.
1: É uma boa pedida, uma punhetazinha antes do jogo. De bacalhau,
0: e
1: gente.
0: E com bacalhau da Noruega, então, né? Fica mais gostoso ainda.
1: Melhor ainda.
0: Olha quem mandou mensagem também pra gente. Foi o José Carlos de Macapá, lá no Amapá, hein? Ele disse assim, bom dia, Deise e Gustavo. Gol, eu não quero nem saber quem vai fazer. Vai ser 2-1. Só quero que o Brasil ganhe. Muito bom, hein? Gostei.
1: Gostei.
0: O Igor Nascimento também disse assim, ó. Um beijo grande e um forte abraço do Igor Nascimento. Que isso, Igor? Um beijo. Obrigada pela sua audiência e companhia. Mas você não colocou aqui o seu placar, Igor?
1: O Sandro, do Jardim Sulacave, botou assim, o céu pode estar nublado, mas a cor da camisa da Daisy está azulzinho. Meu placar é 2-1 Brasil,
0: aí,
1: Bruno Guimarães e Vini Júnior, garantindo a nossa vaga para as quartas de final.
0: Muito bem. E sabe como é que ele sabe, Gugu, que a minha camisa é azul?
1: Porque ele tá acompanhando no site.
0: Exatamente.
1: Rádio Manchete.
0: RadioManchetRio.com.br. Nossa live com os bastidores está lá rolando. Vai lá, aproveita e fica aqui acompanhando a gente. Quem mandou mensagem aqui também pra gente, sabe quem foi? O Dilcimar, de Nova Friburgo. Disse aqui, bom dia, Deise e Gustavo. Vocês trazem mais charme pras manhãs de domingo. Tô aqui ligadinho em 96,1 FM na Manchete. Que coisa boa! Obrigada! Obrigada, Dilcimar, pela sua participação de sempre.
1: O Henrique, que é meu vizinho lá do Cocotá, na Ilha do Governador, na minha querida Ilha do Governador, disse, pra mim é 2-0 Brasil, com gols de Vini Júnior e Martinelli.
0: Muito bom, muito bom.
1: Olha, tem um aqui, ó, primeira vez que estão falando dele, que vai jogar.
0: Quem?
1: A Viviane da Praça Seca. Meu palpite é 3-0 Brasil. Vini Júnior, Hendrick e Matheus Cunha.
0: Olha, será que vamos ter mais um gol de Matheus Cunha?
1: Será que vamos surfar?
0: Será que vamos surfar na onda dele? Olha, se vamos surfar na onda dele, eu não sei. Mas nas ondas do rádio, você tá surfando aqui em 96,1 FM. E vamos agora pra aquele sertanejo do bom. Porque tá chegando o som da Marília Mendonça, Eu Sei de Cor. 10h25.
1: Eu também sei de cor que
0: o
1: futebol
0: quê?
1: É aqui na Manchete.
0: É isso!
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0: Juliano, na hora da raiva. Antes teve Pura Emoção do Chitãozinho e Chororó, 10 horas e 34 minutos.
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0: sou eu, gente.
1: O resto é cópia.
0: É isso aí. E a gente aqui vê... gente, olha só, deixa eu falar uma coisa pra vocês. Aqui, a gente não imita ninguém não, meu amor. Sabe por quê? Aqui, o Estação Manchete já existe já há mó tempão, desde o ano passado. O Estação Manchete sempre teve essa característica de ser divertido, de ser maneiro, de ser conversado. A única novidade que a gente teve, sabe qual foi? Esse ano? É que este ano temos produtores presentes. No sábado é o Caju e no domingo é o Gugu.
1: Pois é, estamos em 96,1. Sabe por quê?
0: Por quê?
1: Porque no meio é muito melhor.
0: Depois dessa eu vou até pro break. Daqui a pouco a gente volta, segura aí.
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0: sintonizado em 96,1 FM ou então através do nosso aplicativo da Rádio Manchete Rio. Eu sou a fabulosa Daisy Ritchie, estou aqui na companhia do meu hoje Louro José, que é o Gugu.
1: Loiro Mané.
0: Estamos aqui falando sobre jogo do Brasil, porque afinal de contas a gente está com a energia lá em cima, estamos confiantes de que a seleção vai trazer essa vitória pra casa hoje. Né não, Gugu? A gente tá aqui muito feliz e confiante.
1: É,
0: e olha, aí. Gugu, estou aqui sabendo que teremos mensagens do nosso querido Sidney Marinho, que tá lá diretamente de... Aonde que ele tá? É Nova York?
1: Ele tá em Algarve.
0: Ah, em Algarve.
1: Tá acompanhando o Flamengo desses três amistosos que o Flamengo... Um que ele já fez na última sexta-feira.
0: Sim.
1: E os próximos dois amistosos. Tá acompanhando, mas toda a equipe da Litoral News está nos Estados Unidos.
0: Maravilha!
1: E ele gravou mensagem pra gente.
0: E vamos ouvir!
1: Falando um pouco. Fala, Sidney Marinho! Bom dia,
0: bom
1: meu
0: dia.
1: Amigo!
0: Bom dia! Cadê o Sidney?
1: Fala, Sidney!
0: Cadê o Sidney Marinho? Você tá ligado? Cadê? Acho que o Sidney... Daqui a pouco o Sidney vem. Pode ser? Enquanto isso, você pode mandar zap pra gente no 21 99507-0525, dizendo aí, né, quais são os seus palpites, né, pro jogo de hoje, quem vai marcar gol, o que vai acontecer no jogo de hoje. Vamos fazer do Haaland um bolinho de bacalhau?
1: E eu quero seu palpite também, Sidney Marinho. Bom dia,
0: bom
1: meu
0: dia,
1: amigo!
0: Bom dia! Tamo aí!
2: Oi, Luiz. Bom dia, meu irmão. Bom dia pra você. Bom dia pra Deise. Uma alegria participar com vocês nesse domingo de seleção brasileira aqui na Manchete. Ó, estou trajado de seleção. Eu tô aqui em Portugal, né? A gente tá deixando o hotel onde a gente ficou hospedado essa semana inteira. E ali atrás, ó, bem ali atrás, é o Cascade Resort Hotel, onde o Flamengo treinou a semana toda. É um hotel maravilhoso aqui no Algarve, na cidade de Lagos. Que cidadezinha gostosa, Luiz. Que cidadezinha bonita, Deise. Parece Búzios, parece Paraty, uma cidade histórica, né? Daqui partiam as navegações portuguesas na época do descobrimento, na época dos descobrimentos, né? É uma cidade realmente fantástica. E a gente ficou muito bem hospedado aqui. O Flamengo treinou muito bem. Essa semana jogou lá, no Faro, contra o River Plate na sexta-feira. Empatou em 2-2. E agora viaja, a delegação está saindo nesse momento, né? A delegação está partindo, nós também, rumo a Estói, que é uma cidadezinha ali do lado do Faro, onde fica o hotel do Flamengo e onde fica o estádio. Almancil, Estói, Lué, são pequenas cidades em torno do Faro aqui no Algarve. O Flamengo fica em Estói, nós vamos ficar em Lulé, ali do ladinho do estádio. O Flamengo vai treinar no estádio a semana toda. Mas hoje é dia de seleção, né? Tô de camisa da seleção, eu tô de camisa azul. Vou
0: tá
2: contar
0: lindo,
2: uma coisa
0: inclusive
2: pra vocês, Deise Richter e Luiz Gustavo.
0: Fala.
2: Eu tenho trauma com o negócio de camisa de seleção no
0: é
2: dia
0: mesmo?
2: Do jogo. Mas
0: por
2: essa
0: quê?
2: Aqui não, eu tenho trauma com a camisa amarela. Rapaz. Minha primeira Copa do Mundo foi na Itália, em 1990. Eu era um menino de 19 anos de idade, tinha recém completado 19 anos. E cobri minha primeira Copa do Mundo. Eu tava na antiga Rádio Capital do Rio de Janeiro com o Garcia Júnior, que tá vivo aí, graças a Deus.
0: Caramba,
2: até hoje, era meu chefe lá. E me levou, um menino de 19 anos, era um dos integrantes da equipe da Capital, mas éramos 7 naquela Copa do Mundo. Não sei se vou lembrar todo mundo, mas vamos lá. O Garcia, eu, o Isaac Júnior, o filho dele, o Flávio Dias, que tá aí até hoje no canal lá do Vasco, o Antônio Jorge, que também tá no rádio até hoje, o Arnaldo Moreira, que já não tá mais entre nós, e o Sérgio Moraes. E ainda tinha o Ayrton Vieira de Moraes, o Sansão, que foi ato de futebol. Era uma equipe grande, né? E muitos estão entre nós, o Isaac, sempre falo com ele, o Flávio, encontro o Flávio toda hora nos jogos do Vasco, né? O Jorgão também.
0: Legal.
2: O Garcia, enfim, né? E eu fiz toda a seleção na primeira fase em Asti, em Gúbio, ali na Úmbria, e depois em Asti, no norte da Itália.
1: Sim.
2: E quando a Copa começou, eu desci para Roma, pro IBC, que é o Centro Internacional de Imprensa, de onde as rádios transmitem os jogos, né? Nem todo mundo transmite o jogo do estádio na Copa do Mundo, né?
1: Uhum.
2: E aí eu fiz todos os jogos e acompanhava lá do IBC, eu não fazia os jogos do Brasil, fazia os jogos das demais seleções. E no dia do jogo do Brasil, eu ficava lá assistindo no IBC, sem a camisa da seleção. No dia de Brasil e Argentina, aquele jogo do Canidia e do Maradona, eu coloquei uma camisa amarela, fiz foto naquelas máquinas de fotografia antigas, né, em frente ao IBC. Putz, e o Brasil perdeu o jogo. Eu nunca
0: Caramba.
2: Mais, nunca mais
0: tomou trauma.
2: Coloquei uma camisa da seleção brasileira em dia de jogo, né? Renata, minha esposa, que é minha chefe, minha produtora, tá aqui com a gente em Portugal, tava lá
0: Beijo,
2: nos
0: Renata.
2: Estados Unidos, mãe do Marcelo, do Sidão e da Larissa, né? E ela esse ano falou, não, amor, você vai colocar a camisa da seleção. Eu falei, a amarela eu não ponho. A amarela eu não ponho de jeito nenhum. A azul você põe. E deu certo, né? O primeiro
0: tá
2: jogo contra
0: certo.
2: O Marrocos, eu coloquei a amarela, ela me convenceu. Foi 1-1. Falei, tá vendo? não dá certo, não vou colocar mais amarela.
1: Ah, faz de
2: aí no jogo contra o Haiti, o Brasil jogou de azul, coloquei essa azul, ganhamos. No jogo contra a Escócia, aí não era mata-mata, eu falei, deixa eu experimentar pra ver se esse negócio da Renata tá dando certo. Coloquei amarelo, jogo, ganhamos. Aí eu me empolguei, né?
0: Opa,
2: me empolguei,
0: camisa amarela, coisa bom.
2: E tal. Contra o Japão, já coloquei a azul de novo. E hoje, contra a Noruega, que o jogo é duro, é azul. Não vou colocar
0: na azul, né,
2: camisa
0: garantir.
2: Amarela. Mas nem que me pague o prêmio da Mega Sena. E o jogo de mata-mata, né? De Copa do Mundo. Nem minha mulher me convence a isso, viu, Deise, viu, Luiz? Mas falando sério, claro que é legal contar os bastidores aqui pra vocês.
1: Sensacional.
2: Meu coração tá apertado, né? Porque é um jogo difícil pra caramba.
0: É bem difícil.
2: Gente. A Noruega jamais, jamais perdeu pro Brasil, é o único time do mundo contra quem a seleção jogou mais de uma vez que não foi derrotada pela seleção brasileira. Em Copas tem mais dois, Portugal e Hungria. O Brasil não ganhou de Portugal e Hungria em Copas do Mundo. E da Noruega também não. Teve um jogo lá em 98. Mas todo tabu tem hora pra cair. Eu acho que vai cair hoje. E tem um outro tabu. Sabe desde quando que o Brasil não ganha de um europeu no mata-mata da Copa do Mundo, Luiz? Sabe, Deise? Desde 2002.
0: Eita!
2: A última vitória nossa no mata-mata de Copa sobre um europeu foi contra a Alemanha em Yokohama. Eu tive o privilégio de estar lá também. Acompanho as Copas desde 1990. É uma graça de Deus na minha vida, na minha carreira como jornalista, como narrador esportivo. Em 2002 eu estava lá transmitindo aquele jogo, né, entre Brasil e Alemanha. Foi uma das maiores emoções que eu já vivi.
0: É verdade.
2: Entre tantas outras, né? Não dá para dizer qual foi a maior, mas foi uma das maiores, com certeza. E aquela, no dia 30 de junho de 2002, em Yokohama, no Japão, foi a última vitória do Brasil sobre um europeu no mata-mata. Outro tabu, mas tabu é feito para cair, né? Tabu
0: exatamente,
2: é feito de verdade para cair. Mas eu estou à disposição de vocês para a gente trocar ideia. Claro. Pra gente conversar aqui nessa manhã de domingo aí no Brasil, ainda aqui em Lagos, no Algarve, em Portugal, ao lado do Flamengo. Quarta tem Flamengo e Losane, sábado tem Flamengo e Benfica. E o Marcelo, nos Estados Unidos, a gente volta pra lá, se Deus quiser. De qualquer jeito, a gente volta, né? Do nosso voo de volta pro Brasil é dos Estados Unidos.
1: Uhum.
2: A gente montou essa operação Portugal no meio da Copa. Mas eu vou torcer pra voltar e encontrar a seleção brasileira na semifinal em Atlanta e na final em Nova York. Pra isso que eu tô torcendo, viu, Luiz? Viu, Deise?
0: É isso, Sidney, se Deus quiser. E olha, eu quero te fazer uma pergunta, hein, ô Sidney. Será? É porque assim, você falou, né, das suas expectativas, gostei da sua superstição aí com a questão da camisa, inclusive eu também gosto de usar muito a camisa azul, tá? É, adorei a sua dica aí, a dica da sua esposa de você usar, né, a camisa amarela, achei muito legal. E vamos focar aí, né, que tomara que essa sua camisa azul dê mais sorte ainda pra gente. Mas agora eu quero te fazer aquela pergunta que eu não quero calar. Será que o Brasil tá preparado pra enfrentar a Noruega? Conta aí pra gente, vai.
1: E eu quero saber de você, Sidney, é o primeiro jogo, né, sem o Paquetá.
0: É, também.
1: Como é que fica a seleção brasileira sem Paquetá, Sidney?
0: Conta aí.
1: Fala pra gente.
0: Fala pra nós.
2: Gente, o time é forte, né, o time é forte. O time brasileiro, mesmo sem o Lucas Paquetá, é um time muito forte. O Ancelotti não anunciou quem entra no lugar. Tem duas tendências mais fortes, né? Uhum. A do Danilo ou a do Gabriel Martinelli. O Hendrick, ele quer deixar
0: que
2: no banco.
0: Né,
2: o Neymar chegou a se falar que o Neymar podia jogar 90 minutos, mas não. Eu acho difícil. Mas pode ser. O Ancelotti só vai anunciar o time daqui a pouco na pré-eleição. E a gente só vai saber do time uma hora e meia, mais ou menos, antes do jogo. Ou seja, ali por volta das 3 e pouquinho da tarde.
0: Aguenta coração.
2: A manchete já vai estar no ar com o Marcelo, com o Sidão, comigo, com a Renata, com o Lucas, com o Thiago, com o Peroni, com o Patrick, com a Larissa. O nosso time da Copa. Depois tem a rapaziada do Pop Bola, turma boa, a quem eu mando um abraço carinhoso. Depois a gente volta na repercussão do jogo, na análise do jogo, pro torcedor que vai estar ligado na gente.
1: Isso.
2: Então, independente de quem vem, Luiz, Deise Richter, o time é forte, né? O Brasil tem toda a condição de enfrentar a representação da Noruega. Noruega tem o Odegaard e tem o Haaland, que são poderosíssimos, é um timaço, né, esse time da Noruega. E o Brasil vai ter que estar muito atento com o Martinelli, com o Vinícius Júnior, com o Rayan, com o Matheus Cunha. Eu acho que vai o Martinelli, sabe, gente? É uma sensação. Mas pode ser que o Danilo, para tornar o time um pouco mais pegador, também seja uma opção, né, do técnico da seleção brasileira, Carlo Ancelotti. Aí o time é Alisson, Danilo, Gabriel Magalhães, Marquinhos e Douglas Santos, Casimiro, Bruno Guimarães e Danilo, ou Gabriel Martinelli, Rayan, Vinícius Júnior e Matheus Cunha. Boa sorte pra seleção. Vamos derreter os ingleses. Vamos. Aqui tá calor, já tem que tá mais gostoso um pouquinho. É, tô mesmo falando com vocês, já é o início da tarde, né? Aqui aí no já Algarve. É mais tarde, né? Ontem a temperatura bateu 43. Vou até dar uma rodada aqui pra vocês verem quem tá no YouTube, ó. Isso aqui é um bairro muito gostoso aqui no Algarve, onde fica o nosso hotel. A gente tá deixando aqui o nosso hotel, que nos recebeu essa semana inteira. Uma beleza, né?
0: Lindo, lindo, lindo.
2: Realmente um espaço maravilhoso. E ali atrás, ó, bem atrás aqui dessa árvore, fica o hotel do Flamengo. Tá vendo, gente?
0: Sim. Estamos vendo.
2: Aquelas casinhas lá atrás, ali já é o hotel do Flamengo. A gente sempre procura na logística ficar bem perto, né? Pra poder ter a vida facilitada. Então, a gente tá aqui
0: com
2: calorão hoje, menor um pouco, mas ontem foi de derreter. Ontem o Flamengo treinou de manhã, de tarde foi folga, e eu e o Renato fomos passear um pouquinho aqui na Praia da Dona Ana, na Praia do Camilo, que são praias lindas, as mais bonitas do Algarve, maravilhosas, aqui do lado. Sim, deu, sei lá, 5 minutos de caminhada. Mas não mergulhamos não, porque tinha uma escadaria pra descer, aí a gente olhou pra escadaria, a escadaria olhou pra gente, não, vamos pra piscina que é melhor, e depois vamos passear um pouquinho no centro da cidade aqui pra curtir. Nos dias de folga, que são raros numa cobertura como essa, um pouquinho do que a gente tá vivendo. Mas aqui, o calor hoje tá menor, o vento tá soprando um pouquinho mais forte, tem um pouquinho de nuvem no céu, temperatura na casa dos 34, com sensação de 37, 38. Ontem a sensação era de 45. Lá pra Nova York, eu falei com o Marcelo ainda há pouco, né? E ele me disse, pai, tá quente aqui, viu? Tá quente. E a previsão pra hora do jogo é de 39, com sensação térmica de 43 no gramado.
1: Eita.
2: O Haaland que se vire, o problema é do gigante.
1: Deixa ele
2: que se vire pra conseguir aguentar o calor, ele, o Odegaard,
0: deixa
2: o
0: Nuz,
2: o time da Noruega inteiro. É eles que se virem, porque o Brasil vai pro jogo e vai pra levar essa vitória, tenho certeza. Tá bom, Luiz?
0: Vamos!
2: Tá bom, Luiz? Uma honra participar com vocês.
0: Obrigada,
2: é legal,
0: querido,
2: esse bate-papo um pouco mais descontraído nessa manhã de domingo aqui na Manchete, né? Agradecer o carinho do jogo de sexta. Rapaz, Luiz, Deise, minha amiga, exclusividade pro Rádio do Rio.
0: É.
2: Só a Manchete do lado do Mengão com a Litoral News, dessa parceria do futebol. Que coisa boa, né? Um presente pra nós e um presente pro torcedor do Flamengo, que pôde acompanhar cada detalhe de Flamengo 2, River Plate 2, ao nosso lado, na Manchete e na Litoral News. Tá bom, gente? Um beijo, um abraço carinhoso, Luiz. Um abraço da nossa turma da técnica aí. Não sei se é o Tiagão que tá com vocês.
0: Não, sou eu
2: mesmo.
0: Não
2: sei se é o Treme. Não sei se é o Rafinha. Não sei quem é que tá aí na operação hoje. Mas meu abraço carinhoso a todo o nosso time. Um abraço ao Rafael, um abraço ao William, um abraço a cada integrante dessa família Manchete, da qual a gente tem muita honra, muita alegria de fazer parte. Que Deus abençoe a vida de cada um e que seja um domingo de vitória, né? Que a gente possa comemorar, que amanhã de manhã com a Claudinha, que amanhã de manhã com o Gaspa, que logo mais na repercussão do jogo, que amanhã com o Rafael, que vai estar voltando, se Deus quiser, com vocês,
0: quiser,
2: com o Brizola, com o Rodrigo, no agito, a gente possa repercutir uma classificação histórica da seleção brasileira lá nos Estados Unidos. Aqui em Portugal, a gente segue de olho no Flamengo com exclusividade pro Rádio do Rio. Lá nos Estados Unidos, o Marcelo Marinho segue de olho na seleção e a gente, com a graça de Deus, volta pra lá ainda pra semifinal e pra final. Beijo grande, gente.
1: Sidney.
2: Excelente domingo.
0: Beijo, Sidney.
2: Boa sorte, Brasil.
0: Vamos lá. Obrigada, Sidney. Olha, e tudo isso apareceu ao vivo no nosso portal Rádio Manchete, mancheterio.com.br. Vai lá.
1: Isso aí.
0: Tá tudo aqui ao vivo. Vocês viram aqui maravilhoso ele lá em Algarve. Vocês viram essa imagem maravilhosa.
1: Da terrinha. Agora, Sidney.
0: Maneiro.
1: Brasil sendo classificado hoje. O próximo jogo, se eu não me engano, é no sábado.
0: Exatamente.
1: E domingo eu quero você aqui pra gente comentar mais sobre a seleção
0: Vamos
1: brasileira.
0: Vamos resenhar.
1: Sobre Flamengo e muito mais. Porque
0: isso,
1: futebol é aqui aonde?
0: Na Rádio Manchete 96,1 FM.
1: Recuse imitações.
0: Muito que bem. E olha só, gente, lembrando que o Sidney Marinho vai voltar no pré-jogo, né, antes do jogo. Vai falar um pouquinho sobre como estão os preparativos, qual vai ser a escalação do Ancelotti. Tá bom? E também, durante o jogo, vai estar aqui a galera do Pop Bola falando, resenhando, trazendo informações, ao mesmo tempo gracinhas, porque eles são muito engraçados, não tem como, cara. Pra você, além de assistir o jogo na transmissão oficial, você vai estar aqui também ouvindo o quê? A melhor resenha do rádio brasileiro.
1: Quer um conselho?
0: Qual?
1: Vê o jogo pela TV.
0: Isso.
1: E liga o rádio aqui
0: ao
1: na
0: mesmo
1: Manchete.
0: Tempo. Isso, na
1: Nossa,
0: Manchete.
1: É uma sensação, assim, prazerosa,
0: indescritível.
1: Sabe? E ainda dizem que a gente tá copiando. Ah, vai catar uma roupa.
0: Ai, gente. Olha só, a Vera Lúcia Ferreira, da Chatuba de Mesquita, disse que o palpite dela é Brasil 2-0. Deus abençoe vocês, menino e menina linda. Amo vocês.
1: Ah, Vera Lúcia.
0: Vera.
1: A Vera consegue como minha mãezona de ouvinte. Ai, ela é gente boa. Linda. Beijo, Vera.
0: Obrigada, Verinha.
1: Saudade de você.
0: Vamos juntos pelo Brasil. E agora vamos de música, gente, porque tá chegando rock. Pois é. Começamos muito bem com o som dos Engenheiros do Havaí, Infinita Highway. Vamos agitar. 10 horas e 52 minutos.
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0: Boys com Quando o Sol Se For. E antes você curtiu Infinita Highway dos Engenheiros do Havaí. Que coisa boa, viu? Gente, a gente tá aqui como? Com a energia lá em cima, né? Não, o Gugu tá dando risada aqui, tá super feliz, porque ele sabe que o Brasil vai ser campeão hoje, né não, Gugu?
1: Pois é, quem tá ligadinho com a gente aqui é o Thiago Castro.
0: Ah, Thiagão, tá nosso sonoplasta aqui maravilhoso, daqui a pouco ele vem, né? Ou não, ele tá dodói, não é isso?
1: É, não se sabe.
0: Tá dodói. Ai. Melhoras, Thiagão, melhoras.
1: Ele disse que não faz nem com day sem day, imagina com
0: ai, Thiagão, vamos lá, 11 horas em ponto, vamos de break, já a gente tá de volta pra mais programação de qualidade, porque afinal de contas aqui, né não, o Gugu, recuse o quê?
1: Recuse imitações.
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0: no Estação Manchete, na sua Rádio Manchete 96,1 FM. Hoje estamos em clima de Copa, afinal de contas hoje tem jogo do Brasil. Estamos aqui fazendo as nossas especulações sobre a pontuação desse jogo. Cara, tá bom demais, hein? Ai meu Deus do céu. E os ouvintes estão mandando mensagem pra gente no 21 99 507 0525. Você tem mensagem aí, Gugu? Ou daqui a pouco a gente lê?
1: Tem mensagem aqui, lê mensagem de gente. Texto aqui com a gente. A esse Rocha do Maracanã tá ligadinho aqui na gente, assistindo pelo site manchete-rio.com.br. Disse Brasil hoje 2-0 pra cima da Noruega. Tem um áudio que chegou aí agora, desde, mas enquanto isso, deixa eu só ler mais um aqui.
0: Leia.
1: É a Elaine de Turiaçu. Acho que vai ser 2-1 Brasil. Gol de Rafinha e Vini Júnior.
0: Muito que bem. A galera também tá apostando no Rafinha, né não? Vamos aqui ouvir esse áudio?
1: Vamos.
0: Quem mandou esse áudio?
1: Nossa ouvinte querida. Solta aí.
0: Vamos ver, vamos ouvir, vamos ouvir.
2: Olha aí! Vai tomar um banho, rapaz. Vai limpar esse teu nariz.
1: Que isso?
2: E limpar sua cueca.
0: Gente, essa foi a querida Lúcia Helena, a tia, a nossa faquicha aqui da Rádio Manchete. Sabe por quê? Ela tá aqui bolada com o Gugu. Porque ela falou o placar de ontem. E aí, só que assim, ela falou que não ia dar muito bom pra gente. Aí o Gugu ficou bolado aqui com ela, falou: ô, tia, vai continuar trabalhando aí?
1: Temos os áudios aqui de ontem, recuperando aquela fala.
0: Vamos lá.
1: Confira aí, por favor.
0: Esse aqui foi o áudio que a tia mandou, ó.
2: Bom dia, com alegria, esse é o Lúcio Lemos, toda manchete, moro em Santíssimo. O jogo da manhã vai ser de 2-1, gol de Lemar, Tino Júnior e de todos eles, porque a gente não sabe quem vai meter o gol.
0: Ai, é verdade, a tia, ela, na verdade, não é que ela falou que o Brasil ia perder, ela falou o nome errado, ela falou Tino Júnior ao invés de Vini Júnior.
1: Aí ontem eu falei assim: ô tia, Tino Júnior é da outra emissora, ele trabalha na TV, você tá maluca? Vai varrer aqui a sala, vai limpar aqui o estúdio, vai passar um pano no banheiro, limpar a privada. Aí ela me respondeu.
0: Aí ela mandou esse daqui que eu soltei agora, ó.
2: Olha aí, vai tomar um banho, rapaz, vai limpar esse teu nariz e limpar sua cueca. Bom dia, com alegria.
0: Gente, sério.
1: Ai. Ainda diz?
0: Eles se amam, eles
1: aí
0: se amam muito.
1: Eu faço uma pergunta. Daisy e ouvintes da Rádio Manchete.
0: Diga.
1: Isso é imitação?
0: Não. Sabe o que é isso? É amor. É amor pelos nossos ouvintes. É amor pela galera que trabalha aqui. A gente se zoa o tempo todo, gente. É muito engraçado.
1: Aí eu te pergunto, Daisy. Amor. Seleção brasileira. Alegria. Rio de Janeiro. Brasil combina com o quê?
0: Combina com um bom churrasco. Então, pra gente celebrar isso, vamos aqui apresentar a nossa estação churrasco, já que tá perto da hora do almoço. E a gente curte o som do grupo Revelação com Sina. Bom dia, 11 horas e 6 minutos.
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0: que coisa boa aqui no Estação Manchete, compara com D. E antes teve Quando a Gira Girou, do Péricles, o Rei da Voz, e Sina, do Grupo Revelação. Ou seja, essa estação churrasco foi feita pra você preparar aí esse churrascão em grande estilo pra esse jogaço aí da Copa Brasil e Noruega.
1: Tem gente que vai fazer churrasco, tem gente que vai fazer um bacalhau assado ao forno, bacalhau
0: espanhola. Esperamos que sim. E pra gente dar seguimento aqui a esse rolê gastronômico, vamos dar aquele tempero, mas o tempero tem que ser carioca. Então, na próxima estação, é tempero carioca pra você com Colombina, do Ed Mota. 11 horas e 17 minutos. Bom dia!
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0: Casa Bela. Antes teve Noites Cariocas da Gal Costa e Colombina do Ed Mota. 11h30 agora, hein? Caramba, Gugu, sensacional essa playlist de hoje.
1: Sensacional, nosso Zequinha sempre arrebentando a programação.
0: Sempre, sempre, sempre. Olha só, tem até pedido aqui de música do Jonathan Ribeiro do Complexo da Maré. Muito que bem. E ele tá dizendo aqui, ó, que ele vai fazer aqui uma fezinha aqui, entendeu? Ele disse que vai comprar pimenta pra se defender. Ele disse que vai tomar um suco de maracujá pra se acalmar nesse jogo aí da Noruega com o Brasil. É. Gostei, hein?
1: É, ele disse que assim, várias dicas. Começar a cantar Noites Traiçoeiras também. Boa!
0: É, também.
1: Noites Gostei, Traiçoeiras. A cruz pesada. Olha.
0: É, pois é. Tudo
1: se
0: pra gente poder.
1: Se o pesado for, o Brasil vai vencer.
0: É, menino, a gente tem que fazer isso aí com tudo pra esse Haaland não atropelar o Brasil.
1: A Suelen Cristina, lá da Ilha do Governador, tá perguntando fazer uma macumbinha pro Haaland.
0: Ih, rapaz, gostei. Olha, acho que tudo vale, Suelen. Um grande beijo pra você, viu?
1: Vale, vale tudo.
0: Vale de tudo. Vale,
1: vale
0: reza,
1: macumba.
0: Vale macumba, vale oração. Vale tudo! O que vale também é o Brasil passar pra essas quartas de final.
1: Não vale o Haaland fazer gol!
0: Não
1: mesmo. Meu Brasil!
0: E o que vale também, sabe o que é? Bolinho de bacalhau, que eu quero. 11h31, vamos de break. Já já, a gente tá de volta. Segura aí que é rapidinho.

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1: Estamos de volta aqui no Estação Manchete, chegando aí, né, na meia hora que vai anteceder o fim do nosso programa. Pois é, mas olha, calma, tem muita coisa boa pra rolar aqui ainda, tá bom? Tem muita resenha ainda. Lembrando que antes do jogo do Brasil, Sidney Marinho vai estar aí trazendo as informações, qual vai ser a escalação da seleção brasileira que o Ancelotti vai soltar. E durante o jogo também teremos a galera do Pop Bola aí resenhando, trazendo aí comédia, informação pro seu jogo do Brasil. Que coisa delícia. E olha só, depois também aqui do Estação Manchete, tem também Gustavo Henrique dando choque no sacode da manchete. Não, não, Gugu. Tá demais, hein?
2: Tá demais, mas eu tô tiste.
1: Por que que você tá tiste? Fica tiste, não.
2: Porque nosso programa tá acabando.
1: Mas olha, gente, aí é que tá o pulo do gato. Primeiro, porque eu volto na semana que vem, a partir das 8 horas da manhã, tá? Tem sábado, tem domingo também. E você também volta.
2: Eu volto amanhã também, às 10 da manhã, no programa Rafael de França. E depois emendo no Alertando, eu e o Rafinha.
1: Então pronto, tem muito de, tem muito de você
2: três,
1: aqui ainda.
2: De meio-dia às 3, Gugu e Rafinha está com vocês.
1: Muito que bem, mas por enquanto ainda tem muito Estação Manchete pela frente. Que coisa boa. E agora vamos voltar para aproximadamente em torno de 20 anos, 26 anos atrás. Pois é, quanto tempo, né? Porque, afinal de contas, tá chegando a estação anos 2000. Olha quanto tempo que já faz aí que os anos 2000 passaram pela nossa frente.
2: Pô, eu tô até babando aqui com esses anos atrás.
1: Ai, meu Deus do céu, só fala besteira. Jesus, vamos curtir agora o som da Kelly Key, já que você falou de babar. Vamos babar com a Kelly Key, porque baba, baby, baby, baba. Chega mais, Kelly Key.
2: Eu tô babando.
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0: meninas do TikTok, que me perdoem, mas Ragatanga fez todo mundo aprender a coreografia e não esquecer até hoje, lá nos anos 2000, viu? Fala
1: quem
0: sério.
1: Quem tava acompanhando a gente pelo site manchete.rio.com.br viu a Deise fazendo dancinha sem saber. Foi pedra no flagra.
0: Tava dançando mesmo, porque afinal de contas aqui a gente trabalha e a gente se diverte também. Antes você curtiu o som do Casino, Can't Get Over e Baba daquele que. Agora 11 horas e 49 minutos, a gente segue aqui pra nossa estação internacional. Vamos que tá chegando o som do Maroon 5 com agora. Sunday Morning.
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0: Shakira com Lá Lá Lá, música que foi tema da Copa de 2014. Coisa boa, hein? Antes você curtiu Sunday Morning do Maroon 5. É, Gugu, estamos chegando ao final do nosso programa.
1: Ah, já.
0: Pois é. Mas olha, vai ter agora Sacode com Gustavo Henrique, dando choque. Tá bom pra você? Logo depois, pré-jogo com Sidney Marinho e a equipe da Litoral News. E durante o jogo vai ter o quê, Gugu?
2: Vai ter muita animação com Pop Bola, o pessoal do Pop Bola agitando aqui a Rádio Manchete. Ó, o mala do Thiago Castro já chegou.
0: Isso aí, já tá
2: Diz
0: aqui.
2: Diz que você é fabulosa.
0: Muito obrigada, Thiaguinho.
2: Mas que você também é muito glamurosa.
0: Ai, então, já que ele falou tudo isso, vou colocar aqui em minha própria homenagem. No Estação...
2: Que homenagem?
0: Na minha homenagem, calma. Na minha homenagem, vou colocar aqui no Estação da Galera essa pedrada pra gente cantar junto e torcer também pelo Brasil. Vamos que vamos, encerrando muito bem o Estação Manchete com o som glamurosa do MC Marcinho. Tô de volta no sábado que vem, a partir das 8 horas da manhã, tá certo?
2: Eu volto segunda no show do Rafael de França, depois no Alertando Geral. Domingo que vem... Não vem não, folga!
0: Ele vai estar de folga, mas o Caju vai estar aqui presente também, sendo produtor do programa, vai arrasar. E olha, espero que no sábado que vem eu volte com um sorriso no rosto, porque Brasil venceu Noruega. Um beijo, galera, bom jogo, bom domingo, até semana que vem, boa semana!
2: Bora, Brasil!
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Manchete, tá entrando no ar o Sacode do Choque na Manchete, nesse domingão, dia 5 de julho. Tô chegando, tô com tudo, nesse clima, pra você que me acompanha, pra você que tá maneiro. Hoje, dia mundial da capoeira, dia da capoeira, hoje dia mundial do biquíni também. E você curtindo esse Domingão na Manchete, você já sabe, aqui você não perde nada, aqui você tá sempre ligado, se divertindo. Nesse domingão, tá em casa, tá com a família agora? Ah, tá relaxando, tá naquele clima, clima de domingão, clima daquela carne assada maneira com aquele macarrão. Ah, moleque, aí sim, hein? Ah, meu Deus do céu, parece até que já tô sonhando com tudo isso. Me deu a fome agora, hein, Tiagão? Caraca, meu irmão! Aí, não é brincadeira, não.

às 3 horas da tarde, com muita música pra você curtir, pra você ficar atento, pra você ficar ligado, pra você chegar nesse clima com a gente. Clima de descontração, clima de amizade, clima de amor, clima de vibe positiva. É o que eu costumo dizer. Tem que ter energia positiva pra gente chegar e avançar com tudo. Então, vamos começar hoje? Jovelina Pérola Negra.

aí. Que sério, começamos o Sacode Manchete desse domingo com tudo. Pimenta no Vatapá. É. Bom Nogueira, pertinho de você, Alô Som, no Mexe Mexe, no Bole Bole, do Nobre. E tivemos também Conselho de Vizinho, Jovelina Pérola Negra. É, pra você que acompanha, pra você que tá ligado com a gente aqui no Sonzão da Rádio Manchete. Vem comigo, vem nesse clima, porque aqui na Manchete você já sabe, você tá sempre bem chegado. Você tá sempre em alto astral, tá sempre naquele pique, tá sempre daquele jeito com a gente. Então, vem porque a hora é essa, é hora de samba. É, hora de samba. Aquele esquenta maroto, Rio Carnaval 2026, da Portela, Zé Paulo no Gogó. Lembrando que Bruno Ribas é o intérprete para 2027, mas foi feito antes, então bota o Zé Paulo para cantar aí.

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1: Adendo. Na sequência, que maneira, hein? Jorge Aragão, já é. Toma do pagode, deixa em off. Luiz Carlos da Vila, artigo esgotado. Cajueiro Velho, Alcione. Nesse domingo, dia 5 de julho, você tá comigo, tá na manchete, tá nesse clima descontraído, tá legal, tá bacana, né? Você tá chegando nesse pique com a gente, tá chegando desse jeito, você que tá em casa, você que tá dando carona pra gente na rua, você que tá no aplicativo, tá ouvindo a manchete no aplicativo? Ah, então vem com a gente, a hora é essa, eu gosto assim, ouvir a gente bem de pertinho aí, chegar bonito, chegar no clima, chegar junto, é, chegar junto, domingão, domingão esperto pra gente botar toda a energia positiva pra fora. Tá fazendo o que hoje? Tá no caldinho, tá de leve, é? Tá de leve, ó, hoje não vai pegar pesado, não? Ah, tá bom, eu entendo. Amanhã é segunda também, dia de trabalho, né? Então vamos de música de novo? Tá chegando o Grupo Raça. Teu Chamego na manchete.

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2: Ela tá chegando com uma informação importante. Jornalismo da Manchete. Alô, Adriana França.
3: Gustavo Henrique, ouvintes do Sacode Manchete, o Instituto Estadual do Ambiente orientou as pessoas a não usarem água de poços e córregos no entorno do aterro sanitário de Seropédica, na região metropolitana do Rio. Moradores relataram vazamento de chorume e a presença de caminhões-tanques junto à área da cidade. Amostras foram colhidas para medir possíveis impactos ambientais. E o INEA confirmou em nota que foi confirmado o extravasamento de chorume bruto com escoamento superficial em direção ao cinturão verde de contenção e um corpo hídrico localizado nas proximidades. Isso quer dizer que os mananciais da região estão contaminados. As causas do acidente estão sendo investigadas. A concessionária responsável pela gestão do aterro, a empresa Regenera Rio, informou em nota que identificou e controlou a ocorrência e que todas as medidas necessárias já foram adotadas. Já a Prefeitura do Rio, por meio da Conlurb, disse que destina a maior parte do lixo depositado no aterro diariamente e informou que pediu esclarecimentos à empresa assim que tomou conhecimento do vazamento. O chorume é um líquido produzido pela decomposição da matéria orgânica presente no lixo. Combinado à água que atravessa os resíduos, principalmente a chuva, ela pode conter elevada carga de poluentes, micro-organismos e substâncias químicas. E seu contato com o solo e os corpos hídricos, ou seja, rios e córregos, pode provocar contaminação ambiental e, consequentemente, contaminação das pessoas que utilizam essas águas. É bom ficar atento. Segue com você aí no estúdio.
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2: Valeu, Adriana!
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0: Samuel Correia.
1: Muito boa tarde, Gustavo Henrique, você ligado aqui na Manchete. E o programa Prato Cheio da Prefeitura de Teresópolis encerrou o primeiro semestre com uma marca impressionante. Foram distribuídas mais de 8,5 toneladas de alimentos frescos para famílias vulneráveis da cidade. Frutas, legumes e verduras chegam a cada 15 dias aos moradores cadastrados nos centros de referência. Além do hortifruti, as famílias recebem mensalmente uma cesta básica completa. O atendimento é descentralizado e acontece em 6 pontos estratégicos. O foco são as pessoas inscritas no cadastro único e também aquelas afetadas por situações de emergência. Mais do que combater a fome, o programa fortalece a economia local ao comprar direto dos agricultores. A ação se consolida como um pilar essencial na redução da desigualdade social no município de Teresópolis. Volto com você, Gustavo Henrique.
0: Valeu, Samuel. Boa tarde pra você.
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0: Vai mesmo. Pra você que acompanha, pra você que tá comigo, vem de música. Ele tá chegando, samba de elégua, Ney Lopes, no Sonzão da Manchete.
1: Agô, elégua.

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1: Com essa raiz, essa aí, hein? Nelson Rufino, ouvimos agora Deixa Sangrar. Adivinha os travessos, essa tal liberdade só pra contar. Aliás, samba de Aleguá com Ney Lopes, pra você que tá curtindo, pra você que tá comigo aqui no Sonzão da Rádio Manchete. Vem, vem comigo. Todo domingo de meio-dia às três, Rádio Manchete Choque está com vocês. Vamos de música, olha a Beth Carvalho aí, depois de Madureira.

0: pode.
1: Tá aí, Amor Impossível, Elza Soares. A moleque, molejão, chuva de vento, Délcio Carvalho. E depois de Madureira, Bete Carvalho. Nesse clima, pra você que acompanha, pra você que tá com a gente. Agora tá, estamos chegando. Esquenta, Rio, Carnaval. Aqui ali, Alba, aquela faixa maneira da Imperatriz Leopoldinense, meu parceiro Pete. Chega com tudo, meu compadre.

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0: 啊，é desse meu aí mesmo. Pra você que acompanha, pra você que tá comigo, vem de música. Vamos de novo, vamos lá. Eu não canso de tocar aqui porque ficou um trabalho maravilhoso, esquenta. Olha, beija-flor de Nilópolis chegando aí na área, gente. Alô, Jéssica. Alô, Nino, meu parceiro. Olha a beija-flor aí, gente.
1: Quem é beija-flor, Delguito?

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1: Galera do Sacode, a primeira estação de tratamento de água de queimados entrou em operação e promete reforçar o abastecimento no município da Baixada Fluminense. A unidade, inaugurada pela Águas do Rio, vai ampliar a oferta em cerca de 9 milhões de litros de água por dia, beneficiando aproximadamente 45 mil moradores, construída em um modelo móvel de containers para atender uma demanda emergencial. A estação realiza o tratamento convencional completo da água. O processo inclui a remoção de impurezas e desinfecção, garantindo água tratada e de qualidade. A nova estrutura também funciona como complemento à represa São Pedro, que integra o sistema Cari e costuma registrar redução na vazão durante os períodos de estiagem. Segundo a concessionária, a estação integra ainda um conjunto de investimentos realizados desde 2021 para ampliar o acesso ao saneamento em queimados. Nesse período, mais de 71 mil moradores passaram a contar com melhorias no fornecimento de água, com a implantação de novas redes e o reforço dos sistemas de bombeamento. Além da nova estação de tratamento de água, o município também recebeu recentemente sua primeira estação de tratamento de esgoto, ampliando assim os investimentos em infraestrutura e saneamento básico na região. Segue aí no estúdio.

Eu também já fui rei. Rei. Chegamos bonito, Roberto Ribeiro, todo menino um rei. Tana Jura, Negritude Júnior, curtindo a vida, bom gosto. E o samba diferente do molejo. É o molejão, é o molejão pra você que acompanha a gente. E nos curte de montão. Olha só, tô na manchete, em pleno domingão.

Festança, Tuninhas Gerais, Separação, Exalta Samba, A Mangueira Me Chama, Nelson Cavaquinho, Modo Avião do Tiê. É, no Sonzão da Manchete. Aqui não tem conversa, né, gente? Aqui é só música maneira. Aqui só tem pancada, só musicão pra você acompanhar, pra você tá em cima, pra você tá naquele clima maravilhoso. É, aquele climão pra você acompanhar a gente. Então, vamos que tá chegando o Thiaguinho agora. Buquê de Flores.

0: Obrigado!
1: Valeu, valeu, valeu!
2: Sacode!
3: Alô, Dida!

0: Léo bate na viola e Cacique, fundo de quintal Ivete Carvalho, timidez, que loucura, Jorge Aragão e Elza Soares, malandro, e Tiaguinho, buquê de flores, pra você que tá na manchete, pra você que tá acompanhando a gente, nesse domingão, dia 5 de julho de 2026, é nesse clima, ó. Brasileirão tá voltando, hein? Dia 16 de setembro volta o Brasileirão. E aí você já sabe. Litoral News, a turma comandada pelo Sidney Marinho, contando todos os detalhes dessa volta do Brasileirão pra você.
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Olha só, Dona Ivone Lara, que talento. Dona Ivone Lara, Tibi Sim, já era. Grupo Semente, nada pra fazer. Serenão, é, chegou pequeno. Pra você que acompanha a gente, pra você que tá na manchete, quero agradecer muito a sua audiência. Quero agradecer o seu carinho, a sua participação. Tô indo embora com um sorriso maroto, clichê. Aumenta o som, ó. Domingo que vem eu volto com muito mais. 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

0: nossos fracassos, né? A gente quer começar tudo do zero. E foi assim em 2022, né, cara? Se talvez se não fosse o Ancelotti na Copa do Mundo, o Casemiro não viria pra Copa. É, o Danilo, não sei se viria pra Copa. É, alguns jogadores mais experientes que foram taxados como o Fabinho não viria pra Copa. É, a gente teria com certeza uma seleção bem diferente. É, o Diniz tentou mudar bastante. Aquela convocação do Ramon Menezes pro duelo contra o Marrocos foi um negócio assim, muito esquisito. Com todo respeito aos atletas que jogaram aquele jogo lá em Tânger em 2023. Mas a sensação que eu tenho, Perone, é que a gente não sabe lidar bem com as nossas derrotas. Muito pela. A gente deposita as nossas expectativas. Eu entendo que a Copa, até pela realidade do nosso país, é um momento que a gente esquece das coisas, se alegra, esquece as nossas frustrações, dia a dia, tão cansativo e tal. E o futebol, ele é pra isso mesmo, né? O futebol é pra gente se distrair, o futebol é pra gente se divertir, é pra gente se alegrar, é pra gente ter um momento de descontração com a família, com os amigos, às vezes até sozinho. Tem gente que gosta de assistir o jogo sozinho, tem gente que prefere, mas a gente lida muito mal com as nossas frustrações em Copa do Mundo. Eu espero que dessa vez a gente não tenha que lidar com essa frustração. Isso aqui não é um preâmbulo do que pode ser uma eliminação da seleção brasileira. Eu acredito muito que o Brasil vai passar de fase. Só que eu acredito também que a gente precisa aprender a lidar melhor. Até com empate em 0x0 contra o Marrocos, né? Em 0x0 contra o Marrocos, a gente olhou aquilo como se fosse o fim do mundo, né? E quando eu falo, a gente tá falando mídia, torcida. É porque parece que aquele discurso pronto, né? Se passar, não. É um time fantástico, deu certo. Se cair, o ciclo foi horrível e tal. Tudo bem que as duas coisas podem ser verdade, né? Mas eu sinto que a gente precisa lidar melhor, às vezes, com um resultado que sai de maneira errada, por um primeiro tempo que às vezes não sai da melhor maneira, para você ter até cabeça para se colocar no lugar e voltar. Eu repito o que eu falei, eu acredito muito na classificação da seleção brasileira, eu acredito muito que o Brasil vai ser campeão, mas eu acredito que, cara, se a gente for campeão, a gente não pode, claro que a gente vai comemorar, vai extravasar, mas é começar tudo de novo. Para em 2030 buscar de novo, para Copa América, vamos ganhar essa Copa América, que os argentinos deram uma virada de chave quando ganharam da gente lá no Maracanã. Então, é essa dinâmica, né, da gente saber lidar bem com as nossas situações. Vou voltar a dizer, eu acredito muito no Brasil campeão, mas se for campeão, que a gente tem humildade para trabalhar como se não tivesse sido, para fazer diferente do que foi 2006, na Copa do Mundo de 2030. E se acontecer de não ser campeão, que a gente tenha humildade de enxergar os erros, não com essa coisa catastrófica, apoteótica, mas que a gente tenha essa tranquilidade. Eu acho que o Ancelotti vai dar isso para a seleção. Se uma das coisas acontecer, se qualquer uma das coisas acontecer, eu vou voltar a repetir o que eu disse para deixar muito claro. Eu acredito muito no Brasil campeão do mundo. Não fizemos o melhor ciclo, não chegamos à seleção mais preparada, mas eu acredito muito que a gente tem capacidade de competir contra qualquer seleção do planeta. Qualquer seleção do planeta nessa Copa do Mundo do ano de 2026, hein, Gabriel Perone?
1: Eu acho que esse é o ponto, Marcelo. A gente tem que bater nessa tecla. O Brasil não é o principal favorito, mas o Brasil é uma seleção que pode sim conquistar a Copa do Mundo. E eu acho que esse é o principal ponto, porque temos jogadores, temos comissão técnica para competir com quem vier. É óbvio que isso não é garantia de ser campeão, isso não é garantia de sucesso, não é garantia do título, mas é uma garantia que eu acho que a gente pode achar é válida. O Brasil tem condições de competir com qualquer seleção. E continuando essa linha, Marcelo, eu enxergo dessa forma, porque a seleção brasileira, não a seleção brasileira, né? A gente como nação, a gente como país, a gente sabe dos problemas do Brasil, a gente sabe como é que é o Brasil, só que é aquilo, Marcelo, eu sou apaixonado pela nossa nação. Eu acho que mesmo com nossos problemas, eu tenho orgulho de ser brasileiro, eu gosto de ser brasileiro e eu enxergo dessa forma. Só que por muito tempo, Marcelo, Só que por muito tempo, Marcelo,

0: possível salto alto para entrar tranquilo dentro do jogo. Acho que é uma estratégia normal e a tendência é que isso se confirme em campo. Agora, vamos ver de que maneira isso mexe com o Brasil. Eu acho que não mexe de maneira negativa, não. Acho que o Brasil vem para esse jogo focado, o Brasil vem para essa partida muito motivado, né, querendo demais essa classificação. E a verdade, Marcelo, que isso tem que ser combustível. Não pode tirar a força da seleção, não pode tirar o foco da seleção. Precisa ser combustível para uma seleção brasileira. O Brasil, como eu disse, vai ser favorito em quase todos os jogos, mas precisa confirmar esse favoritismo dentro de campo, Marcelo.
1: É, o favoritismo, até pra gente não ficar com aquela frase, a frase do ano, né? Eu não sei se a gente já tem uma frase da Copa, igual teve da Copa do Mundo de Clubes, né? Mas a frase da Copa do Mundo de Clubes foi: o cemitério do futebol está cheio de favoritos. Marcelo, o Gustavo Alfaro, que estava todo poeta, né, Gabriel Peroni, lá com a seleção do Paraguai, as coletivas dele foram até muito bonitas, né? Foram assim, impactantes. Eu não sei se a gente tem uma frase ainda da Copa como foi essa do Renato Paiva, que acabou demitido no final da Copa do Mundo, Peroni.
2: É isso.

0: entender qual régua que você vai estar medindo. Porque, por exemplo, a seleção brasileira, se for eliminada hoje, Marcelo, a gente sabe como é que vai ser. A gente sabe como é que vai ser a pressão, como é que vai ser a resposta da torcida, como é que vai ser essa dor de cabeça, digamos assim. Coisa essa que não vai ser a mesma coisa na Noruega, porque cada seleção entra numa Copa do Mundo, digamos assim, com uma régua, com uma escala do que fazer, o que pode competir. Você não pode, por exemplo, Marcelo, fazer uma comparação da Copa do Mundo para o povo brasileiro e da Copa do Mundo para o torcedor do Iraque, para o torcedor de Cabo Verde, para o torcedor da Jordânia, obviamente. Então, para esses países, você estar numa Copa do Mundo já é muito importante. Para a gente, Marcelo, por todo o nosso histórico, por toda a nossa história no futebol, é basicamente só o título que importa. Se o Brasil chegar numa final, fizer um jogo de 3-3 e perder nas penalidades, a gente vai ficar basicamente como o povo brasileiro, né? A gente vai ficar naquela situação, pô, não ganhou, campanha ruim, não sei o que, não foi legal, não é legal, não vamos... Enfim, não vai entrar para a história. Mas quando você analisa por essa ótica de outros países, outras culturas, outras situações envolvendo o futebol, é diferente. Então, por isso que eu falo, se esses jogadores da Noruega hoje perderem por 2-1, perderem por 3-2, quando eles voltarem para casa nas férias, quando eles pisarem em Oslo, Marcelo, provavelmente eles serão celebrados, eles serão cultuados como herói, digamos assim. A gente lembra da seleção da Croácia, Marcelo. Chegou naquela final de 2018 e é óbvio que quando você perde para a França, tem uma tristeza, tem uma decepção, mas você lembra como é que foi a recepção deles na Croácia, quando os jogadores voltaram para o seu país natal? Eles foram tratados como heróis, eles foram tratados como outro nível, e é óbvio que pela história do Brasil, pela nossa tradição, a gente pode até debater se é o certo ou não, Marcelo, a gente basicamente só entrar em Copa do Mundo e se contentar com o título, porque, por exemplo, não é assim nas Olimpíadas, não estou nem dizendo no futebol olímpico, eu estou dizendo no geral. Eu acho que o brasileiro, quando chega a Olimpíadas, para o nosso país não ser uma potência, não ser a principal nação para ganhar medalhas, a gente fica muito mais emotivo, digamos assim, e muito mais suscetível a falhas numa Olimpíada.
1: Menos com vôlei.
0: Perfeito, menos com vôlei e talvez com a natação, Marcelo, porque o Brasil tem um histórico legal com natação. Mas, por exemplo, se o Brasil tem um competidor muito forte na esgrima, se ele não for campeão, se ele fizer uma boa campanha, ele honrar o Brasil, já é motivo de orgulho, já é motivo de você ver nas redes sociais aquela coisa bonita de incentivo, de vamos Brasil, é o Brasil. Mas no futebol não é assim, Marcelo. No futebol, se o Brasil não for para uma Copa do Mundo e conquistar a taça, não conquistar o troféu, a grande maioria da população vai ficar frustrada, vai ficar decepcionada e vai achar que nada presta, vai achar que não foi certo. Então, a gente pode até depois fazer esse debate, se é o certo ou se é o errado, mas eu acredito que o brasileiro, quando o assunto é Copa do Mundo, quando o assunto é futebol, a gente é soberbo, a gente é, digamos assim, arrogante, Marcelo, porque a gente sabe tudo que o Brasil representa para esse esporte. Então, acaba sendo uma complicação que é diferente para outros países. Então eu bato nessa tecla, a seleção da Noruega hoje não tem essa pressão. Apesar de não ser uma zebra em caso de vitória norueguesa, a responsabilidade está toda no lado do Brasil, porque se esses atletas não ganharem hoje, eles sabem que eles vão ser, digamos assim, esquecidos pela população, eles não vão ser apoiados, não vai ter aquele sentimento, mesmo que seja um jogo muito pegado, a Noruega abra 2-0, o Brasil empate e depois seja eliminado, o que vai ficar para grande parte da população é aquele sentimento de decepção, aquele sentimento de tristeza, aquele sentimento de que mais uma vez o Brasil não conquistou uma Copa do Mundo, enquanto em outras seleções do outro lado, a régua é um pouco menor. Então, se a Noruega foi eliminada hoje, independente do que aconteça, eu acredito que o sentimento de patriotismo, o sentimento que terá no povo norueguês, será um sentimento de muito mais orgulho. Coisa essa, Marcelo, que como eu falei, a gente pode debater, mas eu acredito que boa parte da população brasileira, caso de uma derrota hoje, ou caso de uma derrota na Copa do Mundo sem a taça, sem conquistar a taça, eu acho que o sentimento será muito diferente. Marcelo.
1: E tá chegando a hora. Daqui a pouco o torcedor acompanha com a gente todas as emoções de Brasil e Noruega. Um ataque especial pra galera que vai chegando, se conectando, se ligando aqui no nosso canal do YouTube, também na Manchete, também na Onda. E chegou a hora, hein, torcedor? Faltando agora poucos minutos, hein? Agora 1h46 para o início do compromisso, marcado para as 5 da tarde. E teremos Brasil e Noruega, Noruega e Brasil nessa Copa do Mundo de 2026. Seleção tem a missão de voltar às quartas de final e a principal missão de passar por uma equipe europeia, né? A gente não vem se um europeu em fase mata-mata de Copa do Mundo desde o pentacampeão em 2002.

0: Naquela ocasião, a seleção brasileira derrotou muitas equipes europeias, passando por todos os desafios contra europeus, entre fases de oitavas de final, quartas de final, a semifinal e também aquela grande decisão, aquela grande ocasião na final de 2002 contra a equipe do Japão. E agora, o nosso desafio é de conseguir chegar ao título, o desafio de conseguir chegar a mais uma taça e, quem sabe, levantar o hexacampeonato com a nossa seleção brasileira, ter o hexa para a seleção canarinho, para a seleção brasileira. O Brasil já está no estádio, a Noruega também já presente no estádio, daqui a pouco teremos a confirmação de como vem as equipes para este jogo, de que maneira o Brasil estará definido, de que maneira a seleção brasileira estará escalada, e saberemos também, claro, como que a Noruega virá para este compromisso, de que maneira a seleção norueguesa vem a campo escalada para este desafio. Lembro para a galera que está chegando agora que o Brasil hoje não conta com o Lucas Paquetá. O atleta teve uma lesão, só deve retornar para uma possível final de Copa do Mundo. Isso se voltar, né? Ainda não é certo que o Paquetá estará de volta, ainda não é confirmado que o Paquetá voltaria para uma final, mas a expectativa por parte do torcedor brasileiro e também da própria parte da comissão técnica e do Departamento Médico do Brasil é que o Lucas Paquetá possa estar à disposição, possa estar de volta já no duelo de final, se o Brasil chegar até lá, obviamente, no dia 19 de julho deste ano de 2026. Quero ouvir a galera, hein? Quero ouvir o torcedor, você participa com a gente, vai mandando aí o seu palpite, vai mandando o seu comentário. Tá confiando que o Brasil hoje vai conseguir sair com a vitória? Acredita na classificação da seleção brasileira? Acredita que o Brasilzão vai sair com essa boa classificação, grande jogo? Vamos jogar contra a Noruega. Noruega que está voltando a disputar uma Copa do Mundo, né? A primeira Copa do Mundo do século para a seleção norueguesa. A última Copa deles foi exatamente naquela ocasião, no ano de 1998. Estavam no próprio grupo da seleção brasileira. Tem até um ponto curioso, né? Porque o grupo da Noruega foi Brasil, Escócia e Marrocos. Todos os adversários que a gente já enfrentou no decorrer dessa Copa do Mundo. Naquela ocasião, a Noruega empatou dois jogos, um contra o Marrocos, o outro contra a Escócia, e venceu a seleção brasileira na última rodada, por isso passou na segunda colocação e acabou perdendo para a Itália nas oitavas de final daquela Copa de 98. Chega a essa oitavas de final, depois da vitória contra o Iraque, a vitória contra o Senegal com o time principal, e na terceira rodada do Grupo I colocou um time reserva, né? Para o enfrentamento contra a seleção francesa. O próprio Haaland tinha falado que não tinha como vencer o jogo, que a França iria vencer e que a França vai ser a campeã do mundo. E é o Sobá quem colocou, né? Um time reserva para aquele jogo. No 16avos de final, a fase passada da Copa, a Noruega venceu a Costa do Marfim pelo placar de 2-1. Conseguiu este feito, conseguiu sair com a vitória e por isso chega esse desafio de hoje contra a seleção brasileira. E como bem sabe o torcedor, o Brasil passou por Marrocos no empate, venceu o Haiti por 3-0, mesmo resultado de 3-0 no duelo contra a seleção da Escócia e depois o duelo contra o Japão, vencido pelo Brasil no placar de 2-1, né? No finalzinho, dentro daquela ocasião, a nossa seleção brasileira conseguiu sair com a vitória e o Brasil está classificadaço, né, para esse jogo de hoje contra a seleção da Noruega. Mas não para por aqui. Brasil quer se classificar hoje, bola rolando às 5 da tarde. Lembro para você que quem passar do jogo de hoje vai para o enfrentamento contra Inglaterra ou México. Brasil e Noruega se enfrentam às 5 da tarde. México e Inglaterra vão se enfrentar às 9 da noite. O jogo da seleção brasileira é no estádio de New Jersey, o estádio de New York, o MetLife Stadium. O jogo entre México e Inglaterra é na cidade do México, né? No estádio Azteca. E aí quem passar de Brasil e Noruega avança para o enfrentamento contra quem passar também de México e Inglaterra. Gabriel Pieroni, equipes já presentes no estádio, equipes já presentes no palco da partida. A cada minuto que passa, a ansiedade vai batendo. Eu tô vendo, Pieroni, muita gente ansiosa, muita gente nervosa em relação ao que vai ser do Brasil dentro desse compromisso. Para tranquilizar a galera, ou não, quero te ouvir. Brasil é favorito para esse duelo de hoje, é muito favorito, até pelo retrospecto que a gente viu de futebol dentro dessa Copa do Mundo. A Noruega, a gente falava mais cedo, né? Tá há muito tempo sem ter um grande enfrentamento contra uma grande seleção. A gente pega os últimos momentos da seleção norueguesa, nos últimos jogos, a Noruega jogou contra uma França com o time reserva, então não teve esse enfrentamento com o time principal. Tinha jogado contra a Holanda e aí perdeu por 2-1, mas também teve alguns jogadores poupados dentro daquela ocasião. Uma vez que a Noruega jogou contra uma seleção de alto nível com o time principal, foi lá na eliminatória para a Copa e venceu a Itália por 4-1. Mas antes disso, a Itália nem classificada está para essa Copa do Mundo, não esteve presente dentro do Mundial. A última partida da Noruega contra uma seleção de altíssimo nível foi em 2023, contra a Espanha. Naquela ocasião, venceu por 1-0. E aí, Pieroni, faltando agora para a bola rolar, faltando agora para chegarmos às 5 horas, 1 hora e 40 minutinhos. O recado é mais de tranquilidade para a galera ou nervosismo? O Brasil é ou não é grande favorito para esse jogo, Gabriel?
1: Não, o Brasil é o grande favorito, não tem muito para onde correr. É óbvio que você tem que entrar em campo, tem que fazer um bom jogo, tem que fazer por onde, mas a seleção da Noruega não é uma seleção do nível do Brasil. É verdade que é uma seleção boa, é uma seleção que tem bons talentos, mas o Brasil, ao meu ver, ainda assim tem mais caminhos para conseguir ganhar essa partida de hoje. Eu até já fiz uma análise aqui da nossa transmissão, o Sidão, que comparado com a seleção do Japão, eu acho que a seleção da Noruega tem mais fragilidades, digamos assim. Principalmente porque é uma seleção que é mais capaz de deixar suas fragilidades expostas do que a seleção japonesa, que era uma seleção muito disciplinada. E isso, obviamente, faz uma diferença muito grande. Mas ao mesmo tempo que eu consigo enxergar uma seleção da Noruega um pouco mais frágil, Sidão, principalmente na parte defensiva, eu também consigo analisar que é uma seleção que tem mais armas e mais conteúdo, digamos assim, ofensivo, para machucar o Brasil. Porque você tem jogadores com a qualidade do Haaland, você tem um jogador da qualidade do Odegaard, que dá para dizer que são os dois maiores jogadores dessa geração, dessa seleção. Você tem o Nusa, que é um jogador de muita habilidade, de um contra um muito potente, um jogador muito habilidoso e talvez com bola no pé seja o melhor jogador dessa seleção norueguesa. Você tem um Sorloff, que é um jogador que eu acho que o Brasil tem que tomar muito cuidado hoje, Sidão, porque óbvio que ele não é um jogador brilhante, ele não é um jogador de habilidade, enfim, mas ele é um atleta de 1,95m que na seleção norueguesa joga de ponta. Então você pode ter um problema hoje nas laterais, porque enquanto o Danilo vai ter esse confronto com o Nusa, que como eu falei é de muita força física e habilidade e drible, e o Danilo já é um lateral mais experiente, mais veterano, isso pode ser um problema se você deixar num contra um. A gente também tem que ter essa preocupação com o Douglas, não, porque o Sorloff é um atacante de 1,95m que na maioria dos times que passou, tanto no futebol alemão, tanto no futebol espanhol e agora pelo Atlético de Madrid, ele é muito mais um centroavante, um homem de área, mas até mesmo para poder jogar com o Erling Haaland, ele na seleção faz papel de ponta. Então imagina, você quebrar uma bola, você bater uma bola pro segundo pau num cruzamento, e quem estiver chegando para poder complementar é um jogador de 1,95m, ainda mais contra o Douglas Santos, que é um lateral que faz uma boa Copa, um lateral muito seguro, mas que obviamente não tem estatura nem força física para poder duelar tão assim com o Sola. Então é uma seleção perigosa, uma seleção que joga geralmente num 4-3-3, que pode variar para um 4-2-3-1 e pode variar para um 4-4-2. Então a seleção brasileira tem que ficar atenta, Sidão. Mas é óbvio, quando você analisa Vinícius Júnior, Rayan, Endrick, Matheus Cunha, Igor Thiago, Neymar, enfim, é um Brasil mais preparado e mais acostumado. A Noruega não joga uma Copa há muito tempo, então jogadores, em teoria, não tão preparados assim para esse momento. Enfim, são as vantagens que o Brasil tem para o jogo de hoje, Sidão, mas é aquilo. A gente vem falando disso a Copa toda, essa Copa do Mundo, ela está muito propensa a zebras, digamos assim. Caso a Noruega ganhe hoje, eu não acho que vai ser uma zebra, vai ser uma surpresa, mas não uma zebra. Mas a seleção brasileira precisa entrar em campo e precisa valer o seu favoritismo para chegar na próxima fase, Sidão.
0: O Brasil, ele entra em campo, teoricamente, mais experimentado, né, em Copas do Mundo. É uma seleção que a grande maioria dos jogadores já jogou pelo menos uma Copa. Quem não jogou Copa já está acostumado a grandes decisões, né, pelo clube ou pelos clubes pelo qual passou. E a verdade é que a Noruega, ela está de volta a uma Copa depois de muito tempo. E teve até uma fala do Erling Haaland, que é o principal jogador, o cometa da seleção norueguesa, atleta lá do Manchester City, tirando o peso, né, do jogo de hoje, empurrando o favoritismo todo para cima da seleção brasileira. Ele já tinha feito isso no jogo contra a equipe da França. Naquela ocasião, chegou a dizer que era impossível vencer, né? Que a França iria vencer. Perguntaram para ele: o que vai acontecer nesse jogo contra a França? O que você espera? Ele disse: ah, muito simples. A França vai nos vencer e a França vai ser a campeã do mundo. Perguntaram a mesma coisa para o Haaland, agora, antes do jogo contra a seleção brasileira. E ele foi sincero. Disse que é muito difícil para a seleção da Noruega enfrentar o Brasil, que o Brasil é o grande favorito, mas que a Noruega iria tentar se classificar, mas que o principal objetivo a Noruega já tinha feito, que era exatamente o objetivo de chegar a essa fase mata-mata, até avançou, né, para a segunda fase do mata-mata, chegando a essas oitavas de final da competição. Ô, Thiago, quero te ouvir também em relação a isso. Pieroni trouxe um ponto bacana para a nossa discussão, que é exatamente essa questão da altura, né, dos jogadores da seleção norueguesa. Tem vários atletas aí gigantes que podem trazer um trabalho para o Brasil em relação às bolas aéreas. A gente olha para as partes de ataque: Haaland, 1,94m, Sorloth, 1,95m, o Berge, 1,95m, os dois zagueiros, o Ayer com 1,96m, o Regen com 1,92m. A gente compara com toda a linha de zaga da seleção brasileira, a seleção só tem um jogador acima de 1,90m, além do goleiro Alisson. O Alisson tem 1,93, mas o único jogador que tem 1,90 na seleção brasileira é o Gabriel Magalhães. De fato, é uma preocupação muito grande que o Brasil tem que ter para esse duelo de hoje. Essa questão da bola aérea pode ser uma arma que a seleção da Noruega possa explorar dentro do jogo de hoje, hein, Thiago?
2: Sem dúvida, Sidão. É algo para a gente ficar atento, é algo para a gente observar. A bola aérea pode e deve levar perigo contra a seleção brasileira, né? Então, a gente tem que ficar atento nisso e observar até... com a possível entrada do Gabriel Martinelli, como vai ficar, porque também é um jogador mais baixo, né? Teve gente que cogitou a possível entrada do Ederson, né? Sei que foi uma opção menos questionada por ali, né? Menos falada até, mas seria uma opção mais alta, né? O Ederson tem uma estatura bem grande, então colaboraria nesse sentido. O Carlo Ancelotti acho que nem pensou muito nisso. Vai de fato com o Gabriel Martinelli e é algo que a gente tem que observar. A bola aérea, de fato, é perigosa, né? São jogadores muito altos, é claro, além dos dois centroavantes, Haaland e Sorloth, tem outros vários jogadores também muito altos, como você disse, vários jogadores acima de 1,90m no time titular. É a maior média de altura de toda a Copa do Mundo. E a média só não é mais alta porque eles têm o Ødegaard, que é quem cobra os escanteios, que é mais baixinho, né? Então, assim, o Ødegaard puxa essa média de altura para baixo. E ele é quem cobra os escanteios, então ele nem vai estar lá na área brigando, o cara que justamente puxa essa média para baixo. Mas você tem o Regen com 1,92, o Ager com 1,96, o Berge com 1,95, o Haaland 1,94, o Sorloth 1,95. Os mais baixinhos tem 1,80m, né? É o Berge, é o Nusa, você olha assim perto dos outros, parece até baixinho, mas tem 1,80m, né? Que é a altura do Gabriel Martinelli, que eu falei, que vem na seleção brasileira, por exemplo. Então, assim, a gente não tem um time tão alto. O jogador mais alto da nossa equipe é o Gabriel Magalhães, que tem 1,90m, então assim, e na seleção norueguesa tem 5 acima de 1,90m. Então a gente tem que ficar atento, sim, é claro, mas vamos torcer para que a marcação tenha sido bem treinada, que tenha sido tudo muito bem projetado pelo técnico Carlo Ancelotti, para a gente acabar não sofrendo com essa situação, Cidão.
0: Daqui a pouco a gente vai ter a confirmação da escalação da seleção brasileira. Vamos também trazer a confirmação da escalação da seleção da Noruega para esse jogo de hoje. A verdade é que existe ainda uma dúvida em relação a isso que o Brasil mandará a campo, porque o Ancelotti não tem a presença do Lucas Paquetá. Paquetá está de fora, né? Não vai jogar este compromisso, também não vai jogar os próximos jogos. Só deve retornar para um possível momento de final da Copa do Mundo, né? Se ele voltar a jogar a Copa, Paquetá só volta a jogar a final da competição, só volta a jogar a grande decisão lá no dia 19 de julho. E o Ancelotti ontem deu entrevista coletiva e ele afirmou que não tem hoje, dentro da seleção brasileira, um jogador que tenha as características do Lucas Paquetá. Não tem nenhum atleta que possa fazer aquilo que o Paquetá faz em campo, que possa ter a mesma intensidade que o Paquetá dá para a seleção brasileira, a mesma dinâmica para esta seleção pentacampeã do mundo. Foi a fala do técnico Carlo Ancelotti durante a coletiva de ontem, preparatória, né, prévia para esse jogo de hoje entre Brasil e Noruega. Ele tem algumas possibilidades, tem algumas, né, boas caras, uns bons jogadores para colocar em campo. mas são possibilidades de características diferentes, né? Você pode ter um jogador para fazer a camisa 10, você pode ter um jogador para fazer mais ali a função do atleta centroavante, você pode ter jogador que pode ser improvisado, entrando ou pela ponta ou então pelo centro. E daqui a pouquinho, né, já nós vamos confirmar como vem essa escalação da seleção brasileira para esse desafio de hoje. Já nós vamos acompanhar todas as emoções e, claro, confirmar a escalação de Brasil e Noruega. Para o torcedor que vai chegando com a gente, para acompanhar ao vivo, neste momento, 3 horas e 30 minutos, 1 hora e meia, para a bola rolar, e você vai acompanhar com a gente todas as emoções dessa prévia para Brasil e Noruega, Noruega e Brasil, na Copa do Mundo de 2026. Enquanto o Carlo não define a sua equipe, enquanto não temos acesso à escalação oficializada da seleção brasileira, mas essa deve pintar a qualquer momento, ô Pierone, eu te pergunto, o que é melhor para o Ancelotti fazer? Não tem o Paquetá. Quem dentro hoje da seleção pode assumir o papel que o Paquetá faz? Ontem o Carlo Ancelotti disse que não tem nenhum jogador com potencial que o Paquetá tem para o que ele quer. Que esse jogador faça no gramado, e ele vai ter que mudar um pouquinho ali o sistema, o estilo de jogo. Tem o Gabriel Martinelli, que é o grande favorito, pode ser confirmado daqui a pouco dentro desse 11 inicial para jogar mais centralizado, né? Ele alterna ali com o Vini, jogando centralizado, e o Vini pode cair pela esquerda ou também pelo centro, são dois jogadores que podem alternar. Tem uma própria questão que envolve o Neymar, mas essa probabilidade é muito baixa, o Neymar começar o jogo como titular. E tem também outras duas caras, o Endrick, para repetir o que ele fez no segundo tempo do jogo contra o Japão, colocando Rayan, Vini Júnior e Cunha, e o Endrick mais à frente. E o quarto nome seria o Danilo Santos, que parece ser o jogador com as características mais próximas, né? A do Lucas Paquetá. Se você fosse o Ancelotti, definindo a sua escalação, ele passou a escalação há pouco para os jogadores da seleção, e já nós teremos essa confirmação. Quem você colocaria nesse meio de campo para compor o meio junto ao Casemiro e ao Bruno Guimarães? Endrick, Martinelli, Danilo Santos ou Neymar? Ou então uma outra possibilidade? Quem você escolheria para esse meio de campo, hein, Pierone?
1: Cidão, eu confesso para você que eu faria o básico. Eu começaria com o Danilo Santos. Mas eu entendo o Carlo Ancelotti estar nessa dúvida, porque realmente o Brasil não tem um atleta com a característica do Paquetá. O Paquetá é óbvio que não é um jogador brilhante, não é um craque de bola, mas é um jogador muito competente e bom jogador. Ele pode ajudar a seleção brasileira tanto no momento ofensivo quanto no momento defensivo. Ele não é nenhum especialista na defesa, mas ele sabe se posicionar, sabe marcar e consegue ajudar a seleção. E quando tem a posse de bola, ele consegue flutuar, consegue jogar de uma forma que ajuda no posicionamento da seleção. Então eu concordo quando ele fala que não tem nenhum jogador com a característica do Paquetá. E ao meu ver, Sidão, inclusive é um erro do Ancelotti. A convocação dele deixou essa lacuna, e ela deveria ter sido coberta, na minha opinião, antes dessa Copa do Mundo. Ele poderia ter feito uma convocação já pensando em cenários que acontecesse uma lesão para essa posição. Dito isso, Sidão, eu acredito que no jogo de hoje ele não começará com o Danilo Santos e começará com o Gabriel Martinelli. Aí a gente tem que entender como é que vai funcionar essa questão, como é que funcionaria a seleção brasileira, Sidão, porque você tem algumas variações. Você pode fazer a variação de jogar do mesmo jeito, com o Martinelli fazendo a função do Paquetá, o que seria de alguma certa forma um improviso, porque não é a posição principal do Gabriel Martinelli. Ele é muito mais um ponta, apesar de ter habilidade, ter qualidade para fazer uma função mais de preencher o meio e atacar bem os espaços quando o Brasil puder. Mas eu acredito que, caso ele comece um Gabriel Martinelli, a gente tem uma grande chance, Sidão, de ter aquele famoso 4-2-4 que a gente tanto falava durante a Copa do Mundo. Você com isso abre o Gabriel Martinelli na esquerda, você coloca Vinícius Júnior e Matheus Cunha por dentro, jogando com uma espécie de atacante, segundo atacante, e com isso você abre o Rayan na direita. E quando o Brasil perder a bola, até por característica de jogador, você faz o Matheus Cunha dar um passo para trás para poder pressionar, para poder se complementar um trio no meio de campo, e você faz o Martinelli também dar um passo para trás e você bota o Vinícius Júnior ali espetado. Com isso você faz uma linha um pouco mais defensiva, e pode ser um caminho, Sidão. Você faz esse trio de meio campo com o Matheus Cunha quando tiver sem a bola, e você faz o Gabriel Martinelli, até pela característica do jogador, e lembrando que ele joga na equipe do Arsenal da Inglaterra, que é uma equipe que, apesar do sucesso atual na temporada, não é aquela equipe que tem o futebol mais vistoso, Sidão. Então, muito da participação do Martinelli na equipe do Arsenal com qualidade era a parte defensiva também. É um jogador que tem uma noção tática, uma noção defensiva muito importante. Não à toa, ele é um jogador querido, digamos assim, pelo técnico Mikel Arteta. A temporada do Martinelli não foi brilhante, não foi das melhores, principalmente na parte ofensiva, mas na parte defensiva, quando ele foi escalado e ele foi solicitado, ele sabe muito bem o que fazer. Ele ajuda na marcação, ele ajuda no combate na linha de fundo, ele ajuda a ocupar o corredor, enfim. Então pode ser um caminho. Você joga no 4-2-4, com Martinelli na esquerda, Vinícius Júnior e Matheus Cunha por dentro e Rayan na direita. E quando o Brasil tiver sem a bola, você arranja um jeito de recuar o Matheus Cunha, recuar o Martinelli, e com isso você faz uma seleção compacta, digamos assim, para se defender. Mas eu ainda acho, Sidão, primeiro, que foi um erro do nosso treinador, o Carlo Ancelotti, em não ter um atleta preparado para substituir o Paquetá ou o estilo de jogo do Paquetá em caso de lesão. Eu acho que isso não tem muito para onde correr. Eu vejo como um erro do Carleto, mas... E também, como eu falei, se fosse... Eu, o treinador, e obviamente não sou, né? Inclusive o Ancelotti é muito bem pago e sabe muito melhor o que está fazendo, mas eu confesso que até para manter o esquema de jogo o mais parecido possível, apesar de serem jogadores diferentes, a minha escolha para hoje num jogo tão importante seria o Danilo Santos para poder manter uma estrutura parecida, Cidão.
0: E a seleção está definida? Anote aí, torcedor, porque o Brasil está escalado, hein? E Gabriel Martinelli, como já era prévia que a gente trazia, está confirmado no 11 inicial da seleção brasileira. Brasil vem a campo com Alisson, o goleiro. Linha de zaga tem Danilo pela direita, Marquinhos, Gabriel Magalhães e Douglas Santos na zaga. O meio com Casemiro, Bruno Guimarães e Martinelli. Na frente, Rayan, Matheus Cunha e Vini Júnior. Este é o Brasil definido e escalado para buscar sua classificação para as quartas de final da competição. Daqui a pouco, 5 da tarde, no MetLife Stadium, estádio de Nova Jersey, nos Estados Unidos. No banco de reservas, o Ancelotti tem à disposição Everton e Ederson, os goleiros, Alexandro, Bremer, Léo Pereira e Banhas, Ederson, Fabinho, Danilo Santos, Neymar, Rafinha, Endrick, Luiz Henrique e Igor Thiago. A boa notícia é a volta do Rafinha, né? O jogador está de volta, treinou no decorrer da semana junto aos atletas da seleção brasileira lá em Morristown, no Columbia Park, e hoje pode ter minutagem, pode ser um cara bom, né? Para o decorrer do segundo tempo, quem sabe entrando no segundo tempo o Rafinha possa ajudar a seleção brasileira. Não tem feito grandes atuações, não tem feito grandes duelos com a camisa verde e amarela, mas é um cara que tem talento, é um cara que tem qualidade e quem sabe tendo oportunidade hoje pode ir bem dentro do campo. A verdade é que o Ancelotti praticamente repete, né? A escalação do jogo contra a Escócia e a escalação também do jogo contra a seleção do Japão. A única diferença, Thiago, é que ele no jogo da Escócia tinha a presença do Paquetá, do Japão também. Hoje não pode contar com o Lucas Paquetá, coloca Gabriel Martinelli, mas num todo é a seleção brasileira naquele esqueleto que a gente já está acostumado. É um Brasil definido e escalado para este jogo, com apenas essa mudança, a entrada do Martinelli na vaga do Paquetá lesionado. Parece que o Ancelotti, parece não, né? O Ancelotti encontrou o seu esquema ideal, encontrou o seu 11 inicial ideal, só que hoje tem essa alteração da entrada do Gabriel Martinelli. Como você vê, nessa entrada do camisa 22, lembrando que o Martinelli foi o autor do nosso gol da virada, que deu a classificação para a seleção brasileira lá em Houston, no Texas, Thiago.
2: Se dá um sinal que o Ancelotti gostou do que viu na segunda etapa contra o Japão. Todo mundo gostou, eu acho, né? Que o Brasil melhorou, o Brasil conseguiu atuar. Mas a minha grande dúvida é se aquilo foi uma circunstância de jogo de um Japão muito recuado. E aí surgiu espaço para o Martinelli jogar com a bola no pé e não ter que recompor tanto, né? Não teve um papel defensivo tão importante o Martinelli, teve um papel ofensivo. E eu quero saber como isso vai acontecer no jogo de hoje. Essa é a minha grande questão. O Martinelli vai substituir o Paquetá, beleza. Mas o Martinelli vai conseguir fazer a função defensiva que o Paquetá tem e é muito importante, de recomposição, de marcação, porque a tendência é que a Noruega não se comporte como o Japão se comportou no segundo tempo. Porque desde o início a Noruega não vai se fechar lá atrás e dar a bola para o Brasil 100% do tempo, como foi o Japão fez naquele segundo tempo. Então assim, pode dar muito certo, o Ancelotti sabe muito mais de futebol que a gente, mas de fato, é uma mexida que tem que ser questionada. Eu acho que o Martinelli ganhou essa vaga no campo, mostrando futebol contra o Japão, mas acho que era um contexto de futebol muito diferente, de jogo muito diferente. Eu particularmente teria ido com o Danilo. Acho que o Martinelli também tem total capacidade, mais uma vez, de ter uma boa atuação, mas fico preocupado um pouco com a parte defensiva. Se o Martinelli vai conseguir fazer o que o Paquetá fazia, eu acho que o Danilo conseguiria, e o Martinelli, eu já tenho as minhas dúvidas, mas ofensivamente o Brasil ganha. Martinelli entrou muito bem, conseguiu fazer o Vinícius ter mais liberdade, porque a entrada dele preocupou as defesas do Japão. Então, se a defesa do Japão se preocupasse tanto com o Vinícius, abriria espaço para o Martinelli infiltrar na área mais do que o próprio Lucas Paquetá. Mas a minha grande dúvida é defensivamente. Como vai se comportar o Brasil com um ponta jogando improvisado de terceiro homem de meio de campo, Sidão?
0: Vamos ver como vai ser esse esquema da seleção brasileira, porque tem esse improviso. A gente pode até debater o que faltou dentro dessa convocação, se faltou a convocação de outro jogador ali para o meio de campo, que a verdade é que o Ancelotti ele chegou na Copa querendo jogar um 4-2-4, né? Ele tinha ali Bruno Guimarães e Casemiro como peças muito bem fincadas na sua passagem pela seleção, desde o início do seu ciclo, lá em junho do ano passado. E a tendência é apontar para um time que poderia ter Rafinha, Vini Júnior, Matheus Cunha e mais um jogador, talvez até um outro atleta como o Hendrick, como um próprio Estevão, que depois acabou lesionado, o próprio Rodrigo também. Rodrigo poderia ser esse cara que pudesse fazer a função do meio. Que o Rodrigo seria o jogador titular. O Rodrigo seria o jogador principal e no banco de reservas ficaria o Lucas Paquetá. Mas o Rodrigo teve a lesão, né? E aí você perdeu o Rodrigo, agora pede também o Paquetá. A verdade é que o Ancelotti ele tem convivido com muitos problemas, né? Em relação à lesão, em relação à perda de jogadores no decorrer aí desses últimos momentos. Perdeu o Militão, Estevão, Wesley. São vários atletas, o Rafinha ficou de fora também do primeiro jogo mata-mata e daquele último jogo da fase de grupos. Então a verdade é que, olhando para tudo aquilo que a gente tem dentro de uma seleção brasileira, talvez falte um outro nome para fazer essa referência do camisa 10 dentro da seleção. Vamos trazer também a escalação da seleção da Noruega para esse jogo de hoje. O técnico Solbakken já coloca o seu time definido e escalado. Atenção aí, hein, torcedor, porque Nyland vai ser o goleiro. Linha de zaga com Raisson, o Agier, o Regen e o Wolf. Meio de campo com Berge, Odegaard e o Berge, o Patrick Berge. Lá na frente, Nusa, o Sorloth e o Haaland. É o time principal, né, da seleção norueguesa. Nenhuma surpresa dentro dessa escalação, nenhuma surpresa dentro deste time da seleção da Noruega para este jogo de hoje. Tem as grandes referências que a gente já falou, né, o Haaland principalmente, mas o Odegaard também é muito qualificado. Tem o Sorloth e o Nusa que fazem uma boa composição dessa parte ofensiva. No banco ainda tem Frederik Aur, jogador da equipe do Benfica, tem o próprio Schelderup também, outro jogador da equipe do Benfica, tem alguns jogadores aí perigosos que a seleção brasileira precisa estar de olho dentro desse compromisso de hoje. Ô Pieroni, analisando essa escalação da Noruega, né? Nada de novidade em relação àquilo que a gente já tinha de prévia, é uma Noruega que a gente já esperava para esse jogo de hoje, hein, Gabriel?
1: Ainda teve um plus, Sidão, que é a volta do Julian Riesson, da lateral direita. Ele tinha se machucado na segunda partida da Copa do Mundo contra a seleção de Senegal, contra a seleção senegalesa. Ele foi substituído e a partir daí não voltou a entrar em campo nessa Copa do Mundo por uma lesão. E hoje a gente tem que entender como é que vai estar a questão física dele, mas a real é que ele volta para o time titular. Um jogador de muita qualidade, um jogador muito interessante. Para mim, hoje, quando você olha para o futebol mundial, até mesmo pela queda que tem na posição, Sidão, do lateral direito, dá para você considerar o Riesson como um bom lateral direito de bastante bom nível. Ele que atua na equipe, alemã do Borussia Dortmund. Então é mais uma surpresa. E de resto é a seleção que a gente já estava esperando, Sidão. E é uma seleção que realmente ela é muito alta. A seleção da Noruega que está em campo hoje, Sidão, ela tem uma média de 1,88. E essa média de 1,88 ela acaba indo um pouco para baixo por causa de três jogadores, que é o Nusa com 1,80, o Berg no meio campo, o Patrick Berg com também 1,80, e também por causa do Martin Odegaard, que tem 1,78, mas o resto da seleção é tudo acima de 1,83, sendo 1, 2, 3, 4 5, 6 jogadores desse time titular acima do 1,90. Então o Brasil precisa tomar conta disso, senão, e como eu falei, é uma seleção da Noruega com bastante variação tática. Você pode jogar num 4-3-3, você pode jogar num 4-2-3-1 e você pode fazer um 4-4-2 com Erling Haaland e o Sorloth na parte ofensiva. Então o Brasil precisa tomar cuidado com isso. Eu acredito que hoje um caminho que pode machucar a seleção brasileira nesse confronto, Sidão, é exatamente a questão da altura e a questão das laterais, porque na lateral direita, se a Noruega jogar no 4-3-3 que a gente está esperando, você pode ter um embate muito físico e difícil para o Brasil entre o Nusa, que é o jogador mais habilidoso dessa seleção e de muita velocidade, contra o Danilo. O Danilo, eu acho que ainda não teve nenhum adversário desse calibre. Não que o Nusa seja um craque, um jogador geracional, não é esse ponto, mas é um jogador de muita força física e habilidade. Acredito que é o jogador mais habilidoso dessa seleção, e ele é muito veloz. Então eu confesso que eu tenho um pouco desse receio, porque apesar de ser um jogador experiente, o Danilo já é um jogador, apesar de ser um jogador experiente, uma carreira muito bonita, o Danilo já não é aquele jogador físico que foi em outrora. Então eu tenho receio em relação a isso. Eu acho que tanto o Bruno Guimarães, que cai mais por ali, e o Rayan vão ser fundamentais para ajudar nesse quesito, para não deixar que o Danilo fique toda hora no um contra um em relação ao Musa. E outro ponto, Sidão, é exatamente a lateral esquerda com o Douglas Santos, que faz uma Copa do Mundo estupenda, um jogador muito seguro, né? A galera até brinca que ele é um mister confiável, que não faz muita coisa assim de extraordinária, mas tudo que ele faz numa partida ele faz sem chamar atenção, ele faz muito bem. Mas ele hoje vai ter um confronto duríssimo contra o Sorloth. E não é nem duríssimo por habilidade, nem duríssimo por outras questões, não. É um confronto duro porque é uma diferença muito grande de estatura. O Sorloth tem 1,95, enquanto o nosso Douglas tem 1,74, Sidão. Então, pode ser um problema. A seleção da Noruega pode quebrar a bola com seu goleiro, pode quebrar a bola com seus defensores, buscando essa famosa casquinha do Haaland, buscando essa casquinha do Sorloth, porque o confronto dele vai ser muito desigual nesse quesito de estatura. E outro fator que acaba se conectando, Sidão, é que quando o Nusa pegar a bola na ponta direita e ele conseguir, por exemplo, ir para cima do Danilo, ele conseguir ter essa potencialidade para cima do lateral da seleção brasileira, se ele colocar a bola na área, você tem uma ameaça do Haaland mais centralizado e tem a ameaça do Sorloth, que pode aparecer no segundo pau e acabar explorando. Como eu falei, ele tem 1,94 contra 1,74 do Danilo. Então são os caminhos que a seleção da Noruega vai ter para esse jogo de hoje. Mas de resto é uma seleção que a gente já esperava essa escalação, já esperava algo parecido, e dá para dizer que ainda tem um plus, que é essa falta do Gerson, Sidão.
0: É, tá uma seleção também escalada e definida e que tem qualidade, né? Claro que não tá na qualidade ali do patamar da França, não tá na qualidade do patamar da seleção da Espanha, Portugal, mas é uma seleção que tem alguns pilares que podem trazer esse impacto positivo para a seleção norueguesa dentro desse compromisso de hoje, né? A gente fala de vários jogadores aí, são atletas de alto nível, jogadores de alta qualidade. A gente olha para esses jogadores da parte ofensiva, todo mundo, né, pode fazer essa boa articulação. São todos jogadores de altíssimo nível, altíssima qualidade. Aí a gente vem de eliminações para equipes europeias. E obviamente que quando falamos de um duelo contra o europeu, por mais que seja a Noruega, que não joga a maior tempão essa competição, que já está um tempo sem jogar a Copa do Mundo, sempre vai existir aquela questão de um temor, né, em relação a qual vai ser a apresentação da seleção brasileira. A última vez que a gente venceu uma equipe da Europa na fase mata-mata da Copa foi lá em 2002. Aliás, em 2002 a nossa seleção brasileira venceu a Copa quase que como uma Euro, né? Porque só teve confrontos europeus naquela fase mata-mata da competição. Passamos do grupo, naquele grupo inclusive tivemos um enfrentamento contra a própria seleção da Turquia e voltamos a enfrentar da Turquia naquela temporada de 2002, numa semifinal. Mas o grupo teve Turquia, China e Costa Rica. Foram as três seleções que estavam junto do Brasil naquele grupo C da Copa do Mundo de 2002. Olha o grupo que a gente estava, e também era o grupo C. E aí o Brasil passou na fase mata-mata pela Bélgica, nas oitavas, vencendo por 2-0. Naquela ocasião, um gol do Ronaldo, outro gol do Rivaldo. Brasil passou pela Inglaterra nas quartas por 2-1. Um gol do Ronaldinho, outro gol do Rivaldo. Contra a Turquia, na semifinal, 1-0 com o gol do Ronaldo. E na grande decisão, Ronaldo marcou duas vezes o fenômeno e o Brasil venceu a Alemanha. Então a gente passou pela Bélgica, pela Inglaterra, pela Turquia e pela Alemanha. Ou seja, temos aí seleções de altíssimo nível Na época, a Turquia tinha um grande nível também, né? Vale você olhar para a Turquia hoje, uma seleção que foi eliminada na fase de grupos, que até tem alguns grandes jogadores ali, Arda Güler, Çalhanoğlu, outros atletas, mas na época a Turquia ela tinha um bom time. Tanto é que chegou até uma decisão no terceiro lugar naquela ocasião, conseguiu duelar dentro da disputa pelo terceiro lugar e ficou com a terceira colocação contra a equipe da casa, contra a equipe da Coreia do Sul. E aí o Brasil passou também por seleções campeões do mundo, a Inglaterra e a Alemanha. Venceu uma Bélgica, que não é campeã do mundo, mas tinha, né, ali uma geração interessante. Claro que não era a mesma geração ali que você tinha em 2018, com uma grande chance de taça, mas era uma geração belga interessante. O Brasil passou sofrendo apenas um gol em 4 jogos contra europeus. Mas depois daquela Copa de 2002, a seleção na Copa de 2006, no primeiro enfrentamento que teve contra europeu, perdeu. Perdeu para a França por 1-0 em 2006, aquele gol do Thierry Henry. Depois, em 2010, o Brasil cai para a Holanda. A falha do Felipe Melo junto ao Júlio César, os 2 gols do Sneijder. E a Holanda passa, vence o Brasil, inclusive de virada naquela ocasião, né? E teve aquele gol do Robinho com 10 minutos da primeira etapa, mas no segundo tempo a Holanda, 2 vezes com o Sneijder, conseguiu vencer a seleção brasileira. Em 2014, todo mundo lembra, aquela derrota para a seleção alemã, né? Perdemos por 7-1 para a seleção da Alemanha. E aí, nas fases avante também, né, de terceira colocação, também tivemos uma derrota para a Holanda. Então, nem na disputa do terceiro lugar, o Brasil conseguiu vencer um europeu na fase mata-mata. Nas 2 últimas Copas, caímos para a Bélgica em 2018 nas quartas por 2-1 e caímos para a Croácia na última Copa de 22, na ocasião 1-1 durante o jogo, 4-2 na disputa de pênaltis e o Brasil acabou eliminado. A verdade é que a seleção brasileira, ela não tem conseguido passar dos europeus no decorrer da fase mata-mata, porque nós vencemos equipes europeias na fase de grupos, a Escócia esse ano também, no decorrer do último momento, a vitória contra a seleção da Sérvia, a vitória contra a seleção da Suíça, lá em 2018 tivemos uma vitória contra a Sérvia também, em 14 vencemos a seleção da Croácia, em 2010 empatamos com Portugal e em 2006 vencemos a própria seleção da Croácia. O grande problema está sendo quando temos enfrentamentos contra equipes europeias na fase mata-mata. Parece que o Brasil, não sei, está entrando muito pressionado, né, com esse peso de ter que tirar um lado positivo dos europeus contra a seleção brasileira, que não vem rendendo bem, que não vem sendo positiva dentro desses últimos compromissos contra europeus em fase mata-mata. Mas a verdade é, o Brasil é mais time do que a Noruega. E aí fica a pergunta, o Brasil era mais time do que a Bélgica? A Bélgica tinha um baita time. O Brasil também. Eu acho que o duelo Bélgica-Brasil nas quartas era mais equilibrado. A Croácia tinha um baita time em 2022. Eu acho que o time do Brasil era melhor. Mas aquela geração croata tinha chegado numa final de 2018 e conseguiu utilizar a sua experiência para roubar uma bola e botar o empate no fundo da rede e depois passar nos pênaltis. Se a gente olha para 2006, não acho que a seleção da França tinha tanta qualidade assim a mais do que a seleção brasileira. O Brasil era a grande seleção favorita, né? Vinha do pentacampeonato, tinha uma grande geração, acabou fazendo feio naquela ocasião, beleza? A França chegou até aquela decisão, jogou contra a Itália, mas eu não vejo, né, a França naquela ocasião melhor do que a seleção brasileira. Em 2010, a própria Holanda. A Holanda tinha um time, podemos dizer, muito qualificado ali com Robben, Sneijder, Van Persie, tantos outros atletas, tantos outros jogadores, mas a verdade é que o Brasil também tinha qualidade. Foi um ciclo muito conturbado, foi, sob o comando do técnico Dunga, errou em algumas coisas dentro daquela convocação. Talvez a única eliminação que o adversário, teoricamente, tinha um time bem superior ao nosso, mas não era ruim o nosso time da Copa de 2010. E aí em 2014, não via um time da Alemanha assim tão melhor do que o do Brasil. Foi num detalhe ali, a Alemanha fez 4 gols em 6 minutos e conseguiu golear a seleção brasileira. E nas temporadas seguintes, contra a seleção da Bélgica e contra a Croácia, eu já trouxe aqui a minha menção para o torcedor. Ô Explosão, eu quero o seu boa tarde também para a galera que está ligada com a gente. Te perguntando, Explosão, o que que dá para a gente trazer desse nível de enfrentamento contra um europeu? O Brasil não vence um europeu na fase mata-mata da Copa desde a Copa de 2002, quando a seleção brasileira levantou o pentacampeonato. E aí, Explosão?
3: Bom, já
0: Já já o Esposão vai chegar com a gente para trazer os seus comentários, trazer a sua análise também e essa questão que envolve, né, os europeus presentes na Copa. Agora sim, tem a condição de ouvir o nosso Esposão. Queria a sua análise, Esposão. Você que acompanhou a seleção em 2002 pertinho, vem acompanhando cada Copa junto da seleção brasileira. Dá para a gente trazer desse nível que é a falta de concentração, o peso está muito grande para a seleção, os adversários são melhores do que a seleção brasileira. Por quê? O Brasil não consegue classificar contra o europeu desde aquela Copa do Mundo de 2002, Explosão.
3: Um abraço para você, para o Pierone, para os amigos e amigas da Litoral News. É um tabu, né? É mais um tabu que está em jogo daqui a pouco. Nesse jogo de Nova York, né? A gente espera que a seleção derrube o tabu contra a Noruega, porque nunca vencemos o time norueguês. É um tabu enjoado, né? Um tabu estranho. E foram 4 jogos já, inclusive um enfrentamento em Copa do Mundo, e até hoje nenhuma vitória da seleção brasileira contra a seleção da Noruega. E um outro tabu é esse, rapaz. Desde 2002, na final contra a Alemanha, o Brasil não venceu um time europeu na hora do mata-mata, né? A última vitória foi exatamente naquela decisão contra a seleção da Alemanha, que nos deu o pentacampeonato mundial. Mas eu tenho a convicção de que tabu é feito para ser quebrado, né? Tabu é um número, é uma base, é alguma coisa que você não conseguiu realizar até então, mas que pode realizar daqui por diante. Pelo menos essa é a minha expectativa, sinceramente é isso que eu espero, né? Para esse duelo entre a seleção brasileira e a seleção norueguesa daqui a pouquinho. A seleção do Brasil, Sidão, ela é favorita, na minha opinião, concordo plenamente com o teu raciocínio, né? O Brasil é favorito para esse jogo contra a representação da Noruega. A seleção é superior, claro que o Odegaard, o Haaland, o Nusa são jogadores perigosos. A Noruega tem um bom time, tem um time alto. O Brasil vai ter que ter muita concentração na defesa, sobretudo pelos lados, né? O Douglas e o Danilo. Eu acho que o Gabriel Magalhães e o Marquinhos estão experimentados, né? O Magalhães já enfrentou o Haaland 200 mil vezes lá na Premier League, né? No Arsenal, o Magalhães, e no City, o Haaland. O Marquinhos já enfrentou o Haaland algumas vezes, PSG e City, os duelos aí pelos campeonatos da Europa. Então acho que não tem muito mistério para eles. O Danilo e o Douglas vão ter que estar ligados, vão ter que ter a proteção do Casemiro, que é outro cara experiente. Mas nas condições normais, temperatura e pressão, eu acho que o Brasil tem tudo para sair com um bom resultado, tem tudo para sair com a vitória. E ninguém se surpreendeu com o caminho até agora, Cidão. Eu lembro que a gente fez, né, antes da Copa começar, bem antes, acho que foi antes do jogo contra o Egito, né? A gente fazia uma espécie de previsão de quem seriam os adversários da seleção brasileira o caminho da Copa do Mundo. E tá dando tudo que a gente previu, né? A gente previu o Japão, depois a gente previu a Noruega, depois a gente previu a Inglaterra, eu acho até que o México pode surpreender. Então não tem surpresa no caminho do Brasil, né? Não tem nada diferente daquilo que estava sendo imaginado, preparado, projetado para a seleção brasileira nessa Copa do Mundo dos Estados Unidos, do México e do Canadá. E aí é jogar de Brasil, sabe, Sidão? Eu acho que o que vai fazer o tabu ser quebrado é jogar de Brasil. A gente vai identificar, eu acompanhei a maioria desses jogos desde 2006, né? Os infortúnios do Brasil contra os europeus. Contra a França, o jogo estava ótimo, o Brasil era realmente superior. Mas uma falha, uma cochilada, uma ajeitadinha de meião, né? Do nosso querido Roberto Carlos, gerou aquele gol. E aí, meu amigo, um abraço, né? Para reagir. Jogo de mata-mata de Copa tem isso também, é difícil virar. O Brasil não virava o mata-mata de Copa desde o duelo contra a Bélgica em 2002, lá em Kobe, no Japão, nas oitavas de final. A gente virou aquele desafio. Depois foi bem contra a Inglaterra, ganhou de 3-2, mas foi bem. É, sempre esteve na frente do placar. Contra a Turquia foi 1-0 e depois a vitória sobre a Alemanha. Daí pra frente, desde aquele jogo da Bélgica, a primeira virada no mata-mata, e não é só contra o europeu, é contra qualquer um. A primeira virada foi naquele jogo de semana passada contra o Japão na segunda-feira lá em Houston. Para você ver como é que são as coisas, né? Como é que a Copa do Mundo, ela reserva um caminho curioso e não perdoa falhas. O Brasil falhou em 2006, pimba, não foi perdoado. 2010, quem não lembra do Felipe Melo, né? Quem não lembra do Júlio César, falha. E o Brasil perdeu para a Holanda, que talvez fosse um time igual ao nosso. A Holanda foi vice-campeã do mundo naquela Copa. 2014, não quero nem me alongar no comentário de 2014, foi o ano do 7-1, né? 2018, a Bélgica, um belo time da Bélgica, um timaço da Bélgica. Mas era melhor que da seleção brasileira, né? Aquela bola do Renato Augusto que não entrou, uma insegurança da seleção brasileira naquele jogo. E 22 contra o Qatar, né? A gente está percorrendo todos os duelos que mantém esse tabu vivo, né? Do Brasil não ganhar de europeu no mata-mata da Copa. 22 contra a equipe da Croácia no Qatar, convenhamos, né? O Brasil teve a vitória na mão. O Brasil teve a vitória na mão, o Brasil poderia ter saído de lá com a vitória. sem dúvida alguma. E acabou não saindo por uma bobeada, por uma falha de marcação, por um descuido, né? Uma falha. Então você vê que todos os jogos de 2006 para cá houve falha. Em todos os jogos de 2006 para cá houve falha da seleção brasileira. Hoje não dá para falhar. Contra a Inglaterra ou contra o México no sábado que vem, se passarmos hoje, não dá para falhar. Na semifinal contra a Argentina, possivelmente, não dá para falhar. Copa do Mundo não permite erro, né? Você até tem a chance de recuperar o erro, porque o jogo é jogado. Tem prorrogação, tem pênalti, tem tudo, né? Mas fica muito mais difícil você correr atrás do erro. Então, acho que a grande receita, você me perguntar o que que houve, né? A grande receita é não falhar, é não repetir as falhas individuais, coletivas, né? Que a seleção teve nesses jogos em que não conseguiu triunfar nas Copas do Mundo anteriores. Eu acho que o grande caminho é por aí. E até bom ouvir a opinião do torcedor. Tem um galerão ligado na gente do Brasil inteiro, o coração tá batendo mais forte. É bom ouvir aqui no comentário de onde é que você tá assistindo a gente, de onde é que você tá ligado na nossa cobertura. Tá levando fé na seleção? Qual é o placar pro jogo de hoje? Claro, né, que a tua participação é sempre muito importante. Me conta aí de onde é que você tá assistindo, de onde é que você tá ligado na gente. A gente vai retribuir esse teu carinho, te abraçando e falando do teu placar, falando aí da tua cidade, onde é que você tá conferindo essa nossa transmissão. Um pouquinho antes, né, do começo de Brasil e Noruega, a bola vai rolar daqui a pouquinho, o coração tá batendo cada vez mais forte, a emoção vai crescendo porque tem seleção brasileira e a galera tá toda ligada na gente, esperando um grande jogo da seleção. Deixa aqui o teu placar, quanto é que você acha que vai ser o jogo? Vou dar o meu placar, Sidão. Sei que você só vai pedir isso mais na frente, mas já para que a galera possa conversar com a gente, eu vou dar o meu placar, né, para ver se alguém tem a mesma opinião que a minha. Para mim, o Brasil vence por 3-1. Não vai ser de virada não, porque o coração não aguenta. Mas vai ser 3-1 para a seleção brasileira, na minha opinião, esse jogo contra a Noruega. E vamos derreter o Haaland, vamos derreter o Odegaard, vamos derreter os vikings da Noruega. Hoje não vai ter remada viking não, hoje vai ter o Krell, hoje vai ter o Chan, hoje vai ter o pagode brasileiro. Nada de remada viking hoje na arquibancada, Sidão.
0: É, a galera tá nessa expectativa, né? Inclusive, se os noruegueses têm a remada viking, o Brasil agora tem o Krell, né? Parodiando aí a coreografia que os noruegueses vêm fazendo nessa Copa do Mundo. Os países nórdicos, né, tem muito essa questão. A gente olha lá para seleções que são vizinhas, né, territorialmente da Noruega. Podemos olhar, por exemplo, para a Islândia. Tem aquela questão do grito que o Fluminense também trouxe uma paródia, né? Vai batendo as palmas, né? Vai gritando batendo as palmas a cada momento. E a Noruega com a remada viking, né? Aliás, a Noruega, antes da vinda para a Copa, ela fez um ensaio fotográfico com o seu jogador. Dores, né? Colocando ali todos os atletas, né? Todos os jogadores como vikings. E aí fez uma foto bem bacana, inclusive com o próprio Erling Haaland. Aliás, hoje tem um duelo entre Erling Haaland e Gabriel Magalhães, que é um duelo que já está esquentado, né? Não sei se os dois vão entrar mais pilhados dentro do compromisso. Tomara que o Big Gabi entre mais tranquilo, mas o Haaland pode entrar pilhado. E a gente sabe que o Haaland, com o passar do jogo, ele não vai conseguindo fazer gol. Ele não vai conseguindo acertar e ele vai se cobrando cada vez mais, né? Ele vai criando um estresse ali interno dele mesmo. E aí teve até um jogo que puxaram o cabelo do Haaland, ele ficou bolado. A galera brincou que tinha que colocar o Endrick. O Endrick deu aquela puxada no cabelo do Vini Júnior na comemoração do gol contra a seleção da Escócia ou do Haiti, não tô lembrando. Acho que foi Haiti. E a galera falou, ó, tem que botar o Endrick pra puxar o cabelo do Haaland. Que aí o Haaland vai ficar bolado, o Haaland vai ficar pistola dentro do gramado e não vai conseguir jogar futebol. Mas a verdade, Pierone, tem um cara que conhece muito bem o Haaland, que é o Big Gabi, né? O Gabriel Magalhães tem jogado aí na Premier League há bastante tempo. É um jogador que foi campeão da última temporada e teve esse embate contra Erling Haaland. Esse duelo aí tende a ser quente. São dois jogadores que já estão trazendo uma rivalidade do futebol inglês agora para a Copa do Mundo. No futebol inglês, o Big Gabi joga pelo Arsenal, o Haaland joga pela equipe do Manchester City. Esse duelo hoje entre Brasil e Noruega tende a ter um embate especial ali no individual entre Haaland e Gabriel Magalhães. Qual o caminho para o Big Gabi conseguir levar melhor dentro desse compromisso contra o Haaland? De Pierone.
1: É um confronto interessantíssimo, Sidão. São dois jogadores de altíssimo nível. Quando você faz a lista dos melhores centroavantes do mundo, você obviamente coloca o Haaland. E quando você faz uma lista dos melhores defensores do mundo, obviamente você coloca o Gabriel Magalhães, o Big Gabi. É, para mim, hoje, o melhor zagueiro do mundo. Ele faz na equipe do Arsenal, junto com seu companheiro de equipe, William Saliba, a melhor dupla de zaga do mundo. Os dois, para mim, hoje são um nível muito alto. É óbvio que você tem níveis bons também com Marquinhos e Pátio, enfim. Mas eu acho que Big Gabi e Saliba é a melhor dupla de zaga do mundo. E eu ainda faço esse adendo que o brasileiro dessa dupla é o melhor zagueiro do mundo hoje. É muito difícil você pensar em outro zagueiro que esteja jogando mais bola e esteja numa fase tão sensacional quanto o Gabriel Magalhães. E é um confronto, Sidão, que está acostumado a acontecer. Se você for analisar a temporada do futebol inglês, você tem pelo menos garantido por ano dois jogos de Gabriel Magalhães e contra o Haaland e vice-versa. Só que são equipes tão fortes que elas chegam bastante nas Copas também em fases decisivas. Então, num ano ok, num ano que você não seria nada demais, você pode ter três confrontos entre eles, você pode ter quatro confrontos entre eles. Em compensação também, você pode ter cinco, caso algum dos dois ganhe a Premier League e o outro ganhe a Copa, você pode ter um confronto na Community Shield. Então, são jogadores, Sidão, que estão acostumados a ter esse embate, e é um embate muito, muito físico, é um embate muito, muito explosivo. Eles se provocam, eles se zoam, eles acabam fazendo, às vezes, até algumas coisas um pouco mais violentas, como bater cabeça no outro, trombar. A gente já viu isso acontecendo. Recentemente, teve um Manchester City contra Arsenal, que a equipe do City empata o jogo na reta final, e o Haaland, após mais uma batalha muito forte contra o Gabriel Magalhães, na hora que ele vai comemorar o gol, Sidão, ele pega a bola, joga no Gabriel Magalhães, fica aquele clima um pouco mais hostil, mas enfim, é uma partida, é um confronto que eu acho que vale a pena a gente ficar de olho, porque são dois jogadores de altíssimo nível, e como eu falei, quando você faz uma análise dos melhores jogadores do mundo na sua posição, obviamente você colocará o Haaland nessa lista dos atacantes, e obviamente você colocará o Gabriel Magalhães na lista dos defensores. Então tem tudo para ser um grande confronto, tem tudo para ser um grande duelo, e eu confio muito no Gabriel Magalhães. Como eu falei, para mim é o melhor zagueiro do mundo, e ele tem tudo para fazer esse bom confronto. E até mesmo a gente já trouxe aqui na nossa transmissão, o nosso Thiago Brandão trouxe muito bem essa informação, essa colocação do Gabriel Magalhães. O melhor jeito para você marcar o Haaland, Sidão, é deixando ele dominar, porque ele não é nenhum perna de pau, como a galera tenta pintar, né? A gente viu alguns comentaristas aqui no Brasil que foram muito bons jogadores, obviamente, mas que na hora de dar opinião acaba se envolvendo nessas polêmicas. O Haaland não é nenhum virtuoso, ele não é aquele jogador habilidoso, aquele jogador que vai dar elástico, que vai pedalar, mas ele tem a sua qualidade, ele tem a sua inteligência também. Só que dá para dizer que dos pontos fracos do Haaland, você deixar ele dominar pode ser talvez uma boa tentativa, porque a maioria das chances que o Haaland tem na sua carreira, ele acaba chutando de primeiro, ele é um finalizador muito bom. Então, você deixando ele sair dessa zona de conforto, você evitando que ele finalize de primeira, você pode ter um caminho para poder parar o atacante. E outro fator curioso, Sidão, e acho que é também interessante a gente analisar, é que na equipe do Manchester City, o Haaland ele é muito mais acionado como um centroavante, aquele jogador que recebe a bola, que recebe o passe, Sidão, para decidir num toque. E na equipe da Noruega, ele não é tão acionado como ele é na equipe do Manchester City, mas ele é um jogador que na Noruega, ele lembra muito mais o Haaland da época do Salzburg e da época do Borussia Dortmund. Aquele jogador que às vezes é acionado para ter campo para correr, porque o Haaland, Sidão, por ser um jogador de 1,95m e ter um porte físico também invejável, ele é aquele atleta que quando ele acelera, quando ele começa a correr em linha reta, é muito difícil você pegar. Ele tem um pace muito alto e ele tem essa passada larga, digamos assim. Então são os caminhos que o Brasil precisa ter, é o cuidado que o Gabriel Magalhães e o Marquinhos precisam ter, e óbvio também com o auxílio de jogadores importantes da seleção brasileira como o Casemiro, porque o Brasil gosta de marcar em linha alta, isso não é segredo para ninguém. Só que se você marcar numa linha alta sem coordenação, você pode acabar deixando um campo na sua retaguarda pro Haaland correr. E o Haaland, quando ele tem espaço para correr, ele é perigoso, Sidão. A gente não tá acostumado a ver isso nos últimos anos por causa do estilo de jogo do Manchester City, que ele era muito mais um finalizador, um homem de área, mas quando você dá espaço pro Haaland correr e ele consegue acelerar, é difícil parar esse trem.
0: É um jogador de altíssimo nível, altíssima qualidade. Agora, explosão. A gente fala que o Haaland é um jogador de alta qualidade, e de fato ele é, mas quem está mais preocupado é a Noruega, né? A Noruega é a seleção que está mais preocupada, a seleção que vem com toda aquela questão de estar dentro do gramado com muitas preocupações, porque além do Vini Júnior, você tem o Rayan, você tem o Endrick, você tem o Martinelli, que está confirmado como titular. Mas no banco você tem o Endrick, você tem o Neymar, você tem o outro Rafinha, né? Então, todos os jogadores dessa parte de ataque do Brasil são jogadores de excelente nível que podem ajudar bastante a seleção brasileira. E acho eu que a nossa zaga tem um nível bem superior na comparação com a zaga da seleção da Noruega, em explosão.
3: Ah, não tem dúvida. Eles têm que se preocupar com o nosso time, né? O time norueguês tem que se preocupar bastante com a nossa equipe. Eu estava vendo aqui a escalação da Noruega. é um bom time, né? Você vê que tem um time interessante. O Nyland no gol, o Ayer vai formar a zaga, é na ordem numérica, em verdade, a escalação deles, né? Nyland, Ayer, Wolf, Berg, o Patrick Berg, o Sorloth, o Sander Berge, o Haaland, o Erling Haaland, Erling Braut Haaland, o Odegaard, o Thorborg Hegen, o Antônio Nusa e o Julian Riksson, né? O time de ordem numérica da representação da Noruega nesse duelo contra o Brasil. Você destaca aqui o Berg, destaca aqui o Odegaard, destaca aqui o Riksson e destaca aqui o Nusa. São jogadores de grande qualidade nesse time da Noruega. Agora, não é um time só de craques, né? É um time batalhador, é um time que se aplica, é um time que teve boas atuações na Copa, é um time que talvez assuste a gente pelo Haaland, que é um dos principais metedores de gol do mundo e tá metendo gol adoidado, mas o Vinícius Júnior também tá. Então o Haaland é uma razão para preocupação, uma razão para susto, é, inegavelmente é. Concordo com o Peroni, concordo com o Thiago Brandão, não é um craque, não é um exímio jogador, mas é um metedor de gols, né? Isso gera preocupação. E joga no City, né? Foi campeão de muita coisa pelo City, né? Tem uma idolatria no futebol da Inglaterra, isso conta a favor do currículo do Erling Haaland. Agora, quem tem que estar preocupado é a Noruega. O Brasil tem que jogar de Brasil. O Brasil não pode entrar assustado. O Brasil não pode entrar achando que, né, o adversário é

campeão da Champions. O Douglas talvez seja o menos conhecido internacionalmente desse time, saiu do futebol brasileiro, rodou em equipes menores da Europa, tá no Zenit, né? O Casemiro, pô, não precisa apresentar. O Bruno Guimarães, ídolo do futebol da Inglaterra, um cracaço. O Martinelli aparecendo bem, campeão da Premier League pelo Arsenal. O Rayan apareceu no Vasco, hoje é querido por todas as galeras, todo mundo canta, oi, boa noite, será que vai ter gol do Rayan hoje? Tomara que tenha gol do Rayan, o Rayan é o nosso grandão. É, se o Haaland é grandão, o Rayan também é. É capaz de arrancar bem ali pelo lado do campo. O Vini Júnior, que é o melhor do mundo. É o melhor do mundo, é bom lembrar disso. A France Football não escolheu o Vini Júnior, porque, sei lá por quê, né? Talvez por uma patriotada com relação ao Rodri, no que diz respeito a escolher um jogador europeu. Agora o Vini é o melhor do mundo da FIFA, é o melhor do mundo inegavelmente. É o Mbappé joga bola, joga. O Ronaldo joga bola, o Cristiano Ronaldo joga. O Messi joga bola, joga. Mas o melhor do mundo é o Vinícius Júnior. É, o Real Madrid não fez grandes temporadas nessas últimas duas. Mas o Vinícius Júnior tem uma contribuição gigantesca para o futebol do Real Madrid nos tempos do Carleto Ancelotti, sobretudo naqueles momentos vitoriosos. E o Matheus Cunha também é um jogador que talvez seja menos conhecido do torcedor brasileiro, do torcedor mundial, mas ele também faz bonito no futebol da Europa. Então olha só a quantidade de jogadores. Aí você vai para o banco da seleção brasileira, né? O Everton joga no Brasil, Ederson já foi da Europa, está no mundo árabe, Alexandre do Flamengo, Bremer está na Europa, Léo Pereira no Flamengo, Ibanhas também no futebol do exterior, Ederson na Itália, Fabinho, Danilo Santos vai para um outro clube, não sei se vem para a Europa, se vai para o Flamengo, para o Palmeiras, sei lá para onde vai, Neymar dispensa a apresentação, Rafinha de volta no banco, hoje não tem o Paquetá no banco, está lesionado, Endrick está brilhando, né, brilhou no Lyon, vai brilhar. É, agora nessa volta, se voltar de fato para o Real Madrid, Luiz Henrique está no futebol da Rússia, mas sei lá se vai ganhar um novo caminho na Europa, e o Igor Thiago, que brilha na Premier League. Então quem tem que estar preocupado é o técnico norueguês, quem tem que estar preocupado é o Haaland, quem tem que estar preocupado é o Odegaard. Vamos encarar com seriedade, vamos levar o jogo com a seriedade que o jogo exige, com a seriedade que o jogo requer, mas tem que ter medo, Sidão, não tem que ter medo, favorito somos nós. É, o Ancelotti determinou, e eu acho que ele faz a análise mais coerente e mais correta. O ideal é o nosso time crescer de jogo a jogo, subir degraus, escalar a montanha, subir estágios. Copa do Mundo, a imagem do escalar a montanha, a imagem de uma escalada, eu acho que é perfeita para a Copa do Mundo. Você começa embaixo como os 48 começaram, passa para outra fase, você já está ali, não está nem perto do topo da montanha, né? Passar da primeira fase não é nada na Copa do Mundo, mas teve gente que foi embora. Aí você vai para a segunda fase, o Brasil passou dramaticamente pelo Japão, subiu mais um pouquinho, o Japão foi embora, a Alemanha foi embora, né? O Cabo Verde foi embora. Quantas seleções foram embora nessa fase número 2? Agora nas oitavas, você já visa ficar mais perto do cume, do topo da montanha. É, o Paraguai já foi embora, o Canadá já voltou para casa. É, hoje mais dois vão embora, a Noruega e sei lá quem. A Noruega vai, a gente continua. É, amanhã tem Portugal e Espanha, amanhã tem Estados Unidos e Bélgica. Dois param, dois seguem. Terça tem Argentina e Egito, tem Colômbia e Suíça. Dois seguem, dois param. Os que seguirem os oito olham para o topo da montanha, vem o topo da montanha mais perto. Só que aí você tem que jogar melhor nas quartas do que jogou na segunda fase, do que jogou nas oitavas. É um processo de evolução. O Ancelotti disse isso ontem na coletiva. A gente tem que melhorar jogo a jogo. O jogo seguinte tem que ser melhor que o jogo anterior. E eu acho que o Brasil tem conseguido, em linhas gerais, fazer isso, né? Jogar melhor no jogo seguinte do que jogou do jogo anterior. Isso é um bom sinal. Isso é um bom sinal. É sinal de que a seleção vai evoluindo, vai avançando, vai buscando o caminho certo na Copa do Mundo. Eu estou otimista, eu estou confiante, né? Eu estou acreditando que a seleção vai poder fazer um bom desempenho. É o time perfeito? Nenhum será, nenhum. É, você pode escalar um time com 11 Vinícius Júnior, um time com 11 Kylian Mbappé, um time com 11 Cristiano Ronaldo, 11 Lionel Messi, né? Pode escalar. E vai ter alguém reclamando, não, não pode, tem que colocar alguém. A seleção brasileira é a mesma coisa. Há quem defenda o Pedro, eu entre eles, há quem defenda outros jogadores da seleção brasileira, né? Mas o que está aí é o que o técnico convocou. O técnico não é um menino, muito pelo contrário, o técnico é um senhor treinador em todos os sentidos da expressão. É um baita de um treinador em todos os sentidos da expressão. Então a gente tem que confiar no Carleto, ele resolveu um ciclo. Não estou dizendo que com o Diniz, com o Dorival, a coisa não estaria do jeito que está.

0: É, mas o Carleto, ele ajeitou com a turma dele, o Ancelotti, ajeitou com a turma dele um ciclo todo bagunçado da seleção brasileira. Um ciclo todo tumultuado, que ganhou uma aura de ciclo correto, de ciclo bem planejado, de ciclo bem feito. Agora, nosso time ainda é um time em formação. Eu vou lembrar o que o Danilo falou numa coletiva, no CT, no hotel da seleção, em Baskin Ridge, em Nova Jersey. Logo no início, Danilo foi um dos primeiros a dar coletiva, não lembro exatamente antes de que jogo, se foi antes da estreia, se foi antes do jogo contra o Haiti. O Danilo falou assim, tem aquela parábola do bambu, né? Não lembro se é bambu inglês, bambu japonês, sei lá de onde é, mas isso a essa altura não importa. Ele falou assim, ó, essa árvore, ela vai ganhando raízes embaixo da terra, ela vai demorando a dar aquelas raízes embaixo da terra porque ela está construindo uma base para depois poder subir rapidamente. Aí o tronco cresce de uma forma absurda num espaço de tempo muito pequeno porque as raízes permitem que o tronco cresça rapidamente, absurdamente, velozmente, né? De forma muito veloz. Ele quis dizer que a seleção brasileira talvez não esteja pronta para ser campeã nesse ciclo, ou não estivesse pronta para ser campeã nesse ciclo. Estivesse se preparando, porque o Ancelotti já tem um contrato renovado, para fazer uma campanha de título na Copa de Portugal, da Espanha e do Marrocos daqui a 4 anos. Mas eu acho que as coisas estão indo tão para o lugar que dá a impressão que as raízes foram fincadas, que cresceram de uma forma muito estruturada rapidamente, permitindo que o Brasil venha evoluir durante a Copa. Continuamos a não ser os favoritos. Eu acho que isso é bom. Mas a gente vai brigar, Cidão. A gente vai brigar. Cada jogo é um drama, cada jogo é uma epopeia, cada jogo é um desafio, cada jogo exige mais do que o jogo anterior exigiu. Mas eu confio na meninada do Brasil, confio nesse time que está crescendo, está unido, está feliz. E confio no trabalho do Carlo Ancelotti. Eu acho que ele comanda a seleção brasileira com amor. Poxa, quem vê o Ancelotti cantando hino, né? Um italiano cantando o hino brasileiro, se emocionando com o hino brasileiro, vivendo o que está vivendo. Eu gosto muito daquela propaganda, não está dando um centavo aqui, mas eu gosto muito daquela propaganda da Volkswagen, né, que mostra o sonho do Carleto. Ele está dormindo no carro assim, meio que sonolento, sendo levado pelo motorista, e sonha com o hexacampeonato da seleção brasileira. Aí o motorista acorda e pergunta: esse sonho de novo, mister? Ele falou: esse sonho de novo, o sonho do hexa. Então eu acho que o Ancelotti está apaixonado pelo hexa, está apaixonado pelo Brasil, apaixonado pela seleção brasileira. Isso é legal, que a gente possa entrar nessa vibe, curtir essa aura de um Vinícius Júnior artilheiro, de um Rayan arrebentando. Pierone, falei de você ontem, você não estava na transmissão. O Pierone disse ano passado, umas 200 mil vezes pra mim: explosão, o Rayan vai pra Copa do Mundo. Eu olhava pro Pierone e falava: eu acho que não, Pierone. Eu sou obrigado a dar a mão à palmatória e aplaudir o Gabriel Pierone, né, que ano passado cantou essa pedra: o Rayan vai pra seleção. Pierone é fã do Rayan, eu sou também, viu, Pierone? Eu acho que o Rayan pode ser o cara pra ajudar nesse jogo de hoje, ajudar nesse time de hoje, viu, Cidão Marinho?
1: Essa é a expectativa para esse duelo da seleção brasileira contra a seleção da Noruega. Daqui a pouquinho, bola rolando, hein, cara? E é claro, o Brasil vem para campo para buscar a sua classificação. E busca de mais uma vitória nessa caminhada. Faltam 4. Oitavas, quartas, semi e depois a grande final para a seleção brasileira, quem sabe, levantar o seu hexacampeonato. Quero ouvir a galera, quero ouvir o torcedor. Tá confiante na vitória da seleção brasileira? Tá confiante que hoje o Brasil vai se classificar ou tá mais ou menos um pouco pessimista? Coloca aí nos comentários que a gente vai fazer aquele torcidômetro com a galera que vai se ligando, vai se conectando aqui com a gente. Então, deixe aí o seu comentário, deixe aí a sua participação. Emílio Oliveira tá dizendo que vai ser 2-1 por aqui. Que o Carlos também participando, está dizendo que a Noruega é difícil. Edneia também está por aqui. Vai, Brasil! Adélia Cabral falando que vai ser 2-1. O Leônidas fala que vai ser 3-0 Brasil na Noruega. Por aqui também o Aburgos está dizendo 2-1 para a seleção brasileira. O Alexandre Guedes já fala, né? O Hexa é nosso. Está acreditando no Hexa da seleção brasileira. Por aqui também tem o Flaviano José dizendo que vai ser 3-2. Ismael Brito está por aqui participando, dizendo que não tem que colocar o Neymar em campo. Tem gente que gosta, tem gente que não gosta. Carlos Vilela tá falando do Erling Haaland. Matheus Felipe também tá por aqui. A Nalva Matos diz que vai ser 2-1 pro Brasil. O Elias José acreditando no 4-2 pra seleção brasileira. Ó, o Vitor, ele acredita que vai ser nos pênaltis. Já pensou, cara? Teste eletrocardiograma gratuito para o torcedor que vai estar acompanhando Brasil nos pênaltis de novo. Vale lembrar que a seleção brasileira em pênaltis, dentro das últimas Copas do Mundo, sempre que teve uma disputa de pênalti, sempre que teve uma partida empatada indo para a definição nas penalidades, da última vez o Brasil perdeu para a seleção da Croácia, na outra oportunidade que o Brasil também tinha definido nos pênaltis, vencemos o Chile, lá em 2014, 1-1 no tempo regulamentar, 3-2 Brasil nas penalidades. E uma terceira ocasião que a gente também pode buscar é lá em 98, quando o Brasil empatou em 1-1 com a Holanda e naquela semifinal avançou nos pênaltis, vencendo por 4-2. Em 94 mesmo, né? O Brasil empatou com a Itália em 0-0 e levantou o seu tetracampeonato com aquela bola do Baggio, que acabou indo por cima da rede, acabou indo para a linha de fundo. Marcelo Marinho, galera tá confiante, hein? Galera tá esperançosa e você, Marcelo, tá colado na seleção brasileira, trazendo a expectativa para esse duelo de hoje, a expectativa para esse compromisso. A verdade, Marcelo, é que é um jogo difícil. Acho que, a nível de adversário, teoricamente, o Japão colocou um nível de intensidade defensiva muito forte contra a seleção brasileira, né? O Japão foi um time muito bem taticamente, bloqueando muitos avanços da nossa seleção brasileira. Já a seleção da Noruega, acho que vai ser uma seleção que vai buscar mais um jogo, vai buscar mais aí pra partida. O que você espera desse compromisso? Tá confiante? Daqui a pouquinho a bola rola, Marcelo.
0: A confiança, ela é nossa amiga, né? Ela precisa estar junto com a gente. O goleiro da Noruega acabou de meter um frangaço aqui, tá? Repete essa no jogo, por favor. Mas a confiança, ela tem que estar ao lado da torcida, ao lado dos jogadores. O time precisa estar confiante. Ontem o Ancelotti disse que não podia ficar ansioso com o jogo. Eu achei muito interessante essa fala dele. Ele falou, ele foi perguntar, tá ansioso? Ele, não vou ficar ansioso, tem que me preocupar com aquilo que eu posso controlar, que é o desempenho da equipe dentro do gramado. Agora o resultado a gente não controla, então não posso dormir pensando em 10 mil situações que eu nem sei se elas vão acontecer, né? Claro que você prepara tudo para que o time tenha o melhor desempenho possível dentro do gramado. E essa é a expectativa da seleção brasileira nesse jogo de hoje contra a equipe da Noruega. É um jogo único, Cidão. Um jogo único de mata-mata. Ele iguala as pessoas, ele iguala os times. Então, mesmo quando você tem diferenças técnicas, táticas, o time mais fraco consegue compensar isso. Agora, o Brasil está muito focado. Só um detalhe, Cidão. O Rafinha está fazendo um trabalho no gramado à parte, ou seja, aquele jogador extra para o trabalho de aquecimento. Ele está à disposição para o jogo e é bem provável que o Ancelotti possa utilizá-lo, sobretudo ali durante a segunda etapa ou então na prorrogação, vai depender do decorrer da partida. O estádio está cheio, não está tão quente como estava nos dois últimos dias e há uma previsão de chuva para as 8 horas da noite, mas eu não me espantaria se ela viesse durante o jogo entre Brasil e Noruega. O time está confiante e o Ancelotti já falou, né? O time que precisa entrar em campo sem ansiedade, com tranquilidade, controlando aquilo que o time pode fazer dentro do gramado, senão.
1: Essa é a expectativa que fica para esse duelo, ainda mais em relação àquilo que o Brasil vai fazer, né, no decorrer dos próximos momentos. E a verdade, Pirone, que contar com o Rafinha no banco de reservas é positivo, né? Porque é um atleta que não vinha rendendo tão bem assim dentro do 11 inicial, dentro do time titular, mas é um jogador que, quem sabe, entrando no segundo tempo, possa ser positivo para a seleção brasileira. Aquilo que a gente falava, não tem por que o Rayan perder o espaço. O Rayan jogou bem contra a Escócia, o Rayan jogou bem contra o Japão, então não fazia o menor sentido o Rayan perder espaço no 11 inicial. O Rayan está mantido dentro do time, mas visando um segundo tempo, até mesmo um jogo mais duro, uma prorrogação, o Rafinha é mais uma peça que a seleção brasileira ganha dentro do seu banco de reservas. Pode acrescentar bastante, talvez até seja o principal jogador do banco hoje. Tem o Neymar, tem o Hendrick também, como você vê essa função que o Rafinha pode fazer vindo do banco de reservas, Pieroni.
2: Não é qualquer peça, Cidão. É uma peça de altíssimo nível, um craque do futebol mundial que joga na equipe do Barcelona, que na temporada passada, inclusive, brigou pelo prêmio de melhor do mundo. É verdade que na seleção brasileira ele não teve esse desempenho até agora. São partidas que é um pouco abaixo do Rafinha, mas é um jogador espetacular, Cidão. E quem acompanha a nossa transmissão, quem acompanha a Copa do Mundo toda aqui na Litoral News, sabe que eu sou muito crítico ao jogador, mas obviamente é muito importante ter ele de volta, porque é um atleta de altíssimo nível, como eu falei, e é um atleta que gera respeito nos adversários. É óbvio que se ele entrar em campo hoje é aquela mesma situação do Neymar, um jogador que os adversários sabem o que esperar, sabem que é um atleta de grandíssimo nível e isso pode acabar gerando espaços. Então, acho muito importante essa volta do Rafinha. Concordo que hoje o Rayan tem que se titular. Eu, como o Flusão falou, sou um grande fã, vinha pedindo a convocação dele desde o ano passado, naquela arrancada que ele teve muito bem com o Vasco da Gama, e sei muito do potencial do jogador. Mas se ele não estiver fazendo aquela partida que se espera, ou se cansar, porque pode acontecer, você ter um Rafinha do banco como opção é muito bom. Ele pode pegar uma zaga descansada, ele pode entrar para poder mudar o jogo. Se estiver bem fisicamente, tem tudo para fazer isso. Então eu torço para que todos os lesionados, inclusive o Rafinha, o Paquetá, consigam se recuperar para ajudar a seleção brasileira, Sidão. A gente já está naquela fase da Copa do Mundo que você não pode mais fazer trocas. Então, se os jogadores puderem voltar e ajudar a seleção, vai ser muito bom. E o Rafinha, como eu falei, sou crítico dele, já falei algumas vezes dele, mas eu critico o Rafinha porque eu sei que ele pode e deve entregar muito mais pelo baita jogador que ele é. O Rafinha hoje no futebol mundial é aquela mesma coisa que eu falei do Haaland e do Gabriel Magalhães. Se você for fazer uma lista dos melhores jogadores do mundo por posição, o Rafinha estará nessa lista. Ele é um baita jogador, um baita profissional, um atleta de muito respeitado no futebol europeu, principalmente pela última temporada que ele deu um salto. Ali eu acho que ele virou esse Rafinha temido e respeitado pelos adversários. Mas na seleção ainda não fez isso, não. Mas se ele tiver a oportunidade hoje de jogar, fica na sua torcida para que ele jogue muita bola, porque é muito bom jogador e é um dos nossos, então a gente tem que torcer por ele, Sidão.
1: Aliás, Marcelo, você mandou há pouco aí que o Terry Crews está do seu lado no estádio MetLife, o estádio do duelo de hoje, né? Durante essa semana viralizou aquele meme do filme As Branquelas, que ele faz lá o personagem e aí tem as branquelas do personagem. Aí aquela parte que ele tá no carro, né, cantando aquela música, aí olha para a branquela. E a galera fez a paródia no meme com o Vini Júnior na vaga do Terry Crews e o Haaland na vaga das brancas. Será que hoje o Vini vai levar melhor pra cima do Erling Haaland? São dois jogadores de altíssimo nível, né, Marcelo? Aliás, os dois comentaram nessa postagem, né? O Haaland foi e falou: arroba Vini Júnior, precisamos refazer esse vídeo. Tomara que o vídeo seja refeito hoje em campo e a favor da seleção brasileira, hein, Marcelo?
3: Ah, é, Sidão. Tomara, né, que no final o Haaland possa voltar remando para casa, né? E o Brasil possa decolar para as quartas de final em Miami. Agora, o time da Noruega é enorme, então se acompanha de perto o time da Noruega trabalhando, os caras são enormes, cara. Isso vai disputar a bola aérea ofensiva da seleção brasileira. Nessa partida de hoje, o time tem que estar atento, nesse sentido, para ter uma boa atuação aqui no MetLife Stadium. Os jogadores criticaram o gramado na primeira rodada da competição. Esse estádio tem tido muitos jogos. No visual, o gramado parece muito bom. Não parece um gramado ruim para a prática desse jogo aqui no MetLife. Várias equipes já disputaram partidas aqui. E esse pode ser o segundo de três jogos da seleção brasileira nesse estádio, Sidão. Então, tomara, né, que depois do jogo, o Haaland e Vinícius possam se encontrar e que a reedição do meme seja com alegria brasileira, né? Tô de olho aqui no aquecimento do Haaland, é impressionante, né? Como ele se movimenta, a força, a capacidade física que ele tem para tomar decisões. É importante o Gabriel Magalhães, ele já tá de atenção redobrada para essa partida de hoje, para conseguir segurar a representação norueguesa. Tá com a melhor geração da história deles, mas o Brasil também tem uma boa geração, bons jogadores e um banco muito forte, né, Sidão? Eu acho que esse é o grande ponto. Nas últimas Copas a gente pecou muito nisso. Quando se olhava pro banco, talvez você não tinha alternativas capazes de mudar a história do jogo. 2010, 2014, 2022, eu acho que é uma questão, mas as próprias escolhas do Tite durante o jogo talvez não fossem as melhores, mas nessa Copa do Mundo de agora, o Ancelotti, ele olha pro banco de reservas e tem jogadores de características diferentes. Se precisar de uma bola aérea mais forte, tem o Igor Thiago. Se precisar de um ponta que vai partir pro drible, pra um. Tem o Luiz Henrique. Se precisar de um definidor, tem o Engels. Se precisar de um cara pra construir espaços, pra ser criativo, tem um chute forte, dentro, um bom chute dentro da área. Pode colocar o Neymar, o próprio Danilo, pra chegar como elemento de surpresa. Então, a verdade é que hoje o Ancelotti, ele olha pro banco pela capacidade que ele tem de leitura de jogo, tem jogadores, características diferentes, é fundamental. Acho acho que a convocação do Ancelotti também foi muito nesse sentido, senão convocar jogadores de características diferentes, tá? Ele olhar pro banco e ter a capacidade de mudar a história do jogo, ter a capacidade de mudar a história da partida. Porque você pode ter jogadores melhores parecidos, mas você tem jogadores de características distintas hoje no banco da nossa seleção, senão.
1: É, são jogadores que podem dar dinâmicas diferentes, né, para a seleção brasileira a partir da entrada do Rafinha, ou entrada do Endrick, pode ser o Neymar, talvez um Danilo Santos para fazer o meio de campo, tem o Luiz Henrique também. Opções não faltam, né, dentro desse banco de reservas da seleção brasileira. Agora, explosão, 30 minutinhos para a bola rolar, 30 minutinhos para daqui a pouco a gente acompanhar Brasil e Noruega, Noruega e Brasil no MetLife Stadium. A verdade é que o Brasil nunca venceu a seleção da Noruega na história. Claro que não foram tantos jogos assim. O próprio técnico Solbakken da seleção norueguesa, ele falava sobre isso, né? Que não foram tantos jogos assim na história. Mas na história, na Copa de 98, o Brasil perdeu por 2-1. Em amistoso, o Brasil não conseguiu vencer a seleção norueguesa. O reencontro, né, em Copas, naquela Copa de 98, o Brasil foi finalista, acabou perdendo para a França, aquela final na França. Naquela partida de 98, o Brasil até fez o gol com o Bebeto, tetra, naquela ocasião, tetracampeão da Copa de 94, e o Bebeto fez o gol dentro daquela ocasião, mas o gol em 78 não adiantou, porque a seleção norueguesa fez um gol aos 83 com o Flo, e o Rekdal fez um gol de pênalti aos 89, que parecia muito. A seleção norueguesa deixou, né, distante para a seleção brasileira. Naquela ocasião não tivemos a vitória, mas não teve impacto assim tão grande na produção do Brasil, porque ainda era um jogo de fase de grupos. E é até importante lembrar que naquela Copa de 1998 o Brasil passou em primeiro, tinha vencido os dois primeiros jogos contra Marrocos e contra Escócia, coincidência ou não, também estavam no nosso grupo dessa Copa de 26, mas o Brasil acabou, né, perdendo aquele desafio para a Noruega. É uma missão muito complicada, explosão. O Brasil nunca venceu a Noruega. A Noruega tem falado que o favoritismo é do Brasil. O Brasil, estava até falando mais cedo, né? Tem 5 taças. A Noruega está na 4ª participação de Copa. Então, o que o Brasil tem de título, a Noruega não tem de participação em Copa. São 5 taças para a seleção brasileira. Podemos levantar a 6ª nessa temporada. E a Noruega está na 4ª Copa do Mundo, né? Jogou 3. Essa é a 4ª Copa do Mundo da seleção norueguesa. É um desafio difícil, como você vê essa questão. E até esse momento do Solbakken, que é o treinador, o próprio Haaland, todo mundo falando que o Brasil é o grande favorito. Você acha que é para tirar um pouquinho da pressão, explosão?
0: Também, mas ele tem razão. 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Se o teu joinha é fundamental, conta aí se você acha que o Brasil é favorito para o duelo de daqui a pouco. Eu acho que é, né? Eu acho que é. E o Haaland pode estar querendo empurrar um pouco o favoritismo para tirar a pressão, né? Mas ele tem razão que o Brasil é favorito. Eu tava lá, Sidão, no jogo da Copa de 98, né? O Brasil jogou.
3: Ô, explosão!
0: Saiu na frente, diga, Marcelo.
3: Não, só um detalhe, o pessoal da Noruega tá fazendo Ru aqui, ó. E o pessoal do Brasil tá fazendo Creu, ó. O Brasil adaptou. O Brasil adaptou, está dando para ouvir bem daí. Acho que o Brasil deixou a coisa mais interessante, a explosão.
0: Velocidade 5 na dança do Creu. Eu acho que o caminho hoje é esse. É velocidade 5 na dança do Creu para cima do time da Noruega e pro Vicky. Se querem fazer a remada Vicky, vão fazer a remada Vicky nada. O Sidão estava lembrando do jogo lá da França, de Marsella. Eu estava lá, o jogo não teve a menor importância. Aí o cru deles e o Creu do Brasil, né? É porque já era um jogo de final de primeira fase. O Brasil já era o primeiro colocado, tinha vencido a Escócia na estreia da competição, já tinha 6 pontos, não ia mudar nada, né? O Brasil é aquele jogo da Noruega em 98. No amistoso de 97, eu estava em Oslo. Foi a única vez que eu fui a Oslo. Oslo é encantador, aquele negócio do sol da meia-noite é um barato. Escurece 11h35 da noite, clareia meia-noite 35, tem uma hora de escuridão nessa época que eu fui. O jogo foi finalzinho de maio, dia 30 de maio, se eu não estou enganado. Foi o penúltimo amistoso antes de começar o torneio da França. Naquele tempo não era a Copa das Confederações, era Tournée de France, né, um ano antes da Copa do Mundo. Eu fui ao lado do Francisco Aiello, né, a gente estava na Tropical na época, e nós fomos a Oslo, cidade encantadora, né, um bacalhau maravilhoso, né, e olha aí, viva a galera no estádio. Mas eu quero só fazer uma comparação, Marcelo, João, meus amigos de amiga. Se não fosse a Noruega, amigo, seria a França, né? Porque se a Noruega ganha da França naquele jogo, se a Noruega bate a França naquele jogo final da primeira fase do grupo deles, a França em segundo adversário seria a França. Então é melhor pegar o Haaland do que pegar o Mbappé. É melhor pegar o Odegaard do que pegar o Olise. Então se não fosse a Noruega, ia ser a França, amigo. Que venha a Noruega e que o tabu caia, que eles façam a remada lá em Oslo, no ano que vem, daqui a 3 anos, daqui a 10 anos, daqui a 50 anos. Eles vão tentar esse tempo todo ser campeões do mundo e não vão. São 5 títulos do Brasil, só 4 participações deles em Copa. Eu vou ter medo da Noruega? Pelo amor de Deus, me conta aí se tem alguém com medo da Noruega. Tá com medo da Noruega, Peroni? Tá com medo da Noruega, Sidão? Quero saber se a galera tá com medo da Noruega. Eu não tô não, que vem o Haaland. O Haaland vai derreter daqui a pouquinho no calorão de Nova Jersey, Sidão.
1: É, e até sobre isso, eu queria perguntar pro nosso Marcelo Marinho, nessa questão do sol, Marcelo. De fato, tá quente, de fato, muito calor. Como você tá vendo nesse momento o clima, né? Porque a temperatura na previsão era na casa dos 40 graus Celsius. Como tá a temperatura no momento, Marcelo?
3: É, abaixou um pouquinho, tá, Cidão? No momento a gente tá com uma sensação, assim, perto dos 30 graus. Ali 29, 30 graus. É, hoje não é um dia de sol aqui em Nova York, Nova Jersey, em Sugar, mas tá muito abaixo. Tá muito abafado. É, há chance de chuva, a possibilidade de chuva, é verdade, mas está muito abafado. É, eu repito, nos dois últimos dias, nos três últimos dias, estava muito quente, estava insuportável o calor aqui nessa região dos Estados Unidos. Mas hoje até bate um ventinho de vez em quando, mas está extremamente abafado, então é, não vai ser um impacto tão forte, mas vai estar quente durante o jogo. Eu tô de olho para ver quando é que vai chover, né? Há previsão de chuva, peguei umas gotinhas de chuva vindo aqui pro estádio, inclusive na arquibancada, nada demais. É, a chuva ainda não chegou, vamos ver se ela só vai chegar de fato depois do início do jogo, senão.
1: É, vamos ver como vai ficar essa questão da chuva também. É uma preocupação, né? Visando esse compromisso de hoje, que em caso de qualquer chuva já tem uma paralisação do jogo. MetLife Stadium na Copa do Mundo de Clubes, no decorrer de 2025, teve várias paralisações, né? Jogo do Palmeiras, jogo do Fluminense, outros compromissos foram paralisados por conta dessa questão que envolve a questão climática, né? A questão é da chuva. Vamos ver como fica essa situação, mas a tendência é que com muito calor, né? Já tá esquentando a temperatura, o Brasil leve a melhor, na comparação com a Noruega, né? A Noruega não tá acostumada com esse calor, não tá acostumada com esse clima tão quente, e o Brasil pode levar a melhor. Agora, Pieroni, num jogo com o clima quente, aí Marcelo falou que não tá tão quente assim, mas tá quente, dá pra dizer que a intensidade durante o segundo tempo ela pode ser reduzida. Por isso é importante sair na frente do placar, por isso é importante sair na frente do compromisso. O Brasil tem que pressionar alto, o Brasil tem que fazer aquela pressão inicial, ou tem que deixar a Noruega um pouquinho mais com a bola. Como você olha para esse início de jogo entre a seleção brasileira e a seleção da Noruega, Pieroni?
2: Cidão, é saber que do outro lado tem uma equipe também qualificada, mas o Brasil tem que jogar como o Brasil. O Brasil tem que jogar como ele acredita ser o ideal para essa partida, confiar no plano de jogo do Carlo Ancelotti. É óbvio que se o Brasil der espaço, se o Brasil deixar uma linha muito alta, pode ter aquele famoso campo para trás para correr para o Erling Haaland, que é muito bom. Mas eu acho que o Brasil não tem que condicionar seu jogo hoje pensando na Noruega. Tem que fazer o jogo que acredita e o jogo que acha o melhor possível. E se fizer 1-0 numa Copa do Mundo, além da questão de calor, Sidão, a gente vinha falando há quanto tempo que o Brasil não virava um jogo de mata-mata. E não é uma exclusividade do Brasil, é uma exclusividade de Copas do Mundo. É muito difícil você ver viradas. É óbvio que nessa semana a gente teve aquela virada sensacional da equipe belga para cima de Senegal, mas não é o natural. O natural numa Copa, pelo nervosismo, pela experiência, pelo palco que é, é normal você sair na frente, é normal você conseguir condicionar o placar, Sidão, e você conseguir a sua classificação. Então o Brasil tem que ter tudo isso em mente, tem que jogar como o Brasil e acreditar, porque somos sim o favorito, somos os favoritos. E como falou o Explosão, o Sidão, ele lhe perguntou se eu tinha medo da Noruega. Como eu falei, medo eu não tenho, eu tenho respeito, porque eu sei o que é o Brasil, eu sei o que a nossa seleção é e eu sei o que a nossa seleção representa, Cidão. Então, é pânico de nada hoje, é pra cima deles e aquilo, né, Cidão? O nosso hino já diz, gigantes pela própria natureza, e o Brasil tem tudo pra conseguir continuar na Copa do Mundo e quem sabe buscar esse sonho do Hexa, que seria tão importante pro nosso país, Cidão.
1: É um sonho que a gente já está perseguindo há algum tempo, né? Já estamos aí buscando esse sonho do hexacampeonato há algum tempo. E quem sabe possamos, no dia 19 de julho, daqui exatamente 14 dias, levantar o hexacampeonato, levantar o hexa com a nossa seleção brasileira. O Marcelo está vivendo de perto o clima, o dia a dia da seleção, tudo aquilo que vem acontecendo na seleção brasileira. Como você está vendo esse momento, a inspiração dos atletas, a motivação dos jogadores? Ontem o Bruno Guimarães chegou a dizer que daria vidas, se for necessário, em campo para a seleção levantar o hexacampeonato, Marcelo.
3: É, o Bruno disse algo que é uma verdade. O sonho da torcida é o sonho também dos jogadores. Então, eu nunca concordei com aquela velha máxima de que jogador não se importa com a seleção, né, que jogador só quer ganhar dinheiro. É, primeiro que para ganhar dinheiro na Copa, Cidão, eles têm que ir longe, né? Porque eles não recebem, eles recebem o salário do clube, é evidente, mas o salário na Copa é a premiação, né? Então, se você for até a final, cada jogador vai receber mais ou menos $1 milhão. Se você cair antes, eles recebem bem menos. Então, para você ganhar dinheiro na seleção, você tem que ser campeão, para a realidade do jogador, né? Mas isso é secundário, Cidão, isso é secundário. Tenho certeza que se fosse, não tivesse zero de premiação, os caras estariam aqui dando a vida para serem campeões da seleção brasileira, porque é um sonho que é compartilhado por todo mundo, Cidão, por jogadores, pela comissão técnica, pelos funcionários, por todo mundo que está no dia a dia da seleção brasileira. É um grande sonho, é seguir o sonho. Jogadores têm repetido muito essa palavra sonho, né? Quase como mantra, é o nosso sonho, vamos buscar o nosso sonho, vamos lutar pelo nosso sonho. É o sonho que todo mundo quer alcançar, quer levantar uma Copa do Mundo. E aí faltam 4 passos. É aquilo que a gente está falando, né, Cidão? É muito ruim ter que adiar o sonho por mais 4 anos. Então você tem que entrar e saber que esse é o jogo da vida. Cada jogo a partir de agora é o jogo da vida. Se vem empatado, é a bola da vida. Se for pro pênalti, é a bola da vida. Chegou a hora, Cidão. Chegou a hora. O Brasil é muito grande para ficar 28 anos sem conquistar um título mundial. A gente sabe que outras seleções já ficaram até períodos maiores, jejuns maiores. Todas as tetras esperaram 24 anos. Não sei se todas as seleções quando baterem hexa campeãs, porque um dia, eu imagino que várias seleções sejam, né? Nem que seja daqui a 100 anos, vão demorar também 24 anos. Mas chegou a nossa hora, a gente precisa ter esse entendimento. Chegou a nossa vez e está todo mundo muito unido em relação a isso. E sobretudo trabalhando com pés no chão, né, Cidão? O Brasil tem trabalhado sem fazer furdunço, sem falar demais. O Brasil tem trabalhado quietinho, na dele, sem provocar ninguém. Então, isso a gente pode ser. É um grande sonho, é um grande sonho dos jogadores, é um grande sonho das pessoas que estão aqui perto da seleção, é um grande sonho do nosso país ver a seleção brasileira conquistando o mundo mais uma vez. E chegou a hora da gente ver a maior seleção do planeta levantando o título mundial, Cidão.
1: É a hora, né? No século, a gente ainda não teve nenhum campeão repetido, né? A gente pega 2002 a seleção brasileira, depois em 2006 a seleção italiana, em 2010 a Espanha foi a campeã da Copa do Mundo, depois 2014 a Alemanha foi quem levantou o título, na temporada 2018 a França foi quem ficou com a taça, foi quem ficou com o título dentro daquela ocasião, e recentemente tivemos também, né, a vitória da Argentina na Copa de 2022. A seleção da Argentina ficou também com a taça dentro daquela ocasião. Seleção da Argentina levantou o troféu dentro daquela última Copa realizada no Catar em 2022. Então a realidade é que a seleção brasileira vem para esse jogo querendo repetir um título no século, coisa que ainda não aconteceu. Nenhuma seleção conseguiu levantar 2 taças no mesmo século, nesse século atual. Brasil e França foram campeões, Brasil em 94, a França em 98. E o Brasil foi o último campeão, duas vezes, com uma proximidade entre as datas. Claro que a França pode repetir esse feito do Brasil, né? Que chegou à final de 94, venceu a Itália. Chegou à final de 98, perdeu para a França. Depois foi campeão na final de 2002 contra a seleção da Alemanha. Mas, olhando para o século, são 6 Copas e 6 campeões diferentes. Será? Teremos um campeão diferente nessa 7ª Copa? Quem pode ser campeão? Marrocos, ainda não tem taça e não foi campeão, obviamente, no século. Bélgica, Estados Unidos, Portugal. Do outro lado, França e Espanha, né? Tem taças de Copa do Mundo dentro do século. Do lado de cá, que é o lado do Brasil. Não vou nem falar desse time que a gente vai enfrentar hoje. Esse aí não vai ser campeão, não, porque vai cair hoje. Aí tem a Argentina. A Argentina já foi, perdão. Tem a Colômbia. Tem a Suíça, tem o Egito, tem a Inglaterra, que já foi campeã, mas não no século, e tem também a seleção do México. Então a verdade é que 3 seleções do lado de cima, e ao total, 4 seleções do lado de cima, e o total de 5 seleções dessa chave da direita, que é a chave da seleção brasileira. Não tivemos nenhum campeão repetido até aqui, e quem sabe o Brasil, né, Marcelo? O maior campeão, pentacampeão, possa levantar o hexacampeonato. Marcelo?
3: Essa é a expectativa, né, Cidão, da gente ver a seleção brasileira levantando o hexacampeonato mundial e sendo o primeiro time a ser campeão duas vezes nesse século, coisa que ainda não aconteceu. Agora, Cidão, o estádio está ficando cheio, está esquentando muito. Só aqui no MetLife Stadium está ficando bem quente, então teremos uma partida com muito calor e na expectativa que a seleção brasileira avance mais, dê mais um passo em busca do sonho que é o hexacampeonato mundial, Cidão.
1: Expectativa no clima da parada, no clima da partida, em Brasil, Noruega, Noruega e Brasil. Daqui a pouco bola rolando, 5 da tarde, agora 4 horas e 47 minutos. Rapaz, cada momento que a hora passa, cada momento que a hora avança, a coisa vai ficando cada vez mais forte. Ansiedade bate mais forte, o nervosismo bate mais forte, mas isso aqui é o Brasil, né? E nós vamos buscar essa taça, nós vamos buscar esse título. Ô, Explosão, a verdade é que quando falamos de seleção brasileira, a gente fala da seleção que de fato é muito respeitada, né? É a seleção que tem todo esse aspecto de ser a seleção respeitada, ser a seleção e é pentacampeã do mundo, e sabemos que ninguém pode nos igualar nessa temporada, nessa Copa, ninguém pode nos igualar porque a Alemanha caiu na fase 16avos para a seleção do Paraguai. Agora, não é bom a gente ficar muito tempo sem levantar a taça, não, né? Tem que vir logo. Porque tem uma França aí com uma geração boa, já chegando perto, tem 2 títulos, mas chegou às últimas 2 finais de Copa do Mundo. Tem também aí outras gerações também. A Alemanha tem uma geração interessante. Qualquer taça que a Alemanha levante nas próximas Copas poderia igualar o Brasil. Então é o momento da explosão. Já igualamos ali a distância de 70 para 94. É o momento, 24 anos depois, do Brasil voltar a ser campeão. Tem muita gente que não sabe. A sensação, muita gente no Brasil que não sabe a sensação de levantar uma taça do mundo. Eu, por exemplo, nasci em 2000, né? Em 2002 era muito pequenininho, então não lembro da Copa de 2002. A primeira Copa que eu lembro é a Copa de 2006. Mas com certeza não é bom, né? A gente quebrar um recorde negativo, não é bom a nossa seleção ficar 6 anos, 6 Copas sem a taça, hein, Explosão?
0: Eu vivi exatamente o mesmo que você vive, né? Porque eu nasci em 71, a seleção tinha sido campeã em 70. Eu comecei a trabalhar no rádio, na comunicação em 86, tinha 15 anos de idade, 14 para 15, não tinha completado 15 ainda. Minha primeira Copa do Mundo foi em 90 na Itália. Eu já até contei essa história pro pessoal da Manchete mais cedo, com a Deise, com o Luiz, né, dizendo que fui vestir a camisa amarela da seleção brasileira no jogo Brasil-Argentina e nunca mais vestiu a camisa amarela em mata-mata, porque aquilo ficou guardado no meu coração. É trauma mesmo, né? Que não tem terapia que cure esse trauma. Tô de camisa azul da seleção hoje. E amarelo no mata-mata, nem pensar, mas nem pensar. Nem Dona Renata, sua mãe, me convence a fazer isso, né? A colocar amarelo no mata-mata. Ela tá olhando de cara feia pra mim, porque diz que eu vou colocar amarelo no próximo jogo contra a Inglaterra. Vamos ver. Eu acho que de azul é melhor, dá mais sorte. Mas eu, 90, eu cobri na Itália, fiquei decepcionado, porque esperava que o time fosse mais longe, mas aquele time do Lazzaroni também não dava, né? Em 94, logo na minha segunda Copa, eu gritei campeão nos Estados Unidos, estava transmitindo aquele Brasil e Itália, um menino de 23 anos de idade transmitindo meu primeiro título de Copa do Mundo. Então, durou um tempão, mas logo na minha segunda Copa eu consegui gritar é campeão. Depois fomos à final em 98, gritamos é campeão de novo em 2002. E eu sei muito bem o que você está vivendo, né? Você tinha 2 aninhos de idade em 2002, me pediu um monte de presente quando eu estava no Japão. E levar uma mala abarrotada de bichinho de pelúcia. Quem pediu um macaquinho de pelúcia foi Marcelo. Você pediu outros presentes, Sidão, né? Mas foi legal aquela Copa, rapaz. E gritar é campeão foi um barato. E eu acho que esse intervalo de 24 anos, que a gente viveu lá de 70 para 94, e vive agora de 2002.
1: É a expectativa que fica para esse compromisso, para esse duelo entre a seleção brasileira e a seleção da Noruega. A Explosão falava, né, dessa história, falava desse momento que ele viveu, né, em relação ao primeiro título que ele acompanhou da seleção brasileira. Quem sabe, né, a nossa seleção levantando uma taça, a nossa seleção levantando título nessa Copa de 2026, seria uma festa histórica, né? Seria aquela festa para parar o planeta, não é só o Brasil, né? O pessoal de Bangladesh, que torce para a seleção brasileira. Eu me emocionei com o pessoal de Cabo Verde, cara. Fez uma baita campanha na Copa. Hoje Cabo Verde, inclusive, chegou no seu país. E a galera gravou vídeo, né? Dizendo que vai torcer pelo Brasil, que o Brasil representa Cabo Verde. Se o Brasil for campeão, Cabo Verde também vai ser campeão. Mas você falava, Explosão, dessa emoção de ver uma seleção brasileira campeã do mundo, Explosão.
0: É bom demais, Sidão. Eu tenho a impressão que o limite é esse, 24 anos. Tá na hora de gritar é campeão de novo. Jogo a jogo, dia a dia, momento a momento. A gente tem que acreditar, tem que confiar. Mas tem que saber que do outro lado tem um adversário duro. Do outro lado tem um adversário difícil. Do outro lado tem um time que quer ganhar. O Brasil quer surpreender o Brasil.
1: Bom, já o Explosão vai voltar com a gente para trazer numa melhor condição todo esse detalhe, né? Toda essa análise em relação a tudo que viveu nessas Copas do Mundo. Mas quero ouvir a galera, quero ouvir o torcedor nessa expectativa, nessa, né, vontade de levantar a taça nessa Copa de 2026. Expectativa gigantesca. Lembro pra galera que o caminho da seleção brasileira hoje tem um duelo contra a Noruega. Pela frente, a seleção vai ter um enfrentamento contra México ou Inglaterra. Obviamente que para isso tem que passar pelo jogo de hoje, mas passando do jogo de hoje, a seleção enfrenta México ou Inglaterra. E depois, numa semifinal, podemos enfrentar a Argentina. Já imaginou? Nas duas últimas ocasiões que esse duelo poderia acontecer, a nossa seleção acabou não se classificando. Na final da Copa e na semifinal também da Copa de 2022, né? As nossas seleções poderiam ter essa classificação, poderiam ter esse bom momento dentro do gramado. Então, olhando para tudo aquilo que é a seleção brasileira, primeiro passar desse duelo de hoje e aí pensar em Inglaterra ou México, depois Argentina, Colômbia, pode ser também a própria seleção da Suíça ou então o Egito, mas provavelmente Argentina ou Colômbia na semifinal. E na final tem várias possibilidades, como França, Marrocos, que já estão classificados e vão duelar nas quartas de final da Copa do Mundo, além, é claro, do próprio duelo que coloca frente a frente aí as partidas de oitavas de final entre Espanha e Portugal, também entre Estados Unidos e a seleção da Bélgica. A verdade, Explosão, é que a seleção brasileira tem que estar preparada. Ah, vem o México, o Brasil tem que estar preparado. Vem a Inglaterra, o Brasil tem que estar preparado. Venha quem vier, a seleção brasileira precisa estar presente em campo para fazer uma grande partida e sempre buscando a classificação, Explosão.
0: Eu acho que esse é o grande caminho, sabe, Sidão? Buscar essa excelência, buscar essa grande atuação, buscar esses grandes resultados. Não tem jogo fácil em Copa. Nas Copas que a gente conquistou, os desafios foram sempre muito difíceis e foram crescentes, né? Olha a Copa dos Estados Unidos, um jogo contra o time americano no dia 4 de julho. Imagina, foi 1-0 só pro Brasil.
1: É, apenas 1-0 dentro daquela ocasião, né? E a seleção brasileira não conseguiu, dentro daquele momento, né, ter o melhor desempenho. E eu tenho visto na vontade desses atletas, na vontade dos jogadores, esse bom momento, né, que a seleção pode viver, esse bom momento. Ô Pieroni, a gente fala muito desse Brasil, a gente fala muito dessa seleção brasileira, daqui a pouco a bola rola para Brasil e Noruega ao vivo, e a gente sempre olha para uma seleção brasileira sendo aquela seleção que foca muito num jogo de raça, um jogo de vontade. E o que Cabo Verde fez, né? Cabo Verde fez história. Por quê? Porque colocou vontade, colocou determinação.
4: 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É informação. Em segundo lugar, Pop Bola e Manchete, rumo ao Hexa.
5: Yeah! É isso aí, é o Pop Bola. Manchete, essa resenha incrível aqui. Daqui a pouco tem Brasil e Noruega, oitavo final da Copa
6: Brasil,
5: do Mundo.
6: Brasil, Noruega.
5: Brigando pela classificação para chegar às quartas e enfrentar a Inglaterra ou México, né? Em quatro jogos contra os noruegueses, né? Nós perdemos dois e empatamos dois. Jamais vencemos a Noruega.
7: Eu vi uma diferença ali na hora do hino, que é o seguinte: que os brasileiros estavam lado a lado e os noruegueses abraçados. Isso pode fazer a diferença.
8: Você já observou isso contra o Japão, mas não deu certo, né?
7: Os japoneses estavam abraçados.
8: Estavam abraçados e morreram, inclusive, abraçados.
7: Mas agora, nossa audiência da Manchete.
5: E no YouTube também, hein?
7: É, e do YouTube, rapaziada. O YouTube já tá ciente que a gente tava desde cedo lá. Mas a rapaziada da Manchete tá chegando agora. A Noruega é uma porcaria. Não. E o Brasil vai vencer com extrema tranquilidade.
8: Olha.
7: Mais tranquilo até do que contra o Japão.
8: Jogo difícil.
7: Essa é a grande realidade.
8: Olha, segura o Roland aqui.
7: Segura o Roland. Mas tá tudo bem.
5: Não, eu botei pra baixo.
7: O segura o Roland, amarra
5: pra trás.
7: Segura o Roland.
5: Pra trás.
7: É perigoso.
5: Dá a escalação pra...
7: Escalação da seleção brasileira, né?
5: Brasil
7: vai a campo com Alisson, Marquinho e Gabriel. É a dupla de zaga, Danilo e Douglas Santos nas laterais, Casimiro, Bruno Guimarães e Martinelli no meio campo com Milton Cunha. Gente, amei, mas é Matheus Cunha. E Rayan e Vinícius Júnior na frente. A Nicarégua! Não, a Nicarégua! A Noruega! Como vai a Noruega?
8: Noruega!
7: Milan! Remisson! Royal! Oren! Owen!
8: Berg! O Berg jogou no Botafogo!
7: Berg!
8: E ele joga em duas posições,
7: é!
8: Bergen! Bergen! Rüdiger! Schulot! Rola! Rola aí! Segura o Roland! Nusa! O técnico é o Stalin Solbakken!
7: O técnico botou dois jogadores com o mesmo nome, porém há uma diferença. Um tem um E e o outro tem o G mudo. Então, isso é pra enganar, né? O maluco fala, vai Berg!
8: Vai Berg!
7: Aí tu não sabe quem tu mata.
5: Qual Berg?
7: Malandro esse Vick, hein?
5: É verdade. O Medula tá dizendo aqui que o Haaland é da raça alienígena Pedelmamos. Ele é um pé de humano?
7: Não, que isso?
5: Não, não. Mas tô dizendo
7: quem
5: que
7: é o Roland?
5: Além de sensitiva, falou que o Haaland, ele é um...
7: Aquariano.
5: É, você não
8: sabe. Eu sou fevereiro.
5: Eu sou meio com preguiça dessas videntes.
7: É, passa, não.
8: Essa pronúncia não tá boa, Araújo.
7: Roland. Ó, agora, né, tá passando agora, isso é importante também a gente perceber, tá passando agora os jogadores, a escalação dos jogadores, e aí tem a fotinha dele, eles fazem um movimento, né?
5: Uh-huh.
7: A tristeza do Marquinhos me incomoda um pouco.
8: Capitão
7: Marquinhos.
8: Mas ele é triste, né?
7: Ele é triste, ele aparece com uma tristeza, rapaz, assim, fala, vamos lá, né?
8: Não há motivo.
6: Tem o hábito também, que é um hábito.
8: Capitão, porra.
5: Eu quero levantar uma questão importante.
6: Questão.
5: Se o Brasil vai pra final.
8: Não, mas calma ainda.
5: Calma, se o Brasil vai pra final, na final contra a França, tá 2-0 pra seleção brasileira. 45 minutos.
8: 45.
5: Neymar entra. Quem vai erguer a taça? O Neymar ou o Marquinhos?
8: Não, o Marquinhos.
5: Triste Marquinhos. Não vou deixar o Neymar erguer a taça?
7: Não, eu acho que vai ser o Triste Marquinhos.
5: Triste Marquinhos?
7: E o Haaland não vai jogar, hein?
8: Como não?
7: É mentira, galera.
8: Não é Haaland. A pronúncia correta é no Haaland. Roland, porque é meio, né,
5: velho? Cara, vai começar o jogo ali. A galera pode mandar o WhatsApp aqui, ó. Padre João Cláudio mandou o superchat. Se o Brasil ganhar, vocês vão remar. É, vamos com São Miguel, Brasil. Não, porque aqui, ó, rema os dois aqui. Porque
7: rema os dois.
8: No Noruega.
5: Né, Frajola? Dia e é proibido no... remar, né?
9: Aqui é proibido, proibido remar. Sempre foi.
8: Cara, eu tô achando a galera meio. Eu tô achando a galera meio.
9: Meio... Os Smigol, o técnico, os caras.
8: Cara, é cara, a história desse técnico.
5: Sou Babaken?
8: É, o Sou Babaken é uma. Mas linda. De bombas, né? Ele teve 7 minutos. Olha, ele faz cuecão. Coloca nas costas do amigo, chuta
9: aqui. Pegadinhas,
8: cara. Ele faz.
5: Parece com o jogador cutuca, também, né?
8: Cutuca do lado, fica do outro. Ele faz. Ele faz assim, vai receber. Ele faz.
9: O esquema.
8: É o babaca.
5: Brasil, gente, aliás, no confronto entre o Ancelotti e o Sou Babaken, o Ancelotti ganhou todos.
8: Todos. O Sou Babaken tem uma história linda.
9: O Sou Babaken, né? Veio de onde? Era de algum clube e tal? Porque o Ancelotti nunca dirigiu...
8: Ele deve ser do Pop e Bola.
9: Não.
8: Se o Sou Babaken é da
9: Concorda, ele em algum lugar. Ele era de algum clube.
8: Clube, com certeza.
9: O Ancelotti não foi nunca de seleção.
5: Não, mas é clube.
8: Qual clube?
9: Clube.
8: Aí também, qual é o clube também? O Sou Babaken. O Babaken, o treinador da Nigéria.
9: Não, Noruega.
8: Noruega. Ele tem uma história lindíssima, né? Eu vou contar em partes. Ele teve um infarto. Depois eu continuo.
9: Guarda pros trovões.
8: Não, tem uma história aí.
5: Acabou a história?
8: Não.
9: Por parte. Não, suspense.
8: É o capítulo 1, episódio 1.
5: Infartou.
8: Um minuto de jogo, o Brasil tem dificuldade pra sair jogando, tá?
9: Primeira bola.
8: Deu um bico lá na frente.
9: Não, Lopes, calma.
8: Não, 57 segundos,
9: mas tá com dificuldade lá.
8: Agora, eu também li sobre...
9: Olha o bico pra frente agora da Rolanda.
8: Do
9: Nicarágua.
8: Ih, rapaz, aí.
9: Ah, nervoso.
8: Apavorado, Rolanda.
9: Nervoso,
8: não é o Rola, não. Esse cara é ruim, esse centroavante dele.
9: Como é que é o nome dele?
5: Aqui o padre Cláudio, Superchat. Ururu, a loira das branquelas é um arturiano, segundo a lenda sensitiva. É verdade. E o Haaland, segundo a medula, é um pedelmamos.
8: Surpreendentemente, Noruega marcando alto, hein, o Brasil, hein?
5: É porque os caras estão 1,95m.
8: E aí, o Sou Babaken teve um infarto e ficou 7 minutos.
5: Teve um EQM, né?
8: Não meu vou Deus. Te dizer o que é, depois eu completo. Mas eu já li sobre isso mesmo. Tem, diz que ele faz isso nos treinos.
9: Não,
8: nos treinos, né? Que eles falam. Ele faz assim: o esquema hoje é 5-5-3. Os jogadores, mas como? São só 11. Aí é babaquice dele. Pura babaquice, né?
5: Sou babaca.
8: Eu sou babaca.
5: Vamos pro WhatsApp, vamos ver a galera participando. Vamos ver se o pessoal tá participando
8: muita
5: já.
8: Muita gente,
5: vamos lá.
8: Cara.
5: Rafinha tá na área hoje,
8: gente. Muita gente participando.
10: Olá, galera do Pop Bola, Rafael de Petrópolis.
8: Fala.
10: Muito bem, Araújo. Parabéns por ter falado aquilo que ninguém quer falar.
8: O quê?
10: Pouco me lixando para seleções pequenas.
5: Exatamente.
8: Que isso.
10: E outra coisa, esse vozinha não joga nada. Estão puxando o saco do maluco, não joga nada.
5: Frangueiro mesmo.
8: Ih, maluco, olha lá, meu Deus.
5: Eu vi esse papo que a galera falou também. Porque o pessoal tem medo de falar. Porque se você fala, tô me lixando.
8: Gol da Noruega.
9: Ô, Pipitinho!
8: Levantou a bandeira, hein?
9: Eu vi!
8: Levantou a bandeira, não comemora não, vagabundo!
5: Impedido. É mais perigoso, né? Já tomar 2 minutos de a Noruega chegando assim.
8: Eu tô falando pra vocês, eu falei pra vocês, vocês não acreditaram em mim.
9: Olha lá, Rafael Vitti.
8: Eu falei pra voz de vocês, falei, os caras estão jogando, o Brasil tá dando bico pro alto. Tava impedido.
9: Muito sorte, hein?
8: Aí, maluco, ele teve 7 minutos sem a batida do coração. O coração dele parou durante 7 minutos.
9: Meu Deus.
8: E outro, todos deram como...
9: Depois eu continuo.
8: Tem uma coisa, hein? O jogador do Brasil ali, que eu não sei quem é, acho que era o Douglas Santos, bateu no malandro, caiu igual, né?
9: Parecia uma jaca podre.
8: Bateu no malandro, o malandro nem era com ele, nem se incomodou. Preocupa. O detalhe dessa jogada foi que o Haaland recebeu essa bola no meio e abriu em altíssima
9: velocidade. Fez o pivote, né? Fez o pivote.
8: Não, ele recebeu de frente, virou. Ih, malandro.
5: Ele não é pesadão, né? O Haaland não é pesadão, não, né?
9: Não. Não, mas ele com esse tamanho todo, o Haaland é mole. Ele é mole, é um jogador mole.
5: Você acha ele mole? O Haaland
9: acho,
5: mole?
9: Acho.
8: E ele faz aí
9: ele o faz pivô. Chicletão.
8: Ele é o pivô, né? Ele faz
9: é pivô,
8: pivô,
9: mas ele é muito alto, ele é mole, o Haaland.
8: Tu acha? Não acho. Acho que ele é um jogador ali duro na duro.
5: Mas quando ele fica esquentado, as veias saltam assim, né?
8: É. Mas ele já foi suspenso umas 3 vezes por cuspir nos outros.
5: A gente tá na manchete, só lembrar a galera aqui, ó. 4 minutos de jogo, tá 0-0, às vezes você esquece que tá no YouTube só.
9: Tem que lembrar.
5: Aqui o Daniel Ribeiro, dizendo que já começou o roubo. Não, lembrou um pouquinho o 7-1 agora.
8: E que babaca, de 7-1.
5: O Antônio Carlos pede devolução do Pix dele.
8: É, por quê? Por causa do Pix. Não é, o Frajola não bebeu, não, o uísque?
5: Bebeu já, pô.
9: Já fiz até remada.
5: Deixa eu ver se tem mais algum Pix aqui, ó. Popbolaoficial2@gmail.com, sóciopopular.popbola@gmail.com.
8: O Douglas Santos tá com problema.
9: Olha o tamanho do maluco em relação ao Douglas Santos.
5: Qual o problema que ele tá, o Douglas Santos?
9: Altura. O problema dele é altura.
8: O cara tá ganhando todas no corpo em cima dele.
11: Ele bate na cintura do maluco lá. Que é ruim, o do Pontinha, número 7.
8: Deixa eu ver aqui, número 7.
5: É o camisa 7.
8: Eu acho que é aquele...
9: Olha
8: o Charlotte, né? Como é que é o nome dele? Scarlett.
11: Olha o buraco que tem na entrada da área do Brasil.
8: Número 7 é o Sorlot. É o Sorlot. Ele tá levando...
11: Esse maluco é centroavante, esse Sorlot. Ele tá jogando improvisado ali de ponta direita.
8: Ele tá se dando
11: bem,
8: né?
11: Durão, mano. Tá, ele é muito durão.
9: Mas aí está o perigo. A jogada aérea na área com o Haaland, que é alto, mas é mole. E esse cara, número 7, aí, que o Calheiros falou o nome, que eu não
8: lembro. É o Sorlot.
5: O padre tá aqui, ó. Lopes, como Milton Cunha falaria dos dotes dos noruegueses. Frajola não é sorte, é São Miguel, diz o padre aqui.
9: Tá bom.
8: Depois eu descontei, okay, pai. Escanteio aí, rapaz.
9: Olha lá o tamanho do maluco.
8: Ih, rapaz, se preocupa muito.
5: O Rayan marcando. O que você acha, Lopes, desse duelo aí? Gabriel Magalhães e Haaland. Todo mundo fala desse
9: 17
5: duelo
9: 17 também é alto pra Canudo, tá, Calheiros? 17, por favor.
5: Ó, Batista.
8: 17, vou te falar quem é o 17.
11: Vai voltar
8: o 17 é o zagueiro. Rogan. É o Regan.
5: Ó, tô dizendo que tá estourando o som aqui, só galera. Dá uma ligada no som aí.
8: Tá lá mexendo lá, estão mexendo lá.
5: Mas hein? Cuidado pra não gritar e não bater na mesa
9: também.
5: Tá na
9: torre.
8: É, estão mexendo.
5: Fala aí, ó.
11: Mas eu não tô batendo na mesa, não. Quem tá batendo é o. É o Calheiros.
5: Não,
11: O Calheiros tá gritando.
8: Não, não tô.
11: E está batendo. Está colocando a boca perto do microfone. Se quer gritar, sai, grita.
8: Não estou gritando, não.
5: Ih! Hein, Lopes?
9: É que sobe, amigo.
5: Falou-se muito essa semana sobre o duelo aí entre o Gabriel Magalhães. O Haaland, né?
11: Então,
5: o Haaland,
11: falava, né, que eles jogam sempre e coisa e tal e coisa e tal. Olha o contra... Ah, não.
8: Vai que dá.
11: Olha o contra-ataque do Brasil. Olha o contra-ataque do Brasólia.
8: Não, aí o Vinícius Júnior tentou jogar individual ali, pô, provável.
11: E pelo que falaram, sempre aí, o cara dá soco, puxa a camisa e tal. Mas o Haaland sempre leva a melhor. Ou, na maioria das vezes, levou a melhor.
8: É muito forte, né,
11: então,
8: cara?
11: Então, mano, não adianta nada ficar, não, ele conhece, ele... O Dante conhecia todos os alemães.
9: É, jogava no Bayern.
5: Pois é.
11: Esse era o papo. Não, o Dante é importante, porque o Dante joga com os caras lá, brother. E aí, tomamos de 7-1. Cara, não vai acontecer hoje que eles são ruins. Você vê que ele, como eles são ruins, que eles estão aí, ó. Aí, ó. Olha o Nuz aí. Aí. Perdeu.
8: Ih, rapaz, olha só. Ah, não, o Brasil...
9: Começou bem não, hein?
8: Não, mas o Brasil, olha só, é uma estratégia.
11: O Brasil não jogou ainda, né?
9: Começou.
8: É uma estratégia do Ancelotti. O Ancelotti, ele quando tá ali, ele se desfaz e não quer a bola.
11: Tem uma moto aí.
8: Agora. Entrou a moto aí. Tá chegando aqui, a moto.
5: Será
11: que é a pizza?
5: É a entrega.
9: Ah, tomara.
8: Nesse momento.
5: Vamos pro WhatsApp, vamos ver a participação da galera aí.
12: Boa tarde, meninos. Caraca. Aqui é Luciana de Nova Iguaçu. É hoje que eles vão remar pra bem longe. Vamos nessa, Brasil. Tchau,
9: querida.
5: Tá. Valeu. Ó, a galera participa, ó. 21 99 507 0525. É a motoca aqui no estúdio. Vamos ver mais um aí.
8: Cadê?
13: Boa tarde. Pop bola,
5: hot
13: bola, Rafael Fredic aqui na área, mano, passando para desejar a todos um ótimo jogo, 1-0 Brasil, pop bola Brasil. Na manchete, melhor não há, pop bola, melhor não há,
8: isso,
13: pop bola, não há.
8: É agora, Vinícius Júnior vai pra dentro, Vinícius Júnior, vai pra dentro, mostra tua técnica, isso, Vinícius Júnior.
11: Aí não.
8: O Vinícius Júnior, com esse lateral direito, ele levou a melhor no jogo da Champions. Eu vi isso também.
9: Se for o titular, né? Porque não era o titular que estava jogando.
8: Não, é o cara que entrou hoje. Não sei se é o titular ou reserva, mas é o cara que está jogando hoje. Eu vinha pra cá, vinha escutando a resenha, os caras falaram essa parada.
11: É cintura dura, né, cara?
8: Tem outra parada, duas coisas também que tá me incomodando muito, Araújo. Dentre as coisas que você falou, muito pertinentes, inclusive.
5: Pois não.
8: É, tudo é histórico.
5: Tudo.
8: Tudo. É histórico o que Cabo Verde tá fazendo. O Ziquinha foi histórico. Não sei quem foi histórico.
5: Vozinha.
8: O Ziquinha é histórico.
9: É, tudo é histórico.
8: Tudo é histórico. Chato, é histórico. Qualquer Poesia é histórico.
14: O Ziquinha é mesmo.
8: Isso é uma outra coisa que tá.
14: Isso é o Aldo Gomes, Cadão e Ziquinha.
9: É. E Eduardo Cachaça.
8: E, a outra, e essa risada também tá histórica. Então. Deixando um pouco sabe. Outra coisa chata também nessa coisa é resenha. Tudo é resenha.
14: Tudo.
8: É, vamos fazer uma resenha aqui.
14: Chato.
8: É a resenha. Pô, tem resenha.
15: Falando sério.
8: Tô falando sério.
14: Resenha do Pop Bola.
8: Ó, chato.
14: Tem dois superchats aqui. O do Rodrigo Marques perguntando aqui se o Sherlon é firme.
9: Igual Maria Mole.
8: Igual pudim. Tem uma velha aí nessa risada.
14: Tem
8: que é histérica, quer ver? Solta a risada.
14: Cadê?
8: A última, a última. Essa última é animal. Olha aí, olha o Brasil.
14: Vamos, Brasil.
8: Toca a bola, porra.
14: Bola agora, agora.
8: Pênalti, pênalti. Pênalti. É pênalti.
14: Pênalti, é pênalti.
9: Opa, opa, opa.
8: Pênalti claríssimo.
14: Pênalti claríssimo.
8: Vai chamar no VAR.
14: Vai chamar.
8: Vai chamar.
9: Vai chamar, vai chamar.
8: Vai chamar, vai chamar. Vai chamar.
9: É pênalti. O moço do apito é o Ismael Elefante, que é dos Estados Unidos.
8: Foi pênalti, pô. Foi pênalti, claro. Pênalti. Foi igual o pênalti de ontem. Foi o pênalti de ontem, porra. Ontem teve esse pênalti, eu acho que era zero.
14: Claríssimo, claríssimo. Não tem o que discutir.
8: Ele toca a bola.
9: O cara não toca a bola.
8: Ele dá uma desistir. O Matheus Cunha, ele dobra um pouquinho antes.
9: Não, mas pera aí.
8: Pega. O pênalti da França, igualzinho o pênalti da França. Ele tem que marcar.

0: ótimo.
1: E uma coisa também que eu vou falar agora, e depois vocês que estão vendo o jogo, aí vocês vão prestar atenção. Os caras que vão lá, eu vou falar em português porque eu não falo inglês.
2: Entendi.
1: Eles chegam lá e falam assim, o atleta, eles começam assim. Primeiro fazem o negócio do VAR, aí fala. O atleta número, sei lá, número 8, em disputa de bola dentro da área.
3: Em foul.
1: Tocou no jogador, no atleta número 35 da seleção brasileira.
2: Não tem nem...
1: E cometeu pênalti! Ele fala assim.
2: Agora.
1: Para agora, reparem agora no final.
2: After review.
1: Ele começa devagarzinho.
4: Ele dá uma animada.
1: Pênalti! Ele começa devagarzinho e no final. E vai pênalti, pô!
2: É isso aí. Parece aqueles sorteios, claro, né? Nosso querido amigo. Ganhou a casa!
3: É pênalti pelo Brasil!
1: Dá um ramezinho. Foi pênalti.
2: Vamos ver que a faca age.
3: É pênalti para o Brasil.
2: É o zagueiro compridão, cara.
1: Foi igualzinho o pênalti da...
2: Ih, vamos dizer que foi falta.
3: Ryan tomou. Vai avaliar, né? Ryan roubou ali. Opa.
1: Foi igual o pênalti da França, cara. Ele tinha que dar esse pênalti. E outra, ele podia ter marcado... No campo, tá?
3: No campo.
1: Assim como o cara de ontem.
2: E o Cunha foi malandro. Ele deu um tapa e deixou derrubar, porque ele não ia fazer nada com aquela bola.
3: Tá aqui, ó. Tá aí.
2: É o Rame, hein?
3: O Rame.
5: Ó, tira o retorno.
3: O Rame, ó.
5: Já bateu o Vinícius Júnior.
3: Ué, o que houve aí?
2: Ele tá segurando as bolas.
3: Tá vendo aí, tá conversando.
2: Bruno Guimarães.
3: Bruno Guimarães, o camisa número 8 da seleção brasileira.
2: Meião furado, não tinha um meião novo pra dar pro rapaz, não?
3: É pênalti pra seleção brasileira. Vamos, Brasil.
1: Isso é pra não prender.
2: É, a situação.
4: Não vai perder, 1-0 Brasil.
3: Bruno Guimarães.
4: Inglaterra ou México, vocês preferem?
2: Eu prefiro o México.
4: Já classificado.
1: O México sempre...
4: Não, é melhor a Inglaterra.
2: Não, e outra coisa, o México joga fora do estado, fora do México.
1: Vamos, Guima! Vamos, Guima!
2: Ah, meu Deus!
3: Concentração! Já tem gente comemorando!
1: Vai merda,
4: cara. Os caras não sabem bater
2: pênalti. Cara, bateu muito mal.
1: Isso é ridículo, cara. Isso é ridículo, cara. Isso é Copa do Mundo,
2: muito
1: irmão.
2: Muito mal, mano.
1: Isso é Copa do Mundo. Fica de palhaçadinha. Bate na moral, porra. Ou então não tem... Galera, eu não tenho condições de bater pênalti, porra. Eu não bato pênalti nem na pelada da família. Não bate, porra. Deixa outro bater. Agora o cara pega a bola. Aí dá uma bola. Aí ele faz isso aí.
4: Calma, gente. Calma.
1: Não, calma não.
2: É mata-mata de Copa do Mundo, Araújo.
1: Porra. E o Brasil não tá bem, tá?
4: A seleção brasileira.
1: O Brasil não. Eles vão dizer que o Brasil tá bem. Mas
4: quem
1: não, o Brasil não tá bem. Todo mundo. Os caras que tem aí hoje, coisa, no negócio de direito.
2: De transmissão.
4: Mas aí, de novo. De novo. Nesse momento aí. Do craque pegar a bola e bater, pô.
1: Craque, não tem craque.
4: O Vinícius Júnior, pô.
1: O craque tá no banco, que é o Neymar, pô.
3: Não sabe chutar ele, quanto é que ele vai bater,
4: pô. É hora do Vinícius Júnior pegar a bola e bater, pô.
1: Vinícius Júnior já perdeu alguns pênaltis da sessão.
4: Mas não é o craque, não é o cara que tá brigando aí por artilharia.
1: Sabe bater pênalti?
4: Não é pra botar o Bruno Guimarães.
1: Alexandre Araújo. Ele tem uma fanbase muito
2: cara, mas
1: boa.
2: Olha o repeteco. O cara, ele deu tudo, olha lá. É lá que eu vou dar, pode pegar.
1: Tirou, bateu meio.
3: Qualquer um pegava.
4: Fraco.
2: É lá que eu vou dar, pode
3: qualquer
2: pegar.
3: Qualquer um pegava esse pênalti.
1: Até o velho
2: até
1: do Egito
2: o Tavares.
4: Ele é o batedor da seleção?
2: Não, mas é porque os batedores não estão em campo.
4: Não,
2: mas
4: peraí, você tem um atacante, você tem o Matheus Cunha, você tem o Martinelli.
2: É, o Matheus Cunha seria uma boa pedida, hein?
3: Bate, não faz, não adianta fazer careta, bate.
1: Agora,
3: no meio do
1: Agora, o Bruno Guimarães, ontem, em entrevista coletiva...
4: Faz uma boa Copa, inclusive.
1: É, faz uma ótima Copa. Ele disse que ia entregar a vida dentro de campo. Então tá na hora de entregar a vida, porque o pênalti você já perdeu.
3: Já entregou.
1: Troca pela vida agora, pô.
3: Já entregou a vida.
1: Hein, ô malandro?
2: Hein, hã?
3: Cara, olha aqui, aí você vê o seguinte. Aí a gente é chato, a gente é cri-cri.
1: Muita risadinha.
3: Cristiano Ronaldo.
1: Muita risadinha, ô Vinícius. Muita risadinha, pô.
4: Essa é a diferença. Cristiano Ronaldo. Na hora da responsabilidade, quem pega a bola é o Cristiano Ronaldo, é o Modric, é o Messi. Por que o Vinícius Júnior não quis bater o pênalti?
3: Mil gols. Cristiano Ronaldo tem mil gols. Pô, valeu. Ele não tem pé direito. O Cristiano Ronaldo tem quase mil gols. O que, que ele fez na hora do pênalti? Tu viu como ele bateu o pênalti contra a Croácia?
2: Bateu no meio.
3: No meio do gol, cara. Faz o simples, não vai não. Paradinha.
4: Tem WhatsApp?
3: Pô, bate no meio do gol, pô.
6: Fala, galera do Pop Bola aqui, Eduardo Niterói. E aí? Foi impedimento, mas a jogada foi bonita, botou o Brasil no chão. Abre o olho, porque os noruegueses não são bobos não, hein? Fica de bobeira aí. Fica de bobeira que os vikings atacam, hein?
4: Manda mais,
2: cadê
4: manda
2: o
4: mais.
2: Pix da remada?
4: Não tem nada, a galera tá dura hoje.
3: A galera tá bolada agora. A galera dá uma...
4: Tem mais

0: Tem não.
1: Tem não?
2: Sente, cara. Essa bala é sem açúcar, não? Nessa
1: é.
2: Aí?
1: Ó, nosso WhatsApp, ó. 995070525 pra você mandar mensagem, participar aqui da nossa resenha, se tá assistindo o jogo. Vai comentando aqui, ó. Quer comentar com alguém, todo mundo ouvir? É com nós ideia, aqui, ó.
2: Comer umas 10 balinhas, tem logo um overdose de balinha aí.
1: Isso aqui,
2: ó.
1: Você sabe que dá uma caganeira brava.
2: É, mas não. Sobe não. É, isso tem, é.
1: Eu tô, porra. Eu tô, hoje tá bravo. Tem 6 sacos pra hoje.
2: Então, é mesmo, é?
1: É mesmo, é. Cague água,
3: é. Ficou sem sacos.
4: O Brasil não tem a posse de bola. A posse de bola, eu não sei tempo, né? Aí daqui a pouco eles vão botar na tela ali.
3: É.
4: É, não tem a posse de bola. O Brasil perdeu o pênalti e o Brasil não tá bem.
1: Por que que seus outros perdeu o pênalti?
3: Brasil perdeu o pênalti.
4: É porque a minha raiz.
2: Não, mas o Ancelotti, ele gosta disso. Ele gosta de dar a bola. Ele gosta. Ele dá a bola, até porque ele joga no erro do adversário.
4: Ele é casado, ele não pode sair dando bola.
2: Não, não pode. Ele não pode.
4: Agora, eu pego condução agora, eu olho pra baixo.
2: Olha lá, é isso, ó. O que ele quer é isso, ó. Deu agora, agora é o contra-ataque.
4: 3 contra 3, é agora.
2: É agora, vai no Vinícius. Dá no Vini. Vai, Vini. Balança, bagunça.
3: Já perdeu.
2: Vai, Vini. Cruza agora. Ah, meu Deus do céu. Bolão, cara.
4: O problema é que ele não tem pé canhoto,
2: né? Agora é o nosso querido.
3: O Nusa.
2: Quem?
4: Contra-ataque. Eles pararam, não vai ter.
2: Mas eles fazem isso, cara. O Brasil faz isso direto. O Brasil
4: faz isso muito mal, né? Podia ter um
2: pouco
4: mais a bola, tocar um pouco mais a bola.
3: Tá me irritando é que os caras conduzem a bola com a facilidade pra dentro da área do Brasil.
2: Bem, agora o Douglas.
4: O foi bem.
2: Bem, ó.
1: O Brasil tá reclamando aqui, ó. Pênalti com paradinha não dá, diz aqui o Padre João.
2: Mas é isso,
3: foi paradinha, não.
2: Não, é palhaçadinha, não é paradinha.
3: Ele deu foi o canto todo.
2: É palhaçadinha o nome disso.
3: Pode pular que eu vou dali.
2: Eu vou te explicar como é que bate, porque eu bati, pô, sempre fiz gol de pênalti, tem mais de 1000 gols de pênalti que eu já fiz. Aquilo ali é o seguinte, naquela corridinha é justamente pra quê? Pro goleiro mostrar o canto. Aí o goleiro mostra o canto, tu bate no outro.
3: Só que o goleiro mostra o canto. Correr reto, não dá pra correr caído pra um lado.
2: Até dá. Até dá, mas o goleiro não saiu, cara.
3: O que vira é o pé, não é o corpo.
2: Quer ver um pênalti? Vocês vão lembrar.
3: Nossa, aí.
2: Vocês dois principalmente vão lembrar. Tu lembra do René? Foi quanto o Fluminense contra o Vasco? O René que levou 3 horas pra bater um pênalti contra o Léo Jardim?
3: Sim.
2: O Léo Jardim tava atrás do gol. O Léo Jardim não se mexeu. Não se mexeu. Ficou paradinho. Paradinho, paradinho, paradinho. E aí. Foi o que aconteceu, perdeu o pênalti. Mais uma vez o Bruno Guimarães tentou dar aquela corridinhazinha pra ver se o goleiro caiu. O goleiro não caiu.
4: O Cristiano Ronaldo fez a mesma coisa, só que ele bateu.
2: Mas bateu no meio.
4: Ele tirou do chão, ele bateu meia altura, fraco. Tudo que o goleiro queria, ele fez.
2: É, mas o Cristiano Ronaldo, ele fez isso.
4: Como o Frajola falou, ele telegrafou onde ia bater.
3: É?
4: E não bateu rasteira. Se bate rasteira, o goleiro provavelmente não pegaria.
2: Não sei.
4: Bateu mal.
2: Bateu mal. Bateu mal.
4: Ó, a galera que número 7 da Noruega é uma porcaria.
3: Só tem altura.
1: Tá na cara que ele vai fazer o gol.
2: É.
1: Uma porcaria. Tá na cara que ele vai ser.
4: Não, ele é centroavante, inclusive, ele tá deslocado pra ponta direita ali. Ele é uma porcaria. Eu queria falar outra palavra, mas ele é uma porcaria.
2: Agora, o Roland, até agora, não tocou na
3: mas
2: bola.
3: Mas ele é estilo Romário. Ele toca 3 vezes na bola e faz 3 gols. Acabou. Não,
4: claro que ele tocou. O gol anulado foi partiu dele, pô.
3: É,
4: partiu
3: ele tava
4: dele.
3: Na ponta.
2: É, não vi.
4: Não, ele tava no meio. Ele saiu.
3: Ele que puxou, não foi? Ele puxou.
2: Ele tava no meio. Ele tava no meio ou ele tava na ponta?
3: Não, porque ele puxou pra pivô e meteu o cara lá na ponta.
2: No meio ou na ponta? Na ponta.
4: Ele puxou pra pivô, ele veio de camisa 10.
3: Foi o que eu falei.
2: Agora, percebam que o Ancelotti.
4: Liga a televisão, alguém?
2: O Ancelotti, ele dá bola. Dá bola pros caras lá. Os caras ficam com a bola e não sabem muito o que fazer, porque aí o cara tem que criar. E o
3: mas
2: grande...
3: eles estão segurando a bola na área pra puxar o Brasil pra frente.
4: É, tem que ter o Colibri Break, pô.
2: Quem?
4: Colibri
3: Break.
2: Daqui a pouco, 23 minutos mais ou menos vai ter.
4: Que aí o velho resolve a parada, mas tem que ter o Colibri. Só no Colibri Break que ele vai resolver.
2: Olha aí.
1: Vamos pro WhatsApp, vamos ver a galera aí.
4: Não tem, tem?
5: Porra, jogador de Copa do Mundo não pode perder um pênalti ridículo. Até um cego defenderia essa bola.
4: Exatamente.
5: Esse B Guimarães aí, pelo amor de Deus.
4: Exatamente.
5: Pelo amor de Deus. Vai pedir aula, Ronaldo. De um gaúcho, vai pedir aula CR7, ao Messi.
4: Não precisa.
5: Que é brincadeira, vai ter um pênalti ridículo desse.
3: Muito longe, não.
5: Até cego defender esse pênalti. Vai estar de sacanagem, né? Brincadeira aí.
4: Dando
5: mole pro Noruega. Depois reclama, vai chorar na cama que é quente, lugar que é quente.
2: Ah, tá na bronca, hein?
4: Sabe que uma vez eu perdi um pênalti de maneira patética, né? Time contra lá em Água Santa.
1: Presídio?
4: Né?
3: Pavilhão 1 com o pavilhão 2.
4: Não era de presídio, não.
0: É, 171 contra.
1: Jogo do presídio. Era, jogo de Natal do presídio?
3: Era.
1: Evento de Natal.
3: Um pouco na familiares vida. Presentes.
4: Será que era?
1: Ó, ninguém tá mandando Pix hoje, hein? Popbolaoficial2@gmail.com. Estamos mão de vaca hoje, hein? Se não pingar Pix, não sai gol do Brasil. E não tem a talagada do Frajola.
3: Tem arremado, hoje é arremado.
4: Olha, mais uma vez, o de vermelho não é o Brasil. Mas ele está apresentando um toque de bola, um futebol que a gente esperava ver no Brasil. O domínio, a posse de bola, muito poucos erros de passe. Os jogadores se apresentando para aquele negócio de toca e abre o espaço para receber. Era o que eu esperava ver o Brasil fazer. E o Brasil, como o Calheiros falou, tá naquele esquema reativo, né?
0: Isso.
4: E aí é muito feio, né, o Brasil jogar.
0: Ele
4: e
0: gosta
4: ainda mais contra a Noruega, né? Se fosse, porra, França... Ah, legal, é a França, né, irmão? Porra, mas é a Noruega, né, amigão?
0: Mas eles são assim, cara. Eles são assim, não. O Ancelotti, ele é desse. Ele gosta desse tipo de coisa, de fazer. Agora teve ali uma pegada ali no malandro.
1: Sabe o que tá faltando? O giro de manchete!
0: Ah, pode ser.
4: Saudade.
1: Giro de manchete!
4: Só vim aqui pra isso. Eu gosto daquele do assovio, não veio do assovio. Tem um assovio. Manchete. Eu gosto, esse é o bom, esse é o melhor. Esse é muito bom. Esse é bom. Obrigado, Rafinha.
0: Vem bola na área aí, ó. Chuva, cruzamento. Ah, não.
4: Rafinha tá no banco hoje, hein, galera?
1: Tá no banco, é?
4: Tá no banco? Tá disponível no banco.
0: Sério, né?
1: Mas não vai ter condição de entrar.
0: Ih, olha o Musa. Olha o Musa.
1: O Musa não joga, pô, muito tempo.
0: Musa.
1: O cara deitando os cabelos. Tá sempre na Copal aqui. Que
0: vergonha. É mesmo, né?
1: Mas tá.
0: O Musa? Olha aí, essa é a bola pô, lá no Vinícius,
1: dois,
0: cara.
1: Dois, né?
0: É lá no Vinícius, ele vai na individualidade.
1: Abriu demais. Quem foi esse aí?
0: Matheus Fominha Cunha. Matheus Fominha Cunha. Essa bola era pro Vinícius Júnior, cara. É característica de Vinícius Júnior.
6: Tô ligado.
3: Mais velocidade, mais drible.
0: É isso. Aí ele foi Fominha demais, cara. Vou te falar, cara.
1: Vamos pro WhatsApp aí.
7: Olá, boa tarde, saudações rubras. Eu estou torcendo aqui para a Noruega, diretamente aqui de Cavalcante. Noruega 2-0 hoje no em cima do Brasil.
4: Qual da camisa
7: bora, Noruega?
0: Norueguês de Cavalcante.
3: Você acha que é o Raul Seixas lá do
0: Eu acho que é ele mesmo, cara. Tô sendo pra Noruega, pô, mas estamos tudo
3: ele
0: bem.
3: É americano.
0: É, mas tem o direito também, né? Porque tem esse negócio.
3: Agora você tem a camisa.
0: Eu ganhei essa camisa aqui, muito essa carinho.
1: É original,
0: camisa, não. Original, camisa da Noruega, não sei de qual ano, né?
3: Lote 4, Uruguaiana, correndo.
0: Não, senhor, tá aqui, ó. Eu vou do leio.
3: Não, senhor. Troca.
0: Não, senhor.
3: Bota 4, boxe 8.
0: Aí, aqui, ó.
3: Boxe
0: 8. Ó, ano original. Mexi, olha.
4: É por isso que estoura o microfone.
1: É, exatamente. Aqui, vamos lá, galera participando aqui, mandando seu. Ah, pingou aqui, a dona Andréia mandou aqui, ó.
0: Ela é querida.
1: Mandou meio
0: querida.
1: Galo pra nós aqui.
0: Ela é querida.
1: Olha o que ela fala aqui no meio galo dela aqui. Pix da remada na velocidade 5 do Creu.
4: É, boa.
1: Creu.
4: Marafim.
3: Mas é meio marafo, né?
1: É meio marafo.
0: O Frajola, ele tem assim um negócio, uma inclinação pra vícios, né?
3: É.
0: No último ele, não quero, não vou beber. Hoje ele já chegou, tô aí, hein? Eu quero fazer essa promoção, hein?
3: Hoje é mais. É que foi 25.
0: Foi 25, foi é só duas.
1: Tá fraco,
0: é
1: verdade. Aqui, ó. 25, né? 25
0: só tá
1: minutos
0: preocupado.
1: Do primeiro tempo aí. 0-0.
4: Ué, cadê a parada do Colibri Break?
3: Não teve.
1: Acabar com essa palhaçada também, essa parada chata.
0: Ele não quer, cara. Ele não quer.
1: A gente não tem aqui, porra, anunciando. Tem o Diego Macedo hoje. Um abraço pro Jamiri.
0: Mas sabe por que de repente não vai ter? Ou não é por causa do negócio do terremoto lá?
3: Tá esperando a bola sair.
0: Da tempestade lá. Sabe que, porra, vai chegando a hora lá que é o segundo tempo que parece que vai ter tempestade.
3: Será que a Vidente errou o jogo, Araújo, com essa tempestade, nuvens?
0: Olha aí o Rayan.
1: Ah, da abdução, será que é hoje? É, bola que... Não, eu já desanimei isso com esse negócio da
0: abdução.
1: Ah,
0: dá a bola atrás, Matheus. O Bruno Guimarães, Bruno Guimarães sentiu, hein? Luz, ó.
1: Ih, Carlos boa, Arthur Nussan. Aqui, o padre João Cláudio. Até o Plato, que não joga nada no Flamengo, pegou nessa Copa. Mata-mata é Copa, não pode errar, é, não verdade. Pode perder pênalti.
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0: É a promoção.
4: Vou te falar uma parada. O Brasil não tá legal, não, mano.
0: É, tu não tá, gostando, não?
4: Eu não tô gostando, não.
1: Por quê?
3: E aí, tá gostando?
4: Porque, não tô gostando, não. Aliás, a Noruega, pasmem os senhores, ela tem um domínio completo do jogo. Ela tem um domínio completinho do jogo. Ela tá completamente completo do jogo.
0: Do jogo.
4: Porque aí, o Brasil. O que o Brasil.
1: E aí,
4: que
1: o Brasil.
4: Vem aí o comentário. Comentário.
0: Você contou a história do treinador toda já?
4: Não.
0: Tá faltando o capítulo 8.
4: Ele ficou 7 minutos sem ter as batidas do coração. O coração ficou parado durante 7 minutos.
0: Sério?
4: Morreu, né?
3: Meu Deus.
4: Voltou à vida. E aí se transformou num verdadeiro sou babaca. Porque foi uma pegadinha dele.
0: Entendi.
4: Deixa eu te falar. Não,
1: acabou aí a história?
4: Não, tem mais. Tem mais, eu vou contando durante a transmissão. Que não é uma transmissão. E aí vem aí o comentarista dúbio, Lopes Maravilha. Pô, galera, é o seguinte, meu nome? A Noruega. A Noruega, ela tá tranquila, tá aqui, ó, papo tocando. Já o Brasil já não tá com... Tá aí, né? Aquele, ó, vou aqui. Aí o Brasil não tá bem, mas pode tá bem.
3: Pode.
4: Porque teve um pênalti e não coisou. Agora, em compensação, a Noruega tá tranquila. Por quê? Porque a Noruega fica ali, toque, toque, tuc, tuc, pá, pum. E a bola com ela. Então, esse é o resumo do, até
1: mas,
4: agora.
1: Mas nada, você...
4: 27 minutos.
3: Não, foi
4: o comentarista do fundo.
3: Caramba, está com o problema,
4: interpreta aí.
1: Tô.
3: Marca.
1: O quê?
0: A Jola tá bem, não, hein, cara?
3: É que hoje é o Wish.
0: É, Zé Gaia.
3: Hoje é o Wish.
1: Aí não tá bem. Pix tá lagada. Vamos pro WhatsApp aí, galera.
4: O Wish dá uma pancada que você nem percebe, mano.
0: Cadê?
4: Tem?
1: Tem.
0: Cadê?
1: 99, não tem não?
4: Não tem.
1: 995070525. Ela tá com preguiça.
4: Ó, o Ancelotti
1: hoje.
4: Agora, Araújo, ele pegou o Matheus Cunha pelo pescoço e deu-lhe uns 5 minutos de desenrola.
0: Foi, é.
4: Falou pra ele. Presta atenção, o jogador número outro. Ele faz isso, eu reparei que as entrevistas coletivas dele, ele não, ele dá uma chupada de baba. Ele tá falando assim, o Brasil tem a coisa de jogar o Brasil 100%.
1: Ele depois,
4: repara,
1: chupa baba.
4: Quando você vira uma entrevista dele, depois você, caraca, bem que o Lopes falou, ele faz... Dá uma chupada na baba.
1: Aqui, o padre João Cláudio dizendo aqui, ó, Noruega domina o jogo sem bola. Duru, abdução, vai ser hoje. Olha o padre João Cláudio dizendo que é hoje
0: a abdução, hein? O padre falando, a gente tem que respeitar. Agora, eu acho que é um domínio também, um domínio ilusório, né? Domínio... Porque o pragmatismo da seleção brasileira, porque é um futebol pragmático de Ancelotti, ele pensa exatamente isso, dá a bola pros caras, deixa os caras criar, até porque nós temos dificuldade na criação, nós não temos um 10 ali, não temos
3: no time, lá no elenco.
0: Exatamente, poucos são, por exemplo, o Messi, que é o cara que cria, né? Não tem, então ele dá a bola pros caras, e aí você vê a dificuldade que o Brasil enfrenta nesse tipo de jogada aí, de ter que criar, vamos ver o que vai acontecer, olha aí.
1: Não vai acontecer nada.
0: Olha não, Vinícius Júnior, sempre sai coisa boa daí, hein? Sempre sai.
1: Pix aí, cara.
0: Olha aí.
1: Dá uma olhada.
0: Vou ver, peraí, se calma aí que ó. Sempre sai coisa boa daí, sempre sai coisa boa daí, meu Deus do céu! Bate no gol.
1: Danilo,
0: né?
1: Ei, Danilo.
3: Cara, com a direitinha, não era pra
0: ter. Agora ele fez falta, agora tem que fazer mesmo.
1: Direitinho. Rala, não joga nada.
4: Essa falta aí foi provisória, foi providencial.
0: E tava não, hein? Tava posição legal, hein? Posição legal.
3: Faz, Danilo, faz e me abraça.
4: Quem é que... É o Martinelli, né? O Martinelli.
0: Caindo ali pela esquerda, como você muito bem observou.
4: É o Martinelli, ele cai pela esquerda, né? E faz um triângulo ali, ele, um trisal. Ele, o Vinícius Júnior e o Douglas Santos. Porém, O Vinícius cai mais pro meio quando ele cai por ali, que foi o que aconteceu agora. O Vinícius tocou a bola e ele foi em velocidade para a linha de fundo. Porém, não caprichou. E aí, ao não caprichar, não deu em nada.
0: Não, grande.
4: Olha a porrada comendo aí.
0: E sai! Sai! Saiu bem o Alisson, hein?
1: Show de exclamações! Pizza aí. Vamos pro WhatsApp aí, ó.
0: Cadê?
4: Porra, eu vou te falar.
7: Olá, papai. Saudações rubras.
1: Aí, Lei. Já foi?
0: Lei melodia?
1: Já foi. Tem alguma coisa aí, Calil?
0: Calma aí, a participação da galera aqui.
1: Lembrando que mais tarde tem Inglaterra e México. Você vai assistir lá na Casé TV ou em outro lugar. Aqui não vai ter nada, tá? O pessoal tá perguntando.
0: Você tá meio irritado, hein?
1: Não vai ter nada. Essa seleção muquirana.
0: Calma, cara.
1: O time da Noruega é fraquíssimo. Se jogar o Campeonato Brasileiro, empata com o Mirassol.
0: Mirassol tá na Libertadores.
1: Rala aí, jogaria no 15 de
4: agosto. Aqui na direita!
1: O Nilo Nilson, aquele. Olha aí,
0: Noruega.
1: Cansado essa galera.
0: Caravana
1: também, chato.
0: É, estão remando desde. Né? Noruega é longe, né?
3: O Viking, né?
1: Faz João Cláudio dizendo que o Latrel de São Gonçalo tá todo borrado.
0: Até chegar lá, Noruega é. Não é minha dúvida de remada, né? Não é assim não, cara. É longe a parada.
4: Você sabe que a Noruega é um dos países mais ricos do mundo, né?
0: É, rapaz.
1: E um dos mais depressivos, né?
4: É, mas em compensação, eles são os mais... com os melhores bacalhaus.
3: É meme.
4: Já viu os criminosos lá? Os caras...
3: Boa índice... tomada de bola, hein?
1: Pô, contar
4: os criminosos lá tem... os criminosos, peraí, tem kitnet, eles... criminosos tem TV a cabo.
3: É um flat.
4: Geladeira, fogão.
3: É um flat.
4: Cozinha é um flat. Mas tem o índice é baixa... boa, adiantou demais.
1: Ali foi fazer uma compra hoje, online, compras online, da semana. Compra online, ela faz.
3: Online.
1: Compra o frango.
0: Online.
1: Feijão. Porco, óleo, feijão, tal, não sei o quê, blá, blá, aquela coisa. Toda aquela compra bacana
0: online.
1: Da semana online. Toda semana ela faz, aí chega, entrega em casa.
0: Entrega.
1: Chegou a entrega, ela abriu e erraram a compra.
0: E aí?
1: Trocaram, só entregaram a compra de um rapaz. Entendi. Pra gente. E a nossa
3: compra. O que veio na compra do rapaz?
1: A compra do rapaz: 7 pastas de dente, viu, meu Deus? 7 latinhas de atum e 8 pão Pullmans.
6: Que deselegante.
3: É um cara solteiro, recém-separado.
1: Era isso,
3: não é? É um solteiro, recém-separado, que mora no kitnet.
1: Ele ia fazer, provavelmente, um evento de Copa do Mundo. Pãozinho com patê. De
3: pãozinho
1: atum.
3: Com patê.
1: Sete pastas de dente.
0: Já aconteceu isso comigo. Que
3: sabe, já sei, a pasta de dente é uma maionese falsificada.
0: O Joãozinho do atum, né? Que vende na praia, sanduíche natural de atum.
4: Uma vez aconteceu isso comigo, o cara trocou, a compra foi trocada também. E aí a minha, o do cara veio 2 negócios de mate, grandão, 2 sucos de laranja. 2 sucos de laranja, laranja e uma porrada, um pack daqueles de 5 litros de água.
1: Aí não dá.
4: Os 12 bagulho de água.
1: E a tua?
3: É gringo.
4: Não,
3: é gringo.
4: A minha tinha essas paradas aí. Aí eu. Não, carne não, nem frango, mas...
0: Olha aí, é agora, gente. Vamos. É, eu tô sentindo que é agora. É agora, é Vini. Vai, Vini.
4: Vai, Vini.
1: Vai, fala logo.
4: Aí, maluco, eu fui lá, fui no supermercado, que era ali próximo. Eu fui lá reclamar, falou, irmão, olha só, toma aqui. Eu não pedi isso, pedi todinho, pedi umas paradas lá. Aí a mulher falou, não, mas infelizmente o cara trocou, você tem que entrar em contato com o iFood. Aí eu entrei em contato com o iFood.
1: O iFood cancela.
4: Cancela.
1: Cancela.
4: E eu fiquei com...
1: ficou no lucro.
4: Suco de laranja. Até hoje tem água no meu carro.
1: Eu faturei 6...
4: Ainda tem?
1: 6 atuns.
3: Pás de dente.
1: E 8 pacotes com pombo. Eu ia até trazer um aqui.
4: Porra, que bola do Danilo.
3: Danilo de novo.
4: O Danilo de novo. De novo o Danilo faz uma lambança. Olha aí, o que o Danilo fez?
3: Errou o passe.
4: Olha o Sorlote.
3: É que os caras são pesados.
4: É, mas olha aí. Eles
3: vão arrendo.
4: Olha a musa. Olha a musa do verão. Olha a musa do verão. Olha aí, meu Deus do céu. Tira essa bola daí. Olha aí. Esse é o perigoso, cara. Meu Deus,
1: fala, isso aí essa transição da Noruega é lenta, tipo da Roberta Close.
3: É, agora deixa eu falar uma coisa pra
1: caramba.
4: É, hoje não é mais.
0: A gente tá... sou apaixonado pela Roberta Close.
3: Agora a gente tá falando, cara, mas assim, a Noruega fez aquele gol impedido com 2 minutos, mas também não chegou mais perto da área do Brasil.
4: O Brasil
3: não,
4: arrumou,
3: cara,
4: a casa. Chegar, chegou, né?
3: É, sem perigo.
4: Mas não, sem perigo.
3: Não, Brasil agora que melhorou. Apareceu esse chutezinho com 35.
4: O Brasil melhorou, cara.
3: É,
4: Brasil faz uma partida.
3: O Japão ameaçou mais o Brasil.
4: O Brasil não melhorou. melhorou que... não, galera.
1: Ó, galera, temos aqui umas 6 doses aqui, pelo menos, umas 6 doses. Eu não vou levar essa garrafa pra casa. Vamos matar essa garrafa aqui com, através do Pix, é, do Galo, pro Frajola beber isso tudo aqui.
4: Sai enlouquecido aqui. Vamos ver se eu consigo aqui.
1: O padre tá aqui, não pode deixar o chocolatinho branco tocar na bola. O padre tá implicando com o Vinícius Júnior, hein, padre? O senhor tá implicando com o Vinícius Júnior.
3: O chocolatinho branco deve ser o Haaland.
4: Será?
1: Tá lá o que é.
4: É verdade, é o Haaland.
1: Mas ele também tá implicando com o Vinícius Júnior.
4: Ele tá implicando com geral, né?
1: O Latrel de São Gonçalo.
4: Eu tô... Será?
1: O chocolatinho branco é o Haaland. É o Haaland.
3: O que é o Latrel?
4: Latrel é o cara.
3: É a daquele...
4: As Branquelas. As Branquelas.
6: Tô ligado.
4: O filme é ruim, né?
6: O personagem do Sampa...
4: Não, o filme é ruim.
6: Não, o filme é bom.
3: O filme é bom, é engraçado.
6: O personagem do Sampa Crio é Latrel.
3: Você voltou pra mim.
4: Não, não é isso.
1: Não acontece nada nesse jogo, não,
4: Rala. Tu vê, né, aquela facilidade que ele tem pra bater na bola. Jogador muito perigoso dentro da área. É, rapaz, tu vê que ele deu um tapa na bola ali.
1: Ele é um reptiliano, né?
4: É perigoso, cara. É perigoso. Não entendi também.
6: Agora o Danilo errou a bola, errou o passe ali.
4: De novo. Ele errou uma bola ali perigosa no meio campo.
1: O Vini tá dizendo, o Danilo não é o culpado. Tem culpa que convocou ele.
4: Não, mas cara, não tem lateral, né? O problema todo tá aí, né? A gente já falou isso aqui inúmeras vezes. É uma seleção que não tem lateral.
1: A seleção da Noruega é fraquíssima. O Brasil tá classificado já.
4: Calma.
1: Mas é verdade. Vai pegar o México na próxima fase.
4: Os caras acham um gol aí, é um problema.
1: Não, é ruim esse
4: Noruega. Eu também acho. Acho que o Brasil tá bem até. Eu acho que até que o Brasil tá bem diante das circunstâncias.
3: Não toma susto, né?
4: É, diante do que vem apresentando. E agora o juiz dá uma falta ali, que no meu entendimento não houve, hein?
3: O Brasil não passou nenhum tipo de susto.
4: Do Berg.
1: Vamos pro WhatsApp aí, vai. Vamos ver a galera falando. Não tem WhatsApp. Vocês também não querem mandar pizza?
4: É, ninguém tá de má vontade. De má vontade, cara.
1: Ó, vai dar o segundo tempo?
4: É, não, no intervalo. Vamos no intervalo. É, má vontade.
1: Não vem pix, não vem nada aqui pra tá largada. Sentar no
3: botiquinho ali, vou matar essa garrafa.
1: A gente vai embora.
4: É, má vontade também que eu vou te falar, hein.
1: Pix aí, galera.
4: Tô tentando aqui abrir, tá difícil a internet.
1: Joga no lixo.
4: É, celular é do Papo Bola, não é meu.
3: Celular é do Papo Bola. O Carlinhos tá tentando abrir o pix.
4: Tô tentando, tu tá vendo aqui, né? Tu tá vendo aqui, ó. Tá difícil aqui, cara.
1: É um lixo.
4: É o sinal, não, mas é o celular. Lá que a gente
3: Wi-Fi aqui, pede ou Shell?
4: Não, eu já pedi, mas eu tava no... Agora eu botei no meu aqui, que o meu você não tem nada, tá? Só pra avisar também que não adianta nada, não chegou nada. É, não adianta nada, não chegou nada. Chegou aqui só o do Antônio Carlos naquela hora, há 20 minutos, há 40 minutos atrás. Então não tem absolutamente nada. Mas o Brasil, eu acho que o Brasil conseguiu ali.
6: Odegaard, Maciel jogando com extrema liberdade.
4: É, mas não tá criando nada.
6: Como é o Odegaard, Maciel lá na Barra?
4: É,
6: com a mesma liberdade.
3: Modifica a clínica de nossa doutora Vani.
4: É verdade, nossa querida doutora. Ih, rapaz, o que que.
1: Vocês arrependem muito, né, doutora Vani?
4: É, doutora Vani. Doutora Vani, a querida.
1: Tem um eco.
4: Ela é uma, mas porque ela é uma querida, cara. Ela é uma querida. Bruno Guimarães não parece que sentiu o baque da perda do pênalti. Agora, preocupa,
1: vamos,
4: né?
1: Vamos recolher a mesa agora.
3: É, vamos fazer intervalo.
1: Porque tá chato demais esse jogo, chefe.
4: Não, calma. Tá chato, cara. O Brasil vai fazer o gol agora, nesse momento.
1: Daqui a pouco tem o show do intervalo, hein?
4: Tô sentindo.
1: Show do intervalo com convidados.
4: Ó, Rayan, hein? Vamos, Rayan. Vai pra dentro, Rayan. Tá difícil. Tem que passar alguém pra ajudar ele, ó. Agora, eu percebo que o Bruno Guimarães e o Danilo estão subindo um pouco mais, estão dando mais um suporte para o Rayan, diferentemente do jogo contra a seleção do Japão, tá percebendo?
6: Não joga porra nenhuma esse
4: Boa
6: Rayan
4: bola.
6: Também.
4: Grande bola. Casimiro,
1: Brasil!
4: Casimiro vai chutar de fora da área, de pé canhoto ainda por cima. Não dá, né, cara? Calma. Trabalha a bola, joga lá no Vini. O jogo é lá no Vini, cara. O jogo é lá no Vini, que é o cara da habilidade.
3: Eu podia botar a entrevista completa do Sobretudo no intervalo, deixar até o final.
1: Porque tá devagar esse jogo aí.
4: Calma, cara.
1: Deu um chute, não deu nada esse jogo.
4: Ó.
3: É lá a bola, hein?
4: É lá a bola, cara. Agora vai pra dentro. Isso, Vini. Mas aí,
1: não. Vamos ao WhatsApp, tá chato isso aí. Vamos pro WhatsApp aí pra galera falando.
4: Ó, agora! Vai, Vini! Salva o goleiro!
3: Eles entregam também, tá vendo?
4: Entrega, cara. Também. O Vini tá jogando bola hoje, hein? Tá jogando bola,
1: WhatsApp
4: hein?
1: WhatsApp aí.
4: De novo, hein?
6: Com todo respeito, tá jogando porra nenhuma.
4: Tá jogando.
0: Vamos não. É o cara...
4: primeiro que pipocou na hora de bater o pênalti. É a lenda, okay. O gênio.
0: Ok.
4: Os fanboys ficam com frenesi no fosquete.
0: Ok.
3: Perdeu, ter dado lá do outro lado, cara.
0: Mas ele fez.
1: O goleiro foi bem também.
0: Foi bem o goleiro.
3: Aí, o goleiro foi bem, mas
0: passe. Aí fez a lambança.
3: O goleiro fechou a trave ali. Ele tava tudo cruzado, pô.
0: É.
3: Tava cruzado.
1: O goleiro pegou o pênalti e já fez essa defesa.
0: O goleiro é o melhor em campo.
3: Já tinha feito outra, né?
1: Fala do goleiro aí?
0: É, o goleiro. É, não, peraí. Vou te falar qual é o nome do goleiro. Se eu não me engano, é errado.
3: Carlos.
0: Hansen? Acho que é Hansen.
4: É isso, cara.
3: É, deu mole.
1: Sentiu, hein?
0: Sentiu? Ih, meu Deus.
4: Não, sentiu, não. Ele dominou mal a bola.
3: Olha lá, cruzado.
0: Não, mas aqui. Mas ele já chutou, cara, que não é nem muito a onda dele, né? Tu sabe disso, que ele não é um cara aqui de finalização. A verdade é essa. Mas ele conseguiu ali, deixa eu ver aqui, o nome do goleiro. Tá difícil de achar aqui, mas vamos lá. Achei aqui. O nome do goleiro é o Nilan. Nilan. Bom goleiro, né?
1: Aquele Igor Thiago, ele existe ainda ou não foi mandado pro Brasil?
0: Não, tá aí.
1: Porque
0: tá
1: o cara foi o primeiro jogo, né? Ele sumiu, né? Sumiu com ele, né?
3: Mas acabou. Era pra ter sumido, ele se arrependeu.
0: Ele não devia nem ter ido.
1: É, ele se arrependeu lá, né, cara?
0: Será?
1: Ah, lógico.
3: João Pedro, Igor Jesus.
1: O cara estreia na Copa do Mundo. Ele não aparece mais.
3: Nem no treino.
0: Será? Boa. O Roland, ele empurra, ele dá tapa, ele puxa. Olha lá, ele tá falando alguma coisa. Falou uma groselha ali pro Gabriel.
4: Fez glu-glu.
0: Ele falou uma groselha pro Gabriel Magalhães ali. Tipo, eu vou pegar.
3: Tem uma cabeça de ganso, né?
4: Cara, o Haaland parece muito a colega da minha filha, de 12 anos.
3: Tem uma lá no colégio da Naná igual. Que é igualzinho.
0: Salva Danilo, Edgar.
3: As crianças chamam a pobre da menina de
1: Roland. Né? Sério?
0: É, sério, é.
1: Ela parece?
0: É bullying, né?
1: Ela é uma norte-italiana?
3: É muito branca e.
0: É nórdica.
3: Assim, lourinho e alto.
1: 1,95m?
3: É, não, bem mais alta que as demais, então a galera, a molecada chama.
1: Coitada,
0: Danilo. É, mas é legal, né? Também
4: a operação que o Ancelotti fez no caso Martinelli no lugar.
1: Tá funcionando?
4: Não? Eu acho que não, né?
1: Não, né?
4: O Brasil tá tomando um
1: sufoco. Você tava elogiando, né? A operação tem que botar o cara no meio campo, pô.
0: Mas ele
1: era pra jogar o Danilo Santos essa partida aí.
4: Você me falou me criticando, é isso mesmo?
0: Eu acho que foi. Tava elogiando ou tava criticando?
1: Não, agora,
0: não, nada.
4: O cara, você quer um autógrafo na bola aqui?
3: 15 caras.
0: Vamos, Brasil, vamos.
4: Não, nessa bola do Brasil.
0: Olha aí, é tua, Alisson. Isso, Alisson.
4: Se o Alisson para essa bola,
0: aí não dá, né?
1: Muito bem, aqui, vamos ver aqui a galera participando aqui. Deixa eu ver, acho que parece Pingou Pix, hein?
4: Eu queria saber se a galera do chat e da Rádio Manchete pode mandar um áudio pra gente dizendo o que você tá achando da atuação do Brasil, por gentileza.
0: Calou, né, cara?
4: Senhora, o Calheiros disse que o Brasil tá muito bem,
0: não, melhorou. Não, disse que eu falei que melhorou.
4: É.
0: E olha aí.
4: Eu já acho.
3: Nossa, três brasileiros na bola.
0: Era só bola tocar fica. A bola, gente.
4: Eu acho que o Brasil tá muito, muito ruim. Parece muito o primeiro tempo contra o Marrocos.
0: Tu acha?
4: Eu queria que vocês, por gentileza, me falassem aí, aqui no chat, vou abrir o chat agora aqui,
1: abre
4: e você da Manchete, você pode mandar um áudio pra gente no WhatsApp,
1: 995070525.
4: Faz essa parada conosco aqui, trabalha com a gente, vem conosco,
1: trabalha pra nós aqui de graça, ou manda o Pix também pra fortalecer aí, ó.
3: Olha lá, os melhores momentos, posse de bola,
0: jogo muito,
1: tá equilibrado, né?
0: Parelho, né?
3: É... Não, tá não, tem uma estalactite pra cima ali do Brasil, lá.
0: Ah, sim, tem um pouco mais, né? Mas eu acho que
1: isso é uma estalactite ou uma estalagmite?
3: Ah, eu não sei.
0: Estalactite, eu acho.
3: É, né? Aquela meleca das cavernas que fica pendurada.
1: Fica pingando, tem que nascer.
4: Olha, o pessoal aqui no chat está falando que...
0: Que o quê?
4: O Brasil tá horrível.
0: Não acho não, cara. O jogo é um jogo de oitavas de final, um jogo contra uma seleção que sabe se defender.
3: Cara, mas eu acho que o Brasil sofreu menos hoje do que contra o Japão.
0: Eu também acho. Também acho, concordo.
3: Porque a bola não entra, cara.
0: Concordo com você. Eu acho que o jogo até mais fácil.
3: O Brasil sofreu menos hoje no primeiro tempo do que contra o Japão.
0: Exatamente. Só não tá mais fácil que contra a Escócia, porque a Escócia foi uma...
4: Vamos lá. É, só tem um time jogando. Parece França e Paraguai. Essa é a verdade.
0: Mas quem tá só?
3: A França que time?
4: Com menos. Ah, o França é o de vermelho.
0: Não.
4: Com menos talento, é óbvio. Menos talento.
0: Não, você tá sendo.
4: O Brasil até marca uma meia pressão baixa.
0: Uhum.
4: Não consegue marcar na saída. quando tenta marcar a saída de bola, deixa buraco, que é tecnicamente, eu posso explicar aqui. É porque legal. Fica chato.
1: Não, porque tem o WhatsApp, você não pediu a opinião da galera?
4: Vamos ver. Eu quero a opinião da galera, porra. Então não é possível.
8: Oi, meninos. Oi. Aqui é a Verinha. Boa tarde. Oi,
4: Vera.
8: Boa noite.
4: Boa noite, Vera.
8: Muito bom ver vocês em pleno domingo. Mas depois desse jogo aí, desse primeiro tempo, eu vou parar de reclamar do Flamengo, sabia? Porque esse povo aí também erra muito, hein? Não chuta, um deixa pro outro, ninguém quer assumir um pênalti. Eu vou te contar. Esperemos o segundo tempo pra ver se vai melhorar. Um beijo a todos.
1: Valeu, Verinha.
0: Nossa, valeu, Verinha. Cara, mas, assim,
4: a pressão, a marcação de pressão não tá funcionando. Quando o Brasil tenta marcar a pressão, não tá funcionando. E os caras saem com extrema tranquilidade e abrem um buraco no meio de campo gigantesco. É, e a defesa tá enfiada com o bumbum. Lá dentro do bumbum é bom. Dentro do gol. Então tá um buraco ali.
3: Perigo agora, hein? Escanteio
0: é perigoso.
3: Isso é que eu falo pra você. Do jogador de basquete.
0: O perigo desse jogo é aquela bola vadia, a famosa bola vadia. Esse é o problema.
4: Eu, sinceramente, eu não consigo me conformar em ver o time do Brasil jogar dessa forma.
0: É, mas é...
4: A seleção brasileira, que as pessoas, que é chato até...
9: É 5 estrelas, é campeão, é do...
4: Pô, jogar esse futebolzinho, meio que é trefe aí, pô.
0: É o pragmatismo, futebol.
4: Obrigado pelas palmas.
0: Olha aí.
4: Sempre muito sincero.
0: Tranquilo. Agora é o...
1: WhatsApp, vamos lá ver a galera participando. Isso
10: aí. Neguebinha Júnior não merece o título de gonçalense, ele é um frouxo. Pra morar em São Gonçalo tem que ter disposição, mas ele pipocou.
11: Isso é raiz, não ser Nutella.
3: Isso?
0: Do que
3: isso, hein?
1: O que ela falou?
0: Tem que ser raiz, não pode ser Nutella. É isso aí, minha senhora.
1: Calma, tia.
0: Calma.
1: Pipocou, tem mais? Vamos lá.
11: Boa tarde, meninos. Jamile aqui de São Gonçalo.
0: Fala, Jamile.
11: Poxa, Vini Júnior não tá representando São Gonçalo, né? São Gonçalo, pra morar aqui, né? Tem que ser raiz e não ser Nutella, pelo amor de Deus, né? Mas vai dar tudo certo. Vai, Brasil! Bora, meninos. Tá muito bom esse programa, hein?
0: São Gonçalo chegando junto, né?
3: Não passa da ponte, Vinícius Júnior. Não passa mais da ponte.
4: Segundo tempo, o cara vai dar um jeito nesse time, porque ele faz isso muito bem, né?
0: Isso é verdade.
3: O que que o senhor faria no segundo tempo?
4: Eu não faria nada. Eu ia fazer xixi, que eu tô apertado.
3: Ideia. Isso é ótimo.
0: Olha o gol da Noruega! Olha o gol da Noruega!
1: Justificou a convocação dele agora, hein? Justificou a convocação, né?
0: A zaga se atrapalhou, o Rodrigo bateu e...
4: A Noruega não tá chegando.
3: Mas chegou agora.
4: Pô, eles fizeram agora. Isso várias vezes
3: 48.
4: Aí.
0: Chegou agora, com perigo agora.
4: Várias vezes. É
0: da resposta, Brasil.
4: Fizeram até gol.
0: É agora.
4: Que não valeu, graças a Deus.
0: Olha agora.
4: Olha a direita esquerda.
0: Dá lá no Vinícius, cara, que ele tá inspirado hoje. Não, tá, agora chegou ali a marcação dupla, hein?
1: E o Araújo?
3: Gases.
1: Araújo tá com problema.
0: Foi lá, hein?
1: Gases.
0: Tá com problema. Recebeu a ligação.
3: Até de fralda.
0: É diarreia. Olha aí o Brasil. Vamos, Brasil.
4: Aí, ó.
0: Vamos virar com 1-0 no placar. Eu acho que vai ser agora.
3: Na calça dele parece que tem uma ameixa esmagada.
0: E outra coisa também importante, cara, que é importante. O Vinícius pega a bola e ele tá sozinho.
3: Agora,
0: olha aí, olha o chute de fora. Olha, bateu, porra. Matheus Cunha meteu a cabeça pra bola pra Ryan. Olha aí, vamos, Ryan. Vamos. Toca ele, não. Tô na não. Cruzamento na hora.
3: Não. Se é o Ítalo Rossi, metia de Kengo. Não bota o Ítalo Rossi pra jogar.
0: Cara, sério, cara, não, na boa.
12: Eu não aguento mais,
3: cara. Você que foi no banheiro, olha lá.
0: Ó, esse tal de Ryan tá bom de sentar. Vai embora.
1: Delícia!
0: Martinelli, um abraço pro Gaiteiro.
3: Obrigado.
0: Muda o time todo.
1: Luiz Henrique.
0: Danilo, entra Luiz Henrique, que é um driblador. Entendeu? Tem que ir pra dentro. Outra coisa, falaram a semana toda.
9: Mas ele tá acostumado, ele sai na porrada com o Haaland.
0: Não ganha uma. O Haaland ganhou umas duas bolas dele no mesmo corpo. Que defesa do Alisson, que homem bonito.
3: E isso porque o cara chutou de cabeça baixa. Se ele levanta a cabeça, ele dá uma tapa no canto.
0: E se o cara é um pouquinho mais de categoria. Ele... Pinto.
1: Oi. Pintou o quê?
0: É o Marcelo Cassiano Borges. Acho que o Cream Cracker vai azedar já já pro Brasil. Ele tá dizendo aqui, tá pessimista, mas há uma onda de pessimismo.
1: Pingou gostoso, hein?
0: Ê, papai.
1: Pingou legal aqui, hein? Padre João Cláudio, prepara aí o fígado aí pra Joala.
3: A goela.
1: Padre João Cláudio chegou aqui, chegou com iudo.
3: E dá a garrafa, Raul. Vai lá, garrafa.
1: Diz aqui, ó. Não pode deixar o time das branquelas jogar. Então vamos jogar aqui. São 3 doses.
0: Falta!
1: Cadê o negócio?
0: Cadê
1: aqui?
0: O cartão?
1: São 3 doses. Bora. São 3 doses. Combinado, não sai caro.
0: Vamos, Vinícius Júnior. Vamos pra dentro.
1: Primeira dose.
0: Vamos pra dentro, Vinícius Júnior. Vamos pra dentro.
1: Pois eu diminuo, que essa foi muito grande.
0: Vamos pra dentro, Vinícius Júnior. Vamos pra dentro.
1: Essa foi muito grande, essa dose.
0: Vamos pra dentro. Ele tá tentando, ele tá querendo jogo. Aí também.
1: Daqui a pouco tem o show do intervalo com convidados, hein? Você fica ligado aqui na manchete. Vamos lá. Segunda aqui. Segundo padre. Aqui a segunda tá lagada, você pode embriagar o Frajola no popbolaoficial2@gmail.com. Aqui a segunda é um pouco mais leve.
0: Ele já veio querendo, né?
1: Pra não acabar aqui, porque fica arrecada mais.
0: É.
1: Não desperdiça.
0: É.
1: Depois eu boto o álcool.
0: Aú!
1: Montenegro tem ainda aí? Aqui mais um pouquinho.
0: Eu tô com um pouco de...
1: Três, tá lagado.
0: Preocupação com ele.
1: Você tá com quem? Com o Frajola ou com o Vinícius Frajola?
0: Acabou, hein?
1: Aú! Acabou o primeiro tempo. Quero, joga pra nós o nosso retorno aqui, por gentileza.
3: Vamos fazer um AU por tempo. Conta já,
0: pra próxima.
3: Calma,
0: Frajola. Tá bem não, hein?
1: Frajola vai terminar bem.
3: Vem cá, não tem um queijinho, não? Um queijinho. Oh,
1: vamos à análise, então.
0: Mas bem calor que o Frajola tá sem.
1: Cara, o que você achou desse primeiro tempo aí?
0: Cara, vou te falar.
1: 0-0, hein? Vamos lá.
0: Então, vamos lá.
1: Convidados especiais.
0: Vamos lá. Primeiro, assim, por parte. Vamos por parte. A seleção vem desempenhando um papel brilhante. Não vem. Então tá ali dentro da média. Achei que esse jogo aí, inclusive, foi um jogo que o Brasil passou alguns sustinhos. Passou sim alguns sustinhos. Por quê? Méritos do adversário. As pessoas esquecem que tem um adversário do outro lado que não chegou lá por um acaso. Então tem méritos também da seleção da Noruega, que também não assusta muito. Não é isso tudo. Então o Brasil, acho que se acertou ali depois do gol tomado, que graças a Deus não valeu. Teve a oportunidade de pênalti, não fez o gol por, sabe, uma vacilação do tamanho monstro do menino Bruno Guimarães. Agora, acertou ali o time, ajeitou, tomou a conta ali do negócio e tal, teve boas oportunidades, mas não saiu vencedor. Agora tem que ficar ligado, porque o Haaland é um cara esperto, o Odegaard é um cara esperto, os caras acham um gol, fecham a casinha lá, vai ser uma desgraça, mas não acho que o Brasil tenha jogou muito melhor do que inclusive contra o Japão, no meu entendimento.
1: Tudo bem, aqui ó, foi legal aquela arte do Jeb mais cedo, né? É a luva de boxe e o relógio marcando os 5 e 10. Jeb mais cedo. Lopes Maravilha, você gostou do primeiro tempo?
0: Porcaria.
1: Não, né?
0: Seleção brasileira horrorosa. Essa aí não é essa. De novo, né? Não é a seleção. E eu acho estranho, porque o próprio Ancelotti, em coletiva, falou: nós temos o elenco, é brilhante, é muito bueno, que consegue cobrir todas as.
1: Las
0: características de um time de futebol. E aí, compadre, ele não consegue fazer o time jogar, porque na boa, o time não tá jogando, o time tá olhando Noruega tocar a bola de novo. Frajola. Noruega
3: não assustou.
0: Tem uma defesa incrível do maluco, já tinha chegado outras vezes e teve o gol que foi anulado. Muito bem anulado, diga-se de passagem. E aí, o Brasil tá jogando por uma bola. Quando eu fiz uma analogia com França e Paraguai, é que o Paraguai ontem se retrancou completamente. E fiz falando francês, porque era foi contra a França, né? Ficar no WhatsApp também não é legal, porque aí fica difícil.
1: Porque não, porque tá aqui agora vai ter um
0: convidado. Eu estou
1: produzindo.
3: Comercial.
1: Já tem um convidado na linha?
0: Tem convidado aí, é prioridade.
1: Vocês não estão prestando atenção, porque tem convidado na linha, participando. Já tá na linha?
0: Tá na linha.
1: Convidado? Tá entrando? Então, ó, você... Avisa, Chelo, que eu não tô entendendo quem são esses códigos aí. Fala assim, tá na linha ou não tá na linha?
0: Libras.
1: Libra comigo não dá.
0: Não é
1: Libras. 21 99507 0525. Libras, pra você participar. E a galera de todo o Brasil mandando WhatsApp aqui, mandando aqui também o seu superchat, mandando o seu Pix, popbolaoficial2@gmail.com. E você que tá na nossa live, já deixa o like aí, já deixou o like, seu vigarista. Ainda não? Tá inscrito, já compartilhou? Tá? Já temos já o nosso convidado? Deixa eu ver, cadê a imagem dele? Deixa eu ver. Olha aí o nosso Tartá. Tudo bem, Tartá? Fala, irmão, tudo bem?
12: Fala, Lutando Araújo, rapaziada do Pop Bola. Uma satisfação enorme de estar participando aqui desse intervalo de jogo do Brasil com vocês, hein?
1: Pô, tá gostando do jogo, Tartá? Tá em casa, vendo com a família aí, né? Tá curtindo ou não?
12: Tô em casa, a casa aqui tá cheia, tá animada, a galera aqui tá gostando bastante.
1: Cadê a galera?
12: Dê uma olhada aí.
1: Aê! Olha lá, galera. Aí. Olha aí a galera lá. Os tartás em casa aí assistindo o jogo.
0: Tem tartazinhos ali, ó. Tem tartazinho.
12: Tem tartaruga pra tudo que é lado aqui, né?
1: O que você achou nesse primeiro tempo? Gostou da atuação do Brasil ou não? Tá devendo.
12: Olha, eu gostei hoje. Porém, era pra gente ter castigado o nosso adversário, né? Infelizmente não conseguimos. Ali acabamos perdendo o pênalti. A equipe dos Vikings, né, desses noruegueses, está sendo perigoso, principalmente nos contra-ataques, hein? A gente precisa realmente ficar de olho aí nesses contra-ataques, não tendo contra-ataques assim de uma forma muito agressiva e por quase
1: no finalzinho, né?
12: Faltou pouco ali, eles já não abriram também no placar. Então foi um jogo de franco-atiradores. Mas a gente está com fé aí, esperança aí que o Brasil se saia bem.
0: Ô, Tartá, muita gente que está nos ouvindo agora não tiveram o privilégio de ver o Tartá no auge da sua forma física, driblando fervorosamente. Para esse jogo de hoje, a gente já pediu aqui o Luiz Henrique, que é o cara do drible, né, para furar essa retranca, porque a gente está dependendo do Vinícius Júnior, que não está fazendo uma boa partida até esse primeiro tempo, pelo menos foi muito fraco, ele não venceu os duelos. Você acha que seria uma boa um outro cara, num outro lado, para abrir essa defesa no drible? Você que era um cara driblador para chuchu?
12: Poxa, concordo, né? A gente sabe que a minha defesa aí, realmente, a Noruega está muito bem formada. A galera tem elogiado muito o Rayan, principalmente por esse trabalho tático que ele tem feito dentro do campo. Porém, a entrada do Luiz Henrique ia realmente enriquecer ainda mais esse ataque do Brasil. Não consigo nessa.
1: Boa. Vai, Calheiros, nosso Tartar aí com a família toda aí, acompanhando o jogo, hein? Gentilmente, daqui a pouco ele volta pra tomar a cerveja lá.
0: É verdade. Ô, Tartar, o cara quando... O Tartar, eu não sei, você não era de bater pênalti. Você lembra de algum pênalti que você bateu? E aí, quando perde pênalti... Pênalti perdido...
1: E aí, imagina, Copa, né, porra?
0: Imagino que você não era de bater pênalti, mas você também não vai querer lembrar do pênalti perdido. Imagina numa Copa do Mundo. Tu acha que isso abala muito a cabeça do jogador? Tu lembra de algum pênalti que tu tenha perdido?
12: Ah, eu perdi, já perdi pênalti em disputa de carioca, né? E aí o Fluminense acabou sendo desclassificado. Então, realmente, isso abala qualquer jogador. Eu acho que a gente está falando aí da mais alta prateleira, jogador de Copa do Mundo, que é o Bruno Guimarães, joga também numa grande liga. Ele tem a confiança, até porque vem fazendo uma boa Copa, mas com toda certeza entristece. Mas do mesmo jeito que entristece, também motiva ele para voltar para o segundo tempo aí. E quem sabe terminar como herói da partida fazendo gol.
1: Verdade. Fala, Frajolinha.
3: Tá, um abraço, meu querido. Saudações. Olha só, Neymar, você acha que num segundo tempo, um tiro curto, 45 minutos, tá, vou botar 30. O Neymar pode fazer um algo diferente aí para quebrar essa muralha?
12: O Neymar realmente é um jogador que tem essa capacidade, né? Apesar de não estar no seu... alto da sua forma física, né? Foi pra lá porque realmente é um jogador diferente. Quem sabe, sim, eu acredito que hoje ele possa entrar nessa partida. Por enquanto. Mas eu acho que o Ancelotti deve colocá-lo, porque ele ali realmente no último terço tem qualidade, né? É um jogador muito lúcido e tem essa capacidade mesmo de colocar talvez um Vinícius Júnior entrando em velocidade. Porque hoje ele tá fazendo mais esse papel, né? Aquele 10 ali por trás do ataque.
3: E ele, assim, porque ele já perdeu umas peças de meio campo. Já não tem o Paquetá, não tem o Rafinha, o Martinelli tá jogando e não tá bem, o outro Guimarães também, o menino do meio. Então eu acho que o Neymar, nessa circunstância de não ter outras peças, pode ser uma opção, sim, para os últimos 30, quem sabe, fazer esse algo diferente aí que você tá falando hoje.
2: Ô, Tartá,
1: eu tenho um desafio agora.
2: Não.
1: Embaixadinha. É o desafio do Tartá em casa! É o desafio! Valendo aquele Pix. O Pix R$10. Pix R$10. O Tartá tem 30 segundos pra buscar um requeijão na geladeira. 30 segundos, valendo um Pix R$10. Olha aí, ó. Vamos ver aí a gincana.
2: 19.
1: 18. 17. 16. Não tem requeijão.
12: Calma!
1: Não tem requeijão.
12: Ah, meu Deus! Tartá Fitness, não temos requeijão.
2: Ah, é uma magrinha.
12: Cotagem.
2: Não tá na dieta.
1: Acaba de perder 10 mil reais.
2: Tá indo lá embaixo agora.
1: 10 mil reais, Tartá. Você acabou de perder. Você vai estar na madrugada do Charla hoje, não?
12: Olha só, eu vou conversar com a patroa aqui de casa, que é a mãe, dona Marlia. Porque ela acaba de perder 10 mil reais agora no Pop Bola porque não tinha um requeijão.
3: Sábado que vem tem outro jogo e outra pegadinha. Fica ligado nas contas.
12: Não, vou ficar esperto nisso porque eu não vou perder, não. Tô precisando, tô necessitado.
2: Porra, 10 mil reais, faz uma
1: merda. Pode te agradecer, Tartá. Beijo pra você. Saudades do amigo. Quarta-feira tamo junto aí, Fluminense e Bahia. Manda um beijo pra toda a família e bom segundo tempo no Brasil, Tartá.
12: Tamo junto, rapaziada. Bom programa aí pra vocês e vamos aí com fé que o Brasil vai classificar.
1: Boa! Você vai estar no Charla hoje, madrugada ou não?
12: E hoje tô no madrugadão lá do Charla.
1: Boa, estarei. Madrugadão no Charla, Tartá. 5 da manhã você liga lá, na internet tá o Tartá lá com a rapaziada.
2: Não dorme, não dorme.
1: Valeu, irmão.
12: Valeu, rapaziada.
1: Gente boa, né? Boa pra caramba. Aí, ó.
2: Boníssimo.
1: É um intervalo pra mostrar aqui que funcionou legal. Você viu como que funcionou legal o negócio aí, ó? Mais um aqui, ó. Mais um produto bacana aí. Daqui a pouco tem Velho Zuza ao vivo de Nova York, hein?
2: Ah, ele tá lá, Nova York.
1: Entrando com a galera. Tá aí o Velho Zuza já? Ainda não? Então vamos ver. Daqui a pouco tem Velho Zuza ao vivo. Me comeu muito! Muito bem. Vamos no WhatsApp, vamos lá.
2: Jesus.
13: Fala aí, galera do Pop Bola. Dino Fael aqui. Pô, cara. Como já dizia o velho deitado, pênalti é tão importante que o presidente do clube é que tinha que entrar para bater. Se o
1: bonitão,
13: se o craque do time é o Vinícius, por que não é o Vinícius que bate pênalti?
2: Quem não sabe, né?
13: Falta nessa seleção aí um Edmundo, um Júnior Baiano, entendeu? Cara com um saco roxo para botar dedo na cara.
2: O que que é briga?
13: Não, concordo muito com ele.
2: Não precisa, joga
1: o craque tem que pegar a bola, botar embaixo do braço e bater o pênalti.
2: Isso eu concordo.
3: Eu também acho que tem que ter responsabilidade.
2: Isso eu concordo.
1: Agora, não podemos culpar ele.
3: Mas você não bate, não interessa, mas hoje eu vou bater.
2: Isso eu concordo. Mas tem que se garantir pra isso. Agora, tem que treinar. De repente ele não treinou. Agora, esse
3: treinador. Ele andou perdendo uns pênaltis aí.
2: O Vinícius Júnior?
3: Pela seleção brasileira.
2: O Vinícius Júnior? Não lembro. Acho que uns 3 ou 2 pênaltis.
3: Eu não lembro. Agora, esse negócio de botar um jogador ali pra arrumar como? Não tem. O jogo tá um jogo disputado, esportivamente, bem disputado, sem negócio de... Não precisa disso. Contra a Argentina já é outro papo. Contra o México, contra a Colômbia, aí já é outro papo. Aí já é difícil. Contra a própria França, já é um outro papo, porque os caras também fazem aquela provocação. Agora, esse jogo aí, pô, os caras tudo educados. Os noruegueses são muito educados.
1: Muito
3: educados.
1: Eu quero pedir pra galera que tá na manchete. Galera que tá aqui ligada na manchete. É um Brasil de audiência. Para seguir a gente no Instagram, porque a gente precisa bater um número aqui importante. E eu quero ver se a galera vai chegar junto, vai fortalecer o Pop Bola Oficial no Instagram. A gente tá apenas 3 pessoas de chegar à marca de 270 mil seguidores. Vamos ver se a gente consegue aqui, ó. Pop Bola Oficial. Galera, segue a gente lá no Instagram. Pop Bola Oficial. Você que não segue a gente, segue lá também, você que tá aqui no YouTube, ok? Agradecemos. WhatsApp, vamos lá, participação da galera.
14: Fala galera do Pop Bola, Mosqueira aqui na área. O negócio é o seguinte, galera da manchete. Essa seleção brasileira, esse Bruno Guimarães é uma vergonha. Não tá jogando nada. Vambora Brasil, vamos reagir, Brasilzão. Aí. E tem Pop Bola na manchete. É coisa linda de se ver.
1: É isso, ó. Você que tá na manchete, Pop Bola Oficial, tá rolando a live aqui também. Pop Bola Esporte Clube, no nosso canal no YouTube. O pessoal tá pedindo aqui pro Lopes comentar sobre a entrevista que o Cristiano Ronaldo deu. Que você até repercutiu aqui mais cedo, Lopes.
2: Eu estava falando com os caras, eu achei muito boa a entrevista do Cristiano Ronaldo, que falou pro cara: você que não gosta de mim, faz uma pergunta aí, porra. Faz aí pra mim uma pergunta. Aí o cara perguntou o que é mais difícil na Copa do Mundo. Aí o
1: O Cristiano Ronaldo.
0: Respondeu. Porra, né, tem que falar com vocês, assim, principalmente a galera que não gosta de mim, como é você. Porque eu te conheço, tá? Eu vejo uma vezinha só o suficiente pra ver, pra saber quem é você e pra guardar. Eu fixo muito bem as pessoas. E você não gosta de mim, então isso é difícil pra mim. E eu achei ótimo ele falar isso, porque mostra que o Beckler, que é o rapaz da TNT, que é um bom repórter, é um bom comentarista, inclusive, tá sendo visto pelo Cristiano Ronaldo, né?
1: É verdade. É
0: motivo de orgulho, né, pra ele.
1: Aqui o Pedro.
0: Mas ele deve ter ficado com aquela cara de cachorro que caiu da mudança. Eu ia falar cara de bunda, mas não acho
1: é, não, um tom, né? Tem aqui no lance o Pedro Brandão, que é setorista, copa da seleção
0: brasileira. Pedro Brandão.
1: Ele fez uma postagem agora há pouco. Não existe nenhuma explicação plausível pro Bruno Guimarães bater esse pênalti, não, Vinícius Júnior. Entendi. Ou ele errou o texto aqui, porque ele fala aqui: se no treino de ontem os dois bateram 10 pênaltis, o Vini errou todos.
0: Ah, então.
1: E o Bruno fez todos. Nem assim nada justifica.
15: É por isso que o Brasil não,
1: não
15: vai pra
1: cima. Não, é, justifica, né?
0: Peraí.
1: Justifica, né?
0: Mas ele tem informações. Ele é um privilegiado.
15: É, pois é.
0: Ele tem informações que ninguém tem no universo.
1: Vai voltar o jogo, hein,
0: João? Voltar o jogo, ninguém tem no universo essa informação. Eu queria saber aí onde ele viu isso aí.
1: Ele é setorista, ele tá lá com a
0: seleção.
1: Ele
0: tá lá,
1: acompanhou o treino da seleção.
0: Então tá bom.
1: Ele falou que o Vinícius Júnior perdeu todos.
0: Então tá mais do que justificado, né? Tá mais do que justificado.
1: Não, realmente dá pra entender. O melhor jogador da seleção consegue bater um pênalti, pô.
0: Aí, então ele tem toda a razão do mundo, não tem
1: mudou
0: que bater
1: aí, mesmo,
0: né? Agora, tem outros, né? Pode botar outro malandro, né? Por que não bota outro malandro?
1: Não sei o que vocês estão falando.
0: Ah, teve uma modificação na Noruega, ué. É, mudou.
1: Entrou o número 22. Vai entrar aqui, ó. Tem convidado antes do início da bola rolar aqui, ó. Vamos ver quem tá na linha com a gente.
0: Vai começar
1: mas
0: o
1: agora
0: jogo.
1: É convidado internacional.
0: Não, vai começar o jogo, depois.
1: Então daqui a pouco ele volta. Daqui a pouco. Libera o convidado. Libera o convidado.
0: Vai começar o jogo.
1: Deve ser o velho Zuza, que tá lá em Nova York.
0: Porra, mas aí não dá, né?
1: Zuza, no final do jogo você entra. Entra no final do jogo. Obrigado, velho Zuza, que tá com problema pra conectar. Ele conseguiu conectar só agora.
0: É, a bola vai rolar nesse momento. Ali, os jogadores já estão ali dentro de campo pra começar o jogo.
1: É, mas a gente não tá narrando também. Então a gente tá assim só no react. Vamos ao WhatsApp aí da galera aí, vamos ver.
0: Entrou o 22 na
16: Opa, com bola. Que é o Rafael de Guaratiba. Cadê o Sacolino Brasil? Liguei aqui pra ver o Sacolino Brasil. Canta aí, amor.
17: Sacolino Brasil.
1: Aí, ó. A febre.
17: Sacolino Brasil. Oh. O mascote Pop Bola. Sacolino Brasil.
0: Aí, ó. Família Sacolino Brasil.
15: Começa o
0: É o mascote.
15: Melão.
0: Saiu o Sorlot, aquele que você falou.
1: O ponta direita que é ruim.
0: O número 7 entrou. O cara tem consoante pra ganhar. É o Schulderdrup. S-C-H-J-E.
1: Tem pizza pra talagada.
0: Opa!
1: Schulderdrup. Felipe Pérez aqui, ó. Cadê?
0: Tá aqui, ó.
1: A única tristeza.
0: Você bate aí, dá pau aqui.
1: A única tristeza pela eliminação do Brasil será não ter mais a transmissão do Bop Bola. Mas a gente pode ter.
0: Não vai eliminar.
1: Fazer
0: não.
1: A final da Copa.
0: Vai eliminar, não.
1: Mas pode
0: ter a final da Copa. Não, boa.
1: A final da Copa, sim. Só a final também.
0: Patrocínios arrumados.
1: Só a final da Copa.
0: É, pra coroar com chave. Mas o Brasil vai chegar lá, cara. Você... Há uma onda, eu percebo isso, uma onda de pessimismo pairando aqui dentro do nosso ambiente. Eita. Vai sair bem daqui não. Olha aqui. Então entrou o tal do Xerúptor. O Brasil tentando ali pelo meio. Tá bem ali no meio, Bruno Guimarães, tá? Não sentiu, não se abalou, não, viu? Vamos ver o que vai acontecer ali. Mas tá rolando um apito aí. Tem um negócio.
1: É o juiz, cara. É tempo real, cara.
0: Ah, já sei o que é. Vou afastar. Quando eu viro aqui, dá aquela
1: minha pressão.
0: Pra aumentar esta budeca.
1: Retorno.
0: Alto não, pra cacete.
1: É o retorno
0: que
1: faz isso aqui.
0: Fica fora do ouvido.
1: Não é isso, não. Não é por isso, não. Quando eu viro aqui o fone e aproximo ele do microfone, dá essa minha. Olha o Brasil!
0: Boa, quase. Cara, o Brasil não mexeu.
18: Eu tô sentindo, sabe o que? Uma coisa importante pra
0: você. O que você tá sentindo?
18: Um mormaço, tá vendo que os jogadores estão com algum tipo de sombra? Isso é sinal que não deve ter tempestade, não deve ter raio.
0: Não, quer dizer nada, né?
18: Tá saindo um solzinho, eu tô crendo que...
0: Não quer dizer nada.
18: Não tem nuvem.
0: Eu acho que é melhor porque os jogadores noruegueses vão sentir um calor do cacete, né? Isso pode ser bom, né?
18: Aí,
0: dominou com a mão, Rayan. Porra, não.
1: Muito juvenil, né?
0: Deu mole,
1: o cara
0: ali,
1: a bola
0: as dicas do jogador.
3: Põe o Luiz Henrique.
0: Melhor, é o melhor da seleção, né?
3: Os caras de cintura dura, bota o Luiz Henrique pra ciscar.
0: É brincadeira, vou te falar. Luiz Henrique perdeu espaço, cara. Já não percebeu? Eu li que ele não tava nem um pouco interessado nos treinos.
3: Mas
0: eu li
3: o cara
0: sobre
3: tá
0: isso.
3: Na Copa do Mundo e não tá interessado, ué, tem que tomar uma coça.
0: É, mas isso
19: precisa arrumar um motivo.
0: Isso acontece, né, cara? Isso acontece.
19: E na verdade o Carcamano é um baita de um paneleiro, né? Essa é a verdade. Ele botar o Martinelli hoje explica a panelada dele.
1: Vamos pro WhatsApp, Brasil.
20: Boa noite, Rádio Manchete. Aqui é o Carlos, do Pop Bola.
3: Pronto.
20: Movimento verde e amarelo. É hoje. Vai, Brasa.
1: Valeu, Carlos. Um abraço pra você.
3: Ananá
1: tá meio desanimado hoje, hein? Giro de manchete pra animar. Giro de manchetes. Vamos lá.
0: Essa eu gosto, essa. Não, gosto de todas, né? Mas essa é a minha preferida. Mas eu gosto de todas, essa aí. Essa é boa, essa é muito boa.
1: Só informar a galera aqui que nós temos mais ou menos umas 5 a 6 talagadas ainda pra ofertar aqui pro Frajola, hein? Então pingue aí, ó. Olha aí, ó. Ó, cascavel aí, ó. Isso, vai pingando aqui, ó. Com gás, é no uísque, hein? Olha aí.
0: É água com gás.
1: É água com gás, né, pra botar no uísque, né? Vamos ver a participação.
0: Olha, rapidamente, olha a passividade do Brasil pra marcar a saída de bola.
21: Fica... Quantas vezes, quantos homens você já beijou na sua vida?
1: Que isso? Nada a ver.
0: Ah, meu pai, meu irmão.
1: Meu? Céu.
0: O teu pai também.
21: Beijou o pai dele?
0: O pai dele gosta, né? O pai pra beijar no pescoço. O pai não, é. O pai dele pede muito pra beijar no pescoço, pra jola.
1: E
0: pé da orelha aqui.
1: Sério?
0: O pai dele pede. Ah, me beija aqui no pé da orelha.
19: Ô, seu babaca.
0: Seu babaca tava ali.
19: Mas o Brasil agora marcou.

0: Chex, hein? Uhum. Abraço.
1: Tá bom. Pediu?
2: João, pai dos sorrisos, aqui de São Gonçalo. Nunca vi uma seleção tão fraca tecnicamente. Um abraço, rapaziada. Araújo, tamo junto.
3: Araújo. Está no Havaí, pra quem não sabe.
4: Havaí bem.
1: 2030, bem aí. Sorriso na seleção
3: brasileira. Havaí, Calheiros, de Santa Catarina.
4: Sim, ah, tá.
1: Tem mais? Então bora.
5: Ó, Neguebinha Júnior, ele não representa São Gonçalo, ele é um frouxo. Ele não é o craque do time. Ele que tinha que bater o pênalti.
4: Calma, cara.
5: Isso o Lopes não fala.
4: Calma,
6: eu falo. Fala, cambada de macanudo. Saudações, Marcos Braz de Niterói.
4: Canivete Ave.
6: Nuru, só uma dúvida aí para, para uma manchete de audiência. O Haaland, ele é reptiliano?
1: Não.
6: Ele é kleptiano?
1: Não.
6: Ou ele é venusiano?
1: Ele um abraço. Clementiano, ele vai sair na São Clemente.
3: Pede que eu mamos, né? Pede que eu mamos.
1: Pede que eu mamos.
4: É canivete, né? Canivete, nosso é um, canivete.
1: É um povo grego. Aliens gregos. Pepe,
7: e aí,
1: mamos.
7: Galera?
3: Vai assinar a bola dele, Lopes?
7: De Volta Redonda, beleza?
1: Beleza.
7: Aí. É, Calheiros e Frajola estão sofrendo de diarreia mental, né?
4: Calheiros, cara.
7: Falar que o Rayan é o melhor em campo.
1: Ah.
7: E o Frajola com essa, esse urro aí de quem tá no banheiro.
3: É remada,
7: pô. Pela, pelo cérebro.
1: Que isso?
4: É cérebro, não, tá? É cérebro. É cérebro, cérebro.
8: Que deselegante.
4: É cérebro.
3: É remada dos vikings por conta do negócio da cachaça.
1: O padre aqui, ó, fala da entrevista do Mbappé dando piti ontem.
4: Não, mas ele não deu piti, não.
3: Não vi.
4: Ele não deu piti, não. Ele zoou o malandro lá, ficou rindo lá.
3: Bom, ele ficou rindo do malandro.
4: O malandro querendo dar pancada nele e ele zoando o malandro.
3: Ele ria, falou,
4: mas, debochando o malandro. É do jogo.
3: Galazza, era o Galazza, não, mano. Galazza, na moral, Galazza.
1: É, dá um tempinho, Galazza, né? Dá um tempinho,
3: porra,
1: né?
3: Porra, jogou no Vasco, Galazza.
4: O Galazza
3: no Vasco, jogou no Vasco.
4: Não é por isso, não. Porque isso, se fosse por isso, se fosse por isso, ele tinha que baixar a cabeça dele. Inclusive, porque senão ele não tava nem jogando, senhor.
7: Obrigado.
4: É, exatamente, o senhor Mbappé.
1: Talvez agora tem Pix aqui, tá fraco. Esse jogo tá fraco, Pix fraco, tá tudo fraco hoje.
4: Calma, cara, o Brasil só precisa de um
3: agora
4: gol.
3: A gente tá entrando no momento do jogo que o qual? Calor, eu acho que é isso também, o Brasil está tentando cansar a Noruega, porque eles não aguentam o calor. Lá na Noruega não tem esse calor.
1: Na Noruega não tem.
3: A Noruega é...
4: Tem nem sol, Lopes, vai ter calor.
3: Lá tem a o melhor Boreal. Lugar do mundo pra você ver a Aurora Boreal, sabia? Sabia disso? Não.
4: É legal.
3: São curiosidades,
1: né? Sobre a Aurora Boreal, que é aquela princesa que de fato dorme.
3: Para a princesa Aurora.
1: É, que é a que dorme, sabia, é a Cinderela.
3: Que assinou a Lei Áurea.
1: Exatamente. Quando você
3: sabia, fala
1: boa
3: não?
1: Noite Cinderela, Cinderela não dorme, então não tem sentido isso.
3: O número 22.
1: É boa noite Aurora, que é a Bela Adormecida.
3: Exatamente.
1: Entendeu?
3: Muito bem lembrado. Rapaz, agora, a grande verdade é que a Lei Áurea, a Aurora Boreal, ela foi e liberou geral.
1: Liberou geral.
3: E graças a Deus. E hoje...
1: Mas não tem um jogador preto da Noruega.
3: O melhor tem sim, um tem? Ponto de... Entrou 22
4: o Bob,
3: agora.
4: É, não, o Bob tava jogando, inclusive.
3: Não, o Bob entrou agora,
4: não,
3: mano.
4: Não, entrou 21.
3: Ontem eu vi uma
4: não,
3: revista...
4: O Bob entrou agora, 22. Já vou conferir aqui.
3: Aurora Boreal?
4: Uma Aurora preta?
3: Mas entrou no lugar do Nusa.
4: Saiu a Musa, né? A Musa.
3: É a Nusa do verão.
1: Marrom, né?
3: É marrom, a Aurora?
1: Aham. 995070525. Fala, galera.
9: É jogo para Luiz Henrique. Rayan não está jogando bem. Sou vascaíno, mas tenho que admitir.
1: Eu acho.
9: Rayan não está jogando bem. É hora de Luiz Henrique em ação.
1: Esse Haaland joga nada também. Vou te falar um negócio.
3: Ele é finalizador.
4: Não, ele é,
3: joga nada. Tem que chegar para ele.
1: Isso aí você põe a bola no Mildos Brugas.
4: Não, mas ele não. Bola tem que chegar. Não, tá chegando para ele.
1: Esse Haaland aí.
3: É agora, pô.
4: É agora, Brasil. Vamos, Brasil. Vamos. Vamos, Vinícius.
1: Bota
4: vamos,
1: o Neymar aí, pô.
4: Vamos, Vinícius. Vamos, Vinícius. Grande jogada de Vinícius. Vai, Vinícius.
1: Saiu.
4: Aí foi fominha.
3: Mas esperou muito tempo para tocar para trás.
4: O que que houve? Peraí que agora tem
1: Neymar,
4: um negócio.
1: É hora do Neymar?
4: Não.
1: É hora do Neymar?
3: Não, ainda falta porque ele não aguenta.
4: Neymar não. Neymar
3: com 8 minutos não vai aguentar 45.
1: Bota o Neymar agora, porra.
3: 50 não vai.
4: Não, ainda tem, e ainda tem, vamos ver.
3: Não, o cara bateu nem no tiro de meta.
4: Já bateu lá de fora.
3: E outra coisa também, tá muito bom abracinho, sorrisinho, muita palhaçadinha.
4: Cordialidade. Cordialidade.
3: Sabe o que tá me lembrando isso, Lopes? Aquele 2006, o Robinho com o Zidane. A France.
4: Roberto Carlos.
3: Roberto Carlos, Zidane, Robinho.
1: Ontem a Alice vai reclamando do Messi. Ah, o Messi é mal educado, não falou com ninguém. Tá certo, por isso que ele é campeão do mundo.
4: Eu seria.
3: Melhor do mundo.
4: O Mbappé ontem.
1: Também.
4: É
1: Copa, pô.
4: O goleiro da do Paraguai ontem. O time

0: Paraguai meteu a burduna, mas meteu muito. Dedo na cara, dedo no. Do, é, cotovelada, soco.
1: Goleiro é bom, né? Do Paraguai, cara, né?
0: Gil. Aí o que que aconteceu?
2: Pra quem você tira o chapéu?
0: Final do jogo, mano. No final do jogo, o goleiro do Paraguai foi falar com o Messi.
2: Tem que falar, né?
0: Com o Mbappé. Ô, Mbappé, vai cagar no mar.
2: Exatamente.
1: Falta de educação.
2: Olha, apareceu aqui. Viu o Quaresma, hein?
0: Nosso querido, que eu estava preocupado com
3: quantas
0: ele,
3: coladas ele deu, mandou.
0: Estava preocupado com ele.
2: Aqui, ó, quatro doletas aqui, ó. O saco de riso tem que melhorar muito. Mandou um áudio como Carlos, de personagem.
3: É ruim. É o dedo na virilha.
2: Tem mais um WhatsApp? Vamos ver a galera participando aí.
4: Fala galera, Eduardo aqui.
3: Animado, hein?
4: Lopes Ginar. Eu lembro que sexta-feira o Lopes previu que a Argentina ia sofrer. Verdade. Por costa de uma Cabo Verde e um tiro de efeito. Sofreu pra cacete, mas ganhou no final. Mas Lopes previu a situação que a Argentina não ia passar fácil. Ia ter um trimelique, mas ia conseguir passar. E Lopes previu isso. Lopes Ginar, parabéns, Lopes.
0: Mano, nunca foi sorte, sempre foi trabalho. Estudo.
1: Ih, rapaz, olha aí.
2: Tá 11 minutos num jogo pavoroso. Pavoroso. Aliás, todos esses jogos das oitavas são uma porcaria. É porque a galera tem medo de falar. Todos.
1: Não, mas é
2: porque todos são jogos desses.
3: O jogo tá ruim.
2: Ruins,
3: mas todos. Eu acho que ao contrário de Lopes, maravilha.
1: Olha lá. Tá ali rolando o negócio da pizza ali, ó.
0: Os caras estão comendo.
1: Kelly.
2: Mostra os caras.
3: Xande Pilates.
1: Parece o pai do Vinícius Júnior.
2: Tá comendo o Chris Rock. É o Chris Rock.
1: É ele?
2: É, não. De camisa do Brasil. Ah, é verdade. O cara com a mão em brócolis.
0: Criota.
2: Pegou brócolis.
0: Chris Rock.
1: O outro louco.
0: Pizza, porra,
1: o Danilo. O outro tá comendo uma...
2: Era brócolis aqui.
1: Era brócolis. Pizza de brócolis?
0: O maluco comendo um brócolis.
3: Vou comer uma pizza hoje. Deus permitir.
2: Nem eu.
0: Porra, não dá pra comer um brócolis.
1: Porra, Danilo agora entregou.
3: Mas eu acho, Araújo, que o jogo tá ruim, ok? Sem emoção, ok.
1: Mas é isso
3: mesmo. Mas o jogo é do Brasil, cara. O jogo não, tá não sei, não.
1: Agora eu já começo a pensar um pouco diferente.
2: Ele não mexeu no time, não?
1: A seleção.
2: Não,
1: a seleção norueguesa voltou melhor pro segundo tempo, tá? Voltou melhor pro segundo tempo ali, avançou suas linhas. Aquele domínio que ela tinha, nada efetivo agora, esse mesmo domínio permanece, só que um pouco mais à frente, olha lá.
0: E outra coisa.
1: O Brasil tá lá atrás. Cara.
0: Você vê quando eu falo que eles estão se cagando de medo, e é verdade. A Noruega tem medo do Brasil, tem medo, não é medo. Ele tirou o tal do Nusa, que tava fome.
1: Ih, olha ele aí.
2: Vai botar o Hendrick, né?
1: É, porque.
3: No lugar de quem? Vamos lá, palpites.
0: Deve tirar o Martinelli.
1: Pra puxar o contra-ataque. Ele agora ele vai querer o contra-ataque.
3: Ele tirou o Cunha.
2: É, porque o Cunha tá lá na frente.
1: É, tá certo também, tudo bem. Mas, cara, é
0: ele
1: isso.
0: Tá gostando do Martinelli.
1: É porque a seleção tá muito atrás. Ela recuou muito. Ela
3: recuou muito. Igor Jesus.
1: Não é.
3: Jesus não.
2: O Luiz Henrique não joga mais essa coisa.
3: É, eu também tô achando.
1: É pra tirar lá de trás, cara. É pra tirar a seleção brasileira lá de trás.
3: Cara, mas Calheiros, olha só. A velocidade não é o Hendrick. A velocidade é o Luiz Henrique.
1: Não, mas o Hendrick é o cara que vai lá na frente batalhar, cara. Tu vai ver só como ele vai batalhar ali pra tirar essa dali.
3: Eu ia muito ver o Luiz Henrique pra cima desses caras de cintura dura, de cintura de baiana.
0: Agora, a verdade é o seguinte também, né? Vamos lá. A Noruega tá melhor, tá tocando a bola, tem posse de bola, tudo mais. O Brasil não consegue trocar três passes. O Brasil não consegue tocar três passes. Agora também, aí eu tenho que concordar, tá um aramezinho liso.
1: Isso aí,
0: também, né?
1: Dinizismo puro.
3: É, né? Não assusta.
0: Noruega.
1: Isso.
0: Agora o tapa, não, tinha que dar na frente.
1: Olha aí. Bola, que bola. Que bola. Que bola. Vai cagar no mar. Como é aí?
2: Aí não dá.
1: Não,
2: né?
1: Pode perder um gol.
3: Cara, aí é pra gente.
1: Aí, exatamente.
3: É pra eliminar
1: a seleção, cara.
2: O Vinícius Júnior foi um jogadaço.
1: Cara, que jogada do Vinícius Júnior. Esses malucos aí pediram o Hendrick como se o Hendrick fosse o Pelé.
3: A bola do Vinícius
1: Júnior. Que fosse resolver todos os problemas. Pediram. Tá aí. Na hora de resolver, ele não resolveu.
2: Podia ter driblado o goleiro.
3: Pra lá, ó. Pra direita.
2: É.
3: Puxava.
2: Agora é isso, é.
1: Mal.
3: Chava pra cá, cara.
1: Tem mais paciência pra
3: cá. Ele tem a perna, ele puxa.
1: Sabe o que, que isso me lembrou?
0: Tem duas pernas.
1: Sabe o que que tem?
3: Talvez três com essa cara.
1: E sabe o que me lembrou? Ronaldo Fenômeno, Brasil e talvez Nigéria. Alguém lembra que ele dá um drible, passa a dar aquela.
3: É o jogo da eliminação da
1: aquela,
3: Nigéria.
1: É, que ele joga. Como é que é? Que ele dá aquela. Como é que é?
3: Pedalada,
1: passa pelo goleiro, vai pra um lado e ele sai pelo outro. Agora é o Ronaldo Fenômeno, né? Não é o Hendrick.
2: Mas ali, amigo.
3: Ele tinha a perna canhota, cara. cara. Ele puxava pra
0: ele
3: direita.
0: Ele ganhou.
3: Então, ele puxava pra direita. O goleiro caindo pra lá, cara.
0: Agora, o jogo do Brasil é esse aí.
2: Começou a lambança lá do 10 da Noruega.
0: É, mas é o jogo do Brasil, cara.
3: Que bola do Vinícius Júnior, hein?
0: Agora, como é que eles já voltaram lá? Olha como é que eles já
3: voltaram.
0: Assustou,
3: cara. Assustou.
0: Isso aí.
3: Assustou.
0: O Brasil subiu suas linhas.
5: É, já se peidaram todo. Agora, isso aí é o perigo.
0: Olha aí.
5: Isso é o perigo.
0: Sobe a linha. Sobe a linha.
5: Esse é o perigo.
0: Sobe a linha.
5: Não dá espaço.
0: Sobe a linha, desgraça.
5: Não dá espaço.
0: Boa.
5: Não dá espaço. Não dá espaço!
2: Aí o Ralo não pegou na bola ainda.
3: Os caras cansaram, irmão.
0: Não sei se é isso. Não sei se é isso, não. Tem muito
2: vamos
0: tempo.
2: Vamos pro WhatsApp aí, galera.
6: Boa noite, Rádio Manchete. Sou eu, aqui é a Creuza. Meninos do Pop Bola, fique tranquilo. Hoje será
0: abre 4 aqui, filho,
6: Brasil,
0: abre aqui.
6: Não abre. Dois gols de Alisson. É e vai vir pro segundo tempo, Léo Pereira.
0: É por
6: dois
0: isso
6: dele que, também.
0: Tá é por isso que tem que ser banco.
6: Tranquilos, meninos. Beijos da Creuzinha.
0: Tá bom, valeu, Creuza. Por isso tem que ser banco.
2: Agora eu acho que vai resolver.
0: Porque ele perdeu o gol. Ele sabe que ele perdeu o gol. Agora ele quer fazer o gol de qualquer maneira. Essa bola era pra abrir o jogo aqui pro Vinícius Júnior. É isso. Ele agora foi fominha porque ele sabe que perdeu uma chance clara e agora ele tá, porra, fiz de lambança. A verdade é essa.
2: Brasil e Gana em 2006.
3: Eu não acho.
0: Então.
3: Eu não acho que a bola aérea, o cruzamento, seja favorável ao Brasil, não. Os caras têm muito.
0: O Casimiro é bom de cabeça e o Marquinho também.
3: Os caras têm muita gente alta.
0: É, mas não quer dizer nada.
2: Tem tempo de bola aí,
0: Não quer dizer nada, olha aí. Vamos lá, Brasil. Saiu bem o goleiro, hein?
7: Sai, Brasil!
0: Vai, Naná.
2: Tá difícil,
0: calma, segura calma. Aqui na esquerda.
2: Popbolaoficial2@gmail.com pra você mandar o seu pix. Nosso WhatsApp é 995070525 pra você participar e mandar o seu áudio aqui. Vamos ver a galera aí, ó.
3: Cadê?
2: Daqui a pouquinho tem a galera aí.
0: Um cavalo correndo também.
2: E Pix aqui também tá fraco pra caramba. O pessoal não tá chegando.
3: Cara, junto. O Brasil tem que fazer o gol logo, sabia?
0: Tem que fazer o gol logo,
5: mas o Flamengo falou uma parada e eu concordo com ele agora, vendo esse contra-ataque, por exemplo.
0: Cansaram?
5: Eles estão cansando.
0: Tu acha?
5: Não dá pra eles. Aí há quem diga que deve estar uns 40 graus aí.
3: Tu tem certeza?
2: Tem, tá quente lá.
5: Esse jogo é onde é?
2: New York.
5: Eu vou ver aqui no meu...
0: Vê aí, você que tem contatos lá, pergunta aí pro seu amigo.
3: Jersey, New York.
2: Deve estar aí
0: o... Derek, pergunta pro Derek.
2: 38 graus aí. O Jesus entrou ao vivo ali, mas vocês derrubaram o Jesus.
0: Não, mas não, do jogo...
2: As informações. Calma. Quer saber desse jogo aí?
0: Tá dando 30 graus aí.
2: Olha aí!
0: Tá bem pedido. Caraca, mas como é que perde também um gol desse? Como é que perde um gol desse, cara?
2: Já o Brasil faz um gol, porque o time da Noruega é fraquinho.
3: Cansou, Araújo. Tá com o cronômetro aí?
2: Rala, né? Ele joga
3: nada. Marca aí.
0: Deixa eu ver. Tava.
2: Não, deu outro.
0: Tava um pouco impedido, sim. Realmente tá um pouco à frente.
3: Tava impedido.
0: Tá um pouco à frente. Tá um pouco à frente.
5: O goleiro também fez uma defesa de handball.
2: É o Bruno Guimarães também.
3: Por cima, Calheiros, por cima. Ele tá saindo do papel, dá por cima.
0: É, mas o goleiro.
3: O Romário jogou os 40.
0: É, mas o Romário é o Romário, né, cara?
3: Tô ligado.
0: Que pancada, é isso mesmo, ó. Que pancada do Rayan. O Rayan tem que chutar no gol, cara. Tem que chutar no gol. O goleiro fez um defesa.
3: Pegou no rabo.
0: É,
3: pegou pelo rabo.
0: E o goleiro tá melhor em campo.
3: É surfista do filme Caçadores de Emoção. Para,
2: opa, diz aqui, ó. A vó baiana disse que o Hendrick é o novo Pelé. Pô, a vó baiana.
0: E entrou...
3: Essa é a vó do Hendrick,
2: não
3: né?
2: Nada.
3: Entrou
2: o técnico agora?
0: Não.
2: O Noruega entrou o técnico.
0: Pera aí, vou ver quem entrou aqui.
3: Ausner.
2: É o técnico esse?
3: Asnos.
2: Eu sou o babaca.
0: Não.
2: E a história do seu babaca?
5: A história do seu babaca. E a mulher... E ele falou, quando ele voltou, o coração parou.
3: Agora, bolas, onde estará?
5: Aí ele falou assim... É, mulher, ele falou pra mulher dele, mulher, pode ir embora porque minha vida vai ser muito curta e eu quero que você seja feliz, você tenha a oportunidade de curtir o seu momento da sua vida.
2: Depois que voltou?
5: Aí a mulher dele falou, depois eu falo.
2: Daqui a pouco, hein?
0: Daqui a pouco
2: mais... A completa, ele sou o babaque. Que é o técnico da Noruega. Tem Pix! Pix da Talagada! Olha aqui, ó, Pix da Talagada. Quem mandou foi o nosso cardeal, Rick de Souza.
3: Querido.
2: Alô, Rick. Deixa eu ver o que ele fala aqui, o nosso Rick de Souza, para abrir os caminhos, Jururu. Só na talagada, Brasil!
5: Só na talagada, Brasil!
2: Aqui, ó, deixa eu botar aqui. Cadê o Gilinho? Aí, deixa eu botar aqui, acompanhando aqui uma tônica. Aqui, uma tônica. Aqui, ó.
3: Só na talagada!
0: Talagada do Galo!
2: É isso, Brasil. 20 minutos, Jorge.
0: Ó, o João Nonato,
2: hein?
0: João Nonato dos Santos. O João Nonato dos Santos, mas não deixou aqui pra talagada, não. Ele só disse o seguinte:
5: Tá difícil.
3: Mas tá fácil. Tá difícil, mas tá fácil.
5: É só caprichar um pouquinho.
3: Tá dando problema.
5: Não tem não, hein?
2: Arrebenta tudo aqui.
5: Olha aí.
2: Daqui a pouco tem velho Zuz ao vivo direto de Nova York.
5: Eu tenho medo da bola vadia.
3: Amendoim, não?
5: O nosso querido Frajola vai sair daqui chaparral de Oliveira. Vacilando no metrô.
3: Abre lá na porta, o cara.
5: Vou botar essa camisa noruega aí.
2: Segurando a porta para os outros. Giro de manchete para dar sorte.
5: Manchete.
2: O Alisson
5: salvou,
2: seria o gol do Roland.
5: Ah, que isso, ó. O Alisson errou, tá? Ele deu um tapa na bola ali.
0: Ele ajeitou.
5: Ele tirou do Haaland. Olha lá, a cara do Haaland.
2: Cara, esse cara é feio, né?
5: Ele é feio demais. Parece
3: uma azeitona. De navio,
5: cara. Parece uma azeitona, não parece uma azeitona assim, de cara?
3: Esse é o perigo, hein, meu Deus. Esse é o perigo.
2: Não tem nenhum perigo. Nada aconteceu ainda de perigo.
3: Bola no alto é perigo.
2: O Haaland não pegou na bola ainda.
5: Olha aí, é o...
2: Odegaard, hein,
3: Odegaard Marcial.
5: Vai, sai!
2: Corne.
5: Corne-se. Calma, sem falta.
3: O cara saiu antes, chegou depois, tu viu?
5: Sem falta. É o
2: Djokovic.
5: Bob. Vai, tocou, vai. Nossa, não dá, mas não deixa eles cruzarem.
3: Parece o Catarino jogando bola.
5: Ó o Bob. O tal do Bob é bom jogador, esse aí, ó. Esse é bom jogador.
3: Olha aí, marca, olha aí, meu Deus!
2: Que marcação frouxa.
3: Ele precisa de uma bola só, hoje.
2: É fraco.
3: Ele tem duas, vezes ele precisa de uma só.
2: Tem 1,95m, não chegou nessa bola? Olha o padre aqui, olha o chocolatinho branco querendo gostar do jogo.
5: Fiquei sem ar, hein, agora.
3: Isso é uma admiração, o chocolatinho branco é uma admiração carinhosa?
2: É, o padre acho que tá torcendo pra Noruega, hein, padre? Toda hora aqui mandando pix da Superchat, chocolatinho branco.
5: Não, deixa ele fazer.
2: Ele não, hein? Deixa vamos ver aí o WhatsApp.
5: Deixa ele torcer pra quem ele quiser.
2: Não, hein, padre?
5: Naquele no seriado Vikings, tem uns padres lá meio.
2: Tem,
5: é? Tem.
2: Ai, ai, ai, ui. Tem WhatsApp? Acho que não. Não tem.
5: Vai mexer. Saiu o Martinelli. Vamos ver quem ele colocou no lugar do Martinelli.
2: Vamos ver.
3: Danilo Coffee Break.
5: Saiu o Martinelli.
2: Danilo, aí.
5: Danilo. Saiu o Martinelli e o Rayan.
2: Deve ter botado o Danilo e o Luiz
5: Henrique. Neymar Júnior.
3: Ih, rapaz. Olha o que eu falei pro Tatá. Olha lá, Tatá. 22 minutos.
2: É realmente Luiz
5: Henrique. Porque eu acho que ele bizarro, sentiu.
2: Né? É bizarro isso.
5: Ele sentiu que os caras estão com medo. E aí, com o Neymar, os caras vão ficar borrados.
3: Eu ia falar, os caras olhando. Coffee break agora. Os caras vendo o Neymar entrar, irmão, cansado, dá um sustinho. Dá um. Dá.
2: O Neymar que vai fazer o gol da classificação.
5: Eu também tô sentindo isso.
3: Dá um sustinho, Araújo.
5: Se o Neymar estivesse em campo, ele bateria o pênalti. Cadê o Velho Zuz? O Velho Zuz é bom entrar agora. Cadê?
2: Ele demorou a conexão.
3: Cadê o break rápido?
5: O Velho Zuz, ele bebe, né? Ele bebe, né? O Velho Zuz também, lá em Nova York.
2: Tem o WhatsApp? Vamos ver aí.
5: Agora é a hora do.
2: Tem não? Agora não tem.
5: Fui clear nesse momento, deve estar chorando, emocionado. Ah, é uma galera, né?
2: Galera aí.
5: É uma galera. Ah, mas ele é o presidente do
2: fã. Tem Pix aqui, ó.
5: Agora, preocupa, né?
2: Vamos lá, deixa eu ver o Pix, abrindo aqui.
5: O maluco falou que fez um vídeo dizendo que o... parte da contusão é culpa do Ancelotti. E aí, Dudá? Não é difícil.
2: Porra,
5: não dá. É, com todo respeito. Aí é difícil.
2: Tem Pix aí, Calheiros?
5: Não.
2: Não.
5: Olha aqui, o que preocupa? Me preocupa só o seguinte, será que Neymar terá condições de atuar por... Tem quantos minutos? Tem 20? Por...
2: Mais a prorrogação.
5: Então, 85 minutos?
2: Não, 30.
5: 90. Então, 30, tem 20, 30, 50 minutos. São 50 minutos. Se ele aguenta jogar 90, beleza.
2: Ele aguenta.
5: Então,
2: mas
5: tá
2: essa bola só
5: pra Neymar faz isso aí.
3: Faz. E é o seguinte, ele pode tentar uma explosão aí pra 25 minutos, 30 minutos e garantir.
5: É.
3: Muda de novo, pô. Tem outra
2: explosão. Acabou a carreira dele mesmo? Vai, se arrebenta todo aí, pô.
3: Não, explosão até no fato de sentido físico mesmo, tentar um gás maior, coisa que talvez...
5: É, mas eu acho que é isso mesmo, cara. E ali é aquele lance do Endrick que ele faria, com certeza, cara.
3: Mas talvez, Calheiros, ele não tivesse velocidade pra puxar o contra-ataque.
5: Pô, mas o...
3: Pra acompanhar, né? Ele poderia ter um poder maior de definição, mas talvez ele precisaria de um motoboy.
2: Bernal saiu do Fluminense, né, pra jogar?
3: É, foi vendido, uma boa quantia, o Fluminense pagou muito.
5: Ninguém quer saber
3: de
5: Fluminense, né? Pelo amor de Deus, seleção brasileira. Seleção brasileira,
2: cara,
5: né?
2: É bizarro, é muito bizarro.
3: Pô, a preocupação não é quem sai, é quem joga, mas tudo bem, depois a gente fala sobre
5: isso. É muito bizarro, a não escolha do Luiz Henrique, né, cara?
1: Cara, mas alguma coisa muito estranha,
5: alguma,
1: né?
5: Alguma coisa muito estranha.
1: Muito estranha pra ele não estar em campo, né?
5: Porque, infelizmente, aliás, eu queria parabenizar aqui o Heraldo Cheio de Leite. Heraldo Leite, porque o Heraldo Leite vai nas coletivas e faz as perguntas.
1: Porra, é uma 11 aula. Copas, Lopes.
5: É
1: 11
5: copas. Aula, é uma aula de jornalismo, né? Que o cara faz a pergunta, se reparar, ele faz uma tese e depois faz a pergunta pro cara apenas concordar. Se o entrevistado fizesse sim, é isso aí.
1: Exato.
5: Acabou, entendeu? É. E ele vai direto na ferida. Talvez ele pergunte o que está acontecendo com o Luiz Henrique e por que de não ter tantas possibilidades, oportunidade para jogar.
2: É, alguém tem que perguntar. 11
5: alguém copas tem, do mundo, menino. O que ele fez? Você viu ele pelado e
1: se assustou? Né? Será que foi
5: ele
1: isso?
5: Roubou o seu chiclete? Tem que perguntar.
1: Ó, vai começar, hein? Vamos. É um golzinho, cara. É um golzinho nesse quarto
2: vamos
1: final.
2: Vamos WhatsApp aí, ó. Chamou aí, ó.
7: Nossa, esse Araújo é muito hipócrita, cara. Agora tá aí, torcendo pelo Neymar.
2: E eu não tô torcendo pelo Neymar, tô torcendo pro Brasil, né?
1: É, o Brasil.
2: O Brasil faz parte da o Neymar faz parte.
1: O Neymar é jogador da
7: Alexandre Araújo.
2: Time forte na onda do esporte.
1: É, isso é verdade.
2: Vai pegar, Araújo. Pode
1: aí eu tenho é o Volta Redonda. Eu acho que ele é o de Volta Redonda. Mas
2: vai fazer o gol.
5: Esse é o Neymar, mano. Esse é o Neymar.
3: É, o menino
2: já caiu, já.
3: Sentiu.
5: O Neymar parece... Nossa, o Neymar, todo duro, mané. Que isso, ele joga na Noruega?
1: É, olha a bola que ele meteu, hein? Horrível.
2: Meu Deus do céu.
1: Horrível, hein?
3: Ah, mas peraí, gente. Mas pode fazer pega menos no pé.
1: É, com muita calma, ele entrou agora. Calma, tá frio, hein?
5: Quando o maluco falou que ele tava correndo, que o Neymar tá correndo, parecia aquele tô doido, que ele não consegue em linha reta. Agora foi um exemplo claro disso aí, cara.
2: Será? Manco, né?
5: Deu uma parada meio... Foi uma parada meio bizarra.
3: Não dá combate,
5: olha,
3: não?
5: Olha como é que os caras marcam.
1: Boa.
2: Já tô Danilo. Cansado mesmo.
1: Não, garoto.
2: Perna não está mais respondendo.
1: Ih, rapaz.
2: Tá na aula, hein?
1: Olha aí, não
2: joga
1: chama
2: nada,
1: ele não.
2: Joga nada.
1: Olha aí, rapaz. Olha aí, rapaz. Não dá espaço pra ele, meu. Sai, Alisson. O Alisson não sai do gol, cara.
2: Ah, mas sai nada, mano.
1: A gente tinha que sair, cara. Ali ele tinha que sair pra bafar.
2: É fraquíssimo.
5: Brasil até cansou, hein? Cara, o Brasil marcando a saída de bola é uma das coisas mais...
3: Porque botar... o Neymar não consegue acompanhar. O Vini Júnior é o homem do contra-ataque e não vai voltar tanto. Aí
5: parece,
3: fica difícil.
5: Parece uma...
1: É, o Neymar não marca.
3: Ele botou o Endrick na direita, lá no Rayan. Não
5: sei o que parece.
3: Botou o Ney de Nodi.
1: Que é pro Neymar definir.
5: É o poder de definição do Neymar.
1: Botou o Endrick na direita, né?
3: É, lá em cima...
1: É porque é o poder de definição do Neymar.
3: Danilo colado
2: é a única coisa que o Neymar consegue fazer.
3: Aqui o Danilo, né? Na linha do meio, colado no cara que arma a jogada lá. O 10, que é o capitão.
5: Subiu a marcação, olha lá. Tá subindo.
3: Ele não joga mais.
5: O 10. Mas um estirão agora. Vamos ver como
1: ele vai bater lá pro Haaland.
3: Bicuda,
1: é lá no Haaland, ó.
3: A defesa tem que fazer voltar.
1: É, mas ele vai dar lá no Haaland.
5: O Brasil subiu.
1: Aperta aí, ó, que eles entregam.
5: Eles entregam.
3: Tá vendo?
1: Boa.
2: Vai pro WhatsApp aí, vamos lá.
8: Ai, pokebola. Ai, pokebola.
2: Acabou, é isso? O WhatsApp foi isso?
1: Não, é isso?
3: Acho que tá com o Tavares.
2: Você perdeu o tempo da sua vida pra mandar isso?
1: Também não entendi.
9: Boa noite, Rádio Manchete. Sou eu, aqui é a Creuza.
1: Meu chato.
9: Fique tranquilo. Hoje será 4-1 Brasil, 2 gols de Alisson.
2: Ô, Leonardo DiCaprio.
9: E vai vir pro segundo tempo, Léo Pereira.
1: Tá bom.
9: Fiquem tranquilos, meninos. Beijo daqui.
1: Ele tá mandando áudio pra cá.
3: Acho que era ele, hein?
1: Era ele se fazendo de Creuza.
2: É ele.
1: Ele usa. Que é ator, né, cara? É um cara bom pra caralho.
5: Bom ator, por sinal.
1: Excelente
2: ator. O Neymar tá igual Roberto Carlos, descongelado uma vez por ano.
1: É,
5: o Disney, né?
2: O Disney, né? O Neymar já entrou nessa Copa do Mundo, padre. É a
1: quase 30
2: dele.
1: Quase 30.
2: Vai fazer o gol da classificação, pode anotar aí. Na prorrogação.
1: É um momento crucial.
3: Você pede desculpa no ar, Araújo?
1: Não, né? É um momento crucial pro jogo, viu?
2: O Brasil vai passar de fase, mas não vai ser campeão, pô.
1: Cara, vamos, Brasil. Olha aí.
2: Esse time da Noruega não existe.
3: Cara, mas a bola vadia, ela existe pros dois lados,
2: não. Paulista, não passa pra
1: É agora, Ney. Vai, menino Ney, vai, Vinícius Júnior. Você é o cara pra resolver aí pela esquerda. Vai pra dentro dele. É isso. É pra bater no gol, cara.
3: Gente, chuta. Vai, Naná, chuta.
1: Tá chutando o gol, cara. Cruza na área. Não,
2: deixa eu ver se tem pix aqui.
1: Sabe cruzar.
3: Quer cruzar rasteiro?
5: Ah, olha o Haaland. Olha
3: a batalha, a batalha.
2: Não joga nada.
5: Olha aí. Mas ele faz
3: a segunda
5: isso.
3: Bola que é o problema, Araújo.
5: É, mas ele faz isso.
3: Olha aqui, ó. Olha aí. Overlap.
5: Olha aí. Olha o cara no meio. Olha o cara no meio. Olha o cara na ponta. Olha o perigo. Olha aí, meu Deus.
2: Alisson. Não é o Alisson, não. É o jogador do Brasil nessa partida aí.
5: Impedimento. O Alisson fez duas defesas.
3: Impedimento.
5: Não, tá impedido não, cara. Da onde tirou o impedimento? Tá nada.
2: Bateu mal também.
5: O Alisson foi lá bem, cara.
2: Vê se tem pix aí, Calheiro.
3: Era cruzado de novo, igual o Vini Júnior.
5: Não, mas dali, cara, ele ajeitou pro pé.
3: Mas essa é a bola vadia hoje. Quer acabar com a Copa do Mundo.
2: É, é. Não vi nada ainda.
3: Vai fazer um filho na sua brada.
2: Não vai acabar nada. Louco Abreu aí. Louco Abreu, a gente não pagou. Não tem. Hoje não foi contratado, Louco Abreu. Pode voltar pra casa, tá? Obrigado. Vai embora. Não tem. Hoje não tem verba.
5: Não tem cachê, não, é?
2: Não tem cachê hoje.
5: É.
2: Tem WhatsApp, não?
5: Cara, na boa, Zandá, os noruegueses, a Noruega, o time da Noruega, os noruegueses, pintou, dando letrinha, toque de letra, mano. Pintou aí mais uma... Bota aí mais um tiramago aí pro Flajola. É o Douglas de Almeida, que diz o seguinte.
2: 19 não é 20,
5: agora que já foi. Não é pra ler, mas já leu. Já leu. Não é pra ler, mas já leu.
2: Tem mais umas 4 doses aqui ainda, galera. Dá pra...
5: Vamos.
2: Dá pra tirar mais 4 doses aqui ainda, hein?
5: Evita a saída, garoto. Isso, evita a saída. Vamos, Brasil. Vai na bola.
3: Mostra a sua força, Brasil.
5: E Neymar.
2: É isso,
5: ó. Vai ser.
3: Frajola vacilão.
5: Metrô. É, vacilão do metrô, já tô vendo, hein? Tá difícil o jogo, cara.
3: É meia hora desse jogo.
5: Já na calça. Cara, o Brasil agora tá com...
2: A gente tem que fazer, atenção, é a minha dúvida.
5: Receoso.
2: Rafael, tem que fazer a meia hora de prorrogação? É obrigado, contrato, fazer a meia hora de prorrogação? É interessante. Tem pix? Tem minuta?
5: É receoso, cara. O Brasil tá receoso também, porque sabe que é um momento crucial do jogo. Essa é a verdade. Então também não tá arriscando tanto assim, não, cara.
2: É, agora é uma bola marota, pô, né? Menino nem...
5: É, a bola marota de lado a lado. É o que o Frajola falou.
3: Cara. Não adianta estar jogando mais, tá com mais posse de bola, mais inteiro. É uma bola marota, garota, travessa?
5: Exatamente. Acabou. A bola pra resolver é aquela do Hendrick, né? Que pra mim é tão responsável.
3: A do pênalti.
5: Exatamente. É tão responsável quanto o Bruno Guimarães.
3: A gente esquece. Os caras não querem mais.
5: Mas o Brasil perdeu um pênalti, tá?
2: Exatamente.
3: Tô ligado.
2: Olha o que diz o Miller aqui. Vozinho é um goleiro fraco, um goleiro normal. A mídia padrinhou ele. É um goleiro que leva gol como terceiro da Argentina.
3: Mas
2: não é um bom goleiro,
3: certeza.
2: É fraco.
5: Mas isso aí é o mínimo. Passo,
3: cara, a diferença, passo completo.
5: Ele falou uma barbaridade do...
2: Quem, o Miller?
5: Do Miller, Ele falou uma barbaridade do... Kane, porra, vambora, gente. Pelo amor de Deus.
2: Porra, tá difícil, cara.
5: Falou que o Kane... Eu gosto do
2: Ederson, vem aí, Ederson. Não sei nem quem é esse cara.
3: O que foi convocado agora depois no lugar do menino...
5: O que é curioso, né? O que é curioso.
3: O que é curioso?
5: Porque o Ederson não ia nem pra Copa. E aí ele já foi utilizado duas vezes, por exemplo.
10: Ele tem duas opções aí. Ou ele põe o Ederson
3: direita, né?
10: na lateral direita, pra fazer a lateral direita no lugar do Danilo, que o Brasil tá tomando um sufoco ali pelo lado esquerdo da Noruega. Ou ele tira o Casemiro e põe o Ederson.
5: Ah, não vai tirar o Casemiro.
10: Faz a mesma função.
5: Vamos Casemiro não vai tirar o Casemiro de jeito nenhum. O
10: Casemiro
5: sério.
10: Podia ter batido esse pênalti.
5: Olha lá.
10: Né? É, saiu o Bruno Guimarães.
5: Bruno Guimarães no meio campo.
3: Esse menino já jogou na Copa?
10: Completamente perdido.
3: O Ederson, esse convocado, já jogou?
5: Já entrou contra o Haiti, se eu não me engano.
10: É, entrou um jogo aí.
3: É, o Ederson, hein? Cansou, hein?
5: Não, acho que ele cansou, cara. O Rodrigo Guimarães, que não fez uma atuação.
10: O Bruno Guimarães falou que ia entregar a vida. Porra, ele perdeu o pênalti.
5: Sim, perdeu o pênalti.
10: Acabou, né?
5: Ok.
10: Foi um lixo a participação.
5: Tirando isso aí, ele veio sentido.
10: Tirando isso aí, tá 0-0.
2: Tirando isso aí. O Escobar vai voltar pra Copa do Mundo, né?
5: Vai voltar.
3: Que legal.
5: É mesmo, né?
3: É sinal que tá bem de saúde.
5: Ainda bem, né?
2: Vai pra reta final, né?
5: Tô lendo aqui. 33 minutos, cara. 33 minutos e o Brasil deu uma boa parada. O Brasil deu uma boa estacionada. Falou que a Noruega tá cansada. Mas...
2: Gol do Haaland.
10: Ah, vai tomar banho, cara.
2: Joga
10: aí,
2: ó.
10: Vai tomar banho, cara. Isso aí todo mundo sabe que
3: vai acontecer.
10: Que vai acontecer, cara. E o tal do Gabriel, eu marco ele há muito tempo. Nossa, ele marca. Aí a palhaçada deixa o cara, o gigantesco, subir sozinho praticamente.
5: Sozinho.
10: Não, mas não é assim, não dá. Com todo respeito.
3: Cara, essa bola não pode sair do pé do cruzamento, não pode. O cara
0: passou como quinta aqui.
5: Mas já vinha fazendo isso há
0: tempo, né? O lado direito que não foi falta de aviso, irmão. Não foi falta de aviso. Esse lado direito do Brasil é uma porcaria. Já vacilou no jogo passado. E hoje tá uma avenida, a Avenida Danilo ali. E o cara sozinho.
10: Ah, mas o Gabriel Magalhães tá acostumado a jogar.
0: O Dante era acostumado a jogar com os alemães. Foi 7-1
3: pro Danilo. Olha o tapa do Danilo, olha o que o Danilo vai. Olha lá, acabou. Olha lá.
0: Não sei nem se é o Danilo. Não,
3: o primeiro é o Hendrick.
0: É.
3: O Danilo deixa cruzar. Ó.
0: Vai recuando.
3: É. E aí, irmão? O centroavante vem de frente, ele pega um impulso gigante, ó. Ele já é alto. Quando o cara vem de frente, vem de frente, ele pega um impulso absurdo, cara. E ele escora o menino zagueiro com o cotovelo. Aí ele não sobe o tanto que tem que subir. E ele ganha impulso em cima do defensor.
5: Ah, não, mano, na moral.
3: Tá ali da jogada.
5: Na moralzinha mesmo. É,
2: porra, alguém tá realmente surpreso com a possível eliminação do
0: Brasil? Porra, pra Noruega? Ah,
3: pra Noruega, com pênalti perdido.
2: Você acha? Perdido.
3: Nunca perdeu.
2: Essa seleção aqui?
3: A Noruega.
2: Essa seleção fajuta com piranha?
3: Esse Brasil aí é mais forte. Bunda suja, já.
2: Time bunda suja?
3: Pra hoje esse Brasil aí é mais forte.
2: É o time de bunda suja, ô Frajola. Botaram um cara que não joga há 5 anos pra resolver agora. Neymar há 5 anos joga futebol, achando que vai resolver Neymar, alguma coisa.
5: Não
2: tô botando a culpa no Neymar. Tô dizendo que a grande esperança do Brasil é um atacante que não joga há 5 anos. E vocês achando que o Brasil vai se classificar e vai ganhar a Copa do Mundo. Fica enganando aí o torcedor. Chamou o torcedor de trouxa. Que é uma geração fraquíssima. É a pior geração da história do futebol brasileiro.
3: De Copa do Mundo eu realmente não lembro de nada tão mal montado.
2: O lateral direito titular é reserva do Flamengo na zaga.
3: Peças.
2: Porra! Pelo amor de Deus, né?
5: Faltam 10 minutos aí pro tempo regulamentar.
2: O craque da seleção não pega a bola pra bater o pênalti.
5: É, isso é verdade mesmo. Porque não sabe. O problema é esse, porque ele não sabe. Que é o cara que é o...
3: Nessas horas que a gente vê os grandes nomes.
2: Exatamente. Ah, vocês estão perseguindo. Perseguindo porra nenhuma, é Copa do Mundo, amigo. Vê se o Cristiano Ronaldo pipoca, se o Messi pipoca. Nem esse norueguês é horroroso. Horroroso esse Haaland aí. Só tem altura só.
3: Mas eu te falei, centroavante como Haaland é uma, duas oportunidades, irmão. É Romário antigamente. Romário não toca na bola, gol.
5: Não, Romário com 50 anos, né?
3: Dois, três lances ele metia pra dentro. Um Ronaldo, tantos assim.
2: Aí vou tentar justificar essa eliminação do Brasil, que era totalmente previsível o Brasil cair nessa fase.
5: Calma, aliás, tem jogo.
2: Eu achei que fosse cair antes.
5: Tem jogo.
2: Japão.
5: Vamos, Neymar. Tem jogo. Tem jogo.
2: Eu só acredito no ex-jogador aí. Vamos, Neymar.
5: Vamos.
2: O Olímpico do Neymar.
5: Primeira assistência do Neymar. Ah,
2: porra, peraí, né?
5: Quanta porcaria da bola.
2: Aí o cara quer, porra, burlar a regra, porra. Com 7 mil câmeras, caralho. Desculpa. Desculpa, fiquei nervoso agora. Desculpa, manchete.
5: Aí.
2: Agora mais um.
3: Vai, Brasil!
5: É importante também que o...
11: Vai, Brasil!
5: Aí, o nosso querido Ancelotti precisa de dar explicações também, né? Porque trouxeram o Ancelotti, coisa e tal, é um fenômeno, é um baita... Olha aí o escanteio, olha, vamos lá. Porra.
2: Tentou bater direto, né?
5: Eu acho que ele tentou bater direto.
3: A zaga dos caras só tem torre, não é essa bola.
5: A verdade, sabe qual é, cara? A verdade é que a velha máxima do futebol, né? Quem não faz, leva. O Brasil perdeu duas chances inacreditáveis.
0: Perdeu que chance, Brasil? Porra. Perdeu um
5: punhado. Perdeu
3: o pênalti.
0: Perdeu o pênalti.
5: Olha o Neymar, cara, pesado.
0: É verdade, perdeu
3: o pênalti.
5: O pênalti é a chance máxima. Não, e o Hendrick, cara? O Hendrick, ele e o goleiro.
0: É, e o Hendrick.
5: Pô, ele e o goleiro.
3: 2-0, uma hora dessa, tava tranquilo.
5: Porra.
2: Eu acho que o Brasil vai empatar, hein?
5: Olha o Vinícius Júnior, cara.
3: Nada não, hein?
2: Ah, se soltar ali pro Lerdão ali, ó.
3: É pra dentro do Danilo? Não, faz isso não.
5: São 3 contra 3, tá?
3: É o Marquinhos.
5: 3 contra 3. Olha aí.
2: Perdeu o tempo.
5: É porque ele demorou pra tocar. Graças a Deus.
3: Mas os caras também estão economizando no gás, era hoje.
2: É, mas é pra matar o jogo, né? Se tem a chance de matar contra o Brasil.
3: Ó, cadê o lateral? Não tem lateral.
5: Agora que o Haaland chegou.
3: Calma, gente.
5: É porque ele tá lá a bola ajudando ela. Eles vão segurar.
2: Pode mexer ainda o Brasil ou não?
5: Acho que pode.
2: Por que não bota o Luiz Henrique, hein? O Luiz Henrique fez o que pra você, ô Ancelotti? Conta pra nós aí. Por que você não bota o Luiz Henrique?
3: Tem três.
2: Ele não jogou a Copa do Mundo.
5: Ele precisa dar muitas explicações, por exemplo, por que o Martinelli foi a opção dele pra esse jogo. Por que ele não trouxe um lateral direito. Ele precisa dar algumas explicações. Ele ganha bem, ele veio com moral. e fez um monte de lambança, que fosse qualquer outro treinador que não fosse ele, teria que estar, estava sendo achincalhado por boa parte da imprensa, mas as pessoas têm uma boa vontade.
2: Tem. Não, mas tem muita gente, você sabe, que foi para lá para fazer a cobertura. Tem muito bom jornalista lá, evidentemente, eu sei que vão fazer essa pergunta na coletiva. Mas muita gente foi para lá para ganhar seguidor inscrito.
5: Porra. Ah, isso é fato.
2: Para fazer o vídeo e...
5: Isso é fato. Não, mas isso aí também não é culpa. Mas isso não elimina o Brasil, né, cara? A verdade também é.
2: Não, lógico que não. Mas tem que perguntar, pô.
5: Aí.
2: Quase de gol do Brasil.
5: Vamos, cara.
2: Vambora, pô. O cara parou pra reclamar ali.
3: Não aguenta correr hoje, é o Neymar,
2: calma. Não, não dá, então, Frajola. Não pode botar esse cara em campo, calma, pô. Se o cara não consegue andar, que o cara tá fazendo o que na Copa do Mundo, pô? Ah, pelo amor de Deus, os tempos estão mudando. Isso é uma vergonha. Imagina se fosse o Tele Santana ia botar um cara desse aí. Caso Alberto Parreira.
5: Ele botou o Zico, né?
2: Ah.
5: Agora, bate, cara. Que
2: aqui é essa desgraça, cara, vou te falar.
12: É por isso que Casemiro, o Brasil não vai pra frente, porra, não é, doutor?
5: Vou te falar.
2: Esse
5: cara,
2: desgraçado, esse italiano, filho de uma Roca e Fussa, ele ressuscitou o Casemiro, que tava quase abandonando o futebol. Ele ressuscitou o Casemiro.
5: O que ele fez? Ele chutou, ele cruzou. O que, que ele tentou
3: ele
5: fazer?
3: Ele cruzou, mas ele cruzou muito mal. Ali, no pé de um atacante, é pro gol, irmão. É pro
5: ele
3: gol.
5: Fez o chutereio. Ele ressuscitou o Casemiro, ressuscitou o Danilo.
3: Olha, cara.
5: E não deu. Quem que chutou essa bola?
3: Não,
5: foi uma bola prensada ali. Foi uma bola prensada ali. Foi pura. Agora os caras vão segurar ali, ó. 41, cara. 41. Ele tem que dar uns 10, né? Vamos ver se ele vai dar os tal dos 10. É, contra o Japão ele deu um deles.
2: Vamos pro WhatsApp aí, pra galera xingar, reclamar aí. Vamos ver.
13: O Brasil perde o jogo, vai perder esse jogo. Desde então que Neymar entrou. E entrou esse Danilo aí, Santos. O Brasil perdeu completamente a velocidade que estava com o Martinelli e o Rayan. Que não vinha fazendo bom jogo, claro. Mas tinha mais saúde, tinha mais disposição. Ancelotti é um paneleiro. Esse Neymar não vai fazer nada. Isso é um palhaço.
2: Não, aí não.
5: É, vou te falar também.
13: Bota o Neymar aí. Bota aí, Ancelotti.
5: É uma besteira.
13: A culpa é totalmente sua.
2: O medo
13: perdeu-se
2: aqui.
13: O meio campo, perdeu a velocidade.
2: É.
13: Coloca o Neymar aí, parabéns.
2: Tá bom. Aqui, ó.
13: Parabéns.
2: Tá bom. Levar o Neymar machucado, não levar o Estevão, que deu até testemunho de que está zerado, é um crime.
3: E o isso é verdade. João Pedro.
2: João Kennedy, Samuel Xavier.
5: Não, peraí.
2: Que joga muito mais que o Danilo.
5: Peraí.
2: Pelo menos joga na lateral.
5: Calma aí.
2: Titular, pelo menos, né?
5: Peraí.
2: Botão reserva, porra, pra jogar?
5: Calma aí.
2: Zagueiro reserva.
5: É isso, é verdade.
2: Que é Flamengo.
5: Concordo.
2: Verdade é porque é Flamengo.
5: Cadê
2: outro Noruega?
5: Os caras estão. O maluquinho entrou ali, o 22,
3: eles
5: o Bob.
3: Acreditaram, passaram a acreditar, gente.
5: O maluco entrou driblando ali com a perna esquerda. Uma coisa inacreditável. Coitado desse Douglas Santos. Meu Deus, meu Deus, meu Deus.
2: Meu Deus.
5: Meu Deus.
2: Meu Deus.
5: Inacreditável, cara.
3: Como é noite, time? Como é noite? Eu acrescentando mais um jogo na escrita que não ganha na Noruega, não é possível. Não,
2: e mais uma vez, ao que tudo indica, sendo eliminado por um europeu.
5: Não, mas vai, calma, tem jogo ainda, cara.
3: França.
5: Mas, ó, vão vender pra vocês o seguinte, que o Brasil
2: perdeu muitos gols.
5: Não, perdeu gols, perdeu pênalti e jogou com muita vontade. Não se pode cobrar a falta de vontade nesse time. É isso que vão vender pra vocês. Você que está nos ouvindo agora. É mentira! É uma vergonha, uma mentira vergonhosa! Porque o Brasil nem na pressão conseguiu jogar, na disposição, na vontade.
2: É isso.
3: França, Holanda, Bélgica, Croácia, o que, que esqueceram hoje?
2: Alemanha, 7-1.
3: França, Holanda.
5: Calma que ainda tem jogo.
2: É que o 7-1 foi na semifinal. O resto
5: ainda tem quatro. Jogo, ainda tem
2: Brasil
5: jogo.
2: Brasil sendo eliminado nas oitavas pela primeira vez. Não, perdeu pra Argentina em 90 nas oitavas.
3: É, né? O jogo da água.
2: É, 90.
5: Vamos que ainda tem jogo, ainda dá.
2: Mas numas oitavas, dá. Na teoria, é mais fácil, né?
5: Se empatar, vira. Se empatar, vira. Vai que se empatar, vira. Vai, Vinícius Júnior, faz alguma coisa. Sumiu também, né? Sumiu também, né?
2: Sumiu,
5: né? É o craque da galera. Dos fanboys aí, dos torcedores de jogador. Jogador nota 6.
2: Nota 6.
5: Essa é a verdade. Essa é a verdade que tem que ser dita.
2: O que é isso?
5: Foi um e-mail.
2: O goleiro.
5: O goleiro tá caído lá, ó. Fazendo hora.
2: Não, ninguém acredita mais, Charles, nessa seleção. Ninguém quer, quem acredita? Ó, vai ser 2x0, Noruega, gol. Aí, 2x0.
5: Caraca, não é possível, cara. Já
2: tirou onda ainda.
5: Não, não é possível, não é possível. Não, não.
7: Eu não aguento
5: tá
7: mais.
5: Né? O jogo tá parado, cara. O jogo não tá parado, não. O
2: maluco esculachou agora.
5: Vergonha. O
2: maluco nem comemorou.
5: Essa geração de merda.
2: Geração de merda.
5: Geração fraca.
2: De merda, fraca.
5: Defende aí, ô, movimento verde e amarelo. É. Detentores dos direitos de transmissão. Defende essa geração lixo aí. Esse treinador imundo aí. Cheio de cárie nesse dente. Mascando chiclete. Sua imundice. Tá aí, ó.
2: Hendrick.
5: Geração horrorosa. Lixo, perdedora. Cretina. Com cujos ídolos aí dos fanboys não se dá o trabalho de bater um pênalti, como o Vinícius Júnior, por exemplo, não bate a porra de um pênalti decisivo, porque é frouxo, é uma geração frouxa. Essa é a verdade. Essa é a verdade que não vou te... Olha isso, cara. Pra mim o jogo tinha tava parado.
2: É, esculachou, sozinho.
5: Eu achei que o jogo tava parado. Eu achei mesmo, de verdade.
2: Mas eliminado, tá fora da Copa. Não é nenhuma surpresa, pra mim é zero surpresa. Achei que o Brasil foi longe demais, inclusive, nessa Copa do Mundo. Eu falo, sei lá quantos anos, 8 anos, que é uma geração ridícula, que é capitaneada pelo Neymar, que foi um jogador que fracassou na seleção brasileira. Fracassou, ponto. Falo muito do Zico. Ah, o Zico, Neymar fracassou na seleção brasileira. É a quarta Copa, não jogou absolutamente nada em nenhuma das quatro Copas. Quando teve chance de ganhar a Copa América, não ganhou a Copa América. Inclusive o Brasil ganhou a Copa América sem o Neymar. É um jogador que pra mim é o símbolo dessa geração, que é um fracasso total. Espero que na Copa de 2030 a gente tenha aí uma renovação total. Renovação total mesmo. Botar molecada pra jogar. Era pra ter feito isso nessa Copa aqui. Botar molecada, Estevão, João Pedro. Aí insiste com o Casimiro,
5: eu juro por
2: Danilo,
5: Deus.
2: Alexandre. Era
5: pra construir a seleção.
2: Construir.
5: É,
2: exatamente.
5: Eu juro por Deus. Não é? Eu tô de sacanagem, não. Houve um momento assim que pra mim o jogo tava parado.
3: Os caras não estavam querendo marcar.
5: Não, porque o Calheiros até falou, olha lá, o goleiro deles lá fazendo C, fazendo
2: é verdade.
5: Aí eu falei, ah, o jogo tá parado, né, irmão? Por isso que os caras... Mas é uma geração frouxa, né? É uma geração covarde, medíocre.
2: E vai tomar mais, né?
5: Mas vão te vender aí, você que tá nos ouvindo aí, que é uma geração incrível, com jogadores fantásticos. É uma imundice, sem personalidade. A gente já vem falando há muito tempo que é uma geração que não tem personalidade nenhuma. E mostrou agora que são fracos. Fracos, comédia, porque é muito bom fazer golaço, jogadaça contra Japão, contra Coreia, contra Escócia, Coreia não, contra Haiti, contra o jogo mais dificinho que teve, quase tomou uma goleada que foi do Marrocos, quase, pouquinho não tomou um pau. Aí empatou numa jogada cagada, o artilheiro dos gols cagados. Tá aí o artilheiro dos gols cagados. Essa é a verdade, mas não vão te dizer isso. Não, preferem não lá me encher meu saco no Instagram. Vou no Instagram do Pop Bola, Pop Bola Esporte Clube, enche o saco do Bob Bob.
2: Eu falei, repetir tudo que você falou agora. Que eu vou...
5: Olha isso, cara. Não, não vou. Agora. Recorta. Eu não vou falar, não vai ter a mesma fluidez.
3: Não vem do âmago.
5: Do âmago, né? Não tem a mesma fluidez.
2: Cadê o Luiz Henrique? Já entrou ou não?
5: É, precisa se explicar. Esse carcamano aí precisa se explicar.
2: E é por isso que eu sou noruega.
5: É por isso que eu sou vocês. É por isso que eu sou
2: noruega. Por isso. O Brasil batendo recorde,
5: cara,
2: de anos sem vencer uma Copa do Mundo. 24 anos para 28 anos sem vencer uma Copa.
5: Olha eles aí, ó. Essa geração lixo.
2: Essa geração lixo. Sem perspectiva.
5: Mas eles vão te vender que não.
2: Não,
5: vão falar que o Brasil teve grande chance.
2: Aí ficam revoltadinhos.
5: Ficam revoltadinhos na internet. Porque o.
14: Ai, o Rodri.
5: Porque o Rodri ganhou a bola de ouro do Vinícius Júnior.
14: Ai, o Rodri. É um absurdo.
5: O cara não joga porra nenhuma na seleção brasileira. Ah, quem jogou pra caramba contra o Haiti. Jogou pra caramba contra o. Aí quando precisa, foge do pênalti. É isso, quando precisa dele. Uma sempre mata-mata, é agora ou nunca. Tá aí, é isso que acontece. É isso, lamentável. Uma vergonha.
2: Ah, mas o Pop Bola, como é que fica a questão do Pop Bola? Vamos tentar fazer a final da Copa.
5: Tentar fazer a final.
2: Fazer a final da Copa com grandes seleções jogando. Essa seleção fuleira, muquirana, safada aí do Brasil. Ah, olha o Danilo Santos aí.
5: O brasileiro tá tudo bem, que a gente vai encher os cornos de cachaça do mesmo jeito. Se você passar nas ruas, agora os bares estão todos cheios, as pessoas bêbadas enchendo as coisas.
2: As pessoas estão tristes, né?
5: Estão tristes, mas vão beber na tristeza.
2: As pessoas... Eu queria saber do Abel.
5: Triste do vestiário.
2: As pessoas estão tristes nos bares.
5: Ah, geração lixo. Não tem
2: vergonha,
5: defesa,
2: né?
5: Não tem
2: vergonha! Vergonha! Vergonha! Vergonha! Seleção sem vergonha!
5: Vergonha! problema.
2: O segundo... Selechão,
5: Selechão. O Haaland tirando
2: grande. Tirou onda. O segundo gol
5: foi. Rola nele, né? Rola nele.
3: Ele nem comemorou.
2: Nem comemorou.
5: Nem comemorou. Aí vai meter mais. É goleada. É vexame, mais um vexame. Lamentável, cara.
12: Tive de bunda suja, já.
5: Ah, apareceu a vinheta. Olha lá. Olha lá. Vem mais. É porque eles estão respeitando, cara. Olha lá. Olha o Odegaard.
2: Não estão respeitando nada. Os caras estão brincando, cara.
5: Olha lá. Os caras estão tirando onda, cara. Olha lá. Estão tirando
2: olé,
5: onda.
2: Estão dando olé, mano.
5: Olé.
2: Estão dando olé.
5: Dando olé, ó. Olha o Odegaard. Vai, olha lá. Olha lá, dando olé. É olé mesmo. Olé.
2: Calheiros também, todo mundo de vermelho é Odegaard.
5: É.
2: Se não for o Haaland.
5: Olha lá, Odegaard. Aí, ó, mais um, ó. Toma mais um. Lá, inacreditável. Vem mais aí, por aí.
2: Você tá revoltado com a seleção? Tá. É hora de desabafar através do Pix.
5: É esse maluquinho 22 entrou agora.
2: É o Haaland.
5: Falta nele.
2: É o Odegaard.
5: É o Odegaard. É ele. É o número 10, o Neymar.
2: É
5: o
2: Neymar.
5: Neymar
2: a seleção, é o Neymar. Depois falam do Zico.
5: O maluco entrou, mano. Ele humilhou o time do Brasil ali pelo lado esquerdo. Esse garoto 22, o Bob.
15: Eu não aguento mais, não.
16: Eu também não aguento mais, não. Mas...
5: Vai ter negócio de rema. Aí vai ficar agora aturando rema. Rema, é isso.
2: Parabéns à França aí, campeão do mundo. Tricampeão merecido.
5: Falamos, né? Estamos falando, mas Portugal.
2: Tomara que ganha a França.
5: Às vezes é até melhor. Às vezes é até melhor a gente não, por exemplo, cair num, sei lá. Pegar a França. E a França?
2: É, verdade, sei. Você achou em algum momento que o Brasil tinha chance de ganhar a Copa?
5: Sei. Eu apostei na semifinal.
2: Alguma chance?
5: Eu apostei na semifinal.
2: Eu
5: botaram o Haaland na
2: artilharia da Copa.
5: E vem mais por aí. Vem mais por aí, ó. Anota o que eu tô falando. O Haaland ali dentro.
3: Então, isso.
2: Tem um WhatsApp.
5: Vergonha, cara.
2: Cadê o WhatsApp aí pra fechar aí, ó. Depois a gente faz a nossa resenha final aqui.
17: Rapaz, juntar esses jogadores aí de 2026. Juntar todos eles. Não dá um jogador ruim da Copa de 2002. Puta merda.
5: Aí é o timinho.
3: Eu quero
5: é o
3: timinho.
5: O que é que houve agora?
3: Manchete.
5: Tava pedindo uma pizza aqui.
3: Não houve nada.
5: Eu estou irritadinho. Timinho.
3: Não houve nada mesmo.
5: Perde. Abaixa a cabeça.
2: Eles são muito valentes.
5: É, só é brabões.
18: Pra colocar esse técnico aí, esse velho aí, machucando o chiclete aí, retranqueiro, era melhor botar o Celso Roth.
5: É verdade.
18: É a mesma porcaria, só que esse retranqueiro aí fala bonito, né?
5: Mostra o lance aí, Play, por favor.
12: O Brasil é uma vergonha mesmo.
5: O Neymar tomou amarelo, pô.
12: Por que tu não levou jogador de verdade? Fica levando jogador de reserva, que vergonha.
5: Isso aí.
12: Vergonha mesmo, até de ligar a televisão, não quero mais ver jogo.
5: Vê, não.
12: Aquele gol, o Pedro não perdia.
5: Ele falou também,
12: que Pedro
5: falar.
12: Não servia pra ele. Ah,
5: Pedro não chegava nem na bola.
12: Deixou um artilheiro do Brasil.
5: Seu personagem de zorra, né?
2: Menos,
5: esse
2: goleiro
5: senhora.
2: Aí merece ser o the player of the match, the best of the match, esse goleiro aí. Esse cara é bom pra caralho, vamos falar sério. Esse goleiro aí joga pra caralho.
5: Boca suja, hein?
2: Agora fala, Brasil melhor do mundo. Fala, cadê você, Felipe Melo? Fala aí, você tava vendo o que tá falando com a peneira?
5: É isso.
2: É verdade também.
5: É isso também.
19: Calma. O que deixa mais puto é você ser eliminado pelo Frank Puxa Frango do Pica-Pau. Assim não dá.
3: É pênalti.
2: Acabou o jogo.
3: Mas ele deu pênalti.
2: Pode dar, deixa o Neymar bater aí, ele vai falar que botou o Brasil no jogo.
15: Eu não aguento ele mais.
5: Deu
15: não,
5: falta né? Fora da
3: ele
5: área.
3: Ele deu pênalti.
5: É fora da área.
3: Ele deu a cotovelada na cara.
5: Ah, é fora da área.
3: Pênalti.
5: Fora da área.
2: Foi pênalti.
5: E foi mesmo. Foi
3: pênalti.
5: Mas foi fora da área. Foi fora da área.
3: Não foi.
5: Eu acho que é fora da área, hein?
2: Acabou o jogo. Passou já, tem 8 minutos já, acabou.
5: A briga. Olha a briga.
2: Briguem.
3: Ih, lá. Ih, Rudê.
5: É o pênalti mesmo. Capitão Marcos.
3: Não, e foi mesmo, foi pênalti
2: capitão
3: mesmo.
2: Triste,
3: o cara
2: né?
3: Deu mesmo, deu a cotovelada.
2: O capitão triste. É isso, Brasil, ó. 45, acabou, o Brasil tá fora da Copa. Vamos pro WhatsApp aí, vai.
5: Porra, não foi não, mano.
3: Foi sim, ele meteu o cotovelo lá.
2: Foi nada.
3: Mas eu acho que tem um gatilho, tem um gatilho.
5: Não tem gatilho nada, mano. Não foi pênalti não. Mas vamos lá, hein.
2: Vamos lá, só não tirar mágoa. Vamos ver quem vai bater, hein.
5: É o Neymar. Pra fechar com chave de ouro, hein.
2: Se despedindo, Neymar.
3: Pra fazer a diferença. Pra que se tivesse jogado...
2: Quatro fracassos, Neymar.
5: Agora a gente vai ter que escutar os fanboys do...
2: É, olha o símbolo da geração fracassada, o Neymar.
5: E ela discutindo. É, tá tirando onda, goleiro. Tá provocação de provocação.
2: Boludo!
5: É, show de provocação.
2: Olha lá. Olha, o Neymar, bate aí, seu pai. Já tá sendo eliminado, pô.
5: É, fala pra ele.
2: Escolhe essa marra desse Neymar aí.
5: Neymar perguntando pra ele: de onde é essa? De onde é essa?
2: Jogou os ondas. Uma marra, meu irmão. Tá perdendo o jogo de onda ainda. É uma marra de Neymar. Vai perder, eu tô torcendo pra perder agora.
5: É isso, Neymar.
2: Espero que perca agora.
5: Tá com alheiro, Neymar, hein?
2: Isso. Vai perder, espero que perca.
5: Ah. Ó,
2: te falar também. Aí. Vai perder. Perdeu. Gol.
5: Perdeu nada.
2: Ah, aí. Não, tá rindo do quê, Neymar? Você tá rindo do quê, Neymar? Você tá rindo do quê, meu irmão? Você tá sendo eliminado. Você é um retrato do fracasso dessa geração. Tá rindo do quê?
5: Cara, não é possível que o Neymar tá tirando onda.
2: Tá tirando onda do quê?
5: Não é possível. Ele tá sendo eliminado e tá tirando onda.
2: Não, mas ele joga pra ele, né?
3: Não, mas olha só. Mas ele tirou onda.
2: É, ele joga pra ele. Tira onda do quê, Fábio? Tá sendo eliminado da Copa.
3: Tá bom, ok. Seleção é uma coisa, pênalti é outra.
2: Ah, mas olha lá. Daí?
3: Goleou só nem na foto.
5: Se ele tivesse batido
3: aqui. Olha lá. Olha lá. Cinco stars.
2: Tá sendo eliminado.
3: Copa cinco stars.
2: Não é pra fazer nada, não é pra tirar onda. Pra pegar a bola ali no gol e tentar dar um chutão pra frente.
5: É, agora a gente pode empatar esse jogo aí também.
3: Não tem mais tempo.
5: Não, ele tem, claro tempo. Que tem.
3: Ia ser animado, hein?
5: Só pra bater, deve ter mais uns jeito. Vai dar mais uns 3 minutos.
3: Ah, assim, não 3. Vai, duvido.
5: Ó, eu acabei o jogo, ó. Não, ele vai dar mais 3 minutos, pelo menos. Ele fez isso, os caras fizeram isso contra o Japão, né?
2: Agora, se faz o gol Brasil, é campeão. Pode anotar aí.
5: Olha lá, acabou. Acabou o jogo.
2: Acabou a vergonha aí, ó.
3: Não, acabou não. Ele vai mandar sair de novo no meio. Que espera meu apito.
5: Aí também quer aparecer. É, o juiz tá demais.
3: Agora quer aparecer. E isso tá passando tempo, entendeu? Você não manda em mim.
5: Mas ele vai até uns 13, 14 minutos. Ele não vai acabar agora, não. Não é possível. Ficou parado um tempão. Pô, domínio, hein?
2: Não, mas eram 7 minutos.
5: Sim, mas já tem... Olha aí. Olha aí.
3: Ó.
5: Olha aí.
3: Nada, era esquece. Era lá no fundo, cara.
5: Já era.
3: Aí não tinha força na perna.
5: É, tem isso também, né? O calor.
3: É.
5: Os caras sentiram mais do que os caras da Noruega. Engraçado isso, né?
3: Faz voltar.
5: Ó, o Capitão Chorão. Vamos, Capitão Chorão.
3: Acabou.
5: Acabou não?
3: Acabou. Dele ali, ó. Acabou.
5: Pô, o cara deu 2 minutos.
3: Acabou, senão já tinha um aberto a imagem.
5: Acabou a vergonha.
2: Acabou a vergonha.
5: Ninguém.
2: Vergonha.
20: Eliminado.
2: Agora, de verdade, assim, vamos saber. A gente vai ficar no nosso canal no YouTube, que temos que fazer o debate final. Uma hora de debate final hoje, temos que fazer.
5: Tá. Pra quê?
2: Agradecer a galera da Manchete. Vamos ver se a gente faz a final da
5: Copa. Agora é hora da porrada, cadê? Valentões. Sai na porrada agora aí, pô.
2: Vem aí o nosso querido Sidney, direto dos Estados Unidos, analisando a eliminação do Brasil para a Noruega. 2 para. O que é?
3: Mudança de planos.
2: Não entendi.
3: Leia.
5: É, agora o nosso.
2: E aí, o Fecha na Manchete, é? Com o Tony DJ. E depois tem um pós-jogo com o Sidney Marinho. Valeu, galera!
5: Valeu!
2: Time forte na onda do esporte. Vambora, vamos seguir aqui no nosso canal.

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0: eliminados da Copa de 2026, seleção brasileira cai, Brasil tá fora, né? Fim do sonho, fim da busca pelo Hexa em 2026, agora esse Hexa vai ficar pra 2030, vai ficar pra 2030, quem sabe o Hexa campeonato do Brasil. A eliminação pra Noruega, ela não era esperada, né, cara? Claro que era um jogo difícil, claro que era um jogo complicado, mas dá pra dizer que a eliminação pra seleção da Noruega, ela não era assim esperada. A Noruega não é um time melhor, eu falava no pré-jogo, eu falava durante a nossa abertura. O Brasil caiu nas últimas Copas para seleções que muitas vezes eram inferiores ao Brasil. As únicas seleções que eu coloco aí que tinham um patamar maior, um nível melhor do que o da seleção brasileira, a Bélgica, lá em 2018, o nível era muito equilibrado, mas a Bélgica, para mim, vivia o melhor momento. A Bélgica, para mim, era uma seleção mais competente dentro daquela ocasião. E uma outra seleção também que a gente pode citar, que era melhor do que a seleção brasileira, era a Alemanha, lá de 2014, que nos fez 7-1. Mas agora, em 2006, Brasil e França. Será que a França era tão melhor que o Brasil? Eu acho. 2010, Holanda. Holanda tinha bons jogadores, mas a nossa seleção também tinha grandes talentos, né? Tinha grande qualidade. Não acho que a Holanda era tão melhor assim do que a seleção brasileira. E a gente olha agora a Noruega. A Noruega não é melhor que o Brasil. E mais uma vez a nossa seleção dá mole. Mais uma vez a nossa seleção brasileira cai pro europeu. Fico me perguntando quando nós iremos nos classificar novamente contra o europeu no mata-mata. Chega de vexame. Toda hora é vexame. Vexame atrás de vexame. Toda hora. Entendo que a equipe pode ter batalhado, a equipe pode ter brigado, mas eu, sinceramente, eu saio com a sensação que a equipe poderia ter rendido muito mais durante o jogo de hoje. Poderia ter rendido muito mais durante o jogo de hoje. O Brasil teve chance no pênalti, o Brasil teve chance com o Hendrick, o Brasil teve uma chance quando estava 1-0 com o Casemiro, não sei o que o Casemiro fez naquela bola. Enfim, a gente vai debater muito isso. Eu sou o Cidão Marinho, ao meu lado tem Gabriel Pieroni, ao meu lado também tem Marcelo Marinho, pra gente, né, repercutir essa eliminação da seleção brasileira, e daqui a pouco nós vamos acompanhar a entrevista coletiva com o técnico Carlo Ancelotti. Ô Marcelo, eu quero a sua visão do que aconteceu dentro do jogo de hoje, quero a visão também do Gabriel Pieroni, já já o nosso explosão também vai chegar com a gente. Mas Pieroni, começo por você. Nesse pós-jogo, o Brasil está eliminado, seleção perde para a seleção da Noruega, 2 para a Noruega, 1 para a seleção brasileira, fim de sonho, não seremos hexacampeões neste ano de 2026. Sua análise, Pieroni, dessa eliminação da seleção brasileira. Eu novamente digo, me parece que a seleção ela caiu muito mais nos seus próprios erros do que nos méritos do adversário. Boa noite, Pieroni.
1: Boa noite, Cidão. Boa noite, todo mundo ligado aqui na Litoral News, a equipe líder de audiência. É difícil, Cidão, é difícil falar depois de mais uma eliminação da seleção brasileira. É difícil fazer uma análise positiva desse jogo de hoje. O Brasil, a gente vinha falando, Cidão, Copa do Mundo, ela não aceita desaforo. Copa do Mundo,

0: ela não aceita que você não converta as suas grandes chances, porque qualquer jogo é perigoso. O Brasil hoje perdeu gols claros com Bruno Guimarães, com Endrick, com Casemiro, e quando a seleção noruega teve chance, conseguiu fazer seus gols. O Erling Haaland, a gente vinha destacando, um jogador sensacional, 4 jogos nessa Copa do Mundo, 7 gols marcados, um aproveitamento incrível, e quando ele teve a oportunidade, uma ele conseguiu ir muito bem para cima do Gabriel Magalhães, que estava marcando ele com distanciamento social, e ele acabou fazendo 1-0, e depois o Brasil já no desespero, ele finalizou de fora da área, um chute rasteiro, indefensável, e ampliou para placar. É uma seleção brasileira, Sidão, que hoje foi passiva, uma seleção brasileira que não competiu no meio campo, deixou a seleção da Noruega à vontade, não à toa a seleção europeia terminou a partida com muito mais posse de bola, mas mesmo com essas críticas, mesmo com essa deficiência, o Brasil quando chegava levava perigo, Sidão, mas não conseguiu aproveitar, e numa Copa do Mundo isso é fatal. Mais uma vez o Brasil cai nos detalhes, mais uma vez o Brasil cai nos seus próprios erros, e é isso. É, sendo sincero, até para não ficar em cima do muro, achei uma partida muito fraca do Carlo Ancelotti. A seleção brasileira estava fazendo um jogo, como eu falei, não conseguindo controlar, muito passivo, ao meu ver, mas quando chegava era perigoso, principalmente após a entrada do Endrick. Por algum motivo, o que ele não fez contra o Japão, que era uma equipe muito estruturada, mas não era tão física assim, contra a seleção noruega, hoje ele fez, que foi colocar o Neymar, que fez o gol, Sidão, mas, sinceramente, eu não entendi a entrada do Neymar. Neymar claramente fora de ritmo, claramente sem conseguir competir, e o Brasil, que vivia seu melhor momento na partida de enfileirar 1, 2, 3, 4 chances seguidas, acabou ficando mais previsível. Você não sabia se o Neymar estava jogando por dentro, se ele era falso 9, se ele era camisa 10, se o Endrick era ponta, se o Endrick era centroavante, enfim, o Brasil se bagunçou e acabou sendo eliminado no jogo de hoje. A minha impressão, Sidão, eu não sei se você concorda, se o Marcelo concorda, é que, apesar de ser difícil a gente fazer uma análise como essa, porque o que, que é o Brasil, né, nos últimos anos? Mas hoje, ao meu ver, o Brasil não jogou com cara de Brasil, jogou com cara de Ancelotti, e isso não foi suficiente para a classificação, Sidão.
1: É, eu tô com você. E era muito claro que em algum momento o Haaland ia aparecer, né? Era muito claro que o Haaland em algum momento ia fazer gol. Não sei se no tempo normal, não sei se na prorrogação. Era muito claro que em algum momento o Haaland ia colocar a bola no fundo da rede. Porque ele, a média de gols dele é sensacional. Então, em alguma hora, ele ia achar espaço. E o Brasil teve chance, o Brasil teve oportunidade de colocar a bola no fundo da rede e acabou não aproveitando. O Brasil está eliminado da Copa de 2026. Explosão, quero a sua análise inicial também. Parece que é filme repetido na explosão. O Pieroni falou, parece que a seleção brasileira não aprende com os erros que teve, né? Tudo bem que é um novo treinador. Mas você olha para essa seleção, tem vários jogadores que estavam em 22. Tem vários jogadores que estavam em 2018. E não é possível que esses jogadores não tenham aprendido a lição. Tá aí, mais uma vez a nossa seleção brasileira está eliminada. E com todo o respeito, mas cair para a Noruega é tenso, né? Cair para a Noruega é fogo, é dose. É tenso cair para a Noruega. A gente caiu para uma seleção da Bélgica, depois para a Croácia, depois para a Noruega. Mas dessas três, a que mais me dói, obviamente, pelo momento ali, é a Croácia. A gente estava muito perto da classificação, mas pelo nível do adversário, é a Noruega. Pelo nível do adversário, é a Noruega. O Brasil está muito... Eu tenho muito claro para mim que era muito possível o Brasil se classificar. E era possível, explosão, se classificar tranquilo no jogo de hoje. Mas é impressionante. Seleção brasileira não avança e o Brasil cai. Nas oitavas de final, caímos, inclusive, explosão, uma fase antes da última eliminação e também das últimas eliminações, explosão.
2: É uma pena, Sidão, é uma pena, né? É uma eliminação nas oitavas, que não acontecia desde 1990, né? Desde 1990, na Itália, a gente não caía numa fase tão aguda, né? E engraçado que é o equivalente às quartas, né? Que a Copa mudou de formato, é o segundo mata-mata. De novo a gente para no segundo mata-mata, de novo para para um europeu, de novo para para um time que é bom, é inegável que o Haaland é bom, é inegável que a Noruega é boa. Agora, fica uma sensação, primeiro, da falta da competência na hora da batida do pênalti, né? E a escolha de quem bate, a escolha de quem vai pra bola, né? É um negócio que é meio maluco, meio louco isso, né? Eu acho que a gente tem que definir algumas coisas na seleção brasileira. O Bruno, coitado, fez uma grande Copa, não é? Isso que vai marcar negativamente a Copa do Bruno. Claro que a marca vai ficar. O Zico um dia já perdeu, ficou marcado até hoje por isso. Então isso vai marcar, por mais que a gente ache que ele até nem merece, porque ele fez uma grande Copa, é uma marca que fica. Eu não gostei da atuação do Ancelotti, eu achei ele perdido hoje nas alterações, engraçado isso, né? Muita alteração, inventou o Ederson no meio do caminho, um cara que chegou no apagar das luzes porque o Wesley não pôde jogar, né? Porque se contundiu, então acho que o Ancelotti hoje ele... ter uma santo-dumoniada, né? Se é que isso existe. Santos Dumont inventou o avião. Os americanos dizem que foram os irmãos Wright, né? Mas o Santos Dumont inventou o avião. E o Ancelotti hoje inventou. Inventou, pelo amor de Deus. Mas faltou competência para finalizar. O goleiro brilhou, né? A gente tem que dizer isso. O goleiro norueguês brilhou. Eu estava acompanhando o jogo, né? A gente está na estrada aqui indo para Lulé. E a gente acompanhou o jogo aqui com o pessoal de Portugal. E o goleiro foi muito elogiado na transmissão portuguesa, né? Eu estou em Portugal fazendo a cobertura do Flamengo ao lado da Renata. E a sensação que fica é muito ruim, sabe? É assim uma sensação de que a gente podia ter ido mais longe, que a gente poderia ter revertido uma situação, mas ao mesmo tempo, o Brasil teve um ciclo muito complicado, né? O ciclo da seleção, em que fica a lição para o ciclo aqui de Portugal. Eu estou no cenário da próxima Copa do Mundo, né? Aqui vai ser realizada a próxima Copa do Mundo. A gente não sabe onde a seleção brasileira vai ficar, né? Se é em Portugal, se na Espanha, se no Marrocos, mas 2030 é logo ali, né? 2030 é logo ali. Daqui a pouco já estamos falando de eliminatória de Copa do Mundo, já estamos falando de Copa do Mundo.
1: Mas explosão, até quando a gente vai ficar falando que é logo ali? Porque eu lembro, explosão, que quando eu era criancinha ainda, eu liguei para você que estava lá na Alemanha, eu e o Marcelo chorando te ligou falando que o Brasil tinha sido eliminado. A gente não estava acreditando que o Brasil tinha sido eliminado. Ô, explosão, tenho 20, vou completar agora dia 10 de julho, 26 anos, explosão. Em 2002 já era nascido, mas não lembro de nada de 2002. A sensação que eu tenho, explosão, a sensação que eu tenho, explosão, é que eu nunca vou ver o Brasil campeão do mundo. Claro que pode ser algo que eu estou sendo muito sensacionalista, mas é a sensação que eu tenho, que eu nunca vou ver o Brasil campeão do mundo, Pieroni.
2: Eu acho que basta, Pieroni.
3: Fala, só um comentário, eu tô numa situação parecida com o nosso Sidão, porque eu tenho 28 anos, mas assim como o Sidão, eu era muito novo na Copa de 2002. E a gente pode debater aqui geração, jogadores, treinadores, e eu acho que tudo isso é muito válido. Mas eu queria fazer um apelo, o Sidão, explosão, de devolver a palavra, que é... que a dona CBF pare de atrapalhar a seleção brasileira, ô Sidão. A gente falou isso durante a Copa do Mundo, que o ciclo foi muito bagunçado, e foi muito bagunçado. É óbvio que a gente ficou empolgado, porque temos jogadores fora de... temos jogadores extra-classe, temos um bom treinador que hoje, pra mim, foi muito mal, mas é um treinador de muito nível, mas fica esse apelo, explosão, que no próximo ciclo, nesses próximos 4 anos, que a CBF não atrapalhe a seleção brasileira mais uma vez, porque, além de todos os culpados que a gente pode elencar, de campo, treinador, Tite, Ancelotti, Neymar, Casemiro, qualquer jogador pode ser culpado, mas fica esse meu apelo, ô explosão e Sidão, que nesse próximo ciclo, que a CBF, se não quiser ajudar, pelo menos não atrapalhe.
2: Eu entendo perfeitamente esse desabafo de vocês, né? Um com 26 anos, outro com 28 anos. Vocês eram muito meninos, né? O Sidão tinha 2, o Pieroni tinha 4, quando o Brasil foi campeão do mundo pela última vez. Em 2002 eu tinha 31, estava com 31. Já tinha visto o Brasil ser campeão do mundo, eu tive a felicidade de ver o Brasil ser campeão do mundo com 23. Então eu entendo esse desabafo, entendo essa desilusão, esse desalento até de vocês, que é um desalento meio do povo brasileiro, né? É um desalento meio do povo brasileiro. Eu, quando saí para a Copa, né, eu falei que o ciclo, ele tinha sido meio endireitado pelo Samir Schalde e pelo Ancelotti, né? O Samir assumiu num domingo, o Ancelotti chegou na segunda-feira. Mas a seleção teve, nesses 3 anos e meio que nos separam, de Doha no Catar, daquela eliminação contra a Croácia, né? Que foi mais doída até do que essa, porque foi nos pênaltis, a gente estava ganhando, eles viraram no final, empataram, foram para os pênaltis, o Marquinho perdeu e o Brasil caiu. Hoje, eu acho que a gente estava, apesar da motivação, apesar da crença, apesar de tudo que a gente disse aqui desde cedo, né? Acreditando que o Brasil pudesse partir para cima, como partiu para cima da Noruega, né? O que faltou foi decidir o jogo, né? O que faltou foi botar a bola no fundo da rede. Ah, o goleiro fez grandes defesas, muito bem, o goleiro fez grandes defesas, mas aquela marra que o Neymar tirou com o goleiro da Noruega no final, não adianta de nada.
1: Patético,
2: o
1: jogo patético, tava resolvido. Explosão, patético.
2: Tava resolvido o jogo, não adianta ir lá dizer, eu sou o Neymar, você não pegou minha bola, mas eles ganharam. Fizeram a remada viking de novo, o Haaland tocou o tambor, o Haaland mandou o Brasil de volta para casa, e isso a gente não tem como reverter. Então, eu acho que faltou ao Brasil competência, né? E sobraram ao Brasil erros que se repetem ao longo dos últimos ciclos. Você tem um pênalti aos 15 minutos do primeiro tempo, você resolve o jogo, você condiciona o jogo. Você abre o time adversário. Você mostra a tua força para o time adversário. Brasil não teve a competência para converter. Não quero discutir a escolha da batida. Eu acho que havia, né, responsabilidades que poderiam ter sido passadas para outros jogadores, né, que ganhassem o desafio com o goleiro. E depois, durante o jogo, o goleiro fez pelo menos, né, 6 defesas de grande porte. O goleiro da Noruega. 6 defesas de grande porte. Mas, meu amigo, se você tira do goleiro, não tem gigante que defenda. Não tem gigante que faça milagre. Não tem gigante que vá pegar a bola. Né? E se ele pegou, é porque faltou competência para a seleção brasileira. Uma pena. Quando eu digo que 2030 é logo ali, porque Sidão e Pieroni, eu volto a dizer, compreendo a desilusão de vocês. Entendo a desilusão de vocês. Mas vou voltar ao que disse minutos antes do jogo começar. Lembrem que eu falei da entrevista do Danilo. O Danilo deu uma entrevista lá em Basking Ridge, na concentração da seleção. Eu acho que foi entre o primeiro e o segundo jogo. Não tenho convicção disso, mas acho que foi. Não vou lembrar a data exata. Mas é só recorrer aqui ao grupo que a gente lembra a data exata. O grupo que a CBF tem com a gente, que está cobrindo a Copa do Mundo. Eu saí de lá para vir aqui para fazer o Flamengo para Portugal. Eu volto para os Estados Unidos, mas não vou ver o Brasil, né? Eu e Renata voltamos lá, mas vamos ver, sei lá quem, a Noruega na final, será? Que a Noruega passa pelo México, passa pela Inglaterra, vai para a semifinal, ganha da Argentina, vai para a final e é uma campeã do mundo inédita? Sei lá, né? Mas eu acho que o Danilo, ele fez uma profecia, ele profetizou, ele vaticinou o que ia acontecer com essa seleção brasileira na Copa. Quando ele disse assim, olha, eu vou lembrar vocês da parábola do bambu japonês, né? Chinês, coreano, sei lá de onde era o bambu. Aí ele falou assim, o bambu é uma árvore que cresce muito, fica gigantesca na parábola que ele contou lá pra gente na entrevista. Só que esse bambu leva anos e anos e anos para solidificar as suas raízes, para espalhar as suas raízes para poder crescer muito. O que é que ele quis dizer ali? Eu disse isso pra Marcelo e pra Renata na hora. Conversei com o Wellington, que estava com a gente o tempo todo na Copa, né? É o nosso ídolo. E eu disse assim, ó, o Danilo cantou a pedra. Esse time não está pronto para ser campeão do mundo. O Danilo cantou a pedra, o Danilo da experiência dele, do conhecimento dele. Para o Danilo é a última Copa, né? Como para o Neymar é a última Copa. O Neymar fez o gol, marcou um gol em mais uma Copa do Mundo, mas está se despedindo da Copa. Né? A Copa próxima é do Hendrick, é do Rayan, é do Vinícius Júnior, é do Matheus Cunha, é do Bruno Guimarães, o Casimiro também está dando adeus, o Marquinho eu acho que está dando adeus. É a Copa do Magalhães, a Copa é do Wesley, que não pôde vir para essa. O Alexandre está dando adeus, tem uma geração saindo de campo aqui, né, na Copa do Mundo dos Estados Unidos. Mas quando o Danilo fala, esse time, né, quero lembrar para vocês a parábola do bambu japonês, coreano, não vou lembrar de onde é o do... Mas a gente tem essa entrevista gravada aí, depois a gente pode até mostrar. Né? E ele falava assim, a raiz tem que estar bem preparada para que a árvore cresça rápido e cresça forte e não caia. A nossa raiz não estava bem preparada. O ciclo teve o Ramon Menezes, com todo o respeito ao Ramon, adoro o Ramon. O Ramon vivia em Cabo Frio, amigo de amigos nossos em Cabo Frio, treinou a Cabo Friense, jogou na Cabo Friense, adoro o Ramon. Mas o Ramon não podia ser técnico da seleção brasileira principal, nem para fazer escada para outro. Foi um erro de quem colocou. O Diniz é um técnico sensacional. Mas quem botou o Diniz lá, e eu elogiei na hora que colocou, porque ele era campeão da Libertadores, estava com a corda toda. O Diniz precisa de tempo para ajeitar os times dele. E ele, de fato, ajeita, depois perde tudo. Né? O Dorival, um baita de um técnico, Pieroni. O Dorival, campeão da Copa do Brasil 2 vezes, seguidas com o Flamengo e São Paulo, foi para a seleção, mas parece que foi engolido pelos jogadores. E aí vem o Ancelotti no último ano do ciclo, a CBF muda tudo no último ano do ciclo, mas o que passou de errado não se corrige. Não se corrige o que passou de errado. Tomara que o Samir, né, o contrato do Ancelotti está renovado. O Ancelotti é o técnico para o ciclo de 2030. Isso é bom. Isso é bom ter o Ancelotti como técnico para o ciclo de 2030. O contrato foi renovado antes da Copa, o Ancelotti até brincava, ó, depois vai custar mais caro. Depois custaria mais barato, né? Porque a eliminação nas oitavas é um fiasco. A eliminação nas oitavas é o pior resultado do Brasil desde 1990 na Itália. É um fiasco a eliminação nas oitavas de final da Copa do Mundo. Mas o contrato está renovado. O Ancelotti vai até 2030, beleza. Eu acho que tem que ser ele mesmo. Agora, deixa o homem trabalhar. Deixa o homem renovar. Deixa o homem ter autonomia para fazer da seleção brasileira o grande time que ele pode fazer. Faltou tempo? Acho que faltou. Faltou foco? Acho que faltou. Mas antes de tudo, faltou a seleção brasileira, a competência de ser a seleção brasileira campeã. Faltou a seleção brasileira que soubesse superar o ciclo que foi mal feito, por culpa de quem? Só Deus sabe. Se é do Samir, se é do... como é que era o nome dele? Edinaldo. Se é dos presidentes que caíram antes. Isso aí é culpa nossa, né? A CBF é uma entidade privada, a CBF não é uma entidade governamental, mas a CBF é uma entidade política. Né? E a política brasileira interfere diretamente no dia a dia da CBF. Né? Quem comanda a CBF hoje é gente da política brasileira. Né? Então que se tenha... hoje, o caminho para que a seleção brasileira pavimente o caminho para voltar à briga daqui a 4 anos. Porque se não pavimentar o caminho, meus queridos Gabriel Peroni, meu filho querido Sidão Marinho, esse talento, Peroni também é um talento da comunicação. Vocês têm um futuro brilhante, vocês verão a seleção, sei lá, um tem 28, outro tem 26. Bota aí mais 50, 60 anos de vida, se Deus quiser, para cada um de vocês. Né, vocês vão ver, em 50 anos dividido por 4, 8, 9, 10, 12 Copas do Mundo, 12 Copas do Mundo. Então não guardem no coração de vocês essa sensação de que vocês não verão o Brasil campeão. Parece difícil, parece quase impossível pelo que a gente tem visto nas últimas Copas, mas tenho a esperança de que alguém vai dar jeito nisso. Eu tenho a esperança, eu tenho 55, já vi 2 títulos, já vi 3 finais com o Brasil. Mas eu tenho esperança, sei lá quantas Copas eu tenho mais, isso é da graça de Deus, né? Espero viver mais uns 30, até uns 85, 30 por 4, tá 7 Copas. Não é possível que eu não veja o Brasil ser campeão de novo, vocês não vejam o Brasil ser campeão pela primeira vez. E quero dar um beijo carinhoso no meu filho Marcelo Marinho, que tá no estádio, tá lá no MetLife, apareceu na televisão de novo hoje, vai pedir música lá pro Gutierrez, vai pedir música no Fantástico, que bom, né? Que presente de Deus, viu, Marcelo, pro mundo todo, com a camisa da seleção brasileira, porque a equipe de imprensa, quem não tem os direitos de transmissão, fica na área da torcida, para você entender como é que funciona durante a Copa do Mundo, né? E o Marcelo, por 3 vezes, mostrou o amor que nós temos pela seleção brasileira. O Sidão tem, a Larissa tem, o Patrick tem, a Julinha tem, a Paloma tem, Renata, mãe do Sidney, do Marcelo, da Larissa tem, eu tenho, né, o Marcelo tem. Né, o Marcelo é quem tá lá no estádio, né, vendo tudo de perto. A gente optou por vir aqui para Portugal para acompanhar o Flamengo, que também é importante na nossa caminhada, importante no nosso trabalho, como todos os clubes brasileiros são. Mas quero mandar um recado especial para vocês dois, Peroni e Sidão, meu filho amado, meu filho querido. Peroni, meu companheiro de trabalho, né? Eu brinco com ele que às vezes me chama de senhor, mas eu entendo que é o respeito pelos cabelos quase brancos do Explosão, mas é um menino talentoso que tem um futuro incrível pela frente, o Sidão. Né? É um orgulho nosso, meu, da Renata, porque tem, né, um talento fantástico, é um profissional de primeiríssima qualidade, o cara tá sem dormir, tem 20 dias se dedicando, né? Fazendo tudo acontecer, e o Marcelo tá lá, né, no clima do estádio. Tá lá, vivendo essa emoção de perto, mais uma vez. Eu sei que fica uma ponta enorme de decepção. Né? As lágrimas escorrem aqui, porque eu sei que fica uma tristeza enorme de ver o Brasil ser eliminado da Copa do Mundo. Esse velho locutor de esportes de 55 anos de idade, mas com a cabeça de 20, o coração de 15, né? E com esperanças renovadas, lembra hoje daquele dia de Turim, na Itália. Eu não estava em Turim, eu estava no IBC, o Centro Internacional de Transmissão em Roma, lá na periferia de Roma. E eu vi o Brasil ser eliminado por um gol do Claudio Canidia, um outro lourinho, né? Um outro lourinho que eliminou o Brasil naquela Copa. 4 anos depois, o Brasil voltou para ser campeão do mundo. Muitos daqueles que lá estavam em 90 voltaram em 94. Eu voltei pela primeira vez para fazer seleção brasileira no estádio. Porque em 90 eu acompanhei Gúbio, acompanhei Acho, depois fui para o centro de imprensa e não fiz mais a seleção. Vi pela televisão no centro de imprensa. Em 94 eu voltei, né, para minha segunda Copa e tive a honra de estar com a seleção brasileira naqueles jogos todos da Copa. São Francisco, Detroit, São Francisco de novo, Dallas, Pasadena na semifinal, Pasadena na final, lá no Rose Bowl, e tive a honra de gritar aquele pênalti perdido pelo Roberto Baggio e o título da Seleção Brasileira 24 anos depois. Que vocês tenham a mesma felicidade que eu tive daqui a 4 anos. Que aqui em Portugal, né, não sei se a final vai ser em Lisboa, se vai ser em Madrid, né, não sei onde vai ser a final. Deve ser em Madrid, deve ser no Santiago Bernabéu, mas pode ser no campo do Benfica, no Estádio da Luz em Portugal, pode ser. Lisboa é uma cidade maravilhosa, Madrid é uma cidade maravilhosa, não deve ser no Marrocos, né? Afinal, não deve ser nem em Casablanca, nem em Tânger, deve ser ou aqui em Portugal ou lá na Espanha, aqui pertinho, do lado da gente. Eu estou a 50 quilômetros do território espanhol, chegando aqui no Faro, onde o Flamengo treina a partir de amanhã. Que vocês possam, né, em 2030, ter a mesma alegria que eu tive em 94, depois da amarga decepção que eu tive em 90. É amarga, da mesma forma que vocês lamentam, choram. Hoje eu também ficava com a sensação de que eu nunca veria o Brasil campeão do mundo. Vamos erguer a cabeça, né? A gente tem muito o que fazer. O Brasil deixou de ser a melhor seleção do mundo faz tempo. E a gente, para recomeçar, tem que compreender isso. É a mesma coisa para quem precisa se livrar, por exemplo, do vício do álcool. Se você não admite que tem o problema, você não se livra dele. Se você não admite que tem o problema, você não se livra dele. Você vai empurrando com a barriga. Eu acho que chegou a hora, de uma vez por todas, da gente admitir, de peito aberto, corajosamente, que nós não somos mais a seleção que está na primeira prateleira do ranking do futebol mundial. A França é melhor que a gente. Os nossos irmãos argentinos são melhores que a gente. Portugal é melhor que a gente. A Espanha é melhor que a gente. Marrocos é melhor que a gente. A Noruega é melhor que a gente. E a gente tem que admitir isso, porque senão a gente vai ficar eternamente olhando para as 5 estrelas que a gente tem no peito e a sensação de que a sexta jamais virá, cada dia mais aumentará, Sidão e Peroni, amigos e amigas da Litoral News e da Manchete. Ou a gente olha para dentro e entende que a gente não tem mais o melhor futebol do mundo, embora tenhamos os grandes jogadores do mundo. Vinícius Júnior é o melhor do mundo e é nosso. O Marquinhos é campeão da Champions e é nosso. O zagueirão, né, Magalhães, é campeão da Premier League e é nosso. O Rafinha, que tanta falta fez, é o Rodrigo, que tanta falta fez, o Militão, que tanta falta fez, o garoto Wesley, que tanta falta fez, meu Deus do céu. Quanta gente, o Estevão, olha aí o Estevão para a próxima Copa. Tanta falta fez esse menino, todos eles seriam titulares da seleção brasileira. Wesley, o Militão ganharia a vaga do Wesley, né? Mas Wesley, Rafinha, Rodrigo, Estevão, e ninguém pôde vir para a Copa, uma pena, né? O Paquetá se contundiu, o Rafinha se contundiu, o Wesley se contundiu. Mas que a gente possa olhar, né, para essa geração de craques que a gente tem, vai continuar tendo. Olha o Rayan chegando aí, olha o Edrick, olha o Estevão, olha tantos outros chegando. Mas a gente tem que, na organização, né, na estruturação, entender que a gente ficou para trás. E se a gente não entender isso, não reconhecer isso, não trabalhar para mudar isso, aí sim a gente vai ficar longe, muito longe, longe mesmo de colocar a sexta estrela no peito. Desculpem, né, o discurso mais longo, desculpem a argumentação mais longa, mas eu queria dizer isso para vocês e para o público. É, tem gente ouvindo a gente que tem a minha idade, que já comemorou a Copa do Mundo. Tem gente ouvindo a gente que tem a idade de vocês, que ainda não teve a chance de comemorar uma Copa do Mundo, e a sensação é mais amarga ainda. Tem gente mais jovem ainda que vocês, né? Que nem era nascido em 2002, quando a seleção foi campeã do mundo pela última vez. Mas trabalhando, fazendo as coisas do jeito que elas têm que ser feitas, recolocando o Brasil na ordem e primeira do futebol mundial, com amistosos, com bons confrontos contra os europeus. Tá aí, não ganhamos do europeu de novo. Tomamos toco do europeu de novo. A Noruega meteu 2-0, mais um europeu que manda a gente de volta para casa precocemente. Até quando? Até quando a gente vai parar? Na França, na Alemanha, na Holanda, na Bélgica, na Croácia, na Noruega. Daqui a pouco a gente vai parar na Ucrânia. Daqui a pouco a gente vai parar na Áustria. Daqui a pouco a gente vai parar em quem mais, meu Deus do céu? É, se fosse na Itália, se fosse na França, a Itália nem tá aqui, coitada. Mas se fosse na França, se fosse na Espanha, se fosse em Portugal, tudo bem, são claramente melhores que nós. A Noruega tem Erling Haaland e ele resolveu o jogo. A Noruega tem esse viking gigante, né? Foi alvo dos memes todos que podia ser, mas ele resolveu o jogo. Dois dele, a gente de volta para casa e o Haaland vai para Miami para jogar as quartas de final da Copa. Sidão, Peroni, né? Por isso que eu digo, se tudo for feito direitinho, 2030 é logo ali. Se as coisas não mudarem, 34, 38, 42, 46, 2050, 2054, 2058, sei lá quando. O Brasil vai voltar a ser campeão do mundo, se é que vai, se as coisas não forem feitas de forma correta. Tomara que sejam, né? Atenção, Samir Schaldi. Atenção quem está acima do Samir e comanda a CBF, né? A hora é de trabalho sério. A hora é de valorizar o Carlo Ancelotti, já que o contrato dele está renovado. Ele é um dos melhores treinadores do mundo. A hora não é de brincadeira. A hora é de derramar lágrimas hoje e de começar a trabalhar amanhã para que o próximo ciclo seja o melhor possível e para que a seleção chegue na próxima Copa, aqui em Portugal, aqui na Espanha, ali do lado do Estreito de Gibraltar, em Marrocos, sedes da próxima Copa. Que a seleção chegue aqui na Europa e no norte da África, pronta, não digo nem para ser favorita, mas pronta para se tornar campeã durante a Copa do Mundo. É o que eu, do fundo desse velho coração que bate apaixonado pelo Brasil, e desejo. Uma lágrima escorre, mas ao mesmo tempo a gente não pode perder a esperança de que as coisas possam ir para o lugar, viu, Cidão? Viu, Pierone?
1: É, e você falava dessa questão, explosão, da maior seleção. Hoje mais cedo eu estava até vendo o jogo e aí me falaram assim: não, somos a melhor seleção do mundo. Eu fui e falei: não, melhor seleção do momento, a gente não é, não. A gente pode ser a maior seleção do mundo, mas melhor seleção do mundo não somos, né? E se a gente não trabalhar para se tornar mais uma vez a melhor seleção do mundo, daqui a pouco vem a Alemanha virar penta, falta um título para a Alemanha, é capaz da Itália, cara, é capaz da Itália na próxima Copa virar penta. Se a Itália for para a Copa, tá fora da Copa, faz três Copas, mas se a Itália for para a Copa de 2030 e for campeã, a Itália vai ser penta também. Olha a França aí, é bicampeã do mundo, favoritaça para ganhar a Copa esse ano. Se a Itália levantar o tri, vai ter duas taças, e com a geração que tem, muito perto da seleção brasileira. Então a verdade é, se a gente não trabalhar, se a gente não, né, colocar a cabeça no lugar e reconhecer que a gente está fracassando, reconhecer que o Brasil não está indo bem nas últimas ocasiões, não está indo bem nos últimos mundiais, nós vamos continuar no fracasso, nós vamos continuar sendo eliminados para a Croácia, para a Bélgica, hoje para a Noruega, e como o Explosão falou, né? Parece que, né, a cada momento que passa, o nível da seleção que nos elimina é cada vez pior, é cada vez mais baixo. E o Brasil precisa, né? O Brasil precisa voltar àquele grande momento. Eu reconheço, né? Muita gente fala que a geração é ruim, né? A safra de jogadores é ruim. Eu não acho que a safra de jogadores é ruim, porque a gente tem Vini Júnior, jogador que já ganhou o prêmio The Best da FIFA, o Rafinha já brigou por prêmio The Best. Você tem o Entre, que é uma revelação, o Rayan é uma revelação. Você tem o melhor zagueiro do mundo, que é o Gabriel Magalhães, que infelizmente fez uma marcação hoje ali no gol do Haaland, que ele errou. E contra o Haaland você não pode errar. Mas às vezes o conjunto da seleção não tá bom. É claro que não dá nem para comparar, não dá nem para você botar numa mesma conversa, numa mesma mesa, a qualidade que as seleções de todos os títulos da seleção brasileira, de todos os momentos de taça da seleção brasileira, em 5-8, 6-2, depois em 70, 9-4 e 2002, não dá nem para comparar. A qualidade, por exemplo, de Pelé e Garrincha, a qualidade de Romário, Ronaldo, a qualidade de Rivaldo, a qualidade de Ronaldinho, qualidade de tantos, tantos jogadores, com a qualidade dos atletas que estão hoje em dia. Aí sim, eu reconheço que nós temos uma geração que hoje é a geração da França, que hoje é a seleção da França, que tem jogadores monstruosos, todos jogadores muito bem, mas nós temos jogadores qualificados, mas infelizmente é mais um fracasso que a seleção dá e é mais uma vez que a seleção fica pelo caminho. Agora, 7:45, quero ouvir o Marcelo também, né, o nosso nome da seleção brasileira, direto dos Estados Unidos, direto de Nova Jersey. Marcelo, infelizmente, seleção fica pelo caminho mais uma vez. A gente está debatendo muito aqui, eu, o Pierone, o Explosão, com toda a galera ligada. E me parece, Marcelo, que mais uma vez fica aquela sensação. Tava a clara sensação que era possível, o claro sentimento que o Brasil poderia se classificar. Tivemos um pênalti, erramos o pênalti. Tivemos uma clara oportunidade com o Endrick, erramos essa clara oportunidade. E até quando estava 1-0 para a seleção da Noruega, a gente teve naquela ocasião uma boa chance com o Casemiro. E não conseguimos aproveitar. Ele quis cruzar, poderia ter chutado. E a verdade é que até o gol que a seleção brasileira levou do Haaland, é um gol que uma seleção leva da frente da grande área, com distância da grande área, que ele finaliza muito bem. Obviamente, se você deixa o Haaland finalizar, ele vai colocar a bola em direção ao gol. Mas a gente leva um gol que, para mim, já mostra ali que a seleção estava entregue. O relato que a gente tem da imagem do banco de reservas é que a seleção brasileira estava entregue. E aí, se não tivesse, talvez, se entregado quando sofreu o primeiro gol, ali, quando começou a bater o tempo de acréscimo, o pênalti poderia resolver alguma coisa. O pênalti do Neymar poderia ter resolvido alguma coisa para levar o jogo para uma prorrogação, mas infelizmente acabou não resolvendo. Quero te ouvir do que você viu desse jogo, o que você viu deste compromisso. Infelizmente, Marcelo, seleção brasileira está eliminada da Copa de 26. Parece que é filme repetido, né? Parece que é o mesmo cenário que a gente teve no decorrer da Copa de 22, um cenário parecido também com o da Copa de 18, e sempre contra uma seleção europeia, sempre contra uma seleção da Europa. E a sensação que fica é: quando é que vamos voltar a vencer um europeu numa fase mata-mata, né? Quando é que a nossa seleção vai aproveitar as oportunidades que tem? A gente falava muito na abertura sobre o jogo do detalhe. Mata-mata de Copa do Mundo, mata-mata, né, de Mundial, desse nível, onde todo mundo quer vencer, onde todo mundo quer sair com a taça levantada, é muito nivelado pelo alto. O mata-mata é muito nivelado pelo alto. E se você dá mole, o adversário vai lá e aproveita. E mais uma vez, a Noruega não deu mole e o Brasil deu mole, mais do que uma vez. O Brasil deu mole com o Bruno Guimarães no pênalti, Brasil deu mole com a presença do Casemiro na parte ofensiva, Brasil deu mole com a presença do Endrick na parte ofensiva. Aquela bola do Cunha, ele poderia ter tocado para o Vini na primeira etapa. Enfim, a gente foi elencar aqui todas as oportunidades que o Brasil teve. A verdade é que a seleção brasileira novamente decepcionou. E novamente digo, acho que caímos pela nossa falta de produção mais uma vez em uma Copa do Mundo. E aí, Marcelo, sentimento após essa eliminação da seleção brasileira, Marcelo? Bom, já o Marcelo vai chegar com a gente, agora sim tem a condição. Acho que estamos com a conexão um pouquinho atrasada em relação aos Estados Unidos, mas tem a condição de te ouvir sim, Marcelo, pode falar.
4: Então, Cidão, o sentimento é o pior possível, né? Que ninguém imaginava a seleção brasileira caindo tão cedo numa Copa do Mundo. Tudo bem que é o quinto jogo, de novo o Brasil pela quinta Copa, né, depois do Ex caindo no quinto, do Penta caindo no quinto jogo. O Brasil hoje não jogou bem, na minha opinião. A Noruega controlou mais o jogo, o Brasil não soube ter a rédea na partida. Acho que a derrota ela passa muito por aí, mas o que mais machuca o torcedor, acho que mais machuca todo mundo, é que o Brasil teve a chance de matar o jogo. E a sensação que me dava ali quando sai o primeiro gol do Haaland é que o time já estava contentado com uma prorrogação. O Ancelotti, com as mexidas que foram feitas hoje, então, o time ele parou de produzir. O time já não estava produzindo bem. E o Ancelotti tentou mexer de alguma maneira no time para controlar o meio de campo e acabou não surtindo efeito. Tanto é que o time se torna passivo depois daquelas mexidas que ele faz, sobretudo as últimas. Agora, a pior coisa é um jogo que você tem a oportunidade de matar, você tem a oportunidade de sair na frente, você tem a oportunidade de fazer um gol, você teve a oportunidade do pênalti, teve a oportunidade. Tudo bem que o goleiro da Noruega teve uma boa atuação também, só que os caras foram melhores do que a gente hoje. Mas o que mais machuca é o fato do Brasil ter tido a chance de botar a bola no fundo da rede, não teve. E aí, quando você joga como centroavante do nível do Erling Haaland, então, se você não tem a chance de matar, ele uma hora te mata. O Haaland parecia sumido do jogo, o Gabriel Magalhães estava anulando, mas numa bola que ele teve, o cara entrou no jogo, criou confiança, e no chute fora da grande área, ele fez segundo aí. A vaga foi pro espaço. O Brasil não teve. Além de cabeça para buscar o gol de empate, então, quando estava 1-0, ninguém chamou a responsabilidade. O time ficava ciscando a bola ficava limpa para alguém bater, ninguém batia, ninguém chutava. Não tem como a coisa dar certo, é premissa básica do futebol. Sei que você está tentando caprichar, mas na hora do vamos ver, alguém tem que chamar a responsabilidade. E hoje faltou alguém na seleção brasileira chamar essa responsabilidade. É claro, a gente falou isso mais cedo, já falando sobre... Porque jogo mata-mata você pode avançar, pode cair. E a gente debatia muito. Detalhe, hoje o Brasil não soube trazer o detalhe a favor do Brasil. A bola do Endrick que não entrou, o pênalti que não foi convertido. E isso acabou dificultando a vida da nossa seleção hoje dentro do gramado. Então, agora é que começar tudo de novo. É duro, né? Porque é aquilo que a gente falava. A Copa do Mundo é uma oportunidade de 4 anos. Você não sabe quais jogadores estarão em 2030, qual será a geração de 2030. Imagino que vários desses estarão. Há uma geração que se despede. É muito duro cair na Copa do Mundo, você tem que encontrar os erros, de fato que aconteceu, mas, infelizmente, o nosso time não estava pronto para ser campeão do mundo. Infelizmente, o nosso time não estava pronto para ser campeão do mundo, e quando a gente enfrentou um adversário que soube controlar o jogo, ter cabeça para matar o jogo, a seleção brasileira acabou sendo eliminada. A vitória contra a Escócia empolgou, a virada contra o Japão empolgou, mas agora a seleção vai voltar para cá, setembro vai ter mais. O Brasil vai jogar na Austrália, né? 2 vezes contra a seleção australiana. E a gente vai ter que projetar muita coisa, Sidão. Acho que o erro começou. É muito duro, né, falar isso, mas a gente... É inevitável. O erro começou quando o presidente Edinaldo Rodrigues não colocou não viu quem seria o técnico, o próprio Ancelotti, no início de 2021, quando o Tite avisou que ia sair do comando da seleção brasileira. Pelo menos agora a gente já tem um treinador para 2030. É evidente que hoje talvez o Carlos não tenha tomado as melhores escolhas, ou se não for fazer juízo de valor, pelo menos as escolhas que tenham gerado uma condição melhor para a seleção brasileira dentro do gramado. Mas o que mais machuca é o fato do time ter tido a chance de matar o jogo. E aí eu fico com o sentimento que a gente vai ter um campeão inédito nessa Copa do Mundo. Não, é o meu sentimento. É alguma seleção que nunca ganhou vai levantar o Mundial. Você tem uma Espanha, bem verdade, que vai enfrentar Portugal. Você tem a seleção da Argentina, tem a França. Mas o Brasil é mais uma seleção que cai. A Itália nem veio, o Uruguai já caiu, a Alemanha já caiu e o Brasil caiu, né? Logo daqui a pouco joga a Inglaterra, uma campeã do mundo. Não sei se a Inglaterra passa. Vai ter a Argentina. A Argentina é muito favorita contra o Egito. A França tem um duelo contra a equipe do Marrocos, mas eu confesso que eu comento que teremos uma campanha inédita nessa Copa do Mundo aqui de 2020, se Estados Unidos, se a Noruega vai chegar longe, não sei, se Portugal vai chegar longe, mas a verdade é que a gente não conseguiu chegar pronto para a Copa do Mundo e hoje é um jogo decisivo, o Brasil não soube controlar o jogo, não soube controlar a partida e se despede do Mundial, Sidão.
1: O Brasil está eliminado da Copa de 2026. Vamos ver qual vai ser a tônica da fala do Carlo Ancelotti depois do jogo, né? Qual vai ser o sentimento do treinador italiano depois desse compromisso de eliminação na seleção brasileira. 2 para a Noruega, 1 para a seleção brasileira. Ô Pieroni, qual foi o principal erro do Brasil nessa Copa? É difícil, né? Você achar um principal erro da seleção brasileira dentro da Copa. Acho que, né, olhando para o ciclo como um todo, o principal erro foi não ter dado para o ciclo o valor que ele tinha. Não ter dado devido reconhecimento para o ciclo, né? A gente teve 4 treinadores no ciclo. A gente teve, né, a bizarrice de começar o ciclo com Ramon Menezes, né, que era o técnico da seleção pré-olímpica. Fez um trabalho muito ruim na seleção pré-olímpica e foi o comandante do Brasil naqueles 3 primeiros jogos, né, no início do mês, no início das partidas em 2023, né, em março, uma partida contra o Marrocos, e depois também no decorrer do mês de junho, né, impressionante aquilo que aconteceu no decorrer daquela ocasião, no decorrer daquelas ocasiões. Qual foi o principal erro na Copa da seleção brasileira? Acho que no ciclo foi esse erro de não ter dado para o ciclo o devido reconhecimento que ele merecia, o devido peso que ele merecia, mas na Copa tem algum erro que dê para destacar, Pieroni?
5: Sidão, sendo muito sincero, é difícil fazer essa análise agora, digamos assim, de peito aberto, né? Mas foi uma seleção brasileira que a gente vem alertando, Sidão, que durante as partidas o Brasil oscilava muito. O Brasil não conseguia fazer 90 minutos de bom futebol, 90 minutos jogando como a gente gostaria. Isso poderia ser fatal numa fase de mata-mata. Eu confesso que algumas decisões do Ancelotti me deixaram bastante em dúvida nesse ciclo, nessa Copa do Mundo. Acho que ele foi muito bem contra o Japão, mas no resto da Copa do Mundo, acredito que o Ancelotti acabou tomando algumas decisões que não foram tão interessantes assim. E é complicado. É complicado porque, mesmo com esses problemas, mesmo o Brasil sendo uma seleção que a gente já vinha alertando que tinha dificuldade de fazer 90 minutos de intensidade, de qualidade, o Brasil poderia ter classificado hoje, mas Copa do Mundo, futebol, ele não perdoa você perder a chance que o Brasil teve hoje e acabou não fazendo. A gente pode citar o pênalti do Bruno Guimarães, que a gente também pode debater, Sidão. E eu não quero aqui execrar o Vini Júnior, eu também não quero execrar o Bruno Guimarães. Mas a gente viu essa Copa do Mundo decidida por protagonistas. O Mbappé bateu o pênalti ontem, o Cristiano Ronaldo, quando precisou, bateu o pênalti. O Messi também tem decidido pela seleção da Argentina. Então fica a dúvida, por que que o nosso melhor jogador, o nosso craque, o Vinícius Júnior, não bateu? É óbvio que isso é treinado, é óbvio que isso não é de uma hora para outra, mas eu fico com essa dúvida, por que que ele não bateu? Mas isso não apaga a excelente Copa do Vini, não apaga a excelente Copa do Bruno Guimarães. Eu boto muito na conta da CBF por esse ciclo bagunçado e eu confesso que também algumas atuações, algumas coisas do Ancelotti, eu também concordo que ele é o treinador importante pro próximo ciclo. Acho que a próxima Copa do Mundo, o Brasil estará muito mais preparado e espero que, diferente dos antecessores, como o Tite, o Adenor, que o Ancelotti tenha aprendido com essa experiência, porque é óbvio que é um treinador multicampeão, é um dos melhores treinadores do mundo, mas a próxima Copa do Mundo você deve ter confrontos contra o Zinedine Zidane pela seleção da França, que é um nome que pode ser especulado. A gente tem que ver quem substituirá o Scaloni, provavelmente na Argentina, porque você pode ter o Maurício Pochettino, enfim, outros treinadores de bom nível. Na seleção da Alemanha você vai ter um confronto com o Jürgen Klopp, provavelmente. Enfim, é uma Copa do Mundo de 2030 que é muito cedo pra gente projetar, mas tem tudo para ser uma baita Copa. Então, mesmo que ele seja um treinador vitorioso, mesmo que ele seja um treinador experiente e muito bom, Sidão, que essa Copa do Mundo sirva de aprendizado para que na próxima Copa, aí sim, o Brasil chegue muito forte. E antes de devolver a palavra, Sidão, eu queria só fazer aqui, depois do que o Esposão falou, depois de tudo que a gente ouviu aqui, eu queria fazer um agradecimento, Sidão, à equipe da Litoral News, a todos vocês. Agradecer também pela oportunidade que eu estou tendo nessa Copa do Mundo, porque na última Copa, Sidão, eu estava aqui lembrando, eu já era jornalista, óbvio, já era formado em jornalismo, mas eu estava trabalhando em outra área, eu estava trabalhando com o Rio de Janeiro, basicamente, lá na Record. E eu tentei migrar minha carreira, tentei migrar para o jornalismo esportivo, sou muito grato também ao BTB por ter me aberto as portas, e agora eu sou muito grato também à Litoral News e à família Marinho. Você sabe que eu sou fã de vocês. Essa Copa do Mundo, eu confesso que por ter tido um ciclo bagunçado, Sidão, eu cheguei para essa Copa com pouca esperança e pouco desacreditado com a seleção brasileira. Mas trabalhar com vocês, estar aqui diariamente cobrindo essa Copa do Mundo, que é uma oportunidade gigante na minha carreira, até brincando, Sidão, eu acho que eu sou o seu fiel escudeiro, né? Porque você está trabalhando muito e a grande maioria das transmissões eu tô aqui com você, tô junto com você, e tá vivendo essa emoção, tá vivendo tudo isso, me reacendeu essa paixão pela seleção brasileira. Ver o Explosão falar, ver a tia Renata falar, ver você falar, e principalmente o nosso Marcelo Marinho. Toda vez que eu tive com ele durante esse ciclo de Copa do Mundo, toda vez que a gente faz uma transmissão junto, o programa do Agito, é sempre muito bonito ver o Marcelo falando da seleção brasileira, você vê o olho dele brilhando. Então, hoje eu tô muito mal, tô muito triste, coisa que eu não esperava ficar, mas trabalhar com vocês, ter essa oportunidade de ver uma Copa do Mundo com a Litoral News desse jeito aqui, trabalhando muito, curtindo e aproveitando a Copa do Mundo de uma forma diferente, isso está sendo uma experiência muito grande na minha carreira, uma experiência que está hoje me fazendo sofrer de alguma forma, porque me reconectou com a seleção brasileira. Enfim, eu queria agradecer pela oportunidade e falar que trabalhar com vocês me fez crescer e está me mostrando de novo aquela paixão pela seleção brasileira, principalmente pela paixão e o amor que o Marcelo Marinho fala da seleção brasileira. Enfim, queria parabenizar principalmente ele por esse trabalho maravilhoso nessa Copa do Mundo, e como falou o Explosão, que 2030 seja logo ali e que a seleção aprenda com seus erros, Sidão.
1: É isso, tenho a certeza que é recíproco, né? Sempre um grande prazer estar ao seu lado e nesse momento de Copa, né? Todo dia nessa batida aí, felizmente não dando para a nossa seleção brasileira, mas quem sabe lá em 2030 a gente possa estar em Portugal, na Espanha, no Marrocos, comemorando o hexacampeonato da nossa seleção. E a verdade é que a gente continua sonhando, né? Dizem que o brasileiro nunca desiste, que o brasileiro nunca joga toalha, e a gente não vai jogar toalha, né? Claro que fica a sensação amarga, fica a sensação que era possível, que estava ao nosso alcance, mas é aprender com os erros mais uma vez e tentar chegar melhor para a Copa de 2030 daqui a 4 anos e meio, né? Porque, ou melhor, 2030 vai ser também em dezembro, Marcelo, já temos essa confirmação, mas ou daqui a 4 anos ou daqui a 4 anos e meio. A Copa de 34 já cedemos na Arábia Saudita, que vai ser em dezembro. Mas agora, Marcelo, tem vários jogadores da seleção que estão encerrando o ciclo, né? Estão encerrando o seu momento com a seleção brasileira. Danilo, Casemiro, Alexandro, Neymar, quem mais a gente pode citar aí que está encerrando o ciclo com a seleção? Acho que são estes, né? Danilo, Casemiro, Alexandro e Neymar. O Marquinhos acho que ainda chega para a próxima Copa, né? Vai ter uma idade boa ainda para jogar a próxima. Fabinho, bem lembrado, Fabinho também. É outro jogador que está encerrando o ciclo. E todos esses atletas estavam lá em 2022, né? Viveram aquela agonia, viveram aquele drama da eliminação contra a seleção da Croácia. Infelizmente, mais uma vez, não conseguiram conquistar a Copa do Mundo. Estão se despedindo esses jogadores da seleção. A gente viu o choro do Neymar na saída do campo, Marcelo.
4: O Ederson é outro, né, que provavelmente não vai estar na próxima Copa do Mundo. A gente tem uma geração aí, Sidão, para 2030, uma geração que precisa ser amadurecida. A gente vai ter, tomara que Estevão bem, Rodrigo bem, o próprio Militão, Marquinhos e o Alisson, acredito que vão chegar para a próxima Copa do Mundo. São jogadores que têm uma idade que ainda dá para jogar, o próprio Gabriel. A gente tem um espinha dorsal formado para o próximo Mundial. Do time titular, o Danilo certamente não estará, o Casemiro não estará. Os outros podem estar na Copa do Mundo de 2030. E vai ser um desafio fazer o ciclo inteiro, né? Claro que dá para ser campeão. O Brasil mesmo já foi campeão com ciclos bem conturbados. Mas a gente não fez um ciclo organizado para chegar aqui e ser campeão. É óbvio que a gente sempre acredita, se apega à história, se apega à qualidade dos jogadores. Eu não vou falar aqui que a gente não tem jogadores de qualidade, que a gente foi eliminado. Acho que a gente tem jogadores de qualidade, mas talvez a gente não tenha 5, 6 jogadores melhores do mundo. Mas hoje faltou alguém chamar a responsabilidade, botar o jogo debaixo do braço. Eu estava observando a marcação da Noruega, Cidão. A Noruega estava botando 8 jogadores ali na entrada da área, dificultando a seleção brasileira. E o único chute que eu lembro que o Brasil arriscou de fora da área foi um chute do Henrique, assim, meio despretensioso. O zagueiro da Noruega acabou bloqueando o chute do menino que agora está voltando para a equipe do Real Madrid só. O time estava tentando construir para, quem sabe, fazer um gol como fez naquele duelo contra a equipe do Japão. A bola aérea ofensiva, eu até percebi que o time...
1: Porque a gente até já o Marcelo vai voltar. Já tem a condição? Acho que tem a condição de uma travadinha no áudio do nosso Marcelo na conexão.
4: E preocupasse mais.
1: Já, acho que eu já tenho a condição de retornar o contato com o nosso Marcelo Marinho, para ele continuar trazendo essa análise, né, dos jogadores da seleção brasileira que estiveram em campo durante essa Copa do Mundo, daqueles que vão se despedir, daqueles que também podem continuar com a seleção. Mas acho que já tenho, Marcelo, a condição de continuar te ouvindo aqui na nossa análise dessa eliminação da seleção brasileira, Marcelo. Bom, já o Marcelo vai voltar com a gente, a gente segue debatendo. Mas a gente falava, né, Pirone, dessa questão que vários atletas, vários jogadores jogaram a sua última Copa do Mundo, né, tiveram a sua última oportunidade, vários desses jogadores, talvez até o Douglas Santos, né, claro que ele ainda tem uma oportunidade, mas em 2030 ele já vai ter 36 anos. A gente não teve um jogador na seleção brasileira no time titular com mais de 34, o jogador mais velho foi o Casemiro, dentro do 11 inicial da seleção brasileira, com 34 anos. O Alisson tem 33, mas é goleiro, o Danilo tem 34, o Marquinhos e o Douglas têm 32, talvez Marquinhos e Douglas cheguem, né, na próxima Copa. Mas agora é Danilo, o Casemiro, no banco de reserva a gente pode estar Neymar, o Everton, o Alexandro, o Fabinho. São jogadores que com certeza não vão voltar na próxima Copa do Mundo, hein, Pieroni?
5: A seleção, eu confesso, Cidão, que analisando até de forma um pouco mais fria nesse momento, o jogador que muito provavelmente não voltará para a próxima Copa do Mundo, que eu mais sinto de alguma forma uma pena, porque fez uma grande Copa do Mundo, é o Douglas Santos. O Douglas Santos é um jogador que chegou nessa Copa do Mundo desacreditado, para muitos um achado do Ancelotti, para outros era um erro a convocação dele. Tinha toda uma dúvida em relação ao Alexandre, o jogador da equipe do Flamengo, que é mais experiente, mais vitorioso na carreira, joga num grande clube do Brasil, que é o Flamengo, mas o Douglas, eu acho que fez uma baita Copa do Mundo, não é culpado de nada, fez um jogo seguro, jogos ok, conseguiu ajudar muito a seleção brasileira nessa Copa, e é difícil você imaginar, ainda mais um lateral, né, Cidão, que é uma posição de tanta vitalidade, de tanta correria, você imaginar um jogador tão veterano assim numa próxima Copa. Pode acontecer, pode, mas eu acredito ser difícil. Então, os outros jogadores, Cidão, Casemiro, Neymar, Fabinho, talvez o Alisson, que eu acho que fez uma boa partida hoje, mas é um jogador que a gente sabe que a torcida brasileira não morre de amores. Essa Copa do Mundo poderia ser, digamos assim, um ponto de virada, mas como o Brasil cai cedo, e apesar dele ter feito uma boa Copa do Mundo, a meu ver, eu não sei se vai ter essa mudança da opinião pública em relação ao Alisson, então não sei como é que vai ser o próximo ciclo, se ele vai ser testado. Eu confesso que hoje é um pouco difícil você imaginar um goleiro substituindo ele no mesmo nível. A gente sabe que, por exemplo, lá no Cruzeiro tem um goleiro muito bom começando agora, que é o Anderson, que pode ser um goleiro para o futuro, mas não sei se é o momento já de você fazer essa troca. Acho que dá para acreditar mais um pouco no trabalho do Alisson, enfim. Mas eu sinceramente, Cidão, eu estou um pouco esperançoso em relação a essa mudança de ciclo, essa mudança de liderança. Acho que vai se fazer muito bem a seleção brasileira. Não me entenda mal, o Neymar foi muito importante para a seleção, foi nosso capitão já algumas vezes, é o mártir da história da seleção, mas eu acho importante quebrar esse ciclo e ter novas lideranças, novos jogadores. Acredito que é a mesma coisa com o Casemiro, é um jogador genial, um jogador muito bom, um jogador que marcou a época na equipe do Real Madrid, está entre os maiores jogadores da história do clube merengue, um dos maiores jogadores da história do futebol europeu nos últimos anos, mas eu acho que está na hora dessa renovação. Se dá essa renovação, acredito que, se bem feita, se bem executada, tem tudo para fazer muito bem ao futebol brasileiro, para a gente poder não queimar os atletas, esbotar culpados de forma exagerada, mas recomeçar, porque aquilo, Cidão, essa Copa do Mundo, eu acho que a gente pode usar uma frase, se você não plantar, você não vai colher, Sidão. E eu acho que o Brasil não fez um plantio interessante dessa vez e acabou não colhendo. Então, para a próxima Copa do Mundo, que esse plantio seja bem feito, seja farto e que a seleção consiga colher os frutos em 2030. Mas para isso tem que começar agora e acredito que essa renovação pode fazer muito bem para a seleção brasileira. O Neymar Júnior hoje, por exemplo, não gostei da atuação dele. Eu acho que o Ancelotti erra ao colocar ele em campo. Já não tinha colocado contra o Japão e o Brasil conseguiu fazer aquele jogo intenso no segundo tempo. E eu acho que hoje faltou isso, faltou essa leitura. Você teve que sacrificar o Endrick, você teve que sacrificar o Vinícius Júnior para poder acomodar o Neymar. A pressão basicamente parou de funcionar. Enfim, teve toda a questão no final do jogo, ele entrando em provocação, ele fazendo falta mais dura, ele rindo na hora de bater o pênalti em relação ao goleiro, com o Brasil sendo eliminado. Então eu reconheço a importância dele, sei que é um jogador histórico, mas eu acredito que essa mudança de ciclo tem tudo para ser muito boa para a seleção brasileira. Agora dói, agora machuca, mas quando a gente começar a pensar de forma mais racional, de forma mais equilibrada, Sidão, eu acho que esse novo ciclo pode empolgar, porque a gente não plantou para esse, para poder colher. E tomara que em 2030 a história seja diferente. Não que a gente seja campeão, isso não quer dizer nada, mas que a gente consiga ver um trabalho e consiga ver alguma coisa sendo feita até lá, Sidão.
1: Que a gente possa, né, ter esse bom ciclo. Tempo temos. Serão 4 anos até a Copa de 2030. A oportunidade da seleção brasileira conseguir, né, colocar esse bom momento no decorrer dos próximos anos. Já está certo que o Carlo Ancelotti será o treinador da seleção, né? O Carlo permanece como técnico da seleção brasileira. A gente falava muito sobre isso, desde o momento da convocação ele já estava com seu contrato renovado junto à seleção, junto à CBF, e será o treinador do Brasil pelos próximos 4 anos. Vai ter a oportunidade, inclusive, de estar presente junto à seleção brasileira, está presente junto ao Brasil no decorrer dessa ocasião para a Copa de 2030. É um acerto, Peroni, ter renovado antes. Eu acho que é um acerto, né? Você já ir para a Copa já sabendo aquilo que você vai ter para o próximo ciclo. Agora, muita gente está na bronca com o Carlo pelas alterações que ele fez hoje. Eu acho que não tira o acerto da seleção de ter renovado com o Carlo, não. A gente precisa, não sei se vai dar certo, mas a gente precisa ter uma experiência de ver o Carlo Ancelotti comandando a seleção brasileira, no comando da seleção brasileira, no decorrer aí dos próximos momentos, né? Do decorrer dos próximos anos. E chegando com 4 anos de ciclo para o desafio que a seleção vai ter na Copa de 30. Você vê como acerto a força que a seleção trouxe em renovar com o Carlo Ancelotti antes da Copa, e a análise também do Carlo nesse Mundial? Acho que se ele tivesse oportunidade de ter feito um ciclo inteiro com a seleção brasileira, talvez a coisa poderia ser um pouquinho diferente, porque ele teria mais ali, né, a feição da sua estrutura, daquilo que ele quer da equipe em campo. E vale lembrar que ele conviveu também com muitas lesões, né? Ele perdeu o Militão, Rodrigo, Estevão, aí perdeu o Wesley também. Perdeu o Paquetá para esse jogo de hoje, tinha perdido o Rafinha para outros jogos. Então o Carlo também conviveu com muitas lesões nesse ciclo bem pequenininho que durou apenas 1 ano. Com a análise do comando do Carlo Ancelotti, e também quero te ouvir a respeito do momento de renovação. Acertou a CBF renovar com o Carlo, Pieroni?
5: Cidão, é uma pergunta que agora pode ser um pouco complicada, mas eu acredito que foi um acerto, sim. Eu acho que não foi uma boa Copa do Mundo do Ancelotti. Eu acredito que, pelo nome que ele tem, por tudo que ele representa para o futebol, eu particularmente esperava mais dele nessa Copa. Eu sei que ele foi muito bem contra a seleção do Japão, mas eu acho que no geral, no resto, não foi uma Copa do Mundo que ele foi protagonista, digamos assim, de alguma forma. Acho que algumas decisões dele foram um pouco difíceis de entender, algumas substituições, como hoje o Martinelli no meio campo, enfim. Eu acho que uma insistência nesse 4-2-4, que poucas vezes era 4-2-4, virava outra coisa, eu acho que não foi muito bem decidido, mas eu coloco tudo isso no pacote, que foi um Brasil que foi uma bagunça nesse ciclo de Copa do Mundo. Então, você ter um treinador do calibre do Ancelotti, você ter um treinador desse tamanho, Sidão, acabou sendo talvez um novo motivo para fazer a população, o torcedor brasileiro, sonhar com a Copa do Mundo, mas eu bato nessa tecla. Não, para mim, não foi uma boa Copa do Carlo. Eu espero que ele tenha aprendido com os erros dessa e que ele volte ainda mais forte pro próximo ciclo. A gente viu ciclos na seleção brasileira, principalmente com o Tite, que a gente falava isso. O Tite foi para 2 Copas do Mundo e ele não aprendeu com os erros dele. Ele demorou a fazer substituições, ele demorou a mudar suas convicções. Então, eu espero que pelo menos o Ancelotti, pela grandiosidade que tem e a experiência que ele tem, Sidão, que ele não cometa esses mesmos erros e na próxima Copa do Mundo que ele esteja ainda melhor para ajudar a seleção brasileira, porque é inegável que ele é bom treinador. Agora, nesse momento, você pode estar irritado, você pode estar chateado, mas tem que dar César o que é de César. Ele é um baita treinador, um dos melhores treinadores do mundo, e acho que ele tem tudo para ajudar muito a seleção brasileira. Mas eu espero que tenha essa evolução, Sidão. Então, acho que foi um acerto. Falei aqui que acho que ele não fez uma Copa do Mundo de acordo com as expectativas que tinha em cima dele, porque era uma expectativa muito alta, porque um treinador desse tamanho, você merece ter essa grandeza, digamos assim, Sidão. E hoje eu falei aqui mais cedo, não sei se você concorda, não sei se o Marcelo, que é o nosso especialista em seleção brasileira, concorda, mas eu

0: Falando da renovação, eu acredito que um treinador desse tamanho, com essa grandiosidade, ele merece um ciclo completo, ele merece essa oportunidade, e que na próxima Copa o Brasil esteja mais preparado para poder competir de forma mais interessante pelo hexacampeonato, Sidão.
1: É, até porque a gente tem jovens promessas aí surgindo, né? Foi a primeira Copa do Hendrick, a primeira Copa do Rayan. Se Deus quiser, em 2030 o Estevão também vai estar à disposição. Não esteve presente nessa Copa por conta de lesão. Tem um Vini que já é, né, mais rodado, já tem uma experiência maior e vai jogar também provavelmente a Copa de 30. Então, temos uma geração que é boa, né, para se preparar para essa Copa, e com 4 anos a tendência é que o técnico Carlo Ancelotti possa usufruir bem desse tempo de trabalho, fazer um bom trabalho junto à seleção brasileira para chegar bem, visando a Copa de 2030. Já, já, a gente vai acompanhar o Carlo Ancelotti, hein? Já, já, vamos ouvir a fala do treinador italiano depois desse jogo de hoje. Brasil eliminado da Copa do Mundo de 2026 para a seleção da Noruega. A Noruega avança e vai ter um desafio ou contra o México ou contra a seleção da Inglaterra. A Noruega chega pela primeira vez às quartas final da competição. É a primeira vez que a seleção norueguesa vai jogar essa fase da Copa do Mundo. Até então, sua melhor produção tinha sido de oitavas de final da Copa, mas está classificada para as quartas de final da Copa do Mundo de 2026. Falou sobre essas ocasiões, né, do Carlo dentro do jogo de hoje. Também não curti a maneira que a seleção se comportou em campo, não. Concordo com você. Muito mais naquele estilo Ancelotti do que no estilo Brasil, né? Aquele time que vai pra frente, busca criatividade o tempo inteiro. Segundo tempo, inclusive. Primeiro tempo a gente teve uma seleção brasileira que teve 35% da posse. No segundo tempo, a seleção teve 32% da posse de bola. Num jogo como um todo, 34%. Finalizou 14 vezes. A Noruega finalizou 9 vezes. Então a gente deixou muito a bola com a seleção da Noruega, que ficava rodando, rodando, tentando espaço para achar o Haaland no comando ofensivo, até que conseguiram achar 2 vezes o Haaland dentro da grande área, e ele empurrou a bola para o fundo da rede, uma de frente da grande área, outra dentro dela. Mas tiveram oportunidade com o Odegaard, com o Schöderup, com o próprio Haaland dentro da grande área. O Alisson fez boas defesas nas 3 ocasiões, e o Brasil finalizou com o Bruno Guimarães no pênalti, finalizou com o Neymar no pênalti, finalizou com o Vini, finalizou com o Rayan. Então, de todas as chances que a seleção teve, apenas 4 bolas em direção ao gol, né? De 14 possibilidades, 4 bolas em direção ao gol. Das 9 chances da Noruega, 3 bolas o Alisson defendeu, outras 2 foram para a rede. Ou seja, de 9 chances, 5. A Noruega foi eficiente. Em 5 oportunidades, a Noruega conseguiu colocar em direção ao Alisson. 2 entraram, outras 3 foram defendidas pelo goleiro da seleção brasileira. Mas é impressionante, né? O Brasil deu muito mais posse para a seleção da Noruega. O Brasil deu muito mais posse para a seleção adversária. Não era para acontecer isso. O Brasil tinha qualidade suficiente para manter uma posse de bola. O Brasil poderia fazer ele a construção do jogo. E muitas vezes acabou querendo um jogo muito mais de transição do que aquele jogo criativo da nossa seleção. Chance não faltou, né? Não foi por isso que a gente foi eliminado. Acho que muito mais ali na questão da eficiência, né? Já citamos aqui algumas oportunidades que a seleção brasileira teve dentro do jogo de hoje. Ah, o goleiro adversário fez uma grande partida, o Nylan. Pode ter ido bem, mas que a gente facilitou também, né, para o Nylan a ocasião dentro desta partida, dentro desse compromisso. Enfim, vamos ver como vai ser, né, essa articulação da seleção nos próximos 4 anos. Agora, a verdade é que a seleção brasileira, ela mais uma vez tem erros para aprender. Mais uma vez tem, né, erros que você precisa aprender, precisa melhorar. E foi um ciclo com o Ancelotti. Então a gente espera que ele possa corrigir esses erros visando a Copa do Mundo de 2030. Ô Explosão, a verdade é que nós temos jogadores de talento, né, para a Copa de 30, já pensando no próximo ciclo. E vai ser bom porque o Ancelotti, ele vai ter, né, toda a tranquilidade para ter 4 anos no comando da seleção brasileira, 4 anos no comando do nosso Brasil. E já temos inclusive o primeiro amistoso marcado. Aliás, os 2 primeiros amistosos marcados. No mês de setembro, enfrentaremos a seleção da Austrália, na Austrália por 2 vezes. Então o Brasil vai à Austrália, vai enfrentar a Austrália em 2 oportunidades já na data FIFA do mês de setembro. Como você vê essa importância de ter o Carlo Ancelotti na seleção por 4 anos? Isso dá para acreditar que com 4 anos ele tenda a fazer um melhor trabalho. Né? A gente analisava as alterações que ele fez no jogo de hoje, até o estilo de jogo. Acho que, né, ele quis dar um estilo muito Ancelotti quando o jogo pediu um estilo mais Brasil. Talvez com 4 anos de trabalho ele possa melhorar essa ocasião também, hein, Explosão?

0: Já já o Explosão também vai chegar com a gente para trazer o seu comentário, para trazer a sua participação nesse pós-jogo da seleção brasileira. Já já nós vamos ter também a fala da galera. Mas Marcelo, Marcelo que tá comigo, quero te ouvir também sobre essa ocasião. Marcelo.
1: É, só uma questão, para mim ela vai diretamente ao que a gente debateu desde o primeiro dia da Copa. Eu não consigo projetar um campeão da Copa, Cidão, que vá golear todos os jogos no mata-mata. Pode acontecer pontualmente, mas não tem sido assim e não vai ser assim. É, seja a Inglaterra, o México, a França, a Argentina, a Colômbia, a Noruega, Portugal, Espanha. Eu não consigo ver um campeão da Copa do Mundo que vai passar o carro e vai golear. É, se a gente ficar com essa memória de 58, 62, 70, onde a seleção brasileira, de fato, talvez sobrasse dentro do gramado, talvez a gente não consiga entender o que hoje o futebol moderno ele exige. E era o que o Ancelotti estava batendo na tecla e o time não conseguiu fazer hoje, que é competir. Competir em alto nível. Competir em alto nível significa aproveitar as chances que você tem no terço final do gramado e minimizar os erros dentro de campo. E hoje, quando a gente projetou o jogo, eu imaginava, cara, o Haaland vai fazer pelo menos um gol. Por mais que o Gabriel Magalhães tenha conseguido anular o Haaland de 80 minutos da partida, um zagueiro desse porte, no nível de enfrentamento que tem, acho que o Gabriel conseguiu dar um bom combate durante todo o jogo, mas a gente precisa conhecer o mérito. Reconhecer o mérito do jogador que está do outro lado. O norueguês, todo mundo que acompanha futebol sabe da qualidade que o Haaland tem. Ele pode estar sumido o jogo todo, numa bola, ele vai lá e decide o jogo. E decidiu. A Copa do Mundo, então, ela vai ser assim. O vencedor da Copa do Mundo vai passar por jogos amarrados, por jogos complicados. Só que ele vai ter que trazer o detalhe a favor. A Noruega conseguiu trazer o detalhe ao favor dela hoje, né? A bola do Haaland bem testada. E aí, a sensação que eu tive quando o Brasil toma o gol, o time se destroça psicologicamente. Eu não sei se de alguma maneira, eu tinha acabado de mandar uma mensagem para você, né, Cidão? Acho que vai para prorrogação. Eu não sei se de alguma maneira os jogadores já estavam também projetando uma prorrogação. Que era um momento do jogo onde o Brasil não estava conseguindo produzir bem. Sobretudo quando tem aquelas mudanças a mais, né, do Carlo Ancelotti. Que ele tira o Rayan, ele coloca o próprio Neymar, ele coloca o Ederson também dentro do gramado, na saída do Martinelli, né? Então o time não estava conseguindo produzir bem. Então a sensação que eu fiquei assistindo o jogo é que o Brasil já estava projetando uma prorrogação e a Noruega foi lá e conseguiu fazer aquele gol. E aí depois daquilo ficou muito complicado, né? E o pior de tudo é que o Brasil ainda conseguiu chegar. Só que demorou para sair aquele gol de pênalti da seleção brasileira. O time tentou encontrar alguma coisa ali, não sei se para ver se a arbitragem acrescentaria o tempo de alguma forma, como aconteceu naquele Croácia-Portugal, que a arbitragem estendeu o jogo até 20 minutos de acréscimo. E a Croácia quase empatou o jogo, não sei se era isso que estava passando na cabeça dos atletas. Mas a sensação que eu fico é que a Copa do Mundo ela vai ser por aí, senão. Em 2022 já foi assim. Esse ano a gente está tendo uma Copa muito equilibrada. Eu até brinquei, né, que desde pequeno eu ouço que não tem mais bobo no futebol. Só que hoje em dia o futebol ele está muito nivelado, porque você tem acesso à informação, os treinadores estão se desenvolvendo taticamente. Você chega num patamar de 40 dias de Copa do Mundo, os jogadores já estão entrosados com aquilo que o treinador tem. E tem uma coisa que a Noruega conseguiu explorar hoje, que é o que desequilibra num jogo como esse? O fator individual. E esse fator individual talvez tenha faltado para a seleção brasileira hoje, mas não é coincidência o fator individual desaparecer quando o coletivo está mal ajustado. Podem falar o que quiser do Lucas Paquetá, Cidão. Podem gostar, isso aqui não é nenhum demérito do Martinelli, tá? Acho que o Martinelli fez uma Copa do Mundo até bacana, do jogador do Arsenal. Mas podem gostar, podem não gostar do Lucas Paquetá, podem ter bronca, podem... Mas o que encaixou o time da seleção brasileira foi a chegada do Paquetá junto com o Matheus Cunha um pouco mais atrasados, com o Vinícius Júnior mais por dentro. Ali, quando o Ancelotti mexe no time, ele chega a jogar o Vinícius Júnior pro lado esquerdo, né? Ao invés dele abrir o Endrick, ele abre o Vinícius Júnior pro lado esquerdo e o Vinícius Júnior fica muito longe do gol. Eu também não entendi qual foi a ideia do Ancelotti. Ele deixou o Endrick e o Neymar mais espetados, apesar do Neymar ter voltado muito para buscar o jogo. Ele abre no setor esquerdo do Vinícius Júnior e faz essa amplitude também pelo setor direito do gramado. Foi o Ederson que depois fugiu agora, que estava até dando essas espetadas, né, ali pelo corredor. Era um jogo, por exemplo, que o Luiz Henrique poderia entrar para fazer esse corredor mais alternado, um para um, desequilibrar. O Ancelotti, ele acabou abrindo mão de alguns jogadores, né, durante esse processo de Copa do Mundo. O Luiz Henrique começou a titular e se tornou um cara não utilizado na seleção brasileira. Enfim, é aquela coisa, você tem que estar atento para todo mundo. O Igor Thiago começou no time titular e depois não foi mais utilizado na seleção brasileira. Então, ficam todos esses questionamentos, né? Ficam todos esses questionamentos, porque o time norueguês hoje ele conseguiu encontrar o ponto de equilíbrio individual dentro do gramado, que foi o Erling Haaland. Enquanto a seleção brasileira, e repito, não é coincidência, no jogo contra o Marrocos o time estava mal ajustado coletivamente e o individual acabou não aparecendo, à exceção daquela bola do Vinícius Júnior aqui no MetLife, que ele fez aquele golaço para empatar o jogo para a seleção brasileira. Nos jogos contra Escócia e Haiti, o coletivo bem ajustado, o time apareceu. No jogo contra o Japão, acho que o Ancelotti ficou muito nessa memória, né, do jogo contra o time japonês, que atacava na transição, aí colocou o Martinelli, mas era um contexto diferente ali do jogo. Eu acho que ele ficou na memória, talvez pensando que o jogo seria similar. Daqui a pouco nós vamos poder ouvir as explicações do Carleto para tentar encontrar uma alternativa. Só um detalhe, então, o Neymar, ele acabou de anunciar que não joga mais pela seleção brasileira, tá? Então, o Neymar acabou de anunciar que ele já era de se esperar. Eu imaginava que se fosse campeão, o Ancelotti provavelmente convocaria praticamente mesmo os jogadores para a data FIFA de setembro para comemorar o título. Mas o Neymar anuncia agora oficialmente essa despedida da seleção brasileira num ciclo em que ele jogou pouquíssimos jogos, né? Jogou contra a Bolívia, jogou contra o Peru, jogou contra a Venezuela, jogou contra o Uruguai, veio a lesão, jogou contra a equipe do Haiti e jogou agora contra a seleção da Noruega. Uma pena, né, que um craque como o Neymar termine a carreira dele sem uma Copa do Mundo, Cidão.
0: Uma pena, é um grande jogador, um grande nome da nossa seleção brasileira. Jogou a Copa de 2014, teve aquela lesão lá na entrada do Zúñiga. Jogou a Copa de 2018 na Rússia, jogou a Copa de 22 no Catar e essa Copa de 2026. Então, 4 Copas para Neymar Júnior. Poderia até ter 5 Copas, né? Se fosse convocado lá em 2010, mas o Dunga fez opção de não levar o Neymar muito jovem. Levou, por exemplo, o Ancelotti trouxe o Endrick. Naquela ocasião, o Dunga não quis levar o Neymar. E o Neymar encerra sua carreira sem Copa, né? Mais um daqueles grandes jogadores que encerra sua carreira sem uma Copa do Mundo conquistada, Marcelo.
1: Eu não queria entrar nesse mérito, mas durante o jogo eu fiquei pensando que era jogo pro Andrei. Eu fiquei pensando que era jogo pro Andrei. O Andrei não foi convocado pelo técnico Carlo Ancelotti por uma opção. E eu fiquei com essa sensação. Fiquei com a sensação também que era jogo pro Luiz Henrique entrar ali no campo. Enfim. Essa escolha de treinador, acho que não dá para criticar muito a lista do Ancelotti. É natural que depois da eliminação isso possa ser feito, que ele tentou trazer jogadores de características diferentes para a seleção brasileira, né? Então, entre Andrei, Danilo e Lucas Paquetá, ele acabou optando pelo Danilo e pelo Paquetá e depois optou pelo Ederson também na seleção brasileira. É curioso, né? Você pensar num jogador que não está aqui, eu acho que o torcedor pode acabar pensando também, mas eu não sei, não tem como saber, né? O sino existe no futebol, mas eu fiquei com a sensação que a lesão do Paquetá e até a dificuldade que o time tá, faltou esse meio campista. Porque o Bruno sentiu, né, Cidão? É duro colocar toda a responsabilidade no Bruno. É duro, é muito duro. Ele vai carregar, ele vai ter que aprender a conviver com essa ferida aí que ele vai carregar para a carreira dele. Não apaga a brilhante Copa do Mundo que ele fez, Cidão. Eu seria muito oportunista de chegar aqui, detonar o Bruno Guimarães e tal, isso e aquilo. Eu acho que vale a reflexão, porque que não foi o Vinícius Júnior que bateu o pênalti naquela ocasião. Uma outra reflexão que se faz, né? Se o Neymar tivesse começado o jogo, ele poderia estar ali para disputar os pênaltis, mas em nenhum momento o Ancelotti considerou iniciar o jogo com o Neymar Júnior. mas seria muito cruel aqui vir execrar o Bruno Guimarães depois da Copa do Mundo que ele fez. Eu acho que a grande questão é por que ele bateu o pênalti, mas já foi, né? Mais um aprendizado para a seleção brasileira na sequência de Copa do Mundo, então, para os próximos anos.
0: É, mais um aprendizado que fica. Então, Neymar anuncia oficialmente que não vai jogar mais pela seleção brasileira. Aliás, o Neymar deve até se aposentar, né? É o mais provável. Ou vai para o futebol dos Estados Unidos, quem sabe, para reeditar aquele ataque MSN com Messi, Suárez e Neymar. Vamos ver, né? Qual vai ser aí a próxima sequência do Neymar. Jogador é um atleta que também tem a possibilidade de voltar ao Santos, mas tem toda aquela questão que envolve o Neymar com o Santos. A questão é financeira, né, em relação a tudo isso. Então vamos ver como vai ser o contrato dele com o Santos, vai até o final dessa temporada de 2026. Vamos ver qual vai ser do Neymar, mas pela seleção brasileira, o camisa 10 anuncia que não joga mais, se aposentou da seleção brasileira e muito provavelmente vai se aposentar também da carreira, né? Deve iniciar aí a despedida dos gramados, quem sabe jogando pelo Santos mesmo ou jogando no futebol dos Estados Unidos. É um jogador que financeiramente está muito bem, então não tem essa questão de, né, ter que jogar para ganhar ainda mais dinheiro. Financeiramente, Neymar está muito bem, é mais naquela questão física que hoje não está boa e por isso provavelmente deve encerrar sua carreira. Bom, para a galera da Manchete, a gente vai ficando por aqui. Felizmente não deu para a nossa seleção brasileira, não deu para o nosso Brasilzão. A gente segue a nossa análise no canal da Litoral News no YouTube. Então você quer acompanhar com a gente a análise da seleção brasileira, cola com a gente no YouTube lá, só pesquisar Litoral News no YouTube, para daqui a pouco acompanharmos também a entrevista coletiva com o técnico Carlo Ancelotti. Tá vindo aí na Manchete, a festa da Manchete, com toda a nossa galera para você aproveitar no decorrer desse finalzinho de domingão e quem sabe, né, para esfriar um pouquinho a cabeça depois dessa eliminação da seleção brasileira. Um abraço para a galera da Manchete.

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0: 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Tony com dois N's e I. A gente vai pro intervalo comercial, daqui a pouquinho a gente tá de volta. 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